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1: Oh, sejam todos muito bem-vindos em mais uma série do nosso programa Adore Mais FM, no quadro Essa é Minha História. Sejam todos bem-vindos em mais essa edição. Você do FM 102.1, você do aplicativo, do YouTube, do Facebook, do Instagram. Todos vocês, sejam todos muito bem-vindos. Olha, você que está assistindo a gente aqui no YouTube, Adore Mais FM. Gente, a gente está falando para mais de 25 milhões de habitantes do estado de São Paulo. Isso mesmo, representado aí por mais de 170 cidades. Então, olha, sejam todos bem-vindos. Fica à vontade, porque o programa de hoje pode aumentar a sua expectativa. Tá um pouquinho diferente. Hoje nós temos, não temos só uma convidada, nós temos duas convidadas no programa de hoje. Para você que chega aqui pela primeira vez, eu sou Elisângela Gomes e para mim é uma honra servi-los nesse programa também, como se

0: combinado, minha gente? Lá no meu Instagram, Elisângela Gomes, a Eli, a gente passa mais tempo juntos. E você que tá chegando agora, sabe que esse programa é um bate-papo interativo, um bate-papo inteligente, onde você não vai apenas saber o processo, a trajetória, a história dos convidados que a gente traz, dessas autoridades, celebridades, mas você também vai aprender como que eles chegaram onde chegaram, o porquê que eles fazem o que eles fazem. Então, você já se fez essa pergunta? Então já vai anotando aí as perguntas que você vai precisar fazer no dia de hoje para você mesmo. Muitas vezes a gente foca no outro, né? Mas será que é o outro ou é a gente mesmo? Então, no programa, ele também convida você para pensar, para refletir, para adorar, para se conectar com aquele que te criou. Então, olha só, a mensagem de hoje é: tudo na vida tem o poder da importância que a gente dá. Tudo na vida tem o poder da importância que a gente dá. O que está tendo poder hoje na sua vida? É a solução ou é a dificuldade? Será que você, para toda solução, você encontra mais um problema? Talvez o poder que você anda dando para essa situação, ela só tem aumentado e você não foca em chegar no seu objetivo. Então, que tal hoje você acreditar naquele que te criou, que ele te fez a imagem e semelhança com poderes? E esse poder que você tem, você vai dar poder para quê? Pense nisso, combinado? Olha só, minha gente, prepara aí, ó. Eu quero muito estar mais tempo com vocês. Elisângela Gomes, a Eli. Lá a gente fala de negócios com propósito. Ih, tanta coisa boa, porque até porque a gente mulher, né, tem 40 mil palavras para gastar por dia, gente. E aí eu não gastei tudo hoje. Olha só. Adriana Araújo e Maria Júlia. A Forboss começou numa cozinha. Ela relata: trabalhávamos com gastronomia em eventos dos mais variados tipos. A mãe, Adriana, era chefe de cozinha e levava as filhas para trabalharem juntas como forma de aumentar a renda da família. Naquele tempo, resiliência, propósito, fé, foco e perseverança já eram os maiores valores, mas foram longos anos de construção e luta até chegarem ao nome Forboss de fato. Além da atuação na área da moda, do mercado publicitário e com criação de conteúdos, hoje a empresa também atua nas áreas de comunicação e entretenimento. Adriana de Araújo é uma vendedora nata, como sabe bem ressaltar os valores de tudo que se propõe a comercializar. Agora, Maria Júlia, influencer digital com uma história incrível, com muitos títulos de premiações significantes. Uma verdadeira artista. Vamos receber elas então, minha gente, com aquela calorosa salva de palmas. Adriana Araújo e Maria Júlia.
1: Oi! Tudo bem, Ivãs?
0: Tudo bem, Maju? Que delícia você ter aceitado o nosso convite. Obrigado por estar aqui, viu? Falando
1: Obrigada.
0: Um pouquinho com a nossa audiência. Adriana, gratidão.
2: Obrigada.
0: Seja bem-vinda.
2: Obrigada a você, Liz, pela oportunidade. Obrigada por esse presente de estar aqui testemunhando um pouquinho daquilo que Deus fez nas nossas vidas. A gente tá muito grata, né, Maju?
1: Sim, mamãe!
0: Ai, eu vou morder ela hoje, gente. Esse sim, mamãe, não é uma fofura? Você que quer ver a Maju, uma linda garota, e você vai entender um pouquinho, ao longo do nosso programa, da nossa entrevista, o tanto que ela, que elas, uma família tão linda, precisou superar para influenciar tantas milhões, milhares de pessoas. Não só crianças não, viu? Vocês já vão entender. Então, chama todo mundo, estamos ao vivo no YouTube, Adore Mais FM. Adriana, então quer dizer que a Forboss, conta um pouquinho, ela começa com quatro mulheres, é isso?
2: Sim, com quatro mulheres. A Forboss, ela começou, como você bem falou, né? Dentro de uma cozinha.

0: Literalmente, a gente ali começou a trabalhar esse nosso senso de equipe, de união, desde muito, muitos anos. E a 4Boys só é o que ela é hoje por conta dessa experiência, né, de estar ali juntinhas, trabalhando num só propósito, que era de estar sempre unidas. A gente, na verdade, foi tão assim. Tudo tão lindo, né, nesse desenvolvimento, né, de personalidade, porque as meninas eram muito pequenas
1: Imagino,
0: e
1: você nova, tão linda, já com
0: desde
1: quatro moças, né?
0: quatro mulheres. E eu sempre tive isso, sabe, Elis, no meu coração, de trabalhar em equipe. E foi esse senso de equipe que nos trouxe até aqui.
1: Uou.
0: E a gente é, nós somos muito felizes, muito realizadas. Como você bem disse, né? Nós somos mulheres. Então a gente, como mulheres que somos complexas.
1: Como diz o outro,
0: E não
1: cheio
0: é
1: de emaranhado na cara.
0: cheio. E nossa, e deu super certo.
1: Que bom! Olha só, gente, capacitar as pessoas para construir impérios. É isso o
0: É
1: propósito
0: isso.
1: da Forbos hoje.
0: É isso. A gente está aqui, na verdade, nesse propósito. Primeiramente, foi Deus que preparou, né, a gente para que nós pudéssemos estar aqui. A gente saiu, né, de um mercado totalmente diferenciado e chegamos com a 4Boys, num propósito mesmo, sabe, de fazer a diferença na sociedade. Eu não sei se tem essa pergunta, porque eu não sei quais são as
1: Vamos
0: perguntas.
1: embora, vamos indo. Deixa Deus te usar, bora. Eu reformulo aqui, fica tranquila.
0: Mas assim, quando você falou inicialmente, né, sobre trajetória, sobre mulheres que ressignificam e tal, eu não sei se foi você ou a pessoa que me atendeu, mas sobre educar uma sociedade. E eu acho que o que resume o nosso trabalho é essa questão de reeducar a nossa sociedade, sabe? Com o nosso propósito, com o nosso ativismo. E falando dos milagres que Deus fez desde o início da nossa vida.
1: Uou, olha só. Se você acha que uma mulher é bom, imagina quatro, gente. É a Adriana, a Maria Júlia, a Larissa e a Ana Lua.
2: Isso, minha irmã.
1: São todas suas irmãs.
0: Sim.
1: Sim. E você é a caçula, Maju?
2: Novas.
0: Você é mais nova, né?
1: A mais nova.
2: Isso. Quantos
1: Muito
2: anos você
1: bom.
2: tem? 22.
0: 22 anos.
1: 22 anos, uma menina linda, com tantos
2: Obrigada.
1: sonhos para serem realizados, não é mesmo?
2: Sim.
1: Dri, fala para gente uma coisa. Quando você, lá atrás, pensa em carreira, você primeiro pensou na sua ou você pensou na das meninas?
0: Ah, com certeza na das meninas. Eu coloquei o meu lado, mãe.
2: Rádio.
0: Te coloquei no braço, Maju. Com certeza, eu sempre tive o desejo de trabalhar em conjunto com as minhas filhas. E eu sempre orava, sabe, Elise? Eu sempre pedia para Deus que ele me desse a oportunidade de trabalhar com elas. E de forma que a gente viesse transformar as nossas vidas, sabe? Porque de fato eu não estava feliz com a minha vida. E aí foi através de uma depressão muito, muito profunda de mais ou menos uns 4 anos.
1: Oh.
0: 4 anos, né, filha?
2: É, mãe.
0: 4 anos, eu sem perspectiva de futuro nenhum. Eu morando literalmente assim num chão de uma cozinha. Eu só desejava uma coisa.
1: O
0: E
1: quê?
0: que é muito assim, muito
1: Fala,
0: pesado,
1: mulher.
0: mas eu quero entregar meu coração aqui para falar de um milagre que Deus fez na minha vida. Ah, eu desejava que Deus me levasse, sabe? Porque a minha vida não fazia sentido. Então, a minha oração era: Senhor, eu me senti humilhada de estar dentro de um chão de uma cozinha, dormindo com as minhas filhas. Então, o meu desejo era que Deus me tirasse daquele lugar, porque eu me sentia tão impotente. Só que Deus foi tão misericordioso que ele começou a transformar o meu desejo em algo que eu pudesse desenvolver um trabalho com a Maju, que era uma das minhas maiores preocupações.
2: Sim, mãe.
0: O meu desejo era que a minha filha se sentisse parte da sociedade. E nesse processo, Deus foi revelando todas as noites o que Ele iria fazer conosco. E eu, de madrugada, eu acordava minha filha Larissa e falava, Lari, Deus me acordou essa noite e me falou sobre muitas possibilidades. Eu queria que você me ouvisse. E foram muitas, muitas e muitas noites. Uhum, Deus me acordando e mostrando tudo o que ia acontecer. Eu vivi esse momento de um milagre e vivi também um momento de preparação para esse grande dia. Porque Deus abriu uma porta tão grande que nem eu imaginava que fosse tão grandiosa.
1: Uhum.
0: E aí eu falava para minha filha, você acredita que daqui a um tempo nós não vamos estar aqui mais no Brasil? O nosso trabalho vai atravessar fronteiras.
1: Uou.
0: E a gente num chão de uma cozinha.
1: Então, parece loucura, né? Quando
0: Sim.
1: você tá numa situação, na realidade,
0: Sim.
1: Olhando... futuramente.
0: Aos olhos, assim, do homem, nada daquilo seria possível. Bom, para você ter noção, quando eu comecei a falar para algumas pessoas que eram próximas a mim, elas riam de mim. Porque
1: tá doida,
0: a minha
1: no mínimo.
0: Condição era muito, uhum. muito fora daquele sonho que Deus plantou no nosso coração.
1: Uou.
0: E aí Deus começou a mostrar para mim qual era o caminho que eu tinha que fazer com a Maju. Primeiramente, Deus falava ao meu coração que a Maju tinha que se preparar para esse grande propósito. Ela tinha que estudar.
2: Sim,
0: e eu,
2: mãe.
0: E quando? E a Maju sempre manifestou esse grande desejo de ser modelo.
1: E você aí, ainda gosta de estudar, Maju?
2: E eu, Cláudia, escola, e eu vou voltar a casa, e eu cuido minha mãe, e eu vou cuidar ela.
0: Você vai cuidar da mamãe?
2: É minha mãe anjo.
0: Eu sou seu anjo.
1: Que linda.
2: Amo Jesus.
0: Você ama Jesus.
1: Ama Jesus. Que
0: e
1: lindo.
0: Aí eles, nesse processo de cura mesmo interior que Deus foi fazendo comigo, Deus foi falando passo a passo desse milagre. E foi sim, Deus preparou assim, a Maju, quando eu vi a Maju nesse cenário, que era na Itália, fez totalmente sentido todo o meu sonho, que Deus falou para mim no meu sonho, que Maju era Davi no meio de Golias.
1: Uou.
0: E que Deus ia usar essa grande Maju para confundir sim as pessoas, porque...
2: Obrigada, mãe.
0: A Maju era improvável, ela era improvável porque ela veio nesse momento de processo, né, dela ir para essa grande passarela. A Maju saiu de um coma, ela estava num coma, né, de uma meningite bacteriana, e eu fui sendo trabalhada com Deus ali dentro daquela UTI,
1: uhum.
0: de forma que ele foi me direcionando para o que era para fazer. E aí eu matriculei a Maju em vários lugares que tivesse a ver com esse lugar que ele estava preparando, que é a moda, né?
1: E você aí... já teve essa clareza que era a moda que ela ia...
0: Já, porque ela, quando estava sendo transferida...
1: É. Quantos anos ela tinha?
0: A Maju tinha 17.
2: 27.
0: 16, né?
1: Já tinha 16.
0: 16 anos.
1: Vamos voltar um pouquinho na história?
0: Vamos.
1: Quando você descobre que está grávida da Maju, quando ela nasce, e quando você descobre que ela seria uma criança mais especial ainda.
0: Uhum.
2: Isso.
0: Ai, Elis, foi uma surpresa. Ai, eu falei
2: eu
0: assim...
2: Eu vi, Lidia, mudo, mamãe chorou, mudo,
1: chorou?
2: Vermelha.
0: Eu fiquei feliz, com certeza. Eu vou te falar que a Maju demorou muito para vir aos meus braços, porque até ela vir aos meus braços, existia uma equipe ali ao meu redor, demorando me dar notícia. E a única coisa que eu queria saber naquele momento é se a minha filha estava bem, se ela estava viva.
1: Uhum.
0: E com muito dedos, que até hoje acontece isso, tá?
2: Fala, Julá, eu vou modelo e te amo, meu anjo. Fala, mãe.
0: Ah, ela tá falando depois
2: fala,
0: do
2: eu vou voltar a casa e ver a computador. Te amo.
1: Ela pulou a história ela e foi pulou. De onde voltou já dos 17 anos.
2: É. Isso.
1: Aham, que é incrível também saber disso.
2: É.
1: Né? Aí... Parou de chorar, vamos pra casa e vamos ser modelo.
2: Isso, modelo.
1: Feliz, vamos brilhar, muito bom.
2: Sim, Jesus.
1: Com Jesus.
0: E aí, dentro desse cenário da maternidade... Eu só pedia para eles me darem a minha filha. E eles disseram para mim, olha, mãe, eu tenho algo para dizer que não é legal.
1: Ai, ai, ai.
0: Aí eu falei, o que não é legal? A minha filha tá com vida, ela tá bem, ela passa bem. E aí eles disseram, bom, a sua filha tem síndrome de Down.
1: Oh.
0: E aí eu fiquei assim, poxa, mas isso não é um momento de luto, é vida. Eu gerei uma vida, não era para eles me darem feliz. Essa notícia com tanta tristeza.
1: Uhum.
0: Era para ser feliz, né, Maju?
2: Sim.
0: E foi o contrário. E hoje ainda acontece muito isso, né? E depois dali, de verdade, assim, a ficha começou a cair diante de um mundo totalmente preconceituoso.
1: Então você só descobriu que ela...
0: Depois que ela nasceu.
1: Depois que ela nasceu?
0: Sim. Isso. Depois que ela nasceu. A translucência nocal deu totalmente, né, normal. Não deu nenhuma interferência.
2: Nada a falar, nada.
1: Nada.
0: Só quando ela nasceu, né, Maju?
2: Só falar Libras.
0: Ah, você sabe falar em Libras.
1: Ah, eu não sei. Você me ensina?
0: Fala, Jesus ama você.
2: Jesus.
1: Jesus.
2: Amo você.
1: Vou.
0: Jesus
1: você.
0: Ama você.
2: Isso. Uau. Meu nome é Manu.
1: Pronto, gente. Viu só como o programa Adore Mais também é conhecimento, línguas, sim. Libras. Aqui você aprende de tudo, né, Maju?
0: Sim. Elis, a gente esqueceu de seguir um protocolo que a gente faz. Eu sei que a gente numa rádio, mais do que nunca, eu e Maju deveríamos ter feito isso, eu deveria ter sinalizado isso pra você. A gente trabalha no, na pauta da pessoa com deficiência. Então, a gente se autodescreve, né?
1: Uhum.
0: Então, para as pessoas que não têm, né, a condição de ver, né?
2: Nada a falar.
0: Então, a gente faz a nossa audiodescrição. Eu sou uma mulher branca, de cabelos loiros, estou com vestido preto.
1: Ela é linda.
0: Tenho 1,65m. E a Maju? A Maju é uma mulher branca.
2: Maju é branca e...
0: Preta.
2: E calça preta.
0: Calça preta.
2: Calça preta. Bota.
0: Marrom.
2: Marrom. E
1: linda.
0: 1,45m.
2: Vestido grande.
0: Você é grande.
1: Grande. E linda também.
2: Isso.
1: Isso.
0: E aí, voltando nesse cenário, eu só tinha o desejo de voltar para casa e comecei a fazer pesquisas. Nossa, eu só via... impossibilidades.
1: Meu Deus do céu, não.
0: No Google.
1: Google é desespero.
0: Era só coisas só assim, terríveis.
1: Uhum.
0: E aí eu falei assim, caramba, diante desse cenário, eu já comecei com a minha filha, voltando para casa, já dentro da PAI, fazendo dando muitos estímulos na Maju, muitos estímulos. E aí Maju, desde sempre, na PAI, para poder...
1: Desenvolver.
0: E é o processo natural mesmo. Ela chegou em casa, já depois de 3 dias já estava na APAI. E aí eu comecei a entender como é que era esse universo, né? E eu vou te confessar, porque eu quero abençoar outras famílias atípicas. Existe um luto, sim. E não é errado você falar que você vive esse luto. Não é errado. Porque nós somos seres humanos que a gente, quando a gente sabe que a gente está gerando um filho, você ora, ai, Senhor, que o meu filho seja assim, assim, assim, assim, você vai descrevendo.
1: Uhum.
0: E aí, quando você recebe, né, essa notícia de um filho com síndrome de Down, e você vai no Google para buscar informação, porque nem a pediatra da Maju na época soube me ajudar na época, né? 22 anos atrás. E você cria, sim, muitas barreiras, sabe? E na APAI, nós passamos um momento bem difícil dentro da APAI. A APAI estava numa fase, assim, de falência. Então, é como se o meu mundo tivesse desmoronando, aonde a gente poderia ter recebido muito apoio. Eu acabei entrando para ajudar a Pai, porque nós frequentávamos uma igreja, que é a Maranata, lá no Rio de Janeiro, na Tijuca. E eu comecei, como sempre eu tive esse jeito, sabe, de movimentar, pedir ajuda, isso e aquilo, que eu queria levantar a Pai, porque eu também, né, usufruía daquele espaço. Eu peguei um cenário bem triste mesmo. E aí eu comecei ali a desenvolver essa questão de lutar pelos direitos da minha filha desde sempre. Só que eu nunca tinha percebido. Porque na Pai começou a ser assim.
1: Foi, né, mais filha? Intuitivo, né?
0: Foi. Eu lotei aquela Pai com todos os membros da nossa igreja, né, filha? Fizemos uma festa para arrecadar dinheiro, para levantar a Pai. É claro que a gente não conseguiu levar muito tempo, porque é um custo muito alto,
1: sim,
0: né? São muitas famílias que são atendidas, né, Maju?
2: É.
0: E aí, nesse processo, eu comecei a entender que tudo existe um porquê. Hoje eu só sou a mulher que eu sou. É, forte, porque eu passei por todas essas provas, né? Então, essas provas forjaram o meu caráter.
1: Gente, olha só que poderoso isso. Porque de um momento tão difícil, né? De um desafio.
0: Sim.
1: Muitas vezes a gente quer se preparar, né, para o desafio, mas a gente não dá conta. E aí, qual que é o seu conselho, Dri, nessa tarde, para o pessoal que está ouvindo a gente aqui, que, de repente, acabou de receber uma notícia que ela não gostaria? Qual que é o seu conselho nessa tarde?
0: Olha, o primeiro passo que eu dei naquele momento foi de perguntar para Deus, para quê? E Deus me respondeu claramente, não era para quê e por quê. E, de verdade, as nossas orações, ela tem muito poder.
1: Uou.
0: Muito. E o meu conselho não poderia ser diferente daquilo que eu apliquei na minha vida, que foi colocar a minha vida à disposição do Senhor. E foi, de verdade, falar, Senhor, eis-me aqui. Né? Embora fragilizada, né? Porque eu não vou falar aqui que eu sou uma super heroína, eu não sou. Eu sou um ser humano de carne e osso, que tenho meus altos e baixos, que a todo instante estou clamando por esse Deus, pela misericórdia, sabe? Por cuidado, para que ele possa, sabe, transformar circunstâncias e situações. Então, com certeza, a minha dica é a oração.
1: Uau. Olha, gente, só para vocês que entender um pouquinho do nosso assunto dessa tarde, você que está chegando agora no FM 102.1, seja bem-vindo, você está assim na frequência certa. E hoje a gente está aqui com a Maju e com a Adriana, falando de um assunto tão incrível, que é superar os desafios, ou superar o dia mau, a notícia ruim. E de acordo com o levantamento do Instituto Brasileiro de Geografia e Estatística, o famoso IBGE, há cerca de 300 mil pessoas com síndrome de Down no Brasil.
2: Isso.
1: Olha só.
0: É muito grande.
1: É
0: número,
1: muito,
0: né,
1: grande.
2: Aí tem amigos.
1: Tem amigos?
2: Tem.
1: Muitos amigos?
2: Muito.
1: Aham.
2: É, amigos aí,
0: moram no Rio, São Paulo.
2: É,
1: no
0: em todos
1: Rio.
0: Os lugares.
1: Parece que você tem um namorado também.
2: Eu tenho.
1: Olha aí como é isso. Faz tempo que você namora com ele?
2: Mora.
0: Namora? Tem o quê? 3 meses.
2: Um mês.
0: Três meses.
1: Três meses. É. Isso que é uma inclusão de fato, né?
2: Rafael.
0: É, ela conheceu o Rafael num projeto que a Maju é um avião.
1: Ele também é com síndrome de Down?
0: É.
1: Que fofinho!
2: E aí eu imprimia.
0: O amor foi à primeira vista dele pra ela. E ela foi construindo esse amor.
2: Eu nervosa.
1: Você ficou nervosa?
2: Sim.
1: Ele, aí quando ele te pediu em namoro?
2: Sim.
1: Eu
2: falei sim.
1: Falou sim. Parece que o amor não tem muitas linguagens, né, gente? Tá tudo certo. Que
2: a
1: lindo
2: mamãe
1: isso.
2: Brigando minha.
1: Brigou com você?
2: Não, brincando.
0: Brincando. Eu apoiei, né, você, né?
1: Apoiou.
2: Aí a rádio e voz.
1: Olha!
2: Aí é lá do Bezerra Laís. Gata.
1: A outra irmã, Laís, gata.
2: Isso.
1: É, a família... Larissa. Família linda, gente. Você sabe, Maju, que quando eu fui começar a namorar, a minha mãe não me apoiou, não.
2: Sério?
1: Seríssimo. Você não tem idade pra namorar. Olha só como você realmente tem que estar feliz com a mamãe.
0: Viu?
2: Sim.
0: Eu apoio.
2: Minha mãe viu. Vai lá, minha.
0: É.
2: Te amo, amor.
1: Te amo, amor. Como que é o nome dele?
2: Rafael.
1: Rafael, um beijo, Rafael. A Maju tá aqui falando pra milhões de pessoas sobre vocês. Olha só. É, Dri, quando a gente fala de desafios, né?
0: Sim.
1: Parece que a gente tá sozinho. Nesse momento, você encontrou forças em pessoas?
0: Olha, com certeza a gente começa a criar uma rede de apoio, né? A gente, nesse momento de fragilidade, a gente busca quem são as pessoas que a gente vai usar, né? Assim, não usar no sentido de buscar informação, de buscar apoio, suporte emocional. Com certeza, desde sempre, eu busquei, sim, apoio. Uma delas foi o primeiro passo de estar dentro de uma instituição que pudesse me acolher. E o acolhimento é muito importante. Hoje existem muitas ONGs que fazem esse acolhimento. Uma delas é o Instituto da Holândia, que é um instituto que a gente apoia, que é um instituto que é de primeira infância. É, eles trabalham diretamente nesse momento, né, de dar a notícia para a família, de ajudar emocionalmente. Então, o Instituto da Holândia é um instituto que apoia, né? E a gente acabou...
1: Holândia.
0: É, da Holândia.
1: Gente, essa pergunta tem o intuito de realmente você saber. Você que está ouvindo a gente aqui, que tem um parente,
0: sim,
1: né? Que conhece, que tem amigos... que de repente, né, tem um filho também com a síndrome de Down e não sabe o que fazer. Verdade. Porque, infelizmente, Dri, no nosso país ainda a informação ela é muito escassa.
0: É verdade.
1: Né? Então, que lindo isso.
0: Mas você sabe, Elis, que a gente fala assim que o Brasil está atrasado? Mas por incrível que pareça, o nosso país ainda é o país mais acolhedor.
1: Olha isso.
0: E ele é o mais inclusivo, porque eu estou indo para fora agora, levando o nosso projeto, o nosso evento. A gente está indo para a Europa e a gente tem feito isso desde sempre. E nós fomos convidados para estar lá, porque lá eles não têm espaço. E por se tratar de países de primeiro mundo, você fica pensando assim, né? Poxa, aí depois que eu tive... Eu tinha essa ideia também... A gente não está no ideal... Nós estamos longe do ideal, mas por incrível que pareça, o Brasil ainda está na frente.
1: É mesmo, que lindo isso.
0: Eu digo assim, porque pelo menos nos países que a gente transita, que é o da Europa, as pessoas são muito carentes de informação, de oportunidades. Aqui a gente ainda fala muito, nós temos muitos seguidores da Europa e a gente vê que a gente ainda... Dentro dessa desconstrução, porque existe ainda, né, o preconceito, que é o capacitismo, a gente percebe que o nosso país ainda está um pouquinho melhor, não está no ideal. Eu não vou viver para ver o ideal, né, um pouquinho do que se poderia ser o ideal. Né?
1: Você está contribuindo muito com ele, acredite. quando a gente... Fala, né, de superação, é um assunto que aqui na Dore Mais a gente gosta muito. E ver essa superação ao vivo e a cores é mais poderoso ainda, por quê? Porque você poderia, sim, ter olhado para o que estava difícil naquele momento, não é? E aí, em 2018, tem uma outra notícia, que aí Maju vai para o hospital.
0: É
1: isso, Maju?
2: O
1: que aconteceu em 2018?
0: Ela operou o coração.
2: E... coração,
1: mas operou o coração.
2: Ajudou muito, muito.
1: Jesus Minha ajudou mãe... muito.
2: E eu tenho um pé de mincetomia vermelha. Mamãe ajudou muito vermelha. Sou.
0: Deixa eu fazer um túnel do tempo.
1: Faz.
0: Antes dela entrar em coma, a Maju, ela teve que passar por uma cirurgia,
2: sim,
0: do
2: mamãe,
0: coração.
2: Sim.
0: Para uma correção, que normalmente pessoas com síndrome de Down nascem, né, com algum defeito no septo. E aí, Maju teve que passar por esse processo e foi, assim, momentos muito de montanha-russas, sabe?
2: Porque
0: ela teve que se preparar para essa cirurgia, ficou um ano dentro de casa numa bolha para não ficar doente, porque sempre era adiada. E as pessoas perguntam assim, nossa, mas não era para Maria Júlia... as pessoas têm o mau hábito de comparar umas com as outras. E no movimento, né, da síndrome de Down não é diferente. Então, cada ser é único, cada ser tem um processo, cada ser tem uma história de vida. Então, a Maju atrasou muito na escola, por conta do preconceito também, porque ela foi muito rejeitada dentro desse espaço. Hoje ela, graças a Deus, é homenageada por vários livros didáticos, por conta da história dela.
1: Parabéns, Maju!
2: Obrigada!
0: Mas antes, né, de tudo isso acontecer, existe por trás, né, de toda essa história, pessoas que viveram momentos, né? Então, até a gente chegar onde a gente chegou, a gente passou por muitos altos e baixos. E nesse processo dela, da meningite, que você fez a pergunta, a Maju, ela quando estava chegando no hospital, ela já chegou já desacordada comigo e com a minha filha Larissa. E na época até o pai da Maju, ele ficou completamente, ele desmaiou porque ele passou muito mal por conta dos resultados.
2: Nossa.
0: Porque eram os resultados mais, assim, sem, pra gente tirar toda a esperança, né? E ali eu já sabia de tudo que Deus estava ministrando no meu coração. Então, eu estava ali como se eu tivesse anestesiada.
1: Imagino, meu Deus.
0: E ficou eu e minha filha Larissa, teve um momento que ela não pôde mais ficar, ela teve que sair. Ela e a minha outra filha, a Ana. Um momento de muita angústia, muitas incertezas. Mas teve um momento que marcou muito.
1: Qual foi?
0: Foi um momento que estava eu, meu pastor, algumas pessoas no corredor, porque era só onde a gente podia ficar. E a Maju estava sendo transferida para uma ala de isolamento.
2: Isso.
0: E nessa ala de isolamento tinha uma igreja do lado de fora do hospital,
2: bonito,
0: orando pela Maju.
1: Olha que lindo.
0: Mas era muita gente louvando e orando. E a Maju, na hora que ela estava sendo transferida, ela olhou para mim e falou, mamãe, para de chorar, porque quando eu sair daqui, eu vou ser uma grande modelo.
1: Uou! Eu tô arrepiada, gente. Agora arrepiou tudo aqui.
2: Me manjou
1: no mundo. Do nada ela falou isso?
0: Falou. E aí a Maju apagou. De novo ela apagou. E ali a gente viveu um momento.
1: Amém!
0: De...
1: Aleluia! Isso aí.
0: De muitas incertezas. Porque toda a devolutiva dos médicos era que a Maju precisava entrar no centro cirúrgico, que ela tinha que amputar os membros dela.
1: Deus é mais.
0: Por conta da meningite. Eles, da minha igreja, não parava de orar pela cura da Maju. E a todo instante eu sabia que se Deus tinha preparado dentro do meu coração essa certeza de que ela iria sair dali, ela iria sair com todos os membros.
1: Aleluia.
0: Porque Ele falou claramente qual era o nosso propósito. E eu vi a Maju andando numa passarela. Então, não cabia ela estar sem as pernas. Então, eu falava para os médicos, ele só vinha, mãe, você está entendendo que esses exames, o Orlando, ele, o pai da Maju, ele sabe falar mais com mais detalhes, mas os exames, até a gente falou que vai fazer, porque vai ter um reality sobre a história da Maju, a gente quer ir no hospital, pegar todo esse histórico.
1: Que lindo.
0: Para mostrar, chamar os médicos para falar.
2: Meu Dico.
0: E aí, ali a gente provou da misericórdia de Deus, sabe? Do amor, do carinho, do cuidado. E Deus, a todo instante, se mostrou muito fiel diante de tudo que Ele tinha prometido para a gente, sabe? E depois de 8, 9 dias, Maju foi acordando. Eles foram tirando a Maju aos pouquinhos, desmamando ela, né? E eu só falava assim com os médicos, quando é que ela vai receber alta? Porque ela tem um compromisso.
1: Em ser modelo.
0: Sim. Eu já tinha escrito a Maju um monte de coisa, eu não sabia o quê. Foi tudo muito intuitivo. E era o que me fez, assim, me apegar mais nessa promessa, sabe? E nós saímos dali, mas Ju já no dia seguinte, né, Lari, toda inchada, porque a meningite, ela é parte cerebral, né? Ela desce e o olho dela ficou todo saltitante, fica totalmente deformado, né? A pessoa aqui.
2: Sim.
0: E aí, a Maju já estava dentro de uma passarela.
1: Uou.
0: Porque eu escrevi ela em projetos para conhecer isso e aquilo. E ali eu comecei a trabalhar esse meu lado empresária, de posicionar a Maju. E aí eu falei, agora a gente vai viver esse grande sonho. E começamos. Aí ela estudou, fez o curso de modelo, porque Deus tinha falado, sim, que ela tinha que estudar.
2: Makes.
0: Fez de curso makes. De make.
1: Depois você vai me ensinar, né?
2: Eu vou ensinar.
1: Ótimo.
2: Me manda bem.
1: A Lari também.
0: E aí ela já, né, para estudar já não foi muito fácil, porque o curso de modelo totalmente padronizado é uma das maiores escolas de modelos lá do Rio de Janeiro.
2: Gente, e ali pela Paulo também.
0: E ali pela primeira vez eu me posicionei como mãe e cidadã dos meus direitos, dona dos meus direitos. E ali eu comecei a trabalhar o direito da Maju ir e vir. Eu falei,
2: isso,
0: ó,
2: mãe,
0: vocês não, eles não queriam forte que ela se matriculasse, porque ela é totalmente fora do padrão do que é ser uma modelo.
1: Uhum.
2: Sim, mamãe.
0: E aí eles falaram, ó, eu nunca tive uma pessoa com deficiência aqui na escola, ela também tá fora do padrão dos clientes. Eu falei assim, não, ela tá dentro do padrão e ela tem o direito, sim, de estudar.
1: Lindo isso.
0: A gente tá pagando, é um direito nosso. E ali eu tava certo que eu já ia buscar os nossos direitos na justiça, né? Caso, uhum, não conseguisse ter resultado. E eu escolhi a melhor, porque eu sabia do diploma que a gente precisava, do que a Maju precisava. Maju se formou e eu só recebi dois tapinhas nas costas, tipo assim, boa sorte.
1: Ai, ai, ai.
0: E aí eu falei, nossa, muito obrigada, porque assim, a Maju se formou e ela não teve o mesmo destaque, pode, que as outras modelos padrões tiveram naquela, uhum, formatura. Ela ficou ali, as pessoas tipo, ai, isso e aquilo, coitadinha, isso
1: ai,
0: e aquilo.
1: Ai, ai.
0: E eu gostei, eu, ao mesmo tempo eu ficava olhando aqueles olhares, foram importantes pra mim, pra me tirar também da minha zona de conforto,
1: sim,
0: sabe? Porque ali eu me senti mais instigada pra lutar, uou, pelos direitos da minha filha.
1: Olha o poder de uma palavra, o poder de uma promessa,
0: sim,
1: né? Muitas vezes Deus, ele traz, né, sonhos que muitas pessoas não vão entender.
0: É verdade.
1: Elas não vão entender, não vão aceitar.
2: Isso.
1: E a primeira pessoa que precisa aceitar e acreditar é você naquilo que Deus te falou.
0: É verdade. Nós somos tidos como loucos.
1: Eu imagino. Gente, para você entender tudo, que a gente tá caminhando pro final, esse programa voou, quando o assunto tá bom, voa.
0: Ah, que pena.
1: Pois é. Seja bem-vindo, você do FM, sim, você tá na frequência certinha, é 102.1. A Maju tá aqui com a gente. A Adriana, ela é uma garota linda, com síndrome de Down, que faz um trabalho, caramba, incrível como modelo. Eu fiquei sabendo que ela também esteve em revistas, sim, premiações.
2: Sim,
1: sim. É isso, Maju?
2: Isso, isso.
1: Que revista
2: Maju,
1: você saiu?
2: Forbes.
1: Forbes.
0: Vogue. Marie Claire.
2: L'Oréal.
0: L'Oréal Paris.
1: L'Oréal Paris.
0: Ela é embaixadora. Marie Claire. Ela foi eleita...
2: Tem tudo.
0: Pela...
2: Capite. E... papel, também fotos,
0: muitas
2: mamãe
0: fotos,
2: e eu.
0: Né? Ah, ela foi eleita Forbes Under 30.
2: Também.
0: E foi eleita também pela revista Veja como,
1: gente, olha que
0: o
1: lindo
0: destaque
1: isso
0: do ano. Foi ano passado. Retrasado. Destaque do ano da revista Veja. Oh. Foi capa de revista da Vogue Itália. Gente, tem muitas
1: maneiras. Gente, vamos para outro país, minha gente. Não é só Brasil, não. É o mundo.
2: Paris.
0: Ela
2: Paris
0: foi a primeira modelo a desfilar na semana de moda Milano Fashion Week, com síndrome de Down.
2: Uou. Navio também.
0: Ela foi pro navio?
1: Foi pro navio.
2: Eu fui, não. Navio Bacchettini. Nunca.
0: Ah, tá.
1: Como é que é?
0: Ela disse que nunca foi pra Disney de navio.
1: Ah.
0: Só foi pra Doha. Ela foi... a trabalho, né?
1: Você gostou de navio? Eu não gosto, não. Eu tenho medo de água. Eu só vou por cima.
2: Meu sonho. Seu mamãe sonho. Deixou minha.
0: Eu também morro de medo.
1: Eu também. Água só pra tomar banho, pra tomar. Ai, tá tudo bem. Gente, olha só. E hoje, quantos seguidores ela tem nas redes sociais?
0: 986 mil.
1: Só no Instagram, né?
0: É.
1: Então, mais de 1 milhão.
0: É, juntando com todas as plataformas.
1: Chega uns 2 milhões?
0: Não.
1: Todas as plataformas.
0: Não, né?
2: Não.
1: Gente, que chegue, seja 1 milhão, 2, é muita gente, né? Vamos combinar? E que coisa mais linda. Olha só, o que que você faz? Eu amo a inteligência emocional, porque ela vem descrevendo, né, o que você pode fazer com o que acontece com você. Né? Inteligência emocional é como você reage ao que acontece. Então, gente, pois é, pegou a lição de hoje. Que coisa mais linda. Eu não sei qual que é o desafio que você tem, a dificuldade que você tem no seu caminho. Hoje a gente está trazendo a história da Adriana e da Maju aqui. Síndrome de Down, ela tem 22 anos, tá aí, capa de várias revistas, milhões de seguidores, ajuda com a sua superação, motiva as pessoas, um sorriso lindo. Desde a hora que ela chegou, ela só sorri, minha gente, coisa mais linda. Como se tivesse problema, eles existem, claro, até porque na palavra de Deus diz que nós teríamos muitas aflições, mas que éramos para ter bom ânimo, porque se ele venceu, a gente também vence. Então, sim, hoje, uma aula de superação, uma aula do amor de Deus, uma aula do que é ressignificação, uma aula de vai em busca dos seus sonhos, sim, independente da notícia, né, Maju?
2: Sim, eu vou conseguir dançar e reza.
0: Você vai conseguir dançar na igreja?
1: Você vai conseguir dançar na igreja.
2: Eu vou.
1: Eu não duvido mais nada, não.
2: A mamãe Ariana deixou dançar e reza.
1: Ela deixou...
0: frase sua.
2: Brilhe sem medo.
1: Brilhe sem medo. Uou, minha gente, que programa é esse? Dri, como última pergunta aqui do nosso programa, eu quero fazer pra você. Como você quer ser lembrada quando não estiver mais aqui?
0: Nossa, mamãe. Nunca ninguém me fez essa pergunta. Mas com certeza de que eu deixei um legado, né? De que o não é... definitivo, ele não vai fazer você ficar paralisada diante, né? E eu costumo dizer até para as minhas filhas que foi através do não que me impulsionou a chegar até o sim, porque o não me paralisou.
1: Uou.
0: Porque quando eu recebi a notícia de que a Maju, ela não vai andar tão cedo, não vai falar, não isso, não aquilo, não vai se formar, não vai aprender, não. Eu não me contentei com não. Eu fui em busca do meu sim, sabe? Então, eu quero ser lembrada por uma mulher que é resiliente, que desde muito pequenininha lutou pelo sim, que desde... desde muito, muito, muito novinha, sempre fui chamada de Alice no País das Maravilhas. Eu morei dentro de um abrigo e as pessoas riam, né? Porque eu sonhava, eu sempre fui muito sonhadora. Uhum. E aí, dentro desses meus sonhos, eu tinha sonhos grandes, muito grandes, mas eu não sabia como seria esse processo. Então, a minha frase é... não se permita viver diante das circunstâncias. Faça sim, dê o seu melhor. Acredite que existe sim a última palavra, que é Deus que dá. Nenhum ser humano é capaz de te dar a última palavra. E eu sempre me apeguei na palavra do Senhor. Então... eu quero ser lembrada por uma mulher resiliente, uma mulher de fé, uma mulher que tem princípios, que tem valores, que não abre mão dos seus valores. E de uma mãe que lutou pelo ideal e pelo melhor, né? E por uma sociedade mais inclusiva, por uma sociedade mais... Elis, eu fico falando assim para os seguidores da Maju,
2: isso?
0: As pessoas falam assim, ah, você fala isso porque vocês estão dentro de um padrão. E não é verdade, sabe? Não existe esse padrão pra dentro da gente. A Maju, ela tá sim fora do padrão, mas a gente criou um mundo de possibilidades da Maju. Então, crie o seu mundo de possibilidades.
1: Uou, minha gente, acabou o programa. Maju, por favor, dá o seu tchau. Tem alguma coisa que você quer falar ainda pra nossa audiência?
2: Eu vou falar fãs.
1: Pros fãs?
2: Isso.
1: O quê?
2: Um beijo a fãs. Obrigada, Colomia. E um beijo, obrigada. Um beijo, Rafael. E eu gosto muito, muito. O meu sonho é casar. E feliz. E obrigada, fãs. Meditaus e amigos, amigas e família. Maria Júlia, toda a voz.
0: Use a sua voz.
2: E sou feliz, obrigada por tudo, coração.
1: Qual é o seu Instagram?
2: Maju de Araújo.
0: Maju de Araújo, né?
1: Maju de Araújo.
2: Isso, Instagram. Já que é minha.
1: Segue.
2: Celular também, minha.
1: Celular também. Maju de Araújo. Dri, gratidão. Obrigada por aceitar o nosso convite de novo. Trazer tanta conscientização. Olha, tem tantas perguntas aqui, elogios, que nem deu tempo de eu ler tudo. Gente, a Sueli, que orgulho ver o Brasil. Vai levar para a Europa a inclusão. Que lindo, né, Sueli?
2: Ai, é lindo.
1: Hoje eu vi que não tenho dificuldades. Essa me marcou. Então, que Deus continue abençoando vocês, levando em lugares muito maiores.
0: Amém.
1: Mais do que vocês imaginam, porque a gente sabe que o brilho de Jesus vai estar lá.
0: Amém.
1: Gente, como é que acaba um programa desse? Me ensina, fala pra mim. Obrigada a todos vocês que estiveram aqui. Você que chegou agora na nossa entrevista de hoje, tá salvo no canal do YouTube. Esteve com a gente Maju e a Adriana Araújo contando um pouquinho no quadro Essa é Minha História. Se lembre sempre que a história mais linda, mais incrível é a sua. Porque só você sabe o preço que você pagou para chegar até aqui. Combinado, minha gente?
2: Uhul!
1: Todos os dias aqui, espero você em mais um quadro Essa é Minha História. Se Jesus não voltar, a gente vai continuar conectando pessoas e unindo propósitos. Elisângela Gomes, a Elite, espero no meu Instagram. Tchau, gente.
0: Que lindo.

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1: Sejam todos muito bem-vindos em mais uma série do nosso programa Negócios com Propósito, aqui na Adore Mais FM. Você é do 102.1, seja muito bem-vindo. Está começando agora esse programa, você é do YouTube também, seja bem-vindo. Você é do Instagram, do TikTok. Olha, você que assistiu o que a gente está fazendo aqui nos estúdios, corre para o meu Instagram, Elisângela Gomes, a Eli. Estamos ao vivo de lá também. E para mim é uma honra poder servi-los nesse programa. Elisângela Gomes por aqui, eu sou CEO da Adore Mais FM. E que bacana você permitir que eu seja a sua companhia aí no seu trânsito. Aí você que está em casa, você que está no transporte público, você que está aí, olha, já começando a fazer a sua jantinha, ou tá voltando do trabalho, ou você que trabalha à noite, que está indo, tá na Castelo Branco, na Dutra. Olha, que honra poder ser a sua companhia hoje aqui nesse programa e nesse trajeto que você está fazendo. Gente, você que está assistindo a gente aqui, Adore Mais fala para mais de 25 milhões de habitantes do estado de São Paulo. Muita gente, não é mesmo? E aí a comunicação, a tecnologia fez a nossa mensagem ir um pouco mais longe. 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E por falar em conteúdo, olha só, o nosso tema de hoje está simplesmente incrível. Como agir com inteligência sob pressão? Olha só, parece que os empresários, empreendedores, líderes, todos os dias, em todas as fases da vida, tem muita pressão, não é mesmo, minha gente? E como que a gente lida em dias assim? Como que nós lidamos em momentos desafiadores, como a pressão? E para você que é empreendedor, para você que é

controle das emoções? Você já me ouve bastante falar aqui. Por quê? Porque esse é o primeiro pilar para que você tome decisões assertivas. É você controlar as suas emoções. Controlando elas, você tem a chance de ter maiores acertos na vida. Percebe? Mas Eli, como é que eu vou fazer isso? Uma forma bem simples. Olha, gente, que eu já estudei muito para falar sobre isso com vocês. Respira profundamente. Quando você respira, você tira a pressão do seu cérebro, você oxigena melhor ele e aí parece que já vai vindo uma clareza. E, naturalmente falando, né, minha gente? Uma das primeiras coisas é você focar nessa respiração. Porque quando você foca na sua respiração, você começa a baixar a sua energia. Respira lentamente. E olha só que incrível isso. Quando você começa a treinar, vai ser automático. Esse momento de consciente, respirar profundamente. Você vai conseguir colocar suas emoções no controle quando você faz isso. Então, o meu interesse aqui com você, nesse programa hoje, Negócio com Propósito, é trazer ferramentas práticas, rápidas e ágeis. Até porque no momento da pressão você não vai pensar muito, né, gente? Não dá para pensar demais. Só que você precisa ser assertivo. Então vamos lá. Você que não está anotando ainda, bora anotar para que você tenha aí rápido na sua mão essas estratégias. Então, olha só. Segundo, quebra a situação em partes menores. Chegou aquele momento de pressão, precisa tomar a decisão, tá tudo caindo. E um dos pilares, né, da inteligência emocional é o que você vai fazer com o que te aconteceu. Como você vai agir com o que está acontecendo? Não é, puxa vida, fulano me xingou, faltou com respeito comigo, eu vou agir da mesma forma. Pera aí, será que esse é o melhor caminho? O que você vai fazer a partir desse momento é o que conta, tanto para os seus resultados, para o retorno que você vai ter disso, e também se você vai estar honrando o nome de Deus ou não. Tudo é questão de ação e reação. Você sabe bem, plantação e colheita na palavra vem dizendo muito sobre isso. Então, olha só, mas Eli, o meu sangue corre na veia. Eu sei. Você que é empreendedor, você que zela pela sua família, você que tem um trabalho agitado que precisa gerar resultados, você que precisa. Você que entrega metas. Você

as tarefas em maneiras manejáveis. O que que dentro dessa pressão você consegue manusear de forma pequena? Por quê? Quando você se sente com a pressão do todo, isso vai te sobrecarregar. E se te sobrecarregando, você não consegue pensar. Olha só, priorize as tarefas pequenas. Olha, esse mês, exemplo, ele tá difícil de resolver um problema financeiro. Tá, que tal você determinar o que é mais urgente e o que é mais importante, priorizando essas tarefas menores? Olha lá, o Paulo, a vida é tão urgente, somos e precisamos por todos os lados, clientes, funcionários, é isso mesmo. Seja bem-vindo, viu, Paulo? A vida real de quem é adulto, de quem é responsável, de quem tem o controle da sua própria vida, de quem assume responsabilidades. Mas tem uma notícia para você. Você que consegue. Você tem resultados, não só terrenos, como celestiais também. Porque só tem um lugar de destaque quem resolve problema. Você quer realizar o seu sonho? Resolva problemas. Você quer fazer outros crescerem? Resolva problemas. Você quer faturar mais, fazer mais dinheiro? Resolva problemas. Então, olha só. Prioriza as tarefas pequenas. Três, foque em soluções. Muda o foco da solução. Você sempre resolveu uma coisa daquele jeito. Que tal você mudar o foco? Em vez de você se concentrar na pressão, na dificuldade, o que pode ser feito? Pergunta para você, qual é a melhor maneira de eu resolver isso? Qual é a melhor maneira? Sabe por quê? Quando você faz essa pergunta, é automático você manter a sua mente no positivo. E aí vem a sensação de alívio. Por quê? O positivo traz alívio, alívio. O ne pensamento negativo traz peso. Então, olha só. Mas ele vai ser em um passe de mágica? Não foi isso que eu disse. Eu disse que quando você foca na solução e se pergunta qual a melhor maneira de resolver isso, o seu cérebro automaticamente ele já vai em busca da solução. E aí te alivia. Te traz o quê? Clareza. Clareza. Então percebe que tudo na vida você vai precisar ser intencional. Você vai precisar ser intencional para que você, nesse momento de pressão, consiga agir com inteligência. Ah, não, Eli, eu na hora abre ali a janela killer, como diz Dr. Augusto Cury, né? No momento de pressão, pá! E aí eu grito mesmo, eu mando embora mesmo, eu não fecho o negócio. Tá bom, é uma escolha. Os resultados. Quem vai dizer se você estava certo ou não? Mas ele parece que é sempre muito tão calmo. Olha, gente, está falando aqui para você, alguém que por muitos anos trabalha essa inteligência emocional, porque foi quando eu aprendi que os meus desafios, eles não eram apenas por falta de conhecimento técnico, porque tem duas formas de você avançar, duas formas de você desenvolver, é o técnico e o comportamental. Então assim, puxa vida, eu não tenho a solução para esse momento de pressão. Tá, ele é técnico. Você precisa de um novo sistema para resolver, ou você só precisa de manter a calma e respirar.

e dividir ele em partes e parar um pouquinho. Quem sabe no dia seguinte a resposta vem. Então, não toma as grandes decisões com as emoções abaladas. As chances de você não ser inteligente e errar, ela é muito grande. Tá aqui alguém falando para você que errou muito nisso também. Não porque eu tenho que resolver rápido, a minha vida tem que acelerar. Nessa fase, eu mais errei do que eu acertei. Mas ele vai demorar. Se não tem certeza, não faça. Se o seu coração não está em paz, não faça. Ora mais um pouco. Quando você fala com Deus, é como se você dividisse esse momento. Então, claro que a sua espiritualidade, ela precisa estar equilibrada. Você falando com Deus todos os dias, você em contato, você lendo a palavra. Você que me segue aqui, que ama Jesus, eu nem preciso dizer essa parte. Embora ela seja a mais importante. Porque é o espírito que governa a alma e a alma que governa o corpo. Não é mesmo? Então, olha só que poderoso essas estratégias que eu estou trazendo. E você vai juntar com a sua espiritualidade, estando a cada dia mais firme. A cada dia você ouvindo o Espírito Santo. A cada dia você juntando com a sua inteligência natural. O que, que é inteligência? É quando você treina. Você fica mais inteligente. Aham. Ah, Eli, fulano nasceu inteligente. Olha, existem sim aquelas exceções, né? Pessoas especiais, etc e tal. Mas a regra é que você vai ter que treinar. A sua mente é o quê? É um computador que precisam ser feitas as instalações dos softwares. E que bom que você está aqui comigo hoje. A gente está instalando alguns nesse programa Negócios com Propósito. E eu sou Elisângela Gomes. Para mim é uma honra servi-los aqui. Olha só. O quarto. Confie em suas habilidades e experiências. Normalmente, você que está tendo muita pressão hoje em um determinado assunto, em uma determinada área, ou como disse ali o amigo aqui no Instagram, Elisângela Gomes, a Eli, é com funcionário, é com cliente, a pressão é constante. Eu tenho certeza que esse não é o primeiro momento de pressão que você passou na vida. E outros, você saiu deles. Como? Através das suas habilidades e das suas experiências. Lembra dessas situações passadas? Pense em momentos lá, como que você fez? Como é que você fez? Porque o registro está aí, dentro de você. Lembra dessas conquistas? Porque são elas que vão fortalecer a sua confiança. Então, quando você olha para trás, puxa vida, eu tive momentos de pressões assim, gigantescos, mas com a minha habilidade, com a minha experiência, eu consegui resolver. Isso fortalece ou não a sua confiança para esse momento? Hein? Então, olha só como está tudo à nossa mão. Acredite na sua capacidade. Muitas vezes, esse momento de pressão, parece que tudo que nós já aprendemos, tudo que nós já fizemos, tudo que fomos até agora, foi pouco demais, não é mesmo? Parece que o problema é sempre maior que nós, mas não é não. Por quê? Deus, ele só permite aquilo que a gente já pode carregar. Ele só permite aquilo que a gente já dá conta. Então, agradece ainda por esse problema, por esse momento de pressão. Porque as habilidades, ó, você já desenvolveu, certeza absoluta. 5, mantenha a comunicação clara. Esse é um dos pilares para todas as áreas da sua vida, que é a comunicação. Quando você tá ali no seu ambiente de trabalho, momento de pressão, se você não tiver e manter essa comunicação clara, vai piorar.
Ah, vai. Outra coisa. Na comunicação clara. Peça ajuda quando necessário. Não, eu sou um líder altivo. Eu resolvo tudo. Então, não hesite de pedir ajuda quando necessário. Sabe por quê? Quando você pede ajuda, claro que para quem é competente, né? E que pode te ajudar mesmo. E não para alguém que não tem noção do que você está falando. Porque pode piorar. Se você vai pedir ajuda para alguém que não tem condição de te ajudar, principalmente você empreendedor, você pede ajuda para quem não empreende. Ou a ajuda que você pede é fora a sua equipe de trabalho. Pode piorar. 6. Estabeleça um plano de ação rápido. Mas Eli, como é que eu vou ter um plano de ação rápido? Olha, percebe que tudo é treino. Tudo é treino. Quando você estabelece um plano de ação rápido, você está sendo flexível. E se você não for flexível, você vai quebrar o seu negócio. Se você não for flexível, você vai quebrar o seu relacionamento. Se você não for flexível, sob pressão, vai ser pouco provável que você consiga sair rápido dessa. 7. Pratique a resiliência. Você sabe que todas as vezes, gente, que na minha vida eu encarei a pressão, depois eu percebi que se não fosse aquela pressão, eu não teria ido para outras oportunidades. É como se você pedisse para Deus um carro chamado, sei lá, um carro, que seja um Honda, vai, um Civic. Senhor, eu quero um Civic. Ok. Você está pronto para dirigir um Civic. Só que aí, seu sonho aumenta e está tudo certo. Nascemos para crescer. Você já quer o quê? Uma Porsche. Você está pronto para Porsche? Lembra que é 4% de imposto que você vai pagar todo ano lá do IPVA. Você anda onde? Em São Paulo com ruas esburacadas? Claro que conforme a sua realidade. É conforme a sua realidade. E você vai crescendo, praticando a resiliência. E avançando conforme o seu momento. Ai, gente, mantenha o foco no seu tempo, com sabedoria. Gerencia esse seu tempo, mesmo no momento de pressão. Para que você haja com inteligência, você vai ter que administrar o seu tempo. É o seu momento de devocional. Não deixa de fazê-lo, porque tem problemas maiores. Todo dia vai ter. Então perceba o que está chegando. Olha, minha gente, nosso programa está rapidinho hoje aqui. Eu trouxe 8 estratégias para você agir com inteligência sob pressão. No momento de pressão. A gente está chegando no nosso evento Mais Transformação. É presencial. E vai ser uma honra ter você comigo. 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Se você não me segue no Instagram, bora pro Instagram, Elisângela Gomes. A Eli. Elisângela Gomes. A Eli. Bom, como eu digo sempre, seja firme, seja corajoso e seja constante. Combinado, minha gente? Eu vou continuar no Instagram, Elisângela Gomes. A Eli. Trazendo mais 2 estratégias para que você haja com inteligência no momento de pressão. 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
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Um beijo no seu coração. Tchau, gente. Pronto, acabamos o rádio, agora vou continuar aqui com você no Instagram, ó. Mas compartilha, pega esse aviãozinho aí, vai. Vem Eduardo, a Neuma, tá todo, você também que tá no TikTok, compartilha essa live que você pode aliviar o dia de alguém. Você pode aliviar o dia de alguém, mandando essa mensagem. Então, vamos lá? Você tá comigo aqui desde o começo? Então, vamos recapitular como agir com inteligência sob pressão. Mantenha o foco, a calma e controle as suas emoções. Respiração profunda. Isso pode te ajudar demais. 2. Quebre a situação em partes menores. Divide o problema em várias partes pequenas. A chance de você ser assertivo é muito maior. 3. Foque na solução e não no problema. 4. Confie em suas habilidades e experiências anteriores. Porque eu tenho certeza que você resolveu muitos problemas antes, né? Sob pressão ainda, hein? E teve bom êxito. 5. Mantenha a comunicação clara. Fala o que você quer. Fala o que você precisa. Peça ajuda, se for necessário. 6. Estabeleça um plano de ação rápido. Rápido. Plano de ação. Vai ser assim, assim, assim. E ó, executa. Flexibilidade sempre. 7. Pratique a resiliência. Você sabe que toda vez que você encarar essa pressão como uma oportunidade, você cresce. Quando você não olha para esse momento de pressão como algo que vai potencializar você para lugares maiores, além de você não resolver, além de você travar nesse momento de pressão, você ainda não cresce. Você não vai para lugar nenhum. Você só fica ali rodando, ó, no problema e não faz nada. Difícil, né, minha gente? Mantenha aí essa sua mentalidade positiva, vai. Tudo isso pra te dizer, mantenha essa sua mentalidade positiva, que quando você pensa positivo, e não é aquelas frases de autoajuda, não. É quando você tem um olhar positivo, é quando você tá olhando pro bem. Porque eu tenho certeza, quando você quer resolver algo que tá te pressionando pra você gerar resultados, pra você resolver o problema, você tá com uma boa intenção. Você está com o coração bondoso. Você está com o coração no lugar onde ele tem que estar, na solução. Não é mesmo? Então, mantenha, ó, mentalidade positiva sempre, sempre, sempre. Mas ele, no meio da pressão, eu já fico irritado logo, eu já fico... Eu sei. Mas seja consciente e intencional. Aí ele falou que eu tenho que manter a minha mentalidade positiva. Quando você foca nisso, olha só. Traz alívio. Desopila. Sabe quando um negócio tá com pressão que você desopilou? É igualzinho na nossa cabeça. E essa é a função. Quando você treina a mentalidade positiva. Peraí, o que eu tenho que aprender com isso? Gente, eu instalei isso. Gente, vocês não têm ideia. Quando acontece um negócio muito grave, eu fico, Senhor, o que é mesmo que eu tenho que aprender com isso? É tão automático? Porque treino. Treino! Bora treinar que você consegue sim. Ser a maior referência de Deus na Terra. Porque é através de você que o reino vai ser expandido. Sabia? É através de você que almas serão curadas. É através de você que soluções vão chegar. É através de você que curas, libertação, riqueza, prosperidade vai chegar. Então, você sabe que eu amo o empreendedorismo. Porque o empreendedorismo, ele traz infinitas soluções.
tudo que você tem foi o empreendedor que fez. Foi o empreendedor que desenvolveu. Foi o empreendedor que trouxe. É ou não é? Fala a verdade. Pra mim. Gerencie o seu tempo. Mas ele tá com pressão. Eu tenho que pensar no tempo? Tem. Porque senão, o tempo foi embora. E você nem se acalmou. Você nem usou de inteligência pra resolver. E só se estressou. Uhum. Eli, como que você faz? Gente, eu ponho prazo. Pra tudo, eu adoro um prazo. Se eu tô com um problema muito grave, pressão muito forte, se é profissional, eu gosto mais. Porque normalmente o resultado positivo disso é dinheiro entrando. Então, tem um problema. Eu vou resolver isso até tal dia. Por isso que é bom você ter a mentalidade de treinador. Porque você se auto-treina o tempo inteiro. E olha só, um bom treinador, ele vai estabelecer metas e prazos para tudo na vida, tudo. Então, olha só, você direcionando o seu tempo, você direcionando as suas ações. Então, quando está no meu controle, quando estiver no seu controle, é mais fácil ainda. Essa situação, eu vou ficar mal com ela até segunda-feira, até terça-feira, 6 da tarde. Por quê? Você já deu comando pro seu cérebro arrumar uma solução para aquilo. Aham. Você já intencionou. E quando você intenciona, você que já passou por esse momento anteriormente, o seu cérebro vai encontrar a solução. Ele vai. E com as estratégias certas, que são essas que eu tô te dando hoje aqui nesse programa, aí você vai ser assertivo. Olha só, a 9. Aprenda a desapegar do perfeccionismo. Tá com pressão, tá no momento desafiador, você precisa agir com inteligência e tá perfeccionista demais. Será que é o momento de você olhar os detalhes? Não é. É momento de você focar no que é urgente. E quando você aceita que nem tudo é perfeito, percebe que eu não estou falando para você fazer de qualquer jeito, porque na palavra diz, tudo que você for fazer, faça como se fosse para Deus. Você vai entregar o seu melhor naquele momento. É que no momento de pressão, você vai ter que ser certeiro. E detalhes com perfeccionismo só vai te atrapalhar. 10. Pratique o cuidado pessoal. Tá com muita pressão? Se alimenta bem. Tá com muita pressão? Quer tomar decisões assertivas? Vai dormir, descansa sua cabeça. Você precisa encontrar a solução. A tendência natural que nós temos é fazer o quê? Ao contrário, né, gente? Você que empreende aqui sabe exatamente o que eu estou falando. Você que é líder. Você que é o chefe aí da sua família. Sabe exatamente o que eu estou falando. Sabe ou não sabe? Você sabe que por muitos anos demorou para eu encontrar quais eram os momentos que eu conseguia relaxar. Olha, mas foi difícil, sabia? Porque a nossa mente, a gente está no automático o tempo inteiro, né? Aliás, você que estava no programa passado comigo aqui na semana passada, quinta-feira passada, às 17 horas, estava aqui e você viu o quanto a gente está empenhado em trazer o melhor para vocês. E toda vez que você não olhar para aquilo que te traz um momento, que seja um minuto, dois, de relaxamento, você não recarrega a sua energia. Você não recarrega o seu foco. E se você não tem o foco, você
Não vai chegar no alvo. Não vai. Então, pratique aí o seu cuidado pessoal. Gente, sabe uma coisa que eu encontrei? Eu estava conversando esses dias com o meu time, que eu nunca gostei muito de exercício físico, né? E eu percebi que eu mantendo essa disciplina todos os dias, o meu foco aumentou. As soluções aumentaram. Eu consegui ter mais calma. Isso a ciência já vem explicando, né? O que que acontece com o nosso metabolismo quando a gente faz um exercício físico. E aí o ganho acaba sendo em todas as áreas. Você está indo para academia por quê? Ah, para eu manter meu foco, para treinar minha disciplina. Ah, para poder. Mas espera aí, o pessoal vai para academia para massa magra. Tá bom, ótimo também, bônus. Ah, tá indo para academia para emagrecer. Ótimo, sensacional. Incrível. Sua autoestima vai, ó, bater lá em cima. Você vai produzir mais. Você vai gerir melhor. Você vai produzir mais. Você vai ser uma pessoa mais alegre, porque você está bem com você. Entendeu? Olha quantos ganhos. E aí eu descobri que isso me relaxava. Por quê? Se você não prestar atenção no que você está fazendo, você toma uma ferrada, o ferro, pã, na testa. Então você tem que estar prestando atenção no exercício que você está fazendo. Senão, pode acontecer um acidente. Você já viu? Tem tantos acidentes na academia, né? Isso te treina o foco. Olha que incrível. E aí, desopilava. E aí, a clareza vem. Pode não ser naquele momento, mas você já preparou o seu organismo, a sua mente, para a solução chegar. Então, viu? Vai passo por passo. Coisa por coisa. Eli, eu sou empreendedor, não dá. Dá sim. Eu empreendo desde os 12 anos, você que conhece a minha história. É só treinar. Você treinando, você tendo as estratégias certas. Você colocando cada coisa no seu lugar. Cada momento no seu devido lugar. Você consegue chegar. Então, olha só, gente. Que bônus para vocês hoje aqui no programa. O pessoal. O áudio do YouTube. Até esqueci que a gente tá no YouTube ali. Ei, tudo bem, minha gente? Que bacana ter vocês aqui também. E o YouTube tá comigo desde o começo, né? Então você que tá aí no YouTube pegou todas as estratégias que eu passei hoje aqui para você agir com inteligência no momento de pressão. Porque uma coisa é certa, você querendo ou não, essa pressão vai chegar. A não ser que você tenha uma vida mais ou menos. A não ser que você esteja satisfeito com pouco. A não ser que você quer viver o médio, o medíocre. Tá tudo bem. Agora, se você quer viver a boa, a perfeita vontade de Deus, se você quer ser um canal de bênção, de transformação, se você quer que o seu negócio seja um negócio com propósito, onde pessoas serão abençoadas, se você quer que o seu negócio seja um lugar transformacional, você vai ter pressão. Segredo? Saiba lidar com eles. Treina incansavelmente, dia após dia, e vai empilhando. Combinado, minha gente? Então, olha só. Você que vai estar com a gente no evento Mais Transformação, eu já quero dizer para você que você é muito bem-vindo, viu? 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
E dá uma olhadinha se teve alguma desistência ou não. E eu, para mim, vai ser uma honra poder abraçar você. E em tantas horas te trazer conhecimentos técnicos, conhecimentos que eu coloquei em prática durante esses 28 anos. Claro que eu vou trazer só o que deu certo. Porque se eu errei, será que você precisa errar na mesma coisa? Não, né? Vamos otimizar o tempo. Foi assim comigo, em todos os mentores que eu tive ao longo dessa jornada. Foram incansavelmente dias, horas, estudando, treinando, aplicando intencionalmente para hoje poder compartilhar com você. 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Eli, o que, que vai ter nesse evento? Olha, tudo que envolve aquilo que vai ativar o seu poder, que é o seu conhecimento sobre você. Na parte comportamental e na estratégica. 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Vem pro nosso evento Mais Transformação. Combinado, minha gente? Se você tá aqui, ó, tem muita gente aqui me assistindo que não me segue, me segue. Dá um azar danado você não me seguir, sabia? Gente, obrigado pela sua companhia. Um beijo no seu coração. A gente vai continuar aqui conectando pessoas e unindo propósitos, fazendo o que ele nos chamou para fazer. Beijo no seu coração. Tchau, gente.

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8: Graça e paz, família Adore Mais. Marcelo aqui de Santo André, no serviço, ouvindo, louvando e adorando ao Senhor junto com vocês, aprendendo cada vez mais com todos. Senhor, que eu gostaria de pedir, guerreiros da última geração, 10 para 6. Deus abençoe, forte abraço.

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2: E a mensagem de hoje é: ser autêntico é estar em paz com nossas imperfeições. É fazer a nossa vulnerabilidade tornar-se a nossa maior força. Ser autêntico é estar em paz com as nossas imperfeições. É fazer a nossa vulnerabilidade tornar-se nossa maior força. Tem algo que dói muito em você que você nem consegue falar sobre esse assunto nas suas emoções? Pois é, é aí que está a sua maior força. Porque quando você curar essa dor, você vai ter autoridade para curar essa mesma dor que está no outro. E aí vamos conseguir, juntos, amar o nosso próximo como a nós mesmos. Que é o que temos esse mandamento com promessa lá no livro milenar de sabedoria. Então, pensa nisso.
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8: Olá, Rádio Adore Mais, aqui é o Hugo, deficiente visual de Barueri, e queria dizer que sempre tô ligado na programação. Queria pedir a música Lugar Secreto, da Gabriela Rocha. Deus abençoe a todos.

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5: Sou Franciele, eu acompanho muito a programação de vocês e gostaria de ouvir Aline Barros. Ressuscita-me. Valeu, Adore Mais.

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1: Uou! Começa agora mais uma edição do nosso programa Negócios com Propósito. E você que está aqui me ouvindo, seja muito bem-vindo. Você do FM 102.1, do YouTube, do Facebook, do Instagram, do mundo inteiro. Afinal, nosso aplicativo está sendo ouvido em mais de 20 países, gente. Olha que lindo isso! Sejam todos bem-vindos. Você que quer me assistir, está sendo ao vivo pelo Instagram Elisângela Gomes Aeli ou pelo YouTube da Dori Mais FM. Hoje tá um dia meio nublado, não é mesmo? Hoje o sol não quis aparecer. E aí eu já começo perguntando para você, e aí na sua vida? O sol brilhou hoje? Você brilhou hoje? Você acordou agradecendo, feliz, grato, animado para tudo aquilo que Deus prometeu na sua vida? Ou tá nublado também a sua vida? Tá nublado as suas emoções? Obrigada, Mary. Tá nublado aí as suas decisões? Como é que tá, gente? Conta pra mim. Lá no meu Instagram, Elisângela Gomes Aeli. Bora pro chatzinho ali, que eu quero responder perguntas também hoje aqui no programa, diretamente dos estúdios na Avenida Paulista. Eita, que esses dias foi um auê nessa Avenida Paulista, né, gente? Como é que foi o seu carnaval, esses dias que você parou? Eu até... Chegou essa pergunta lá na minha caixinha do Instagram, no meu stories. Eli, o que você acha do carnaval? Gente do céu, teve muita auê, né? Mas eu vi também pessoas felizes, pessoas reservando o seu tempo para estudar, para ficar com as suas famílias. Agora, o que mais a gente viu foi aquele bando de pessoas em busca de uma alegria momentânea, num momento onde parece que vai ser a solução da vida daquela pessoa. Você sabe que eu fico imaginando depois que acabou o carnaval, quando todo mundo voltou para suas reais vidas. Como é que estão elas hoje? Aquelas pessoas que pularam, que ficaram ali com bebidas, ficaram dias sem dormir, que ficaram dias no meio de outras pessoas, lugares aglomerados. Como que elas estão hoje? Será que a alma dela está realizada, satisfeita? Ou a famosa ressaca? Gente, eu não comecei aqui, Natan. Gente, agora que eu lembrei de começar no Instagram. Ai, que droga! Olha, pois é, eu fico pensando, como que estão essas pessoas? Como que elas estão? E aí, já começo o programa querendo convidar aí

acostumado no digital, né? Fala, puxa, mas as mídias tradicionais, como é que são? Elas são incríveis, porque atingem um outro público. Um outro público. Então, você que está me ouvindo aqui no rádio, seja bem-vindo. Que legal você deixar eu entrar na sua casa aí, né? No seu carro. Então, vamos juntos hoje aqui no programa Negócios com Propósito. E esse programa, você que está chegando agora, você que não me conhece, eu sou CEO da família Dori Mais. E há mais de 25 anos, em torno de 28 para ser exata, eu tô aí nessa lida, como diz o outro, como executiva de negócios. E eu tenho a oportunidade de compartilhar com vocês aqui todos os dias conteúdos riquíssimos para que a sua vida não seja mais a mesma. E que isso reflita nos seus negócios. Que a sua vida reflita no seu empreendimento, reflita em tudo aquilo que você colocar às suas mãos para que prospere, para que avance, para que você consiga, de fato, chegar no tão sonhado sonho objetivo. E é por isso que eu estou aqui toda quinta-feira, às 17 horas, nesse programa chamado Negócios com Propósito. Eu não quero que você tenha apenas dinheiro, não. É claro que eu sei que isso pode estar roubando aí 90, quase 100% do seu coração, da sua energia, da sua vida. Porque o dinheiro ele envolve, né, gente, em tudo aquilo que é importante. E aí a minha pergunta é: ele está sendo governado por você ou ele está te governando? Então, nesse programa, a gente fala de tudo que é extremamente importante para o seu crescimento. Mas, Eli, eu vou aprender sobre dinheiro? Claro que vai. Eli, eu vou aprender sobre desenvolvimento pessoal? Principalmente. Porque se você não se desenvolve, como é que você vai fazer mais dinheiro? O que você aprendeu ontem, será que vale para o que você precisa aplicar amanhã? Para que o seu negócio fature mais? Com essa tecnologia avançando, com essas mudanças acontecendo todos os dias. Então, fica com a gente, que eu tenho certeza que você vai aprender muito. Porque na palavra já diz, né, que se você está perecendo, é porque está faltando conhecimento. Então, seja muito bem-vindo. Gente, você estava comigo a semana passada, no programa passado? Se você estava, vamos recapitular um pouquinho, e você que não estava, já pega papel e caneta para você anotar, porque foi, nossa, libertador o programa o outro programa, não foi, gente? Como vencer o que está te travando? E aí, você está travado? Você está fluindo no espírito, fluindo na abundância, fluindo na prosperidade. Como é que tá? Você está travado, paradão? Não sabe em que decisão tomar? Não sabe o que fazer para conseguir mais dinheiro para pagar as contas. Puxa vida. Gente, tudo é questão de um estado emocional. Tudo é questão de estado emocional. Você já viu pessoas que na tribulação, na luta, na dor, na tristeza, ela estava ali animada, feliz, faltando. Na África é muito muito comum isso. A alegria que aquele pessoal canta, eu estava assistindo uns vídeos esses dias. Gente, o sorriso do povo africano é uma coisa difícil de entender, porque mal tem água para tomar. Comida, então? E eles estão ali sorrindo. Agora, tem aqueles que tá morando numa mansão. Tá numa viagem dos sonhos e tá com o coração oprimido. Tá com o coração cheio de pelo, cheio de raiva, de falta de perdão. Então, viu só como tudo é questão do estado emocional. Como você está se sentindo vai definir as suas ações. Primeiro,

chega ali o pensamento. Como você está pensando? O que você tem pensado? Isso foi o que a gente falou muito na semana passada. Não é mesmo? Em Marcos 7:20 fala assim: o que sai do homem é o que o torna impuro, pois do interior do coração dos homens vêm os maus pensamentos, vêm as imoralidades, roubo, homicídio, adultério, cobiça, maldade, engano, inveja, calúnia, arrogância e tudo que você quiser colocar de ruim aí. Todos esses males vêm de dentro e o tornam um homem impuro. Olha isso, gente. Às vezes a gente quer julgar, né? Dizer que o outro é impuro porque você viu com seus olhos naturais o pecado que ele cometeu. E aí você quer julgar. Mas o que está dizendo aqui na palavra, que o que torna impuro é o seu coração. Então, olha só. Se auto-examine. Se auto-examine. E aí, quando você faz isso, o que que vai acontecer? O poder da intenção. Conforme está o seu coração, ele vem guiado. Vem direcionado por uma intenção, sendo ela positiva ou negativa. E aí, alta frequência, pensamentos positivos como amor, alegria, gratidão, paz, harmonia, isso tudo vai trazer você para cima, vai te elevar. E o que vai te derrubar, o que vai te pressionar lá no fundo do poço, sabe o que é? São sentimentos ruins, a raiva, a falta de perdão, a ingratidão, insegurança. Meu Deus, isso é forte demais. Só que é pouco falado, né? Eu não sei, você que está me ouvindo hoje aqui, você não prospera, o seu negócio não avança, simplesmente porque você está vibrando o tempo todo num sentimento ruim. Você parou de olhar o que de incrível e maravilhoso aconteceram nos últimos dias na sua vida. E você está preso nesse sentimento que não serve para nada. Aliás, serve sim para te deixar lá no fundo do poço. Algumas pessoas dizem que precisa se passar por momentos de desafios para aprender. Ah, eu não gosto disso. Assim, particularmente falando, eu não gosto dessa afirmação. Porque se você está sofrendo, se está ruim, você vai precisar o dobro de energia, o dobro de vontade, força de vontade para sair dali. Que tal você, aos poucos, todos os dias, você começar a olhar com gratidão para as poucas coisas que estão acontecendo na sua vida? Tem pouco dinheiro? Agradece por ele, que pode vir muito mais. Agora, se você focar no que está te faltando, vai te faltar mais ainda. Se você focar no que está te sobrando, o que está te sobrando? É paz? É alegria? É olhar para sua família e dizer: puxa vida, eu conquistei um lar incrível. Eu conquistei filhos maravilhosos, um esposo, uma esposa, um negócio, colaboradores. Que tal você fazer isso todo dia um pouquinho? Vai ser mais difícil de você cair de uma vez. E muitas vezes, não é na dor que você vê quem de fato está do seu lado. Por que que você fala ali que não é na dor? Gente, na dor você não consegue ver nada. Você vai conseguir ver quem é que está te ajudando a subir? Não vai. Você não tem, não tem, não consegue. É muito, muito, muito mais difícil. Então, treine. Esse é o segredo. Treina todos os dias, com muita determinação, muita determinação. E esteja cercado de pessoas e ambientes que você quer para você, quer para sua vida. Você quer ser feliz e só anda com gente tóxicas.
Você quer ser feliz e só fica olhando o que de errado te aconteceu. Ai, que preguiça, gente! Preguiça! Não dá preguiça isso aí? Então, olha, faça hoje a sua melhor decisão. E você de fato saia das travas, das amarras que o mal tenta todos os momentos te segurar. Porque ele sabe que um filho grato é um filho vencedor. Então, não se conforme aí com esse lugar ruim que você próprio se colocou. Não se conforme com isso. Entra no propósito perfeito, aquele que te promete. Certo, minha gente? A gente falou muito sobre isso no outro programa e eu quis trazer de novo para você esse pensamento, que eu sei que esse é o pilar mais importante da sua vida. Bom, e o nosso tema de hoje, olha, tá demais. Hoje ele tá atacada. Duras verdades que te tornam mais fortes. Eita, hoje eu não sei se você gosta de ouvir verdades, não, ou mentira. A mentira, ela vai dar uma maciada no seu ego, vai fazer você momentaneamente ficar felizinho, mas o que vai te transformar, o que vai te mudar, te potencializar, são as duras verdades. Se você não gosta de verdades, fica aqui não, porque hoje vai entortar o caldo, como diz o outro. Tô até tomando um chazinho, gente, para esquentar aqui. Você que está me ouvindo no 102.1, esse é o programa Negócios com Propósito. Eu sou CEO da Dore Mais FM, Elisângela Gomes. E compartilhar todo o meu conhecimento aí de anos, para mim, é um prazer, é um privilégio. Tá bom? E tá aqui com vocês. Estou transmitindo ao vivo lá no meu Instagram, Elisângela Gomes Aeli. Me segue, Elisângela Gomes Aeli. Duras verdades que te tornam mais fortes. Primeira, a vida não é fácil. Nossa, Eli, mas não é você que é tão assim, cheia da positividade? Gente, sou sim, intencionalmente. Aliás, se você não for intencional na vida, você tá enrolado, viu? Agora, a vida não é fácil. Não é. Nada fácil. E quando você encara isso, abraça essa verdade, você passa a ter uma certa paz. É, a vida não é fácil. Não é. Tá bom. E agora, o que eu faço com isso? Sabe o famoso aceita que dói menos? Pois é. Agora, a vida ela pode ser possível. A partir do momento em que você busca apoio, a partir do momento que você busca profissionais na área que tá difícil para você, a vida ela pode ser possível você desenvolvendo as suas emoções, a sua espiritualidade. Então, essa é uma verdade dura de se ouvir. A vida não é fácil. E eu afirmo, ela é possível. E se você tá aqui comigo hoje, tem ainda uma esperança aí lá no fundinho do seu coração. E eu prometo honrar isso, honrar o seu tempo, entregando o meu melhor aqui. Foram muitos anos, gente, estudando, desenvolvendo, buscando conhecimento. Sabe aquela criança que tudo pergunta por quê? Essa sou eu até hoje. Eu acho que, na verdade, eu não cresci. Se esse for o fundamento para crescimento, não cresci, gente. Tudo eu quero saber por quê. Mas por quê? Mas por quê? Então, quando você pergunta, quando você vem com a pergunta, você vai ter as respostas que você precisa. Às vezes, você não está tendo as respostas porque você não está perguntando. Não está tendo um relacionamento incrível aí na sua família, no seu negócio. Você não está perguntando, você não está dando brecha para ouvir. Então, pergunte.
Pergunte bastante. Então, olha só. A primeira dura verdade é que a vida não é fácil. A segunda, você vai errar algumas vezes. Ei, perfeccionistas de plantão que me ouve hoje aqui. Você vai errar. Não, eu não erro, porque eu sou imparável. Eu sou insubstituível. Eu sou a melhor versão. Já cheguei nela. Incrível. Agora, eu preciso te falar essa verdade. Você vai errar sim, e não vai ser pouco, não. Algumas vezes você vai errar. Aceita que dói menos também. Aí eu tenho uma outra pergunta para você. O que você faz quando você erra? É aí que tá o segredo. É aí que tá a chave. É aí que tá o verdadeiro sentido aí do seu coração. O quê? O que que você faz quando você erra? Você sabe que os erros, eles podem ser conscientes ou inconscientes, né? Tem pessoa que erra porque ela quer errar mesmo, ela já tá acostumada a errar, sair do erro vai doer, então ela vai ficar ali sempre errando, errando, errando. Ela sabe que tá errado, mas ela continua. Aí, gente, essa pessoa, eu prefiro nem comentar, sabe? Prefiro nem falar. Agora, aquele erro que você comete inconsciente, ele é valioso demais. Por quê? Porque é aí que você vai ter a chance de aprender. Para isso você vai desenvolver a responsabilidade. Então assim, errei. Puxa vida. Que droga. Pois é. Inconsciente, né? Que você faz com isso? Assume esse erro. Tem autorresponsabilidade. Ajusta o seu comportamento para o futuro, para você não cair nesse mesmo erro. Então, quando você não vai repetir o erro, quando você ajusta esse comportamento, tirando o aprendizado, que é assim que você constrói o futuro e não errar de novo. Olha só, isso também é muito, muito, muito poderoso. Terceiro erro. Terceira dura verdade que te torna mais forte, que te torna mais firme. Pode não haver o amanhã. Você já ouviu? Parece até que tem uma música que fala sobre isso. Vivemos como se não tivesse, como se não houvesse o amanhã. A gente vive como se, nossa, não tem o amanhã. E eu tenho mais uma pergunta para você. Se você tivesse 3 minutinhos, 3 minutos apenas, de vida, qual seria a primeira coisa que você iria fazer? Se você tivesse apenas 3 minutos, o que você ia fazer? Qual era a primeira coisa que você iria fazer? Quando a gente se faz essa pergunta, talvez você não tenha resposta para ela agora. Mas quando eu faço essa pergunta para você, eu tô com a intenção de convidar você a pensar no seu presente. Eu quero chamar sua atenção para saber se você está apreciando as suas relações diárias, se você está valorizando o seu presente, o hoje. Se você está buscando significado em suas experiências de vida, nas suas experiências diárias, você tem buscado essa valorização, você tem valorizado essas experiências, você está olhando com um olhar, de aprendizado para tudo o que está te acontecendo no hoje? Ou não? Você tá aí achando que você vai ser eterno. É? Quantas famílias agora, hoje, tá tendo essa notícia lá no hospital de que tem, talvez não 3 minutos, mas uma semana, 2 meses, com uma notícia ruim, com uma
Outros que nem 3 minutos não tem. Recebeu a notícia de que quem ela ama não vai estar mais. Nem daqui 30 segundos, morreu. Então, quando você não olha para suas relações diárias, o que está te acontecendo hoje, agora, você não está valorizando. É simples assim. Simples desse jeito. Você não está valorizando, não. E são esses momentos que trazem o significado, que trazem descobertas, novas descobertas. Às vezes você quer algo tão poderoso no sentido de muito dinheiro para ter uma experiência absurda. Sim, ela pode vir. Agora, se você não está aproveitando o seu hoje para ter as experiências, será que quando esse grande chegar, você vai também ter essa atenção na experiência, na valorização do hoje? Se você não treinou no pouco, no muito você vai treinar? Lembra que eu falo sempre aqui, é quem você é. Então, quem você está se tornando? Então, é claro que isso que eu estou dizendo, ele não tira a importância do planejamento futuro. Ele não tira. O que que acontece? Ele vai equilibrar. Ele vai te equilibrar para esse futuro. Ele vai te preparar para esse futuro. Então, olha só, gente, eu sempre trago aqui para vocês assuntos bastante reflexivos, né? Eu sei. Talvez você tenha que ouvir de novo, e de novo, e de novo, e de novo. Para que você vá fazendo as suas anotações aí e colocando em prática, porque não adianta nada você só me ouvir aqui. Eli, eu te escuto, eu recebo muito lá no meu Instagram, Elisângela Gomes, a Eli. Eli, eu te escuto todos os dias. Eli, puxa, como tem edificado a minha vida. Tá bom, mas o que você tem feito com o que você está ouvindo do que eu falo? Porque pode ser mais uma coisa que você ouviu e empilhou aí na gaveta do seu ouvido, mas não do seu conhecimento. Porque quando você conhece algo, é quando você aplica. Ah, eu conheço tal coisa. Tá aplicando? Se não estiver aplicando, não tá servindo tanto assim, né, minha gente? Olha, você que tá me ouvindo aqui no Instagram ou no FM 102.1, seja bem-vindo. Corre lá pro meu Instagram, que eu tenho novidade para vocês hoje aqui. 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Hoje, no nosso programa, a gente está falando de um assunto extremamente importante, que a gente foge de verdades, porque dói. A verdade, ela dói, mas é a única coisa que cura, gente. É a verdade que cura. Então, o quarto item aqui, dessa verdade que vai doer, você não pode mudar o passado. Eita, quanta gente que tá me ouvindo, que tá preso lá, ó. Tá preso. Não, porque. Tanto positivo quanto negativo. Não, porque eu fiz um resultado, eu faturei 300 milhões. Tá bom, e hoje? Você tá faturando quanto? Tá preso no passado. É positivo? É sim. Mas não vai te trazer energia para você avançar. É o hoje que você tem que fazer. Você não muda o passado. Ah, Eli, foi tão difícil, eu ouvi tal coisa que isso me paralisou. Tá bom, mas você não vai mudar esse passado. Aceita que dói menos. A única coisa que você consegue com relação ao passado é aprender com essas experiências, com aquelas dores. E aí vem um conselho poderoso, poderoso, que se, ó, o programa inteiro aqui.
Se você pegou só isso que eu vou te falar agora, você já muda mais do que 50% na sua vida. Foque no que você pode controlar. Você controla passado? Não. Não controla passado. Já foi. Aprende com o que te aconteceu lá, com aquelas experiências e bora para frente. Foque no que você controla. Você começa a focar no outro. Você começa a querer que o outro mude. Você começa a avaliar o negócio, a empresa, o faturamento de outras empresas. Isso é importante? Depende. Se você não quiser controlar esse o do outro, tá tudo show. Olhar como inspiração e avançar, ok. Agora, onde você põe a sua atenção, onde você põe o seu foco, é o que cresce. Então, quanto mais você olha do outro, quanto mais você aponta o do outro, você está preso lá. E é muito difícil você voltar para a sua realidade. Então, você. Não sei com quem que eu estou falando hoje aqui. Se tem coisas do seu passado que estão te aprisionando tanto, tanto, tanto, tanto, que você não consegue curar essa dor aí. Aí eu pergunto para você, você pode controlar isso? E te pergunto mais, o que você vai fazer para controlar isso dentro de você? A gente por muito tempo aprendeu a colocar os nossos olhos naquilo que não te faz ir para frente. A nossa mente, a psicologia, eu amo a psicologia, ela vem falando sobre isso, né? Que o padrão mental, o padrão repetitivo. E ouvimos muito sobre passado, viver no passado. Isso a gente traz para o dia de hoje. Mas não te serve para nada. Se você não olhar como aprendizado, não vai te servir para nada, não. Não vai. E na palavra também diz sobre isso, que ele, quando olha para os seus pecados, ele joga lá no mar do esquecimento. É. E você não consegue fazer isso. Se Deus, aquele que te criou, faz exatamente isso, você não consegue. Por quê? Tá faltando você ampliar essa consciência sua. Então, você não muda o passado. Deixa ele lá. Aprende só o que for positivo. E vai pro futuro. Vai pro futuro. Vai embora. Combinado, minha gente? Olha só. Você tem pergunta? Manda aqui no meu Instagram, Elisângela Gomes Aeli. A Cleidiane, boa tarde todos os dias. Às 7 te ouço na rádio. Que linda, é? A gente tem outro programa aqui que a gente passa também esse horário. A Rafaela, Patrícia, tá todo mundo aqui. Um beijo, gente. Que delícia ter vocês. Paulo, Pastor Paulo. Tem programa aqui também. Aleluia! Gente, todo mundo aqui. Que bom. Isso me anima saber que eu tô, sim, somando com o seu conhecimento. Olha, o quinto item aqui, das duras verdades que te tornam mais fortes. Sempre haverá oposição. Gente, essa é uma realidade na vida? É ou não é? Sempre tem alguém ali na oposição daquilo que você está falando, naquilo que você está sendo, naquilo que você está querendo. Vai sempre vir alguém com uma oposição. Ao invés de você evitar, é ruim demais.
Você ouvir quem tá acreditando diferente de você. É muito ruim. Eu sei. Mas que tal você encarar isso como uma oportunidade de aprendizado? Você sabe que todos os programas aqui, eu trago conteúdos para potencializar isso, né? O seu aprendizado aí. Agora, se você não olhar para aquilo que te dói a primeiro momento e desenvolve a habilidade de resolução desses conflitos, e você não vai ser uma pessoa equilibrada. Não vai. Não tem como. Então, quando a oposição chegar, ao invés de você evitar, que é o mais natural que a gente faça, né? Você já vai, porque toda vez que chega algo ruim, você quer atacar. Porque, como dizem, a melhor defesa é o ataque. Então você já tá cheio de armas assim, né? Pra poder já jogar pra pessoa, pra você se defender, pra você tá, mostrar sua verdade ali. Que tal você aceitar que vai ter oposição, sim? O que você não pode deixar é que essa oposição tire a sua verdade. Ah, Elise, é muito difícil. Ah, eu sei. Gente, todo dia aqui, todo dia tem alguém querendo me falar, querendo não, me falar como é que eu devo lidar com o meu negócio. Todo dia. Eli, por que você não faz assim a rádio? Eli, por que você agora não faz assim? E eu tô falando de pessoas que têm capacidade e as que não têm. Quer meter o pitaco? Eu olho e falo, que bom, glória a Deus. Filtro o que faz sentido com a realidade que eu vivo dentro do meu negócio. E olho como, puxa vida, eu consegui. Eu não fui mal educada com essa pessoa. Eu tô evoluindo. Porque, gente, quando você ouve uma coisa que você não quer ouvir, ah! Você é assim, não, né? Você já tá em outro nível de serenidade, de inteligência emocional. E não fica. Ah, irritadinho. Mas percebe que são esses momentos que nos fazem habilidosos para os conflitos. Porque você nunca sabe quando ele vai chegar, mas sabe que vai. É na sua família, é no seu casamento, é no seu negócio, é colaboradores, é tudo. É na sua saúde, momentos conflitantes. Até uma comida que você vai comer, você fala, puxa vida, que conflito interno. Ai, ai, ai, eu quero o que não é tão saudável, porque é mais gostoso. Aí você fica ali, ó, no conflito. Então, quando você aceita que sempre haverá oposição, você já se prepara emocionalmente. E aí é onde começa o seu equilíbrio. Quando você aceita as duras verdades, é aí que começa. Tá começando o seu equilíbrio. Então, olha só, gente. Como eu disse aqui no começo, você que está me ouvindo no 102.1, seja bem-vindo. Esse programa é o Negócios com Propósito. Eu sou CEO da família Dori Mais. Que bom que você está aqui. Corre para o Instagram, que eu vou ficar um pouquinho mais respondendo algumas perguntas aqui no Instagram. Elisângela Gomes, a Eli. Gente, o sexto. Sofra pela razão certa. Deu ruim, tá bom. Foca na solução. E não deixa aquela energia ruim consumir você. Não deixa. Que tal você sofrer pela razão certa? Ah, e vai ter, viu? Vai ter. Aqueles momentos que você sabe que vale a pena lutar. Por exemplo, você que tá me acompanhando lá no Instagram, viu que esses dias eu tava nos Estados Unidos, lá em Los Angeles. Gente, vou contar isso pra vocês. Não é possível. Eu fiz a reserva lá do lugar que a gente ia ficar. Quando chega lá no endereço, paguei, tudo certinho. Quando chega, tava
que eu coloquei, né, para fazer o check-in para entrar, apareceu outro endereço. Falei, gente, mas não tem esse número nessa rua. Não é possível. Resumindo, não era ali. Eles colocaram o endereço atrativo, que era bem no centro ali da Rodeo Drive, ali em Los Angeles. Incrível o lugar. Eu até achei estranho, um preço um pouco menos. Falei, bom, vamos por aqui mesmo. Só que não era lá. O endereço estava errado. Eles mandaram para 15 minutos para trás. Não era tanto ali no centro onde eu queria ficar. E aí, né, gente? Eu tive que escolher. Acabar com os dias que eu ia ter ali. Até tentei entrar de novo, ver um outro lugar naquela região, mas em cima, assim, o preço estava muito, muito, muito alto, fora da realidade. Eu falei, não, vamos ficar nesse mesmo. E eu tinha duas escolhas: olhar com o olhar de derrota. Que droga, fui enganada. Como é que eu posso, tanto tempo que eu tenho, né, que viajo, que faço e tudo. Como que eu pude me deixar enganar e ficar com aquela energia corroendo e acabar com os dias, acabar com tudo que eu fui lá para fazer? Ou eu ia me adaptar, olhando para soluções construtivas ali. Comecei a olhar o que tinha ali mais próximo. Quanto tempo eu ia levar da academia? Comecei a olhar o que tava de positivo. E foquei. E foquei nisso. Mas Eli, você poderia ter reclamado, sim, naquele momento, sim. Mas ia me consumir tanta energia e tudo que eu menos queria era ficar mal. Porque eu tinha motivo suficiente para acabar com aquele momento, não tinha? Pois é. Então eu falei: depois eu vou resolver isso. Agora eu não vou deixar isso me consumir. Então, olha só. Sofra pela razão certa. Sétimo, nem tudo vai ser como você quer. Aceita, se adapta à circunstância. Qualquer abordagem equilibrada, seja resiliente. Olha, gente, tudo que eu tô falando aqui é um potencializador. É um ativador para que você esteja em lugares e ambientes com pessoas que vão fazer você sempre avançar nesses pensamentos. E todo mundo pediu para mim uma mentoria, me pediu um momento para eu compartilhar. 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
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Olha, você que está me ouvindo aqui no rádio, que honra, fica com a gente, tem muito para você aqui na nossa frequência. 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Ó, seja você uma pessoa de alto valor, para que você tenha o seu negócio de alto valor também. Combinado? Gente, eu fico por aqui. Um beijo no seu coração. Eu vou continuar lá no meu Instagram, Elisângela Gomes, a Eli. Bora! Tchau, gente! Deus abençoe vocês!

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1: Uou! Começa agora mais uma edição do nosso programa Negócios com Propósito. E você que está aqui me ouvindo, seja muito bem-vindo. Você do FM 102.1, do YouTube, do Facebook, do Instagram, do mundo inteiro. Afinal, nosso aplicativo está sendo ouvido em mais de 20 países, gente. Olha que lindo isso! Sejam todos bem-vindos. Você que quer me assistir, está sendo ao vivo pelo Instagram Elisângela Gomes Aeli ou pelo YouTube da Dori Mais FM. Hoje tá um dia meio nublado, não é mesmo? Hoje o sol não quis aparecer. E aí eu já começo perguntando para você, e aí na sua vida? O sol brilhou hoje? Você brilhou hoje? Você acordou agradecendo, feliz, grato, animado para tudo aquilo que Deus prometeu na sua vida? Ou tá nublado também a sua vida? Tá nublado as suas emoções? Obrigada, Mary. Tá nublado aí as suas decisões? Como é que tá, gente? Conta para mim. Lá no meu Instagram, Elisângela Gomes Aeli. Bora pro chatzinho ali, que eu quero responder perguntas também hoje aqui no programa, diretamente dos estúdios na Avenida Paulista. Eita, que esses dias foi um auê nessa Avenida Paulista, né, gente? Como é que foi o seu carnaval, esses dias que você parou? Eu até... Chegou essa pergunta lá na minha caixinha do Instagram, no meu stories. Eli, o que você acha do carnaval? Gente do céu! Teve muita auê, né? Mas eu vi também pessoas felizes, pessoas reservando o seu tempo para estudar, para ficar com as suas famílias. Agora, o que mais a gente viu foi aquele bando de pessoas em busca de uma alegria momentânea, num momento onde parece que vai ser a solução da vida daquela pessoa. Você sabe que eu fico imaginando depois que acabou o carnaval, quando todo mundo voltou para suas reais vidas. Como é que estão elas hoje? Aquelas pessoas que pularam, que ficaram ali com bebidas, ficaram dias sem dormir, que ficaram dias no meio de outras pessoas, lugares aglomerados. Como que elas estão hoje? Será que a alma dela está realizada, satisfeita? Ou a famosa ressaca? Gente, eu não comecei aqui, Natan. Gente, agora que eu lembrei de começar no Instagram. Ai, que droga! Olha, pois é, eu fico pensando, como que estão essas pessoas? Como que elas estão? E aí, já começo o programa querendo convidar aí você para refletir comigo. Eu amo pensamentos construtivos. Então, você que está chegando aqui no meu Instagram, seja bem-vindo. Começa agora mais uma edição do programa Negócios com Propósito. Está sendo transmitido aqui na Rádio Adore Mais FM para todo o estado de São Paulo. Mais de 25 milhões de habitantes do estado de São Paulo. É onde a nossa frequência chega, minha gente. É onde a nossa frequência atinge. Você que está acostumado no digital, né? Fala, puxa, mas as mídias tradicionais, como é que são? Elas são incríveis, porque atingem um outro público. Então, você que está me ouvindo aqui no rádio, seja bem-vindo. Que legal você deixar eu entrar na sua casa aí, né? No seu carro. Então, vamos juntos hoje aqui no programa Negócios com Propósito. E esse programa, você que está chegando agora, você que não me conhece, eu sou CEO da família Dori Mais. E há mais de 25 anos, em torno de 28 para ser exata, eu tô aí nessa lida, como diz o outro, como executiva de negócios. E eu tenho a oportunidade de compartilhar com vocês aqui todos os dias conteúdos riquíssimos para que a sua vida não seja mais a mesma e que isso reflita nos seus negócios, que a sua vida reflita no seu empreendimento, reflita em tudo aquilo que você colocar as suas mãos para que prospere, para que avance, para que você consiga, de fato, chegar no tão sonhado sonho objetivo. E é por isso que eu estou aqui toda quinta-feira, às 17 horas, nesse programa chamado Negócios com Propósito. Eu não quero que você tenha apenas dinheiro, não. É claro que eu sei que isso pode estar roubando aí 90, quase 100% do seu coração, da sua energia, da sua vida. Porque o dinheiro, ele envolve, né, gente, em tudo aquilo que é importante. E aí a minha pergunta é, ele está sendo governado por você? Ou ele está te governando? Então, nesse programa, a gente fala de tudo que é extremamente importante para o seu crescimento. Mas, Eli, eu vou aprender sobre dinheiro? Claro que vai. Eli, eu vou aprender sobre desenvolvimento pessoal? Principalmente. Porque se você não se desenvolve, como é que você vai fazer mais dinheiro? O que você aprendeu ontem, será que vale para o que você precisa aplicar amanhã? Para que o seu negócio fature mais? Com essa tecnologia avançando, com essas mudanças acontecendo todos os dias. Então, fica com a gente, que eu tenho certeza que você vai aprender muito. Porque na

fluindo na abundância, fluindo na prosperidade. Como é que tá? Você tá travado, paradão? Não sabe em que decisão tomar? Não sabe o que fazer para conseguir mais dinheiro para pagar as contas? Puxa vida. Gente, tudo é questão de um estado emocional. Tudo é questão de estado emocional. Você já viu pessoas que na tribulação, na luta, na dor, na tristeza, ela estava ali animada, feliz, faltando. Na África é muito, muito comum isso. A alegria que aquele pessoal canta, eu estava assistindo uns vídeos esses dias. Gente, o sorriso do povo africano é uma coisa difícil de entender, porque mal tem água para tomar. Comida, então? E eles estão ali sorrindo. Agora, tem aqueles que tá morando numa mansão. Tá numa viagem dos sonhos e tá com o coração oprimido, tá com o coração cheio de pelo, cheio de raiva, de falta de perdão. Então, viu só como tudo é questão do estado emocional, como você está se sentindo, vai definir as suas ações. Primeiro chega ali o pensamento. Como você está pensando? O que você tem pensado? Isso foi o que a gente falou muito na semana passada. Não é mesmo? Em Marcos 7:20 fala assim: o que sai do homem é o que o torna impuro, pois do interior do coração dos homens vêm os maus pensamentos. Vêm as imoralidades, roubo, homicídio, adultério, cobiça, maldade, engano, inveja, calúnia, arrogância e tudo que você quiser colocar de ruim aí. Todos esses males vêm de dentro e o tornam um homem impuro. Olha isso, gente. Às vezes a gente quer julgar, né? Dizer que o outro é impuro porque você viu com seus olhos naturais o pecado que ele cometeu. E aí você quer julgar. Mas o que está dizendo aqui na palavra, que o que torna impuro é o seu coração. Então, olha só. Se auto-examine. Se auto-examine. E aí, quando você faz isso, o que que vai acontecer? O poder da intenção. Conforme está o seu coração, ele vem guiado, vem direcionado por uma intenção, sendo ela positiva ou negativa. E aí, alta frequência, pensamentos positivos como amor, alegria, gratidão, paz, harmonia, isso tudo vai trazer você para cima, vai te elevar e o que vai te derrubar. O que vai te pressionar lá no fundo do poço, sabe o que é? São sentimentos ruins, a raiva, a falta de perdão, a ingratidão, insegurança. Meu Deus, isso é forte demais. Só que é pouco falado, né? Eu não sei, você que está me ouvindo hoje aqui. Você não prospera, o seu negócio não avança, simplesmente porque você está vibrando o tempo todo num sentimento ruim. Você parou de olhar o que de incrível e maravilhoso aconteceram nos últimos dias na sua vida. E você está preso nesse sentimento que não serve para nada. Aliás, serve sim para te deixar lá no fundo do poço. Algumas pessoas dizem que precisa-se passar por momentos de desafios para aprender. Aí eu não gosto disso. Assim, particularmente falando, eu não gosto dessa afirmação. Porque se você está sofrendo, se está ruim, você vai precisar o dobro de energia, o dobro de vontade, força de vontade para sair dali. Que tal você

Aos poucos, todos os dias, você começar a olhar com gratidão para as poucas coisas que estão acontecendo na sua vida. Tem pouco dinheiro? Agradece por ele, que pode vir muito mais. Agora, se você focar no que está te faltando, vai te faltar mais ainda. Se você focar no que está te sobrando, o que está te sobrando? É paz? É alegria? É olhar para sua família e dizer: puxa vida, eu conquistei um lar incrível. Eu conquistei filhos maravilhosos, um esposo, uma esposa, um negócio, colaboradores. Que tal você fazer isso todo dia um pouquinho? Vai ser mais difícil de você cair de uma vez. E muitas vezes, não é na dor que você vê quem de fato está do seu lado. Por que que você fala, Eli, que não é na dor? Gente, na dor você não consegue ver nada. Você vai conseguir ver quem é que está te ajudando a subir? Não vai! Você não tem, não tem, não consegue. É muito, muito, muito mais difícil. Então, treine. Esse é o segredo. Treina todos os dias. Com muita determinação. Muita determinação. E esteja cercado de pessoas e ambientes que você quer. Que é pra você. Que é pra sua vida. Você quer ser feliz. E só anda com gente tóxicas. Você quer ser feliz e só fica olhando o que de errado te aconteceu. Ai, que preguiça, gente! Preguiça! Não dá preguiça isso aí? Então, olha, faça hoje a sua melhor decisão. E você de fato saia das travas, das amarras que o mal tenta todos os momentos te segurar. Porque ele sabe que um filho grato é um filho vencedor. Então, não se conforme aí com esse lugar ruim que você próprio se colocou. Não se conforme com isso. Entra no propósito perfeito, aquele que te promete. Certo, minha gente? A gente falou muito sobre isso no outro programa e eu quis trazer de novo para você esse pensamento, que eu sei que esse é o pilar mais importante da sua vida. Bom, e o nosso tema de hoje, olha, tá demais. Hoje ele tá atacada. Duras verdades que te tornam mais fortes. Eita, hoje eu não sei se você gosta de ouvir verdades, não, ou mentira. A mentira, ela vai dar uma maciada no seu ego, vai fazer você momentaneamente ficar felizinho, mas o que vai te transformar, o que vai te mudar, te potencializar, são as duras verdades. Se você não gosta de verdades, fica aqui não, porque hoje vai entortar o caldo, como diz o outro. Tô até tomando um chazinho, gente, para esquentar aqui. Você que está me ouvindo no 102.1, esse é o programa Negócios com Propósito. Eu sou CEO da Dore Mais FM, Elisângela Gomes. E compartilhar todo o meu conhecimento aí de anos, para mim é um prazer, é um privilégio. Tá bom? E tá aqui com vocês. Estou transmitindo ao vivo lá no meu Instagram, Elisângela Gomes Aeli. Me segue, Elisângela Gomes Aeli. Duras verdades que te tornam mais fortes. Primeira, a vida não é fácil. Nossa, Elin, mas não é você que é tão assim, cheia da positividade? Gente, sou sim, intencionalmente. Aliás, se você não for intencional na vida, você tá enrolado, viu? Agora, a vida não é fácil. Não é. Nada fácil. E quando você encara isso, abraça essa verdade, você passa a ter uma certa paz. É, a vida não é fácil. Não é. Tá bom. E agora, o que eu faço com isso? Sabe o famoso aceita que dói menos? Pois é. Agora, a vida ela pode ser possível.
partir do momento em que você busca apoio, a partir do momento que você busca profissionais na área que tá difícil para você. A vida, ela pode ser possível você desenvolvendo as suas emoções, a sua espiritualidade. Então, essa é uma verdade dura de se ouvir. A vida não é fácil. E eu afirmo, ela é possível. E se você está aqui comigo hoje, tem ainda uma esperança aí lá no fundinho do seu coração. E eu prometo honrar isso, honrar o seu tempo, entregando o meu melhor aqui. Foram muitos anos, gente, estudando, desenvolvendo, buscando conhecimento. Sabe aquela criança que tudo pergunta por quê? Essa sou eu até hoje. Eu acho que, na verdade, eu não cresci. Se esse for o fundamento para crescimento, não cresci, gente. Tudo eu quero saber por quê. Mas por quê? Mas por quê? Então, quando você pergunta, quando você vem com a pergunta, você vai ter as respostas que você precisa. Às vezes você não está tendo as respostas porque você não está perguntando. Não está tendo um relacionamento incrível aí na sua família, no seu negócio. Você não está perguntando, você não está dando brecha para ouvir. Então, pergunte. Pergunte bastante. Então, olha só. A primeira dura verdade é que a vida não é fácil. A segunda, você vai errar algumas vezes. Ei, perfeccionistas de plantão que me ouve hoje aqui. Você vai errar. Não, eu não erro, porque eu sou imparável. Eu sou insubstituível. Eu sou a melhor versão. Já cheguei nela. Incrível. Agora, eu preciso te falar, essa é a verdade. Você vai errar sim. E não vai ser pouco, não. Algumas vezes você vai errar. Aceita que dói menos também. Aí eu tenho uma outra pergunta para você. O que você faz quando você erra? É aí que tá o segredo. É aí que tá a chave. É aí que tá o verdadeiro sentido aí do seu coração. O quê? O que que você faz quando você erra? Você sabe que os erros, eles podem ser conscientes ou inconscientes, né? Tem pessoa que erra porque ela quer errar mesmo, ela já tá acostumada a errar, sair do erro vai doer, então ela vai ficar ali sempre errando, errando, errando. Ela sabe que tá errado, mas ela continua. Aí, gente, essa pessoa, eu prefiro nem comentar, sabe? Prefiro nem falar. Agora, aquele erro que você comete inconsciente, ele é valioso demais. Por quê? Porque é aí que você vai ter a chance de aprender. Para isso você vai desenvolver a responsabilidade. Então assim, errei. Puxa vida. Que droga. Pois é. Inconsciente, né? Que você faz com isso? Assume esse erro, tem autorresponsabilidade. Ajusta o seu comportamento para o futuro, para você não cair nesse mesmo erro. Então, quando você não vai repetir o erro, quando você ajusta esse comportamento, tirando o aprendizado, que é assim que você constrói o futuro e não errar de novo. Olha só, isso também é muito, muito, muito poderoso. Terceiro erro. Terceira dura verdade que te torna mais forte, que te torna mais firme. Pode não haver o amanhã. Você já ouviu? Parece até que tem uma música que fala sobre isso. Vivemos como se não tivesse, como se não houvesse amanhã. A gente vive como se, nossa, não tem um amanhã. E eu tenho mais uma pergunta para você. Se você tivesse 3 minutinhos, 3 minutos apenas, de vida, qual seria a primeira coisa
que você iria fazer? Se você tivesse apenas 3 minutos, o que você ia fazer? Qual era a primeira coisa que você iria fazer? Quando a gente se faz essa pergunta, talvez você não tenha resposta para ela agora. Mas quando eu faço essa pergunta para você, eu tô com a intenção de convidar você a pensar no seu presente. Eu quero chamar a sua atenção para saber se você está apreciando as suas relações diárias, se você está valorizando o seu presente, o hoje. Se você está buscando significado em suas experiências de vida, nas suas experiências diárias, você tem buscado essa valorização, você tem valorizado essas experiências, você está olhando com um olhar de aprendizado para tudo o que está te acontecendo no hoje? Ou não? Você tá aí achando que você vai ser eterno. É? Quantas famílias agora, hoje, tá tendo essa notícia lá no hospital? De que tem, talvez não 3 minutos, mas uma semana, 2 meses, com uma notícia ruim, com uma. Outros que nem 3 minutos não tem. Recebeu a notícia de que quem ela ama não vai estar tá mais. Nem daqui 30 segundos, morreu. Então, quando você não olha para suas relações diárias, o que está te acontecendo hoje, agora, você não está valorizando. É simples assim. Simples desse jeito. Você não está valorizando, não. E são esses momentos que trazem o significado que trazem descobertas, novas descobertas. Às vezes você quer algo tão poderoso no sentido de muito dinheiro para ter uma experiência absurda. Sim, ela pode vir. Agora, se você não está aproveitando o seu hoje para ter as experiências, será que quando esse grande chegar, você vai também ter essa atenção na experiência, na valorização do hoje? Se você não treinou no pouco, no muito você vai treinar? Lembra que eu falo sempre aqui, é quem você é. Então, quem você está se tornando? Então, é claro que isso que eu estou dizendo, ele não tira a importância do planejamento futuro. Ele não tira. O que que acontece? Ele vai equilibrar. Ele vai te equilibrar para esse futuro. Ele vai te preparar para esse futuro. Então, olha só, gente, eu sempre trago aqui para vocês assuntos bastante reflexivos, né? Eu sei. Talvez você tenha que ouvir de novo, e de novo, e de novo, e de novo, para que você vá fazendo as suas anotações aí e colocando em prática, porque não adianta nada você só me ouvir aqui. Eli, eu te escuto, eu recebo muito lá no meu Instagram, Elisângela Gomes, a Eli. Eli, eu te escuto todos os dias. Eli, puxa, como tem edificado a minha vida. Tá bom, mas o que você tem feito com o que você está ouvindo do que eu falo? Porque pode ser mais uma coisa que você ouviu e empilhou aí na gaveta do seu ouvido, mas não do seu conhecimento. Porque quando você conhece algo, é quando você aplica. Ah, eu conheço tal coisa. Tá aplicando? Se não estiver aplicando, não tá servindo tanto assim, né, minha gente? Olha, você que tá me ouvindo aqui no Instagram ou no FM 102.1, seja bem-vindo. Corre lá pro meu Instagram, que eu tenho novidade para vocês hoje aqui. 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
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Hoje, no nosso programa, a gente está falando de um assunto extremamente importante, que a gente foge de verdades, porque dói. A verdade, ela dói, mas é a única coisa que cura, gente. É a verdade que cura. Então, o quarto item aqui dessa verdade que vai doer: você não pode mudar o passado. Eita, quanta gente que tá me ouvindo que tá preso lá, ó. Tá preso. Não, porque tanto positivo quanto negativo. Não, porque eu fiz um resultado, eu faturei 300 milhões, tá bom. E hoje? Você tá faturando quanto? Tá preso no passado. É positivo? É sim. Mas não vai te trazer energia para você avançar. É o hoje que você tem que fazer. Você não muda o passado. Ah, Eli, foi tão difícil, eu ouvir tal coisa que isso me paralisou. Tá bom, mas você não vai mudar esse passado. Aceita que dói menos. A única coisa que você consegue com relação ao passado é aprender com essas experiências, com aquelas dores. E aí vem um conselho poderoso, poderoso, que se, ó, o programa inteiro aqui. Se você pegou só isso que eu vou te falar agora, você já muda mais do que 50% na sua vida. Foque no que você pode controlar. Você controla passado? Não. Não controla passado. Já foi. Aprende com o que te aconteceu lá, com aquelas experiências, e bora pra frente. Foque no que você controla. Você começa a focar no outro. Você começa a querer que o outro mude. Você começa a avaliar o negócio, a empresa, o faturamento de outras empresas. Isso é importante? Depende. Se você não quiser controlar esse o do outro, tá tudo show. Olhar como inspiração e avançar, ok. Agora, onde você põe a sua atenção, onde você põe o seu foco, é o que cresce. Então, quanto mais você olha do outro, quanto mais você aponta o do outro, você está preso lá. E é muito difícil você voltar para a sua realidade. Então, você. Não sei com quem que eu tô falando hoje aqui. Se tem coisas do seu passado que estão te aprisionando tanto, tanto, tanto, tanto, que você não consegue curar essa dor aí. Aí eu pergunto para você, você pode controlar isso? E te pergunto mais. O que você vai fazer pra controlar isso dentro de você? A gente por muito tempo aprendeu a colocar os nossos olhos naquilo que não te faz ir para frente. A nossa mente, a psicologia, eu amo a psicologia, ela vem falando sobre isso, né? Que o padrão mental, o padrão repetitivo. E ouvimos muito sobre passado, viver no passado. Isso a gente traz para o dia de hoje. Mas não te serve para nada. Se você não olhar como aprendizado, não vai te servir para nada, não. Não vai. E na palavra também diz sobre isso, que ele, quando olha para os seus pecados, ele joga lá no mar do esquecimento. É. E você não consegue fazer isso. Se Deus, aquele que te criou, faz exatamente isso, você não consegue. Por quê? Tá faltando você ampliar essa consciência sua.
Então, você não muda o passado. Deixa ele lá. Aprende só o que foi positivo e vai pro futuro. Vai pro futuro. Vai embora. Combinado, minha gente? Olha só, você tem pergunta? Manda aqui no meu Instagram, Elisângela Gomes Aeli. A Cleidiane, boa tarde todos os dias. Às 7 te ouço na rádio. Que linda, é? A gente tem outro programa aqui que a gente passa também esse horário. A Rafaela, Patrícia, tá todo mundo aqui. Um beijo, gente. Que delícia ter vocês. Paulo, Pastor Paulo, tem programa aqui também. Aleluia, gente, todo mundo aqui. Que bom. Isso me anima, saber que eu tô. Sim. Somando com o seu conhecimento. Olha, o quinto item aqui, das duras verdades que te tornam mais fortes, sempre haverá oposição. Gente, essa é uma realidade na vida? É ou não é? Sempre tem alguém ali. Na oposição daquilo que você está falando, naquilo que você está sendo, naquilo que você está querendo, vai sempre vir alguém com uma oposição. Ao invés de você evitar, é ruim demais você ouvir quem tá acreditando diferente de você. É muito ruim, eu sei. Mas que tal você encarar isso como uma oportunidade de aprendizado? Você sabe que todos os programas aqui, eu trago conteúdos para potencializar isso, né? O seu aprendizado aí. Agora, se você não olhar para aquilo que te dói a primeiro momento e desenvolve a habilidade de resolução desses conflitos, e você não vai ser uma pessoa equilibrada. Não vai. Não tem como. Então, quando a oposição chegar, ao invés de você evitar, que é o mais natural que a gente faça, né? Você já vai, porque toda vez que chega algo ruim, você quer atacar. Porque, como dizem, a melhor defesa é o ataque. Então, você já tá cheio de armas assim, né? Pra poder já jogar pra pessoa, pra você se defender, pra você tá, mostrar sua verdade ali. Que tal você aceitar que vai ter oposição, sim? O que você não pode deixar é que essa oposição tire a sua verdade. Ah, Elise, é muito difícil. Ah, eu sei. Gente, todo dia aqui, todo dia tem alguém querendo me falar, querendo não, me falar como é que eu devo lidar com o meu negócio. Todo dia. Eli, por que que você não faz assim a rádio? Eli, por que que você agora não faz assim? E eu tô falando de pessoas que têm capacidade e as que não têm. Quer meter o pitaco? Eu olho e falo, que bom, glória a Deus. Filtro o que faz sentido com a realidade que eu vivo dentro do meu negócio. E olho como, puxa vida, eu consegui. Eu não fui mal educada com essa pessoa. Eu tô evoluindo. Porque, gente, quando você ouve uma coisa que você não quer ouvir, ah! Você é assim não, né? Você já tá em outro nível de serenidade, de inteligência emocional. E não fica. Ah, irritadinho. Mas percebe que são esses momentos que nos fazem habilidosos para os conflitos. Porque você nunca sabe quando ele vai chegar, mas sabe que vai. É na sua família, é no seu casamento, é no seu negócio, é colaboradores, é tudo. É na sua saúde, momentos conflitantes. Até uma comida que você vai comer, você fala: puxa vida, que conflito interno. Ai, ai, ai, eu quero o que não é tão saudável, porque é mais gostoso. Aí você fica ali, ó. No conflito. Então, quando você aceita que sempre haverá oposição,
Você já se prepara emocionalmente. E aí é onde começa o seu equilíbrio. Quando você aceita as duras verdades, é aí que começa. Tá começando o seu equilíbrio. Então, olha só, gente. Como eu disse aqui no começo, você que está me ouvindo no 102.1, seja bem-vindo. Esse programa é o Negócios com Propósito. Eu sou CEO da família Dori Mais. Que bom que você está aqui. Corre para o Instagram, que eu vou ficar um pouquinho mais respondendo algumas perguntas aqui no Instagram. Elisângela Gomes, a Eli. Gente, o sexto. Sofra pela razão certa. Deu ruim, tá bom. Foca na solução. E não deixa aquela energia ruim consumir você. Não deixa. Que tal você sofrer pela razão certa? Ah, e vai ter, viu? Vai ter aqueles momentos que você sabe que vale a pena lutar. Por exemplo, você que está me acompanhando lá no Instagram, viu que esses dias eu estava nos Estados Unidos, lá em Los Angeles. Gente, vou contar isso para vocês. Não é possível. Eu fiz a reserva lá do lugar que a gente ia ficar. Quando chega lá no endereço, paguei, tudo certinho. Quando chega, tava que eu coloquei, né, para fazer o check-in para entrar, apareceu outro endereço. Falei, gente, mas não tem esse número nessa rua. Não é possível. Resumindo, não era ali. Eles colocaram o endereço atrativo, que era bem no centro ali da Rodeo Drive, ali em Los Angeles. Incrível o lugar. Eu até achei estranho, um preço um pouco menos. Falei, bom, vamos por aqui mesmo. Só que não era lá, o endereço estava errado. Eles mandaram para 15 minutos para trás. Não era tanto ali no centro onde eu queria ficar. E aí, né, gente? Eu tive que escolher. Acabar com os dias que eu ia ali, até tentei entrar de novo, ver um outro lugar naquela região, mas em cima assim o preço estava muito, muito, muito alto, fora da realidade. Eu falei, não, vamos ficar nesse mesmo. E eu tinha duas escolhas: olhar com o olhar de derrota. Que droga, fui enganada. Como é que eu posso, tanto tempo que eu tenho, né, que viajo, que faço e tudo. Como que eu pude me deixar enganar e ficar com aquela energia corroendo e acabar com os dias, acabar com tudo que eu fui lá para fazer? Ou eu ia me adaptar, olhando para soluções construtivas ali. Comecei a olhar o que tinha ali mais próximo. Quanto tempo eu ia levar da academia? Comecei a olhar o que estava de positivo. E foquei nisso. Mas Eli, você poderia ter reclamado, sim, naquele momento, sim. Mas ia me consumir tanta energia e tudo que eu menos queria era ficar mal, porque eu tinha motivo suficiente para acabar com aquele momento, não tinha? Pois é. Então eu falei, depois eu vou resolver isso. Agora eu não vou deixar isso me consumir. Então, olha só. Sofra pela razão certa. Sétimo, nem tudo vai ser como você quer. Aceita, se adapta à circunstância. Qualquer abordagem equilibrada, seja resiliente. Olha, gente, tudo que eu tô falando aqui é um potencializador. É um ativador para que você esteja em lugares e ambientes com pessoas que vão fazer você sempre avançar nesses pensamentos. E todo mundo pediu para mim uma mentoria, me pediu um momento para eu compartilhar. 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
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Olha, você que tá me ouvindo aqui no rádio, que honra! Fica com a gente, tem muito pra você aqui na nossa frequência. Se você não baixou o aplicativo, baixa aí. Tem muito conteúdo. 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Com inteligência emocional, espiritual e financeira. Ó, seja você uma pessoa de alto valor, para que você tenha o seu negócio de alto valor também. Combinado? Gente, eu fico por aqui. Um beijo no seu coração. Eu vou continuar lá no meu Instagram, Elisângela Gomes Aeli. Bora! Tchau, gente! Deus abençoe vocês!

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1: Uou! Sejam todos muito bem-vindos em mais uma série do nosso programa Adore Mais. Você do 102.1 FM, você do Instagram, do YouTube, do planeta Terra, do aplicativo, sejam todos muito bem-vindos. É uma honra para mim, como CEO da família Adore Mais, servi-los também nesse programa. E se você está chegando agora aqui todos os dias, minha gente, a gente vem trazendo nesse programa grandes nomes, autoridades, celebridades, pessoas que fazem a diferença no mundo através dos seus dons, através dos seus talentos. Sabia que tudo aquilo que você deseja, tudo o que você gostaria de conquistar e até onde você quer chegar, alguém já chegou lá. Mas muitas vezes você não chegou porque você não sabe o caminho, não é mesmo? E aí, no nosso programa, no quadro Essa é Minha História, esse pessoal, gente boa, vem contando pra gente como é chegar onde chegaram, como foi o processo, o que fazer, o que não fazer. Pois é, muitas vezes você está repetindo ações que não está te levando a lugar nenhum. Então parece que desaprender também é crescimento. Então vamos juntos em mais uma série aqui do nosso programa, porque hoje pode ser o melhor dia da sua vida. Nossa, Eli, que utopia dizer isso. Você tem o Espírito Santo? Você já falou com ele hoje? Você já entendeu a sua identidade nele? Pois é, nesse programa vão ser revelados grandes ensinamentos sobre como viver com Cristo, como ter uma vida pública com Ele, como é trabalhar em prol do ser humano, como é transformar vidas através de uma função, de uma atividade. Então, sejam todos muito bem-vindos. Elisângela Gomes, a Eli. Esse é o meu Instagram, espero você lá. Elisângela Gomes, a Eli. E aí, todo dia, né, gente? Você que me acompanha aqui sabe que eu vou chamar você para pensar, para refletir. Afinal, você fazendo as mesmas coisas não terá resultados diferentes. Então, no nosso programa, a mensagem de hoje é para te levar em um momento onde muitas vezes o seu dia a dia não te permite refletir, não te permite parar um pouquinho para avaliar onde você está errando, não é mesmo? Então, nunca será sobre o que você conquista, e sim sobre o que você supera. Nunca será sobre o que você conquista, e sim sobre o que você supera. Quando você vê alguém realizando grandes sonhos, realizando grandes feitos, será que essa pessoa teve que superar pequenos obstáculos ou grandes obstáculos? Percebe que não é numa montanha que você vai ter dificuldade. Não. É uma pedrinha por dia. Então, se você hoje quer ter grandes resultados, dá uma olhadinha como, primeiro, você tem se relacionado com o seu Deus. Primeiro pilar. Segundo, como andam as suas emoções. E terceiro, como é que está a sua saúde? É esse corpo que vai te levar onde você deseja chegar? É esse corpo que vai permitir você ser usado por Deus e ser representante na terra dele ou não? Então, pense nisso. E cada desafio que chegar até você, lembre sempre que é ele que faz parte do seu crescimento. Combinado? Uou, olha só, lá no meu Instagram a gente passa mais tempo. Gente, Elisângela Gomes, a Eli, vou amar falar com você sobre negócios com propósito. Hoje, o nosso convidado, ele é diretor cultural do CTN e vai contar um pouquinho da sua história aqui pra gente. Gabriel Abreu, formado em Direito pela Universidade Presbiteriana Mackenzie, com especialização em Governabilidade, Gerência Política e Gestão Pública pela Fundação Getúlio Vargas, a FGV. Hoje é diretor do CTN, o Centro de Traduções Nordestinas, casado há 19 anos com a deputada Renata Abreu, pai de 3 filhos, o Felipe, o Rafael e o José. Vamos receber ele então, minha gente, com aquela calorosa salva de palmas, Gabriel Abreu! Uou, seja muito bem-vindo, querido. Dá o seu boa tarde, fala aí com o nosso povo.
2: Muito boa tarde a todos, paz do Senhor para todos os ouvintes. Muito obrigado, Eli, pelo carinho e que energia. Eu tô aqui muito feliz e pronto para a gente compartilhar aqui um pouco da nossa experiência, de algumas histórias de vida, boas, ruins, mas sempre do jeitinho que Deus escreveu pra gente, e assim a gente vai vivendo e muito bem.
1: Aleluia! Seja bem-vindo, a casa é sua, Gabriel. E, gente, você já percebeu um sotaque diferente aí ou não? Eu tenho um problema, Gabriel. A gente não pode ficar mais de que 30 minutos falando, que eu vou sair daqui, ó,

0: E aqui eu formei minha família. Só uma correção da introdução, né? Eu tô há 19 anos com a Renata, mas casado vão fazer 15. Então, em 2008
1: Olha.
0: vim pra cá, em 2010 casei, em 2013 me formei em direito. Aí já logo em 2010 nasce o Felipe, em 2013 o Rafael,
1: Que
0: o
1: família
0: Josézinho, e
1: linda.
0: graças a Deus com na bênção de Cristo sempre.
1: Que beleza. Você sabe que quanto mais os anos passam, mais parece que a família, a gente entende que é o pilar da sociedade, né, Gabriel?
0: Fundamental, fundamental. Para mim, depois de Deus, é tudo. O que traz sentido para o
1: Muito
0: nosso dia a
1: bom.
0: dia, o que faz a gente acordar todos os dias e buscar nossos objetivos, é onde a gente recarrega as baterias, é
1: Sim.
0: no nosso lar, junto ao lado da nossa família. Eu sempre peço a Deus muita saúde para minha família, porque eu tendo eles do lado, eu estou pronto para qualquer batalha. E fico muito
1: Aleluia.
0: triste que não é a realidade de todos os lares, né? Mas.
1: Pois é. Bom, a gente já começou com um tema bom, né, gente? Falando sobre família, sobre um grande amor. Você viu que ele já falou, né? Que ele veio parar aqui porque um grande amor. Que lindo isso! Fala um pouquinho mais, até porque tem milhões de pessoas ouvindo a gente aqui. E uma das coisas que a gente sabe que o mal quer lidar diretamente, primeiro é no relacionamento, segundo é na família. Porque se tiver a família ali balanceada, a sociedade é um indicativo que não vai estar bem, né?
0: Exatamente.
1: Então, vamos lá. Quem tá ouvindo a gente aqui que tá precisando melhorar o relacionamento com a sua família, qual que é o seu conselho nessa tarde?
0: Então vou começar dando para mim o que é uma dica de sucesso
1: Bora.
0: para um relacionamento.
1: Muito bom.
0: Porque eu já me considero o cara mais apaixonado do Brasil, já faço desafio aqui, tá?
1: Eita
0: Duvido que
1: glória!
0: apareça um homem mais apaixonado que eu.
1: Não terá.
0: E aí eu fico vendo os amigos que vão casando, aí fala, me dá uma dica de sucesso. Fala, ó, para vocês serem tão felizes que nem eu sou com a Renata, vai a dica. Não deixa acomodar. Procura conquistar a sua esposa, o seu marido, quando a dica é para mulher, todos os dias. Que nem na época de um namorado. Sabe quando você conhece, você começa a namorar, fala, nossa, peraí, hoje eu não falei, hoje eu não disse eu te amo. Então, tô dando espaço para aparecer outro ou outra no meio de nós dois aqui. Então, todos os dias. Eu não passo um dia sem falar para Renata que eu amo, que eu tô com saudade,
1: Que
0: como se fosse na
1: lindo.
0: época de namorado. Então, essa dica
1: Natal, faz
0: funciona.
1: esse corte e manda lá pra casa. Ai, que
0: É muito
1: lindo
0: bom.
1: isso. Um beijo, Renata. Olha, que Deus continue prosperando a família de vocês, porque essa história só tá começando, né? Que vai se revelar ali na sua geração. Tem três filhos.
0: Exatamente. Dessa bênção que foi o nosso casamento. E tinha tudo pra dar errado, viu, Eli? Antes até de falar dos filhos, você vê como Deus escreve certo. Às vezes por linhas tortas, a gente não vai entendendo, surpreendendo a todos, porque eu sou 7 anos mais novo do que a Renata. Então é aquele tipo de típico relacionamento, falando, não, tá, vai dar tudo errado. E a gente só deixou a coisa acontecer, deixou nas mãos de Deus. A gente se conheceu numa viagem que ela foi até a Bahia
1: Olha
0: para
1: só.
0: curtir férias. A gente se conheceu e eu tinha 16, aí eu dei aquela mentirinha, mentirinha boa. Eu falei que tinha 17, já ia fazer 18, ela
1: Olha.
0: já com 23. Falei, mas falei, não vou perder essa oportunidade. Só que aí foi dando certo, e aí chegou o aniversário, ela descobriu que era mentira, que eu não ia fazer 18, ia fazer 17. Mas
1: Deu
0: ela
1: ruim.
0: pegou e fez um combinado comigo. Falou, ó, não tem problema. Agora, se quiser ficar junto, já fique sabendo que com 28 eu caso. Aí eu falei, não tem problema. Ela até fala brincando, não, ela fala em tom de brincadeira, porque foi muito verdade. Eu falei, ixi, não tem problema. Se você é mulher de minha vida, qual o
1: Pronto,
0: problema?
1: tá tudo
0: Eu
1: certo.
0: caso. E aí foi dando certo, de 2 anos de namoro à distância. Aí chegou um momento que eu precisava prestar vestibular, prestei aqui em São Paulo para o Mackenzie. E eu vim, foi dando tudo certo. Todo mundo falando, nossa, mas mulher mais velha, relação muito à distância. E tá aí, deu tudo certo. E aí vieram as bênçãos, que é o Felipinho, Rafael e José, que é a nossa vida, né? Não tem como. Só quem é pai e mãe sabe o valor de ganhar um abraço de um filho, receber um eu te amo. Às vezes você tá naquele dia carregado,
1: Cheio
0: estressado,
1: de.
0: querendo cuspir fogo, meu Deus do céu, tentando explicar. Aí você ganha um abraço, parece que zera tudo e você tá pronto para
1: Zera
0: de novo
1: com.
0: para qualquer batalha, né? É uma benção,
1: Verdade.
0: é maravilhoso.
1: Valorizar aquilo que de fato tem valor,
0: Exato.
1: né? Existem coisas, Gabriel, que têm preço, outras têm valor, né? E quando a gente olha para a família,

0: A gente vê que é um princípio inabalável. Então, você que está ouvindo a gente aqui, talvez você possa não estar vivendo a vida que Deus prometeu para você no seu lar, no seu relacionamento, na sua família. Agora, quando você se aproxima dele, ele te dá os melhores conselhos. Porque tem aquela, né, Gabriel? Ah, tô orando, tô orando, tô orando, mas a minha parte eu não tô fazendo. E aí, põe na conta de Deus, porque o inimigo se levantou contra a minha família. E você, se levantou ou você continua deitado contra a sua família, a favor da sua família?
1: Tem que ajudar ele, né? Coitado, só jogando peso. Deus me dê, Deus faz por mim. Peraí, calma. E você tá fazendo sua parte? Acho que tem um grande amigo que me ensinou uma coisa que é muito verdade, que é o Geraldo Rufino. Tem uma história brilhante.
0: Eu já tava vendo uma live dele, um querido.
1: Ele é simplesmente um
0: Nossa.
1: cara extraordinário.
0: Aí, vamos trazer ele aqui. Tem
1: Nossa,
0: muito pra
1: ele, ó, vai ser um convidado que
0: entregar.
1: em uma hora vai ser pouco. Prepara.
0: É, né?
1: Muitos ensinamentos. E um dos que eu adoro, e falei, ó, Geraldo, com a sua autorização eu vou roubar e vou multiplicar.
0: Bora.
1: Que ele falou assim: Gabriel, nós nascemos para ser locomotiva. Nós nascemos para puxar. Nós nascemos prontos para poder ir em busca dos nossos sonhos. E não vagão para ser puxado. Ele até falou o seguinte: inclusive, no dia que você acordar e sentir que as coisas estão tá tudo muito leve, para porque tem um problema aí. Porque você não está puxando, você está sendo puxado. Então acorda,
0: Uou.
1: sacode a poeira, dá a volta por cima, segue em frente, porque você nasceu para ser locomotiva, você nasceu para puxar. Então e falta isso, né? A gente parar de jogar a culpa nos outros, parar de responsabilizar os outros, entender, peraí, o que que eu posso fazer para melhorar? E uma das coisas, inclusive, que serviu muito para mim, foi até um ensinamento do meu pai, que ele falava, quando eu era mais novo, falava, Gabriel, procura escolher bem os ambientes e as pessoas que você vai conviver, que você vai estar. Ele até falava assim, não sei se é uma gíria, uma expressão nordestina ou em qualquer canto do Brasil, mas quem anda com porcos, farelos comem. Então nós sempre seremos fruto do nosso meio. Então escolher com quem a gente vai estar convivendo, os ambientes que a gente vai estar convivendo, faz toda a diferença para poder definir no futuro quem nós seremos, né? Então isso é uma dica importante.
0: Isso é muito poderoso. E se a gente for para a palavra, né, diz que para cuidarmos com o que a gente ouve, que é a entrada da alma, que é a entrada para o coração. Então, aquilo que você está ouvindo é o que você vai sentir e é como você vai agir e os resultados que gerarão.
1: Exatamente.
0: Então, olha, gente, poderoso demais isso. O programa já podia acabar aqui, né? Ó, quanta aula, lição para você hoje nesse dia que Deus preparou para nós. Então, com quem você está andando? Faz aí uma, no mínimo, uma reflexão sobre isso. Dá uma olhadinha. Essas cinco pessoas que estão tá perto de você têm resultados que você não gostaria? Cuidado, que você está se parecendo com eles. Porque não são semelhantes, não, né, Gabriel? Tem a outra mentira do diabo. Como é que é? Esses ditados populares que diz assim: os opostos se atraem. Não, são semelhantes. Você anda com quem você não gosta, gente?
1: Pelo amor de
0: Que
1: Deus.
0: conversa é essa? Quem, olha, quando Cristo esteve aqui, né, na Terra, com quem que ele andava?
1: Só com seus semelhantes.
0: Uou, e a gente fala deles, né, até hoje. Então, que poderoso isso. E quando a gente vem para a cidade, vem para a sociedade, o que que você acha, Gabriel, que a nossa cidade aqui está precisando?
1: Olha, em primeiro lugar, porque não é porque a gente já abordou que eu vou fazer o trabalho de fortalecer, mas eu acho que o nosso guia tem que ser sempre Deus e a família. E eu, quando a gente olha para a sociedade, uma das coisas que mais me incomoda, por sua vez, a partir daí a gente começa a chegar no, no, na resposta do que a gente precisa fazer, que é resgatar princípios e valores. Famílias estão se dissolvendo por, às vezes, coisas tão pequenas e banais por não valorizar e blindar a instituição família. Então eu acho que hoje a gente precisa trabalhar para fortalecer isso. E eu acho que aí vem um papel muito importante da sociedade, que é a igreja, o fortalecimento da igreja, casa também com o que a gente terminou de falar, porque aí é um ambiente super favorável, positivo, que traz ensinamentos. E aí, com certeza, se a gente for a média das cinco pessoas que estiver convivendo com a igreja, seguindo a palavra, certamente o resultado vai ser algo bom. Então, com certeza, em primeiro lugar, esse tipo de trabalho de fortalecimento do ambiente, igreja, da palavra. e fortalecendo a família, resgatando princípios e valores.
0: Essa é a solução para o cidadão brasileiro.
1: Até porque, eu gostei demais, eu, não é porque está escrito aqui não, mas eu uso muito isso. Eu sempre falo que Deus não une pessoas, une propósitos. E aí está escrito, né? Conectando pessoas e unindo propósitos. Eu acredito demais nisso.
0: Essa é a missão da Dore Mais.
1: Então, já estou mais que em casa, então, porque eu até acho, eu sou um cara muito grato, acho que gratidão é um dos sentimentos mais valiosos, e eu procuro aprender, tirar a lição de tudo que Deus guarda para mim, mesmo quando encontro pessoas que não quero para o meu convívio no dia a dia, porque eu acho que tudo é um aprendizado, né? Então, sempre falando de propósitos, e a partir dos propósitos a gente desenvolvendo propostas. Isso é muito bacana, sem fugir nunca da nossa missão.
0: Uou, que lindo isso, né? Quando a gente tem esse entendimento, sabe, Gabriel? Que você entende para que você nasceu. Tem dois momentos incríveis na vida. Aquele que você nasce, né, naturalmente. E aí você que conhece minha história sabe, né, que eu tô aqui só por um milagre do Senhor Jesus, quase que não nada. Né, malta? Nossa, tu tá cheio de gente querida hoje aqui, viu, gente? Você que quer dar uma espiadinha no que tá acontecendo aqui nos estúdios da família Dore Mais, corre pro YouTube e se inscreve no nosso canal, a Dore Mais FM. Existem dois momentos incríveis, aquele que você nasce naturalmente e aquele que você entende pra que nasceu. Que é onde parece que tudo faz sentido, né?
1: Uhum.
0: A sua atividade, aquilo que você está envolvido, aquilo que até vibra o seu coração em fazer, aquilo que você acha que não é pra você. Gabriel, desde muito cedo, você já sabia que influenciaria pessoas ou não? Isso foi de algum tempo pra cá? Como é que foi isso?
1: Não, eu sempre tive muita facilidade pra me relacionar com pessoas, pra poder ser bem recebido. Sempre tive muita facilidade com essa questão de relacionamento, de amizades. Uhum. Mas realmente entender a minha missão aqui, de conhecer, influenciar, de buscar um caminho positivo, ajudar as pessoas, veio, tô para dizer, há uns 10 anos, principalmente por conta do trabalho social que a gente faz lá no Centro de Tradições Nordestinas. E isso vem se fortalecendo, uhum, especialmente porque uma das coisas que a gente vem vendo e nos entristece na política e, por sua vez, no trabalho social, são pessoas, principalmente crianças e jovens, que hoje não estão sonhando, não estão tendo esperança. Então, assim, você falou aí de acordar e ter motivação. Veja, até o que faz as pessoas acordarem e ter sonhos. A partir dos sonhos você gera objetivos e faz como você abrir os olhos e fala, opa, eu tenho que fazer isso e lutar, uhum, por algo. Tá faltando a gente alimentar as pessoas, principalmente nossas crianças e jovens, com, uhum, sonhos. Isso vem nos incomodando bastante. E eu abracei isso como missão há mais ou menos uns 10 anos e cada vida que a gente consegue salvar, direcionar, nos traz aqui muito sentido. Isso é muito bacana, mas Deus foi me ensinando aos pouquinhos e eu realmente me dei conta, especialmente em uma viagem. Olha como ele opera de um jeito que a gente nunca imaginava. Eu, em 2020, fui fazer um curso fora do Brasil. E junto com esse curso, eu estava vivendo um momento de instabilidade interno mesmo. Eu estava precisando tomar uma decisão na minha vida. Porque eu estava tentando empreender desde 2016 com algumas coisas paralelas ao grupo. De empresas da própria família, queria fazer algo diferente. E eu tentava e dava errado. Tentei uns 3, 4 projetos e deu tudo errado. Uhum. E eu não sabia o porquê. Aí eu falei, ó, sabe de uma, eu vou parar, vou orar, vou me organizar, me preparar para tanto. Só que nesse período eu comecei a ajudar mais na obra social. E eu fui também desenvolvendo essa paixão. Resumindo, fui fazer esse curso e lá foi na Espanha. E eu tive um contato com um capitalismo que é um pouco diferente do Brasil e dos Estados Unidos, que também é uma sociedade capitalista, só que diferente da Europa, e ali para mim foi mágico e fez eu tomar essa decisão.
0: Uhum.
1: Porque a gente está acostumado aqui no Brasil, que se espelha nos Estados Unidos, de uma busca do capital pura e simples pelo capital, pela ostentação, uhum, sem um grande propósito.
0: Uhum.
1: E quando eu cheguei lá, eu vi que as pessoas buscam capital visando qualidade de vida. Tanto que é muito mais comum você encontrar na Europa o filho do eletricista estudando com o filho do médico, e está tudo bem, todo mundo
0: tá
1: pegando o mesmo transporte público.
0: Que lindo,
1: e aquilo ali, para mim, foi mágico, porque eu estava justamente nesse momento de tomar uma decisão. Vou seguir para a área empresarial, sendo que eu já fui um cara muito abençoado. Deus já me deu mais do que eu sou merecedor. Eu não tinha o porquê buscar, salvo se fosse com essa visão de buscar o capital, puro e simples, pelo capital, para ostentar, talvez. E ali foi uma virada de chave. Falei, não é, eu preciso aceitar a minha missão. Então, aceitei essa missão, entendi. Quando eu fui fazer esse curso fora, quando eu precisei vivenciar essa experiência diferenciada lá na Espanha, e percebi que minha missão aqui era trazer essa ideia para o Brasil e cuidar de pessoas.
0: Muito bom. Olha a importância de a gente conhecer outras culturas, né?
1: Exatamente.
0: A nossa cabeça abre. A gente passa a enxergar coisas que a gente pode copiar, sim. Ou melhor, se inspirar.
1: Boa. Né? Muito melhor. Verdade. É verdade, é verdade.
0: Se inspirar, porque parece que o ser humano é um quebra-cabeça. Cada um tem uma peça para a formação de um todo. Né? E aí, quando a gente olha... Você sabe que eu gosto muito, né, de visitar outras culturas, justamente para entender onde é que eu me encaixo nisso, nessa soma. Qual é a peça do meu quebra-cabeça? Porque eu falo muito aqui, sabe, Gabriel, que juntos somos mais fortes. Né? Se você quer ir longe, se você quer ir rápido... Vá sozinho, mas se você quer ir longe, tem que ser com gente.
1: Exatamente.
0: Ninguém, nem Cristo, gente. De novo eu falando dos 12, né? De novo. Então, quando a gente olha com o copo cheio de que já sabemos tudo, de que não precisamos aprender nada, muito cuidado, que a sua queda tá iniciando, não é? E aí, Gabriel, se a gente pudesse voltar no tempo, vamos lá fazer um exercício aqui bom pro passado. Se a gente pudesse voltar a 15 anos atrás, qual era... Volta aí.
1: Voltei.
0: O conselho que você daria pro Gabriel de 15 anos atrás?
1: Nossa. Vou lhe responder. Mas antes, só fazer uma pequena introdução para essa resposta, que assim, eu sou realmente muito grato a Deus, porque eu acho que até nos momentos que eu errei, serviu de aprendizado para eu ser a pessoa que eu sou hoje.
0: Uou, fala isso de novo, porque tem gente aqui achando que tá sofrendo à toa, Gabriel.
1: Eu falo desde pequeno uma frase que é o seguinte: a vida é complicada para quem complica ela. Então a gente tem duas opções. Ou diante de um problema, a gente ficar chorando, tropeçar naquela pedra que está ali no nosso caminho e ficar ali e reclamar do mundo, ou procurar entender qual o aprendizado que a gente tem com aquilo. Então, eu sou muito grato por tudo. Até
0: muito bom.
1: Pelas dificuldades que eu passei. Eu acho que eu sou fruto de tudo isso, toda essa história. Não pelos acertos, mas especialmente pelos erros.
0: Aleluia.
1: Então, mas se eu fosse dar o conselho, eu diria esse sim. Esse eu daria esse conselho sem medo de errar, que é aceitar Jesus muito antes. Eu acho que eu demorei demais para poder achar... Eu sempre fui cristão, sempre acreditei muito em Deus, mas era aquela relação que eu achava que era na distância certa, só que não estava próximo como deveria. Então, sabe quando... Ah, não, eu acredito em Deus, tá tudo certo, eu me conecto com Deus da minha maneira, como eu acho certo, sem uma orientação, sem estar dentro de um ambiente que te transforma numa pessoa muito melhor. Então, acho que o grande conselho que eu daria seria isso, seria para poder estar mais próximo de Deus e da palavra, porque com certeza alguns aprendizados teriam um espaço mais curto.
0: Teria passado rápido, né?
1: Teria.
0: Pois é, tá demorando aí essa dor. Ah, você que tá ouvindo a gente aqui no 102.1. Sim, essa é a sua frequência, viu? Deixa aí seu carro ligado. E que delícia caminhar com você aí no Uber, no transporte público, aí na Dutra, na Castelo Branco. Não sei de onde você tá ouvindo a gente. Mas você sabe que tudo, né, Gabriel, tem o propósito de Deus. E mais, do reino, de novo. A peça do quebra-cabeça. Você que está ouvindo a gente, qual é a peça que você pega hoje para montar o seu quebra-cabeça aqui no nosso programa? Você sabe que tudo tem a mão dele. Tudo. Se você tinha alguma dúvida sobre isso, é que essa dúvida caia hoje, agora por terra, em nome de Jesus. Porque aquele que te prometeu, ele sim é fiel para cumprir. É, a gente pode errar bastante, né, Gabriel? Pode demorar para entender os planos de Deus. Comigo não foi diferente também, não, viu? Eu nasci ali dentro da igreja, só não nasci, eu brinco aqui com o meu time que... Eu só não nasci dentro da igreja porque não era dia de culto. Porque se fosse, minha mãe tinha... Ah, eu chorando lá dentro da igreja. Mas uma coisa é você ouvir sobre ele. Né? E por muitos anos, até os meus 21 anos, eu ouvi muito de Deus. Depois disso, eu passei a andar com ele. Porque eu entendi o que de fato é o evangelho. Então, a gente costuma trazer grandes nomes aqui, né? O pessoal do gospel aí, a famosa aiada, como diz minha mãe. E isso é uma coisa muito, muito comum de que... Porque você nasceu, né, num lar cristão, isso determina o seu futuro. Não é assim. Então, quando você fala que poderia, né, que gostaria de ter aceitado Jesus antes, eu fico... muito feliz com essa informação que você está dando, porque você entendeu o que é relacionamento. Então, independe de onde você nasce, do tempo que você demora para conhecer Jesus ou não, tá no tempo dele, tá no tempo certo dele, né? Então, é uma cobrança incansável de quem já nasce, né? Num lar cristão, vamos dizer assim. Mas isso também é uma mentira que o mal anda contando para gerar a culpa, para gerar o peso. Não, porque eu nasci, eu tenho que ser apaixonado por Cristo. Não é assim, né? Então, olha, você aí recebe o alívio de Deus hoje nessa tarde, mas potencializa esse relacionamento aí com ele e bora ser apaixonado por Jesus, igual o Gabriel aqui está nos sugerindo. Como a gente fala de motivação, é um motivo para agir. Simples assim. Motivo para agir. Quando você vem aí somando, né, na questão política, trazendo o seu conhecimento para ajudar na formação da cidade de São Paulo. Qual que é o seu motivo para agir com o nosso povo aqui, Gabriel? Conta pra gente.
1: A grande motivação é justamente perceber que a gente é muito pequeno dentro de todo esse processo quando a gente procura olhar só pra gente. Com um egoísmo tamanho, quando vai ver desse egoísmo virando uma arrogância. E quando você começa a fazer a obra social, você percebe, é difícil de explicar de onde vem essa satisfação. Inclusive, para mim, lá atrás, era até uma forma de comunicar, eu ainda acho que é uma forma de alimentar esse relacionamento com Deus, porque é difícil explicar. Só quem já fez um trabalho social, quem ajudou alguém, que você percebe, que você, sem querer, você... dá um sorriso de canto de boca, você chega em casa, você dorme mais leve, é algo diferente. E você começa a trazer sentido. Eu acho que isso acaba gerando uma motivação, é um vício gostoso de ajudar pessoas. Quando você entende que Deus já foi muito bom para você e você tem que devolver isso com gratidão com os nossos irmãos. Isso nos dá motivo, nos dá motivação. E graças a Deus... tem me dado uma realização tremenda, como eu falei, de quando você vê essa caminhada. Eu costumo falar que se eu voltasse um pouco antes, não uns 15, né? Voltasse um pouco mais, uns 20, 25, eu estivesse lá na Bahia ainda, antes até de conhecer a Renata, e que se eu sonhasse e falasse, não, vou ter o melhor sonho, vou me imaginar no futuro com a melhor vida que eu possa imaginar. Talvez eu teria uma vida... É mais simples do que eu tenho hoje. Então, por isso que eu digo que Deus me abençoou muito. Então, eu aceitei a mensagem de Deus, entendendo que ele me deu tudo antecipado para poder retribuir através do próximo. Então, hoje a grande motivação é essa, é retribuir, é gratidão.
0: Uhum. Quando você fala em obra social, você está se referindo aos projetos do CTN? Do Centro de Tradições Nordestinas?
1: Especialmente, porque é onde a gente acaba tendo um controle e a gente tem ali nossos grandes objetivos. Até porque nem todo mundo tem o mesmo entendimento sobre, por exemplo, trabalho social. É muito comum você falar, Gabriel, qual é o seu entendimento do que é um trabalho social? Enquanto alguns pensam que o trabalho social é só dar uma cesta básica, só dar aquela assistência, para a gente isso é só uma etapa de todo um processo, porque é como eu disse aqui, se não for para transformar vidas, não faz sentido estar aqui. O que nos incomoda é a gente prestar um serviço de assistência sem estar atrelado algo que vai gerar um desenvolvimento dessa pessoa, que no fim desse ciclo, essa pessoa resgate a sua dignidade através de um esforço próprio, do seu próprio suor e ter o seu próprio dinheiro. Então a gente trabalha muito a ideia de acolhimento, seja ele físico ou psicológico, depois a gente fazer um trabalho de qualificação profissional, isso a gente faz no CTN, direcionamento do mercado de trabalho, aí você tem uma pessoa transformada, dentre vários outros trabalhos. Então sim, o CTN é uma grande referência nossa, é onde a gente faz, mas a gente sempre também está apoiando outros projetos, temos algumas igrejas que são parceiras, então a gente sempre está somando forças com pessoas que têm o mesmo propósito.
0: Que lindo isso, né? Ai, olha... Eu acho que esse assunto a gente podia ficar falando aqui uns 3 dias dele sem parar.
1: Tranquilo.
0: Não é?
1: Tranquilo, tem projeto para mais de metro aí.
0: Então, porque parece que de novo, né, vem o porquê do ser humano foi criado. Parece que é para amar a Deus sobre todas as coisas e o próximo como a ti mesmo.
1: Exatamente.
0: Não é mesmo? Gente, tudo a gente roda e a gente... Vai para os princípios, né?
1: Assim, quando você fala da motivação, eu já tive a oportunidade de realizar sonhos, que às vezes quando eu era mais novo, criança, eu quero comprar isso, quero ter aquilo. Aí você conquista, aí você vê, mas... Aí uma semana, duas semanas depois, você pensa, mas nossa, era isso?
0: Então...
1: Não dá aquele... Não dá o mesmo prazer
0: quando você... É momentâneo.
1: Exato. Aí é diferente quando você percebe uma pessoa que volta depois de um trabalho que você fez, às vezes uma, duas, um mês depois, 6 meses depois, sem querer te encontra e te dá um abraço. Olha no seu olho e fala, eu queria só te agradecer. Eu vou te contar um depoimento aqui, Eli, de uma... Porque um dos nossos trabalhos lá, como eu falei, é desse de qualificação profissional. São cursos rápidos de qualificação profissional que visam isso. Que muito a pessoa... Bom. Crie uma perspectiva de vida que às vezes não tem. Aí olha o depoimento da professora que deu um curso lá de maquiagem, um curso rápido de 3 meses, mas transformador. Aí ela virou assim, falou, gente, eu queria passar para vocês a minha experiência de vida. Há pouco tempo atrás, meu marido me largou, eu mãe solo, com 2 filhos, sem nenhum tipo de qualificação profissional, por sua vez, sem nenhum tipo de perspectiva de vida. Fiz um curso de maquiagem semelhante a esse que eu dei para vocês. Hoje eu tenho o maior orgulho para dizer para vocês que eu pago as minhas contas e cuido dos meus filhos a partir da maquiagem. Então isso para a gente fez muito sentido, a gente acolher pessoas e ajudar no processo de transformação. Isso é mágico. Então você ajuda uma pessoa que está lá, por exemplo, quantas mães solos não tem por aí, quantas mães solo com filhos especiais não estão por aí e que estão dentro de um buraco que sozinho ou sozinha, não consegue sair de lá. Então, você exercer esse papel de estender a mão do lado de fora, ajudar nesse processo, tirar essa pessoa, acolher, direcionar, e essa pessoa transformada tende a gerar qual sentimento dentro do seu coração? Gratidão.
0: Gratidão.
1: E aí quem tem gratidão e sua vida transformada vai fazer o quê? Vai voltar naquele mesmo buraco. E agora em qual posição? Do lado de fora. Fazendo o quê? Estendendo de novo a mão para quem está lá dentro, e você cria um ciclo vicioso maravilhoso. Só que sem perder nunca, entendendo que isso é uma grande engrenagem, qual que é o grande combustível? A fé. Para nunca sair do propósito.
0: Uou! E a fé movendo montanhas, e a fé formando uma corrente, né? Uma cadeia de geração do bem, né? Do bem maior. Você sabe, Gabriel, que a ciência, eu gosto muito, né? A psicologia, eu amo essa área, quer entender um pouquinho do ser humano, vem dizendo que... Quando você traz... Mas antes, tem uma turminha boa da pesada com a gente aqui, da Igreja Adebras Itaquerão. É isso, irmão Malta?
2: É.
0: Conectado aqui com a família Adore Mais. Um beijo, minha gente. Manda um abraço pra esse povo aí, Gabriel.
1: Pessoal da Adebras. Deus abençoe todos vocês. Obrigado pelo carinho, pela audiência. E tamo junto, hein?
0: Aqui, o Mário Alberto.
1: Alberto, amigo.
0: O nosso amigo irmão, Gabriel, um dos maiores quadros para a cidade de São Paulo. Quadros. Olha,
1: Um quadro qualificado, alguém qualificado.
0: Muito, já tá explicado.
1: Você é suspeito, você é amigo, mas obrigado. Beijo no seu coração, tô lhe devendo uma visita.
0: Tá mesmo, pronto. E todos vocês, ó, tem muita gente aqui, um beijo no coração, obrigado pela audiência, gente. Espero que vocês estejam sendo alcançadas aí pela palavra, pelos ensinamentos, direcionamentos aqui que Gabriel tá passando. Hoje no nosso programa, com tanto carinho e dedicação, veio servi-los. Parece que esse é o principal motivo, né? O servir. Como é difícil entender isso num mundo de tanto interesses?
1: É, isso é delicado, né? Quando a gente carrega na nossa vida sempre o eu, sempre o interesse próprio, esquece que a gente vive... num coletivo, a gente vive em sociedade, isso é complicado, né? Sem perceber, a gente vai desenvolvendo outros sentimentos negativos tão fortes quanto outros, como arrogância. E aí vem a lei da semeadura, né? Você nunca vai colher nada diferente daquilo que você plantou.
0: Gente, isso é muito poderoso. Ai, ai, ai, tá plantando banana, quer comer maçã.
1: É, não tem como. Vai colher banana.
0: Que conversa é essa?
1: Não tem jeito, então isso pra gente, pra mim, pra minha família é muito forte. Então a gente procura, realmente por isso, conviver com pessoas que têm a mesma sinergia, mas sempre entendendo que nós vamos colher o que a gente plantou. Então a gente precisa estimular que as pessoas tenham mais essa iniciativa, tenham mais essa sensibilidade, um carinho com os outros, menos norteando sempre.
0: Pois é. Você sabe que, aqui, tá cobrando o que eu ia falar. Pois é, gente, sobre a ciência ali, né, o que vem revelando no contexto da plantação, né, e quando você conquista algo, compra um carro, compra algo valioso, tem aquela satisfação terrena, essa é momentânea,
1: uhum.
0: E aquela satisfação do reino, que é quando você planta para a eternidade e quando você planta para a naturalidade. Existe um prazo, um tempo de validade. Então, quando você planta na terra, tem prazo de validade. Agora, lá em cima, quando você planta no espiritual, no reino, no bem que você está fazendo, essa conta, ela é eterna. Por isso que preenche, não falta mais nada. Não falta mais nada. Então, você que está ouvindo aqui, o que é que está faltando, que você acha? Será que é você olhar para o bem que você está fazendo? O que você não está fazendo? Você está agindo com religiosidade? Você está agindo apenas por interesse e não por ser interessante? Tem uma diferença aí cabulosa. Sabe, Gabriel, aquela pessoa que faz não porque ela está gerando um interesse na outra pessoa, por ela ser interessante. Não, ela só quer receber. Parece uma coisa assim, terrena mesmo. E aí, quando a gente olha, né, para aquele que maior serviu, e de novo, a gente está falando dele até hoje. No mínimo, ele queria a nossa atenção. E o que você faz com a atenção de alguém? Não é? Então, hoje a gente está contando aqui a história do Gabriel, um pouquinho dela, tendo alguns ensinamentos. E qual é a sua que está nos ouvindo? Qual é a história que você vai contar de você? Você vai ter orgulho da sua história? Claro que é essa história aí sua que é mais importante, porque só você sabe o que você passou para chegar até aqui, não é mesmo? Agora, qual é o próximo capítulo dessa sua história? Então, sabe, Gabriel, a gente tem um quadro aqui no nosso programa.
1: Posso só reforçar uma coisa que você falou, que é muito importante, já que a ideia aqui é provocar reflexões para que as pessoas sempre melhorem. Você trouxe uma fala muito importante que está ligada ao egoísmo, né? Trazendo eu. E eu somaria essa luta contra o egoísmo, e a gente passar a olhar também para o lado, uma luta contra o imediatismo.
0: Ah, isso aí. Para ontem, né?
1: Exatamente. Porque além de as pessoas pensarem só em si próprio, estão querendo tudo para ontem, que agora. E isso é muito complicado, porque sem perceber a gente não vai acabar nunca plantando árvores que daquela sombra não necessariamente você vai usufruir. A gente tem que saber plantar algo para o futuro, para as próximas gerações. Sim. Então a gente também tem que, eu acrescentaria, essa luta contra o egoísmo, junto com a luta também contra o imediatismo. As pessoas estão muito imediatas, ninguém está conseguindo plantar para as próximas gerações, né?
0: Com certeza. E aí, quando a gente olha para as próximas gerações, o que, que você quer que seus filhos levem de você? Que eles carreguem da sua educação, da Renata? Qual é o maior sonho de vocês que os seus filhos dê sequência?
1: Ó, uma das coisas que, desde que eles nasceram, eu não abro mão, que é justamente esse trabalho de valorizar a família. Bom. Isso eu já cheguei a dá uns puxãozinhos de orelha neles quando tem ali questão de desrespeito, não valorizar ações importantes, mesmo que seja uma vez na semana, porque a vida de todo mundo é corrida, mas ter o nosso momento em família, muito seja bom. Num café, seja em um jantar, valorizar quando tem um jogo de futebol de um, de outro, e a família toda, fazer uma oração, agradecer a Deus. Então, assim, lá uma coisa que se eu conseguir, já tão, são novos, mas eu já percebi que eu consegui, que resume tudo isso que eu disse agora, que é eu dizer eu te amo. É engraçado, não sei se é um hábito muito nosso nordestino, mas aqui em São Paulo eu vejo pouco isso.
0: É que não dá tempo, né? É muita correria.
1: Não
0: dá tempo de dizer te amo.
1: Isso eu consegui, porque foi um hábito que eu desenvolvi já com minha família mesmo, minha mãe, meu pai, meus irmãos. É muito eu te amo todo dia. Se eu cruzar com minha mãe, com meu pai, meus irmãos, 10 vezes no dia vão ser 10 vezes eu te amo. E eu consegui passar isso para meus filhos.
0: Que lindo.
1: É engraçado.
0: Isso.
1: Mesmo quando tá ali na sala, tá saindo do quarto para a cozinha. Nem olha na cara. Oi, papai, tudo bem? Te amo. Gratuitamente. E é isso que tá faltando às vezes. A gente fala que tá precisando pregar e plantar essa sementinha do amor, pra gente colher mais amor das pessoas. Mas tá faltando a gente plantar. Quantos aqui estão nos ouvindo agora e vão conseguir responder a pergunta? Qual foi a última vez que você disse para aquela pessoa que você ama, o eu te amo? Às vezes falta isso. Coisas pequenas, mas que mudam vidas, transformam. É um abraço, um eu te amo. Um gesto de carinho, às vezes falta isso. Então isso é uma coisa que eu não abro mão da família. E graças a Deus, eu acho que estou conseguindo. Então seria o grande ensinamento. Porque a partir disso, a partir do amor, a gente consegue resolver todos os problemas.
0: O resto se torna resto.
1: Exatamente.
0: Não é? E que lindo isso. Por amor, né? Foi entregue um filho para morrer por uma humanidade.
1: É verdade.
0: Então, quando a gente olha para essa palavrinha tão pequena e que se tornou tão banal, né? Parece que é algo muito simples a se falar. Puxa vida, um programa com tão relevância como o programa que a gente tem aqui, né, na família Dore Mais. Mas Elis, você vai falar de amor, vocês estão falando aí, mas não é uma coisa muito simples? Parece que a gente tem que resgatar, sim, o que é, não só o que é simples, mas o que de fato é importante e não o que é urgente. Né? Quando a gente olha para as questões financeiras, quando a gente olha, eu sei, você que está ouvindo, a gente tem que levar sim o seu pão para sua casa, para sustentar o seu filho. Claro que tem. Agora, e o tempo que não foi investido? Será que lá na frente, esse filho não vai sentir falta desse eu te amo que o Gabriel está sugerindo aqui? Ou ele vai lembrar que um dia ele estava com fome?
1: Exatamente.
0: Então, olha que lindo isso, né, gente? Quando a gente traz de fato o que importa e não aquilo que o tempo vai levar.
1: Às vezes a gente acha que, ah, não, mas é pequeno, é simples, é óbvio.
0: Óbvio.
1: E sem perceber, a gente não está fazendo o simples, o óbvio, porque acha que tá, é tão simples, é tão óbvio que está se fazendo de maneira subliminar, sei lá, mas, pois é, você tá, sem perceber, você não está fazendo o simples, o óbvio, e as coisas estão ficando para trás, e não adianta se arrepender daqui a 5, 10 anos, o tempo não vai voltar, então, às vezes está faltando a gente justamente fazer o simples e o óbvio.
0: E o óbvio. Muito bom, minha gente. Ó, caminhando para o final. Tem recadinho aí para o nosso povo, Gabriel?
1: Aqui tem um recadinho, na verdade. Eu fiquei sabendo, não, óbvio, que você tá nos devendo uma volta, que você já fez um show, um evento lá no Centro de Tradições Nordestinas.
0: Muitos anos!
1: E o recadinho aqui é, tá na hora de voltar, estamos com saudade. É verdade, bem lembrado, Malta, aqui, que você fez um evento maravilhoso. E o CTN tá lá pronto para te receber com muito amor e carinho, que nem você está nos recebendo aqui.
0: Amém, Deus seja louvado. Vamos juntos em único propósito, mas olha, eu trabalhei tanto. Olha, vou falar para você, viu? Que Gabriel do céu, não sei se você faz evento, gente, quer trabalhar 24 horas incansavelmente.
1: É porque é duro, verdade, trabalhar com evento, a primeira coisa que tem que entender é o seguinte, o seu momento de trabalho é o momento do divertimento dos outros.
0: Exato.
1: E quando não está acontecendo o evento, você está preparando o evento.
0: Então, é o antes, o durante e o depois.
1: Depois, exatamente.
0: Não é mesmo? E a gente tem que dar honra a quem tem honra. E que bom que você tem amigos, que bom que nós temos amigos. Essa conexão aqui, um abraço para o irmão Geraldo, a Malta, do...
1: De Cacolé.
0: GT Cristão. Cacolé, minha gente!
1: E do GT Cristão, maravilhoso.
0: Exatamente, muito bom.
1: Resgatando e salvando muitas vidas.
0: Exatamente. Conectando pessoas e unindo propósito. Tem mais outro baiano aqui também, né? Olha lá, o Wellington, nosso operador, quem tá fazendo a nave subir, gente. Baiano também, um beijo nação baiana no coração de vocês. Por vocês, e ficava o programa inteiro aqui, né? Né, Wellington? Ficaria aqui, ó, esse sotaque, voltando a terrinha, os conterranos.
1: E assim eu fico muito feliz. Não tenho como não te agradecer por esse carinho, essa homenagem a todo esse povo nordestino e a toda a audiência da Adore Mais FM. Obrigado de coração, de verdade, viu?
0: A gratidão é nossa e vamos juntos em prol do reino, porque juntos somos mais fortes. Você sabe, Gabriel, que tem uma última pergunta aqui, mas antes eu vou fazer o bate-bola. Dá tempo, produção? Dá. Eu vou falar uma situação e você, o que vier rápido como resposta em uma palavra. Você
1: em uma
0: diz.
1: Palavra, tá
0: é.
1: Bom.
0: Tá bom? São Paulo é?
1: Acolhedor.
0: Nordeste é?
1: Feliz.
0: Um prato?
1: Acarajé.
0: Um dia pra viver de novo.
1: Quando eu conheci a Renata.
0: Uou, que lindo. Uma motivação.
1: Deus.
0: Uma inspiração.
1: Uma inspiração? Eita, tem que ser rápido. Deus, aí eu repetia. Deus, com certeza, Deus, Jesus Cristo.
0: Uou, gente, esse bate-bola, ele é incrível, porque vem trazendo o quê? Psicologia de novo. Ah, como eu amo isso, estudar pessoas. Quando você precisa que a resposta venha rápida, essa resposta é verdadeira, porque não dá tempo de pensar. Quando você consulta o seu subconsciente, você está formulando alguma coisa que talvez não seja assim a sua verdade absoluta. Agora, quando vem rápido, olha aí, irmão Malta, essa é boa. Quando vem rápido, é quando é verdade absoluta. Então, parabéns pelos seus princípios, valores. Gabriel trouxe de novo a família, Deus, o reino e a cidade de onde nasceu. Ó, considerações finais e dá o seu último recadinho para a família Adore Mais.
1: Então, para a família Adore Mais, eu quero deixar aqui um recadinho muito especial, com muito carinho, humildade e sinceridade. E vou pegar um gancho dessa brincadeira que foi esse bate-bola. A partir da sua reflexão, e é muito verdade. Eu acho que nós somos verdadeiras esponjas. A gente absorve o que está em torno da gente.
0: Uhum.
1: Repare como a gente começou aqui, você falando que se a gente conversar muito, você sem perceber vai começar a falar com sotaque baiano, vai usar uma gíria ou outra, porque é isso, nós sempre seremos frutos do nosso meio. E veja que nesse bate-bola, com certeza, qualquer um que depois de um programa tão maravilhoso e tão de Deus, falando de coisas boas, no final não falasse coisas positivas. Tá aí o recado e a grande reflexão que quero fazer para todos. Para que estejam nos lugares certos, que tenham a presença de Deus. Porque com certeza suas escolhas vão ser escolhas guiadas por Deus.
0: Oh,
1: e você vai plantar coisa boa e vai colher algo melhor ainda. Então esse é o recado que eu deixo para todos. Eu agradeço demais ali pelo carinho. Passou rápido. É bem aquela história de coisa boa passa rápido. Obrigado aqui ao Geraldo Malta, meu amigo, meu irmão, líder do nosso GT Cristão. E com certeza a toda a audiência maravilhosa que nos acompanhou nesse programa especial. Um beijo no coração e que Deus abençoe todos.
0: Amém, amém, né, minha gente? Como é que o pessoal faz pra te encontrar, Gabriel?
1: Ó, pode
0: pra te encontrar, saber mais
1: pode seguir
0: dos projetos,
1: a gente.
0: Do CTN, dos projetos sociais, do que você tá trazendo pra São Paulo, do que vem de coisa boa por aí. Fala aí pro povo.
1: Ó, pode seguir a gente no Instagram, gabriel.abreusp, gabriel.abreusp, pode seguir a gente lá, a gente está compartilhando um pouco da nossa caminhada. O CTN, pode seguir lá, é CTNSP, @CTNSP no Instagram, vai achar, e com certeza a gente vai construir muitas coisas legais juntos.
0: Bom, isso aí, gratidão, mais uma vez, obrigado por ter vindo compartilhar tudo de tão valioso que você carrega com a família Adore Mais e que a sua família, seus sonhos, o seu projeto, possam prosperar muito mais e além de tudo aquilo que você já imaginou.
1: Amém.
0: Que possa impactar muito mais vidas ainda.
1: Se não for para transformar vidas, não faz sentido estar aqui. Vamos junto nessa caminhada.
0: Aleluia! Gente, acabou. É, agora é seríssimo. Estão me olhando feio aqui já, a produção, o Elton, todo mundo. Até o mão alta aqui do GT, tá? Vamos acabar, Eli. Gente, espero lá no meu Instagram, Elisângela Gomes, a Eli. Elisângela Gomes, a Eli, você que me conhece sabe como eu amo falar de negócios com propósito, porque se ele não voltar, a gente vai continuar aqui fazendo o quê? Conectando pessoas e unindo propósitos. Um beijo no seu coração. Tchau, gente!
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2: Paz do Senhor, meu nome é Itamar. Eu gostaria de ouvir o louvor do Marcelo Aguiar. Me dá poder de feio.

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2: A mensagem do dia, a mensagem de hoje. Alegrem-se sempre no Senhor. Novamente direi, alegrem-se. Lá no livro de sabedoria que está escrito isso em Filipenses 4:4. Alegrem-se. Aqui está dizendo para você se alegrar apenas se tiver tudo funcionando ou se você apenas tiver notícias boas. Não. Apenas é uma ordem. Alegrem-se. Muitas vezes, não é como você vai resolver o seu problema, e sim como que você vai direcionar esse problema. Porque se as suas emoções estiverem abaladas, dificilmente você vai tomar decisões assertivas. E um coração alegre, além de, como diz na palavra também, deixar o rosto formoso, ele dá direções sábias, na calmaria, na alegria, na felicidade. Então, que o seu dia seja alegre, não porque ele está dizendo, mas sim porque na palavra nos dá esse direcionamento. E a alegria dele é a nossa força.
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2: Adore Mais FM, quem está falando aqui é Josias Recreio São Jorge Guarulhos. Gostaria de estar ouvindo a música de Luiz de Carvalho, Rosa Vermelha. Ofereço para minha esposa Daiane, para o meu filho Renato e meu filho Luiz e todos os ouvintes. Deus abençoe.

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3: Olá, Rádio Adore Mais. Me chamo Letícia, sou de São Paulo e gostaria de pedir o louvor à boa parte da Nívia Soares. Deus abençoe. Beijo.

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2: Comecei a ser livre quando descobri que a jaula é feita de pensamentos. Comecei a ser livre quando descobri que a jaula é feita de pensamentos. Olha só que incrível isso. Uma pessoa, ela pode está presa, literalmente falando, mas se os pensamentos dela, o que ela tem dentro, estiver livre, a geografia não vai definir. Como o contrário é verdade também. Uma pessoa está livre, pode andar em qualquer lugar do mundo, mas se ela está presa ali num sentimento ruim, num pensamento ruim, ela vai gerar quais frutos? De prisão? E é isso que ela vai transmitir ao outro também. Então, cuide bem dos seus pensamentos, seja intencional, porque tudo provém dele. E às vezes, o resultado que você está esperando é simplesmente na mudança que começa lá na sua mentalidade. Então, acredite que ele veio para nos libertar. Libertar do quê? Do pecado, dos pensamentos ruins, para que possamos ser aqueles representantes dele aqui na Terra. Combinado?
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3: Olá, Rádio Adore Mais FM, meu nome é Rebeca, sou da região de Santana e eu amo acompanhar a programação de vocês antes de ir pro trabalho, para começar aquele dia bem abençoado. E eu gostaria de pedir a música Quem é Esse, da Juliane Souza. Muito obrigada e um dia abençoado a todos.

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8: Oi, Adore Mais, meu nome é Thiago, sou aqui da Zona Leste de São Paulo, sou da Primeira Igreja Batista, aqui de Guaianazes, e aí eu tô sempre ligado aqui, ouvindo pelo rádio, ou então quando eu tô fora de São Paulo, eu ouço pelo aplicativo. Queria pedir uma música do Thales, que eu gosto pra caramba, que é Casa do Pai, tá bom? Obrigado, Adore Mais.

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3: Sou Ivana, moro na zona norte de São Paulo. Gostaria de ouvir o louvor Portões Celestiais.

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2: A mensagem de hoje é: as pessoas mais felizes não têm o melhor de tudo. Elas veem o melhor de tudo.
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3: Olá, eu sou Sara Moreira, sou de Portugal, Lisboa, e eu venho pedir a música O Fogo Nunca Dorme, de Alessandro Villas-Boas. Que Deus abençoe.

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1: Uou! Começa agora mais uma edição do nosso programa Negócios com Propósito. E você que está aqui me ouvindo, seja muito bem-vindo. Você do FM 102.1, do YouTube, do Facebook, do Instagram, do mundo inteiro. Afinal, nosso aplicativo está sendo ouvido em mais de 20 países, gente. Olha que lindo isso! Sejam todos bem-vindos. Você que quer me assistir, está sendo ao vivo pelo Instagram Elisângela Gomes Aeli ou pelo YouTube da Dori Mais FM. Hoje tá um dia meio nublado, não é mesmo? Hoje o sol não quis aparecer. E aí eu já começo perguntando pra você, e aí na sua vida? O sol brilhou hoje? Você brilhou hoje? Você acordou agradecendo, feliz, grato, animado pra tudo aquilo que Deus prometeu na sua vida? Ou tá nublado também a sua vida? Tá nublado as suas emoções? Obrigada, Mary. Tá nublado... aí as suas decisões, como é que tá, gente? Conta pra mim, lá no meu Instagram, Elisângela Gomes Aeli, bora pro chatzinho ali, que eu quero responder perguntas também hoje aqui no programa, diretamente dos estúdios da na Avenida Paulista. Eita, que esses dias foi um auê nessa Avenida Paulista, né, gente? Como é que foi o seu carnaval, esses dias que você parou? Eu até... chegou essa pergunta lá na minha caixinha do Instagram, no meu stories. Eli, o que você acha do carnaval? Gente do céu, teve muita auê, né? Mas eu vi também pessoas felizes, pessoas reservando o seu tempo para estudar, para ficar com as suas famílias. Agora, o que mais a gente viu foi aquele bando de pessoas em busca de uma alegria momentânea, num momento onde parece que vai ser a solução da vida daquela pessoa. Você sabe que eu fico imaginando depois que acabou o carnaval, quando todo mundo voltou para suas reais vidas. Como é que estão elas hoje? Aquelas pessoas que pularam, que ficaram ali com bebidas, ficaram dias sem dormir, que ficaram dias no meio de outras pessoas, lugares aglomerados. Como que elas estão hoje? Será que a alma dela está realizada, satisfeita? Ou a famosa ressaca? Gente, eu não comecei aqui, Natan. Gente, agora que eu lembrei de começar no Instagram. Ai, que droga! Olha, pois é, eu fico pensando, como que estão essas pessoas? Como que elas estão? E aí, já começo o programa querendo convidar aí você para refletir comigo. Eu amo pensamentos construtivos. Então, você que está chegando aqui no meu Instagram, seja bem-vindo. Começa agora mais uma edição do programa Negócios com Propósito. Está sendo transmitida aqui na Rádio Adore Mais FM para todo o estado de São Paulo. Mais de 25 milhões de habitantes do estado de São Paulo. É onde a nossa frequência chega, minha gente. É onde a nossa frequência atinge. Você que está acostumado no digital, né? Fala, puxa, mas as mídias tradicionais, como é que são? Elas são incríveis, porque atingem um outro público. Então, você que está me ouvindo aqui no rádio, seja bem-vindo. Que legal você deixar eu entrar na sua casa aí, né? No seu carro. Então, vamos juntos hoje aqui no programa Negócios com Propósito. E esse programa, você que está chegando agora, você que não me conhece, eu sou CEO da família Dori Mais. E há mais de 25 anos, em torno de 28 para ser exata, eu tô aí nessa lida, como diz o outro, como executiva de negócios. E eu tenho a oportunidade de compartilhar com vocês aqui todos os dias conteúdos riquíssimos para que a sua vida não seja mais a mesma e que isso reflita nos seus negócios, que a sua vida reflita no seu empreendimento, reflita em tudo aquilo que você colocar as suas mãos para que prospere, para que avance, para que você consiga, de fato, chegar no tão sonhado sonho objetivo. E é por isso que eu estou aqui toda quinta-feira, às 17 horas, nesse programa chamado Negócios com Propósito. Eu não quero que você tenha apenas dinheiro, não. É claro que eu sei que isso pode estar roubando aí 90%, quase 100% do seu coração, da sua energia, da sua vida. Porque o dinheiro, ele envolve, né, gente, em tudo aquilo que é importante. E aí a minha pergunta é, ele está sendo governado por você? Ou ele está te governando? Então, nesse programa, a gente fala de tudo que é extremamente importante para o seu crescimento. Mas, Eli, eu vou aprender sobre dinheiro? Claro que vai. Eli, eu vou aprender sobre desenvolvimento pessoal? Principalmente. Porque se você não se desenvolve, como é que você vai fazer mais dinheiro? O que você aprendeu ontem, será que vale para o que você precisa aplicar amanhã? Para que o seu negócio fature mais? Com essa tecnologia avançando, com essas mudanças acontecendo todos os dias. Então, fica com a gente, que eu tenho certeza que você vai aprender muito. Porque na palavra já diz, né, que se você está perecendo, é porque está faltando conhecimento. Então, seja muito bem-vindo. Gente, você estava comigo a semana passada, no programa passado? Se você estava, vamos recapitular um pouquinho. E você que não estava, já pega papel e caneta para você anotar. Porque foi, nossa, libertador o programa, o outro programa, não foi, gente? Como vencer o que está te travando? E aí, você está travado? Você está fluindo no espírito? Fluindo na abundância? Fluindo na prosperidade. Como é que tá? Você tá travado, paradão? Não sabe em que decisão tomar? Não sabe o que fazer para conseguir mais dinheiro, para pagar as contas? Puxa vida. Gente, tudo é questão de um estado emocional. Tudo é questão de estado emocional. Você já viu pessoas que na tribulação, na luta, na dor, na tristeza, ela estava ali animada, feliz, faltando... Na África é muito, muito comum isso. A alegria que aquele pessoal canta, eu estava assistindo uns vídeos esses dias. Gente, o sorriso do povo africano é uma coisa difícil de entender, porque mal tem água para tomar. Comida, então... E eles estão ali sorrindo. Agora, tem aqueles que tá morando numa mansão, tá numa viagem dos sonhos e tá com o coração oprimido. Tá com o coração cheio de pelo, cheio de raiva, de falta de perdão. Então, viu só como... Tudo é questão do estado emocional. Como você está se sentindo vai definir as suas ações. Primeiro, chega ali o pensamento.

resumem aí, todos esses males vêm de dentro e o tornam um homem impuro. Olha isso, gente. Às vezes a gente quer julgar, né? Dizer que o outro é impuro porque você viu com seus olhos naturais o pecado que ele cometeu. E aí você quer julgar. Mas o que está dizendo aqui na palavra, que o que torna impuro é o seu coração. Então, olha só. Se auto-examine. E aí, quando você faz isso, o que que vai acontecer? O poder da intenção. Conforme está o seu coração, ele vem guiado, vem direcionado por uma intenção, sendo ela positiva ou negativa. E aí, alta frequência, pensamentos positivos como amor, alegria, gratidão, paz, harmonia, isso tudo vai trazer você para cima, vai te elevar. E o que vai te derrubar, o que vai te pressionar lá no fundo do poço, sabe o que é? São sentimentos ruins, a raiva, a falta de perdão, a ingratidão, insegurança. Meu Deus, isso é forte demais. Só que é pouco falado, né? Eu não sei, você que está me ouvindo hoje aqui. Você não prospera, o seu negócio não avança, simplesmente porque você está vibrando o tempo todo num sentimento ruim. Você parou de olhar o que de incrível e maravilhoso aconteceram nos últimos dias na sua vida. E você está preso nesse sentimento que não serve para nada. Aliás, serve sim para te deixar lá no fundo do poço. Algumas pessoas dizem que precisa se passar por momentos de desafios para aprender. Aí eu não gosto disso. Assim, particularmente falando, eu não gosto dessa afirmação. Porque se você está sofrendo, se está ruim, você vai precisar o dobro de energia, o dobro de vontade, força de vontade para sair dali. Que tal você aos poucos, todos os dias, você começar a olhar com gratidão para as poucas coisas que estão acontecendo na sua vida. Tem pouco dinheiro? Agradece por ele, que pode vir muito mais. Agora, se você focar no que está te faltando, vai te faltar mais ainda. Se você focar no que está te sobrando, o que está te sobrando? É paz? É alegria? É olhar para sua família e dizer: puxa vida, eu conquistei um lar incrível. Eu conquistei filhos maravilhosos, um esposo, uma esposa, um negócio, colaboradores. Que tal você fazer isso todo dia um pouquinho? Vai ser mais difícil de você cair de uma vez. E muitas vezes, não é na dor que você vê quem de fato está do seu lado. Por que que você fala ali que não é na dor? Gente, na dor você não consegue ver nada. Você vai conseguir ver quem é que tá te ajudando a subir? Não vai. Você não tem, não tem, não consegue. É muito, muito, muito mais difícil. Então, treine. Esse é o segredo. Treina todos os dias. Com muita determinação. Muita determinação. E esteja cercado de pessoas e ambientes que você quer. Que é para você, que é para sua vida. Você quer ser feliz e só anda com gente tóxicas. Você quer ser feliz e só fica olhando o que de errado te aconteceu. Ai, que preguiça, gente! Preguiça! Não dá preguiça isso aí? Então, olha, faça hoje a sua melhor decisão e você de fato saia das travas, das amarras que o mal tenta todos os momentos te segurar, porque ele sabe que um filho grato é um filho vencedor. Então,

Não se conforme aí com esse lugar ruim que você próprio se colocou. Não se conforme com isso. Entra no propósito perfeito, aquele que te promete. Certo, minha gente? A gente falou muito sobre isso no outro programa e eu quis trazer de novo para você esse pensamento, que eu sei que esse é o pilar mais importante da sua vida. Bom, e o nosso tema de hoje, ó, tá demais. Hoje ele tá atacada. Duras verdades que te tornam mais fortes. Eita, hoje eu não sei se você gosta de ouvir verdades, não, ou mentira. A mentira, ela vai dar uma maciada no seu ego, vai fazer você momentaneamente ficar felizinho. Mas o que vai te transformar, o que vai te mudar, te potencializar, são as duras verdades. Se você não gosta de verdades, fica aqui não. Porque hoje vai entortar o caldo, como diz o outro. Tô até tomando um chazinho, gente, para esquentar aqui. Você que tá me ouvindo no 102.1, esse é o programa Negócios com Propósito. Eu sou CEO da Dore Mais FM, Elisângela Gomes. E compartilhar todo o meu conhecimento aí de anos, para mim é um prazer, é um privilégio. Tá bom? E tá aqui com vocês. Tô transmitindo ao vivo lá no meu Instagram, Elisângela Gomes Aeli. Me segue, Elisângela Gomes Aeli. Duras verdades que te tornam mais fortes. Primeira, a vida não é fácil. Nossa, Eli, mas não é você que é tão assim, cheia da positividade? Gente, sou sim, intencionalmente. Aliás, se você não for intencional na vida, você tá enrolado, viu? Agora, a vida não é fácil. Não é. Nada fácil. E quando você encara isso, abraça essa verdade, você passa a ter uma certa paz. É, a vida não é fácil. Não é. Tá bom. E agora, o que eu faço com isso? Sabe o famoso aceita que dói menos? Pois é. Agora, a vida ela pode ser possível. A partir do momento em que você busca apoio, a partir do momento que você busca profissionais na área que tá difícil para você, a vida ela pode ser possível você desenvolvendo as suas emoções, a sua espiritualidade. Então, essa é uma verdade dura de se ouvir. A vida não é fácil. E eu afirmo, ela é possível. E se você está aqui comigo hoje, tem ainda uma esperança aí lá no fundinho do seu coração. E eu prometo honrar isso, honrar o seu tempo, entregando o meu melhor aqui. Foram muitos anos, gente, estudando, desenvolvendo, buscando conhecimento. Sabe aquela criança que tudo pergunta por quê? Essa sou eu até hoje. Eu acho que, na verdade, eu não cresci. Se esse for o fundamento para crescimento, não cresci, gente. Tudo eu quero saber por quê. Mas por quê? Mas por quê? Então, quando você pergunta, quando você vem com a pergunta, você vai ter as respostas que você precisa. Às vezes, você não está tendo as respostas porque você não está perguntando. Não está tendo um relacionamento incrível aí na sua família, no seu negócio. Você não tá perguntando, você não tá dando brecha para ouvir. Então, pergunte. Pergunte bastante. Então, olha só. A primeira dura verdade é que a vida não é fácil. A segunda, você vai errar algumas vezes. Ei, perfeccionistas de plantão que me ouve hoje aqui. Você vai errar. Não, eu não erro. Porque eu sou imparável, eu sou insubstituível, eu sou a melhor versão, já cheguei nela. Incrível! Agora,
Eu preciso te falar, essa é a verdade. Você vai errar sim. E não vai ser pouco, não. Algumas vezes você vai errar. Aceita que dói menos também. Aí eu tenho uma outra pergunta para você. O que você faz quando você erra? É aí que tá o segredo. É aí que tá a chave. É aí que tá o verdadeiro sentido aí do seu coração. O quê? O que que você faz quando você erra? Você sabe que os erros, eles podem ser conscientes ou inconscientes, né? Tem pessoa que erra porque ela quer errar mesmo, ela já tá acostumada a errar, sair do erro vai doer, então ela vai ficar ali sempre errando, errando, errando. Ela sabe que tá errado, mas ela continua. Aí, gente, essa pessoa, eu prefiro nem comentar, sabe? Prefiro nem falar. Agora, aquele erro que você comete inconsciente, ele é valioso demais. Por quê? Porque é aí que você vai ter a chance de aprender. Para isso você vai desenvolver a responsabilidade. Então assim, errei. Puxa vida. Que droga. Pois é. Inconsciente, né? Que você faz com isso? Assume esse erro. Tem autorresponsabilidade. Ajusta o seu comportamento para o futuro, para você não cair nesse mesmo erro. Então, quando você não vai repetir o erro, quando você ajusta esse comportamento, tirando o aprendizado, que é assim que você constrói o futuro e não errar de novo. Olha só, isso também é muito, muito, muito poderoso. Terceiro erro. Terceira dura verdade que te torna mais forte, que te torna mais firme. Pode não haver o amanhã. Você já ouviu? Parece até que tem uma música que fala sobre isso. Vivemos como se não tivesse, como se não houvesse o amanhã. A gente vive como se, nossa, não tem o amanhã. E eu tenho mais uma pergunta para você. Se você tivesse 3 minutinhos, 3 minutos apenas, de vida, qual seria a primeira coisa que você iria fazer? Se você tivesse apenas 3 minutos, o que você ia fazer? Qual era a primeira coisa que você iria fazer? Quando a gente se faz essa pergunta, talvez você não tenha resposta para ela agora. Mas quando eu faço essa pergunta para você, eu tô com a intenção de convidar você a pensar no seu presente. Eu quero chamar sua atenção para saber se você está apreciando as suas relações diárias, se você está valorizando o seu presente, o hoje. Se você está buscando significado em suas experiências de vida, nas suas experiências diárias, você tem buscado essa valorização, você tem valorizado essas experiências, você está olhando com um olhar, de aprendizado para tudo o que está te acontecendo no hoje? Ou não? Você tá aí achando que você vai ser eterno. É? Quantas famílias agora, hoje, tá tendo essa notícia lá no hospital de que tem, talvez não 3 minutos, mas uma semana, 2 meses, com uma notícia ruim, outros que nem 3 minutos não tem, recebeu a notícia de que quem ela ama não vai estar tá mais. Nem daqui 30 segundos morreu. Então, quando você não olha para suas relações diárias, o que está te acontecendo hoje, agora, você não está valorizando. É simples assim. Simples desse jeito. Você não está valorizando, não. E são
esses momentos que trazem o significado, que trazem descobertas, novas descobertas. Às vezes você quer algo tão poderoso no sentido de muito dinheiro para ter uma experiência absurda. Sim, ela pode vir. Agora, se você não está aproveitando o seu hoje para ter as experiências, será que quando esse grande chegar, você vai também ter essa atenção na experiência, na valorização do hoje? Se você não treinou no pouco, no muito você vai treinar? Lembra que eu falo sempre aqui, é quem você é. Então, quem você está se tornando? Então, é claro que isso que eu estou dizendo, ele não tira a importância do planejamento futuro. Ele não tira. O que que acontece? Ele vai equilibrar. Ele vai te equilibrar para esse futuro. Ele vai te preparar para esse futuro. Então, olha só, gente, eu sempre trago aqui para vocês assuntos bastante reflexivos, né? Eu sei. Talvez você tenha que ouvir de novo, e de novo, e de novo, e de novo, para que você vá fazendo as suas anotações aí e colocando em prática, porque não adianta nada você só me ouvir aqui. Eli, eu te escuto, eu recebo muito lá no meu Instagram, Elisângela Gomes, a Eli. Eli, eu te escuto todos os dias. Eli, puxa, como tem edificado a minha vida. Tá bom, mas o que você tem feito com o que você está ouvindo do que eu falo? Porque pode ser mais uma coisa que você ouviu e empilhou aí na gaveta do seu ouvido, mas não do seu conhecimento. Porque quando você conhece algo, é quando você aplica. Ah, eu conheço tal coisa. Tá aplicando? Se não tiver aplicando, não tá servindo tanto assim, né, minha gente? Olha, você que tá me ouvindo aqui no Instagram ou no FM 102.1, seja bem-vindo. Corre lá pro meu Instagram, que eu tenho novidade para vocês hoje aqui. 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Hoje, no nosso programa, a gente está falando de um assunto extremamente importante, que a gente foge de verdades, porque dói. A verdade, ela dói, mas é a única coisa que cura, gente. É a verdade que cura. Então, o quarto item aqui dessa verdade que vai doer: você não pode mudar o passado. Eita, quanta gente que tá me ouvindo que tá preso lá, ó. Tá preso. Não, porque tanto positivo quanto negativo. Não, porque eu fiz um resultado, eu faturei 300 milhões, tá bom. E hoje, você tá faturando quanto? Tá preso no passado. É positivo? É sim, mas não vai te trazer energia para você avançar. É o hoje que você tem que fazer. Você não muda o passado. Ai, Eli, foi tão difícil, eu ouvi tal coisa que isso me paralisou. Tá bom, mas você não vai mudar esse passado. Aceita que dói menos. A única coisa que você consegue com relação ao passado é aprender com essas experiências, com aquelas dores. E aí vem um conselho poderoso, poderoso, que se ó, o programa inteiro aqui. Se você pegou só isso que eu vou te falar agora, você já muda mais do que 50% na sua vida. Foque no que você pode controlar. Você controla passado? Não. Não controla passado. Já foi. Aprende com o que te aconteceu lá, com aquelas experiências, e bora pra frente. Foque no que você controla. Você começa a focar no outro.
Você começa a querer que o outro mude. Você começa a avaliar o negócio, a empresa, o faturamento de outras empresas. Isso é importante? Depende. Se você não quiser controlar esse o do outro, tá tudo show. Olhar como inspiração e avançar, ok. Agora, onde você põe a sua atenção, onde você põe o seu foco, é o que cresce. Então, quanto mais você olha do outro, quanto mais você aponta o do outro, você está preso lá. E é muito difícil você voltar para a sua realidade. Então, você. Não sei com quem que eu estou falando hoje aqui. Se tem coisas do seu passado que estão te aprisionando tanto, tanto, tanto, tanto, que você não consegue curar essa dor aí. Aí eu pergunto para você, você pode controlar isso? E te pergunto mais, o que você vai fazer para controlar isso dentro de você? A gente por muito tempo aprendeu a colocar os nossos olhos naquilo que não te faz ir para frente. A nossa mente, a psicologia, eu amo a psicologia, ela vem falando sobre isso, né? Que o padrão mental, o padrão repetitivo, e ouvimos muito sobre passado. Viver no passado, isso a gente traz para o dia de hoje, mas não te serve para nada. Se você não olhar como aprendizado, não vai te servir para nada, não. Não vai. E na palavra também diz sobre isso, que ele, quando olha para os seus pecados, ele joga lá no mar do esquecimento. É. E você não consegue fazer isso. Se Deus, aquele que te criou, faz exatamente isso, você não consegue. Por quê? Tá faltando você ampliar essa consciência sua. Então, você não muda o passado. Deixa ele lá. Aprende só o que for positivo e vai pro futuro. Vai pro futuro. Vai embora. Combinado, minha gente? Olha só, você tem pergunta? Manda aqui no meu Instagram, Elisângela Gomes, a Eli. A Cleidiane, boa tarde, todos os dias. Às 7 te ouço na rádio. Que linda, é? A gente tem outro programa aqui que a gente passa também esse horário. A Rafaela, Patrícia, tá todo mundo aqui. Um beijo, gente. Que delícia ter vocês. Paulo, Pastor Paulo. Tem programa aqui também, aleluia! Gente, todo mundo aqui. Que bom. Isso me anima, saber que eu tô. Sim, somando com seu conhecimento. Olha, o quinto item aqui, das duras verdades que te tornam mais fortes, sempre haverá oposição. Gente, essa é uma realidade na vida? É ou não é? Sempre tem alguém ali na oposição daquilo que você está falando, naquilo que você está sendo, naquilo que você está querendo. Vai sempre vir alguém com uma oposição. Ao invés de você evitar, é ruim demais você ouvir quem tá acreditando diferente de você. É muito ruim, eu sei. Mas que tal você encarar isso como uma oportunidade de aprendizado? Você sabe que todos os programas aqui, eu trago conteúdos para potencializar isso, né? O seu aprendizado aí. Agora, se você não olhar para aquilo que te dói a primeiro momento,
E desenvolve a habilidade de resolução desses conflitos, e você não vai ser uma pessoa equilibrada. Não vai. Não tem como. Então, quando a oposição chegar, ao invés de você evitar, que é o mais natural que a gente faça, né? Você já vai. Porque toda vez que chega algo ruim, você quer atacar. Porque, como dizem, a melhor defesa é o ataque. Então, você já tá cheio de armas assim, né? Pra poder já jogar pra pessoa, pra você se defender, pra você tá, mostrar sua verdade ali. Que tal você aceitar que vai ter oposição, sim? O que você não pode deixar é que essa oposição tire a sua verdade. Ah, Elise, é muito difícil. Ah, eu sei. Gente, todo dia aqui, todo dia tem alguém querendo me falar, querendo não, me falar como é que eu devo lidar com o meu negócio. Todo dia. Eli, por que você não faz assim a rádio? Eli, por que você agora não faz assim? E eu tô falando de pessoas que têm capacidade e as que não têm. Quer meter o pitaco? Eu olho e falo, que bom, glória a Deus. Filtro o que faz sentido com a realidade que eu vivo dentro do meu negócio. E olho como, puxa vida, eu consegui. Eu não fui mal educada com essa pessoa. Eu tô evoluindo. Porque, gente, quando você ouve uma coisa que você não quer ouvir, ah! Você é assim, não, né? Você já tá em outro nível de serenidade, de inteligência emocional. E não fica. Ah, irritadinho. Mas percebe que são esses momentos que nos fazem habilidosos para os conflitos. Porque você nunca sabe quando ele vai chegar, mas sabe que vai. É na sua família, é no seu casamento, é no seu negócio, é colaboradores, é tudo. É na sua saúde, momentos conflitantes. Até uma comida que você vai comer, você fala, puxa vida, que conflito interno. Ai, ai, ai, eu quero o que não é tão saudável, porque é mais gostoso. Aí você fica ali, ó, no conflito. Então, quando você aceita que sempre haverá oposição, você já se prepara emocionalmente. E aí é onde começa o seu equilíbrio. Quando você aceita as duras verdades, é aí que começa. Tá começando o seu equilíbrio. Então, olha só, gente. Como eu disse aqui no começo, você que está me ouvindo no 102.1, seja bem-vindo. Esse programa é o Negócios com Propósito. Eu sou CEO da família Dori Mais. Que bom que você está aqui. Corre para o Instagram, que eu vou ficar um pouquinho mais respondendo algumas perguntas aqui no Instagram. Elisângela Gomes, a Eli. Gente, o sexto. Sofra pela razão certa. Deu ruim? Tá bom. Foca na solução. E não deixa aquela energia ruim consumir você. Não deixa. Que tal você sofrer pela razão certa? Ah, e vai ter, viu? Vai ter. Aqueles momentos que você sabe que vale a pena lutar. Por exemplo, você que tá me acompanhando lá no Instagram, viu que esses dias eu tava nos Estados Unidos, lá em Los Angeles. Gente, vou contar isso pra vocês. Não é possível. Eu fiz a reserva lá do lugar que a gente ia ficar. Quando chega lá no endereço, paguei, tudo certinho. Quando chega, tava que eu coloquei, né, para fazer o check-in para entrar, apareceu outro endereço. Falei, gente, mas não tem esse número nessa rua. Não é possível. Resumindo, não era ali. Eles colocaram o endereço atrativo, que era bem no centro ali da Rodeo Drive, ali em Los Angeles. Incrível o lugar. Eu até achei estranho, um preço um pouco menos. Falei, bom, vamos por aqui mesmo. Só que não era lá, o endereço estava errado. Eles mandaram para 15 minutos para trás.
Não era tanto ali no centro onde eu queria ficar. E aí, né, gente? Eu tive que escolher. Acabar com os dias que eu ia ter ali. Até tentei entrar de novo, ver um outro lugar naquela região, mas em cima, assim, o preço estava muito, muito, muito alto, fora da realidade. Eu falei, não, vamos ficar nesse mesmo. E eu tinha duas escolhas. Olhar com o olhar de derrota. Que droga, fui enganada. Como é que eu posso, tanto tempo que eu tenho, né, que viajo, que faço e tudo, como que eu pude me deixar enganar e ficar com aquela energia corroendo e acabar com os dias, acabar com tudo que eu fui lá para fazer? Ou eu ia me adaptar, olhando para soluções construtivas ali. Comecei a olhar o que que tinha ali mais próximo. Quanto tempo eu ia levar da academia? Comecei a olhar o que tava de positivo e foquei. E foquei nisso. Mas Eli, você poderia ter reclamado, sim, naquele momento sim, mas ia me consumir tanta energia e tudo que eu menos queria era ficar mal, porque eu tinha motivo suficiente para acabar com aquele momento, não tinha? Pois é. Então eu falei, depois eu vou resolver isso. Agora eu não vou deixar isso me consumir. Então, olha só. Sofra pela razão certa. Sétimo, nem tudo vai ser como você quer. Aceita, se adapta à circunstância. Qualquer abordagem equilibrada, seja resiliente. Olha, gente, tudo que eu tô falando aqui. É um potencializador, é um ativador para que você esteja em lugares e ambientes com pessoas que vão fazer você sempre avançar nesses pensamentos. E todo mundo pediu para mim uma mentoria, me pediu um momento para eu compartilhar. 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Você vai investir os seus recursos financeiros. 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Olha, você que tá me ouvindo aqui no rádio.
Que honra! Fica com a gente, tem muito para você aqui na nossa frequência. Se você não baixou o aplicativo, baixa aí. Tem muito conteúdo, homens e mulheres de Deus preparados aqui para te ajudar com inteligência emocional, espiritual e financeira. Ó, seja você uma pessoa de alto valor, para que você tenha o seu negócio de alto valor também. Combinado? Gente, eu fico por aqui. Um beijo no seu coração. Eu vou continuar lá no meu Instagram, Elisângela Gomes Aeli. Bora! Tchau, gente! Deus abençoe vocês!

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8: Boa noite. Deus abençoe a vida de vocês, Deus abençoe a casa de vocês, Deus abençoe os negócios de vocês, Deus abençoe os sonhos, Deus abençoe os projetos, Deus abençoe tudo que vocês fizerem e tocarem, tudo que vocês empreenderem. Nenhum plano do inimigo vai se fortalecer, vai triunfar contra você. Toda armadilha que foi colocada no seu caminho será retirada. Você nem sequer em pedra vai tropeçar, porque Deus vai dar ordem aos anjos a teu respeito. Ele vai te livrar, te guardar do mal. Aquilo que o homem não pode fazer por você, Deus vai fazer. Existem muitas coisas que o homem pode fazer por você, mas existem coisas que só o Eterno faz. E são essas coisas que Ele está liberando sobre a tua vida e sobre a tua casa hoje. Em nome de Jesus. A vida, às vezes, é um labirinto. Você entra num corredor, acha que vai dar num fim e acaba em outro corredor que você não sabe onde está. Quem já se sentiu completamente perdido na vida aqui? Agora, e uma coisa interessante sobre isso é o seguinte: aquilo que você não sabe o final dá mais medo. Aquilo que você não sabe o final dá mais medo. É por isso que a Bíblia, Deus é tão perfeito que, para te deixar tranquilo, Ele escreveu o Apocalipse, para você já conhecer o teu fim. Sim ou não? Porque aquilo que você não sabe o final dá mais medo. Quando você vê um filme repetido, você pode ter chorado de medo na primeira vez que assistiu aquele filme. Quando você vai reassisti-lo, já não é o mesmo medo, porque você sabe até a hora que o monstro vai aparecer. É ou não é? Essa semana aconteceu uma coisa interessante lá em casa, né? Eu tenho 4 filhos, é uma ONG, nós temos. E o meu número 3, o Joaquim, se machucou, tirou um pedaço da pele aqui. Foi bem superficial, mas arrancou a pele e sangrou um pouco. Aí ele começou a chorar muito, eu fui logo pro lado dele e falei: calma, filho. Aí ele: pai, isso já aconteceu com você? Eu falei: já. Aí ele falou assim: e doeu? Eu falei: doeu. Ele falou: e a pele cresceu de novo? Eu falei: cresceu. Aí ele já começou a baixar o tom do choro. Aí ele falou assim, mas está ardendo. Eu falei, vai arder mais um pouquinho, mas depois vai melhorar. E a pele vai crescer de novo. Quando eu mostrei o final daquela situação triste, ele deu uma acalmada. Continuou dando uma choradinha, uma resmungada, mas já não estava gritando como antes. Porque quando você entende que o que você está passando não é o teu fim, você acalma. Agora você nunca viu sangue saindo de você. De repente, abriu uma ferida, está saindo sangue, você acha que é o fim, vai morrer. Aí passa alguém que já passou por aquilo e fala, não, rapaz, aqui daqui a pouco sara, a dor para e a pele cresce de novo. E o que que acontece? Quando você passa por algo que você já passou, você reage diferente como da primeira vez, sim ou não? Essa semana eu prendi o dedo, está aqui todo arrebentado. Aí quando eu prendi o dedo na janela, saiu muito sangue, a minha primeira reação foi, Janine, me leva para o médico, eu perdi meu dedo. Como todo bom homem, né? A gente multiplica 10 vezes a dor que está sentindo e tal. A gente, deixa eu lavar para ver se perdeu o dedo mesmo. Aí jogou uma água e falou, não, só arrancou um pedacinho. Cola com o Super Bond e vai dormir. Eu falei, essa foi a esposa que tu me deste, Senhor. Está aqui. Depois que eu vi que só tinha tirado um pedacinho da carne, mas que não foi o dedo como eu estava imaginando, eu só passei um curativo e tal, e fui dormir. Porque quando você sabe o final, você já não se assusta. Agora, para quem nunca perdeu o dedo, ver o dedo cair no chão, aí, irmão, não tem ninguém falando, fica calmo que você vai ficar. Sim ou não? Porque você não sabe qual é o fim dessa história, você nunca passou por isso. Então, por que Deus permite você andar por labirintos na vida? Porque existem lugares que você passa em fases diferentes e fala assim, por aqui eu já sei como é. Eu não vou me assustar dessa vez. Eu não vou ficar com medo dessa vez. Eu vou escolher certo dessa vez. Não é qualquer um que vai dar opinião na minha vida dessa vez. Eu já sei esse caminho e aqui eu não me engano mais. Ou seja, existem coisas que Deus permite você passar para no determinado tempo você acertar dessa vez. Abra sua Bíblia comigo no primeiro livro de Samuel. Primeiro livro de Samuel, vamos começar lendo a partir do capítulo 21, versículo 10. A partir do 21, versículo 10, diz assim: primeiro livro de Samuel, capítulo 21, versículo 10. E Davi se levantou e fugiu naquele dia por temer a Saul, e foi para Aquis, o rei de Gate. Vamos analisar rapidamente esse primeiro versículo aqui. Quem era Davi? O homem que tinha matado recentemente Golias, o maior inimigo de Israel. Uns versículos antes, ele pega a espada de Golias e toma para ele, alguns poucos versículos antes. Davi ainda estava empoderado da batalha recém-vencida. Mas o rei Saul, Davi era só um guerreiro nessa época, ainda não era rei nem nada em Israel, tinha um rei chamado Saul, queria matá-lo e ele ficou com medo. Primeira coisa que você tem que entender, os homens mais valentes da Bíblia tiveram medo. Você não precisa paralisar porque está com medo, porque sentir medo até Davi sentiu. Ele só não parou por causa do medo. O grande erro quando a gente se sente ameaçado é que ao sentir medo, a gente paralisa. O erro é paralisar. Sentir medo, você vai sentir. Não tem como chegar na beira de um precipício, olhar para 2.000 metros de profundidade e falar, não, normal, estou com medo não. Porque o medo é um alerta do ser humano. Agora, se o medo começa a paralisar tuas decisões, paralisar tua família, paralisar tua vida financeira, paralisar teu avanço, paralisar tua vida sentimental, paralisar tuas emoções, aí tem algo errado. Davi, tomado por medo de Saul, foi para Quis, rei de Gate. Ou seja, ele foi para outro país, para uma terra inimiga, para buscar abrigo. Reparou como é que são os labirintos da vida? O profeta Samuel vai, profetiza sobre Saul, sobre Davi, unge Davi e diz que ele vai ser rei em Israel. Davi está com essa novidade. Puxa, o maior profeta de todos os tempos em Israel está sobre a minha vida e disse que sou eu. No outro dia, ele começa a ser perseguido. Ou seja, um prenúncio de triunfo seguido de dias muito difíceis. Grava isso que eu vou te ensinar. Prenúncio de triunfo seguidos de dias muito difíceis. Assim é a vida daqueles que estão no caminho do Senhor. Você sabe que o futuro é de triunfo, é de glória, mas os dias são difíceis. Então Davi sabia, olha, eu tenho uma palavra sobre a minha vida, eu vou governar, mas no outro dia ele tinha que estar fugindo. Por quê? Porque o rei estava com inveja, estava com ciúme dele. E aí, já não podendo mais fugir de Saul, porque o medo estava grande, Saul realmente queria matá-lo, ele vai para o inimigo. Olha que loucura como é a vida do ser humano quando está debaixo de medo. Quando está debaixo de medo, o ser humano faz coisas difíceis de entender. Ele sai da mão do rei dele e vai para a mão de um inimigo. Aí olha o que a Bíblia diz. E os servos de Aquis lhe disseram: não é esse Davi o rei da terra? Os inimigos são especialistas de apontar teu futuro. Você mesmo não consegue se ver como um inimigo te vê. Eu lembro de algumas pessoas que me perseguiram no passado, quando eu era absolutamente nada, não que eu seja alguma coisa hoje, mas quando eu realmente não tinha nem sequer, nem sabia como é que ia ter dinheiro da passagem no outro dia, e falar assim: você está pensando o quê? Está achando que vai ser palestrante internacional? Eu nunca tinha pensado nisso. O inimigo mostrou para mim o que eu podia me tornar. Porque na cabeça deles, eles veem coisa que a gente não vê. A gente não consegue colocar tanta fé na gente como o inimigo coloca. Você vai ver vários heróis da fé aqui na Bíblia, quando afrontados pelo inimigo, o inimigo mostrando o que ele seria. E um dos casos é esse aqui. Assim, esse não é o Davi, o rei da terra? Davi não era nem rei de Israel. Como eles estavam colocando ele como rei da terra? Escute isso. Não cantavam eles uns aos outros com danças, dizendo: Saul feriu os seus milhares e Davi os seus 10 milhares? Davi então escutou essas palavras, guardou no seu coração e ficou muito temeroso de Aquis, o rei de Gate. Então ele mudou seu comportamento diante deles e fingiu-se de louco em suas mãos e arranhou as abas do portão e deixou a sua saliva pingar sobre a sua barba. Então disse Aquis a seus servos: eis que vedes que o homem está louco, por que vocês me trouxeram? O grande rei Davi, que o cristianismo e o judaísmo também praticamente semi-idolatram a figura do rei Davi. Está aqui Deus, Jesus, logo vem Davi. Todo mundo fala de Davi, todo mundo ama Davi. Esse Davi estava fugindo de medo de Saul e agora está dando uma de maluco com medo de Aquis. Ele não teve medo de um gigante de 3 metros de altura, mas está com medo de conversa de palácio. Elias não teve medo de centenas de profetas de Baal, mas teve medo da ameaça de uma mulher, porque não dá para explicar a mente humana. Tem gente que sai daqui, quando sai daqui para fora, cada um tem um medo diferente. Tem gente que se vê um rato e fala: sai daqui, gatinho. Ah, bonitinho, não dá para. Tem gente que vê um rato, morre duro no chão. Cada um tem um medo diferente, sim ou não? Tem gente que tem medo de escuro, tem gente que não tem. Tem gente que tem medo de altura, tem gente que anda na corda bamba na altura. Cada um tem um medo. E Davi não teve medo de gigante, mas teve medo dos comentários no palácio de Gate. E ele fala assim: eu vou ter que dar uma de maluco. E ele começa a encenar, fingindo que era doido, começa a deixar a saliva cair na barba, começa a arranhar o portão, dando uma de maluco. Você consegue imaginar o rei Davi fazendo isso? Para fugir de uma situação. Ele já tinha corrido de Saul e agora estava dando uma de maluco com Aquis. Vendo que não tinha espaço com Aquis, ele tentou com Saul, não teve espaço. Tentou com Aquis, não teve espaço. Aí começa o capítulo 22, a mensagem de hoje. Davi, portanto, partiu dali e fugiu. Repete bem alto comigo: fugiu. Quando você se encontra sem saída, você fala, a única coisa que eu tenho para fazer é fugir, é para ali que Deus está te mandando. É impressionante. Porque quem... A verdade é que quem está dependendo de Deus só foge para o propósito. Você acha que é um problema que está te fazendo correr.

tuas limitações, tudo isso é um programa divino para te colocar onde você deveria estar. Os teus medos, se você não for paralisado por eles, são programação divina para te colocar no lugar onde você está. Tudo vem de Deus, tudo volta para Ele. Ele planejou tudo. Ele é o arquiteto de toda a criação. Ele sabia que Davi tinha medo, mas não era paralisado por ele. Por isso que o Deus faz a parte dele, você precisa fazer a sua. Se você não fizer a sua parte, você estraga todo o plano que foi escrito para você. E a Bíblia diz em Jeremias que são planos de bem e não de mal. Deus não fez nenhum plano trágico para nenhum de vocês aqui. Todos os planos são de bem. Isso quer dizer que se você não está bem ainda, ainda não é o final. É só o processo que vai te levar para lá. E aí Davi, olha que interessante, fugiu para uma caverna chamada Adulão. Ele não foi enviado, não foi, por favor, nós te abençoamos para que você vá para... Olha, Davi, não perturba mais Israel, nem Gate, não, porque você não vai viver a sua vida em outro lugar. Vai em nome de Jesus, te abençoamos, pai, não. Ele foi fugido, porque Saul queria matar e agora Quis queria matar, ele não tinha mais para onde ir. Onde ele tentou, deu errado. Quando muitas portas se fecham para você, é Deus no meio. Porque uma porta fechada é normal, todas é Deus. Quando vários problemas vêm ao mesmo tempo na sua vida, é Deus. Um problema, normal, todo mundo tem. Todos ao mesmo tempo, é Deus. Todas as portas se fecharam? Ah, irmão, vai para casa descansar, que chegou a hora de Deus agir. Se é só uma porta fechada, corre atrás, hein? Vai trabalhar, faz a tua parte. Agora tudo se fechou, está impossível, pode descansar, que agora o Senhor dos Exércitos está na frente. Para pensar no pior momento da tua vida, quando todas as portas se fecharam. O que veio logo depois? Dias gloriosos. Vê se não foi isso. No pior momento da tua vida, você falou, acabou para mim. Passou um tempo, você começou a viver dias de glória. Porque é assim que Deus trabalha. Eles são labirintos. A vida com Deus são labirintos. Você só precisa continuar caminhando. No labirinto a única regra é você não pode parar. Se continuar andando, o destino vai se aclarando. Davi fugiu para a caverna de Adulão. E quando seus irmãos e toda a casa do seu pai ouviram isto, desceram até ele. E todos os que estavam em aflição, ó, quem resolveu ir morar com Davi, quem estava aflito, todos os endividados. Gente, andar com aflito é muito ruim, porque ele reclama de tudo. O cara que está aflito, a mulher que está aflita, ai meu Deus, está muito calor, ah não sei o que, eu e o governo, ah não sei o que, a pessoa está aflita, ela reclama de tudo. O endividado é pior. Graças a Deus aqui não tem, mas tem pessoas que estão endividadas, você acredita? O endividado tem fé, ele está cheio de dívida e faz mais um boletim. Ele falou, essa Deus vai pagar, né? O endividado adora vir para o culto, que ele fala assim, ah, dessa vez Deus vai me honrar. Ele vem para o culto com o cartão de crédito da mão e fala, passa no altar e fala assim, ó, Deus recarregando aqui, ó. Eu creio. Essas são as pessoas que se juntaram com Davi, ó. Aflitos, endividados e todos os que estavam infelizes juntaram-se com ele, e Davi se tornou capitão deles, e com ele havia cerca de 400 homens. Aqui vai começar a formação do exército mais poderoso do mundo. Fugindo, não sabia que iria viver o seu destino. Ele não foi para montar exército nenhum, ele foi para fugir de medo de Saul e de Aquis. Acabou numa caverna, lugar em que ninguém quer morar, lugar escuro, lugar solitário, com 400 homens. Tempo atrás, aí, meses atrás, eu viajei com dois amigos meus, dividi quarto com dois amigos, quase desisti da vida. 5 minutos o banheiro estava imundo. Falei, gente, vocês não sabem enxugar a pia, vocês não sabem, pelo amor de Deus. Você imagina 400 homens numa caverna.

0: sabe? Naquela época não tinha um livro especialista em pessoas para ele aprender a lidar com isso. E a Bíblia diz que o fugitivo Davi se torna capitão dos endividados, dos aflitos e dos infelizes. Por quê? Você pode estar mal, mas sempre tem alguém pior do que você para você liderar. Impressionante. Davi estava mal, estava com medo e fugitivo, mas ainda tinha endividado. Ele, dívida eu não tenho. Tem aflito, também não, infeliz também não estou. Então eu vou liderar esses que estão, porque o pouco que você tem é muito para quem não tem nada. Davi não começou a liderar quando o trono chegou, ele começou a liderar fugindo, morando em caverna, todo arrebentado. Ele não começou a liderar gente preparada não, foi endividado, foi gente aflita, foi gente infeliz reclama, fala dos outros, fofoca, só infeliz faz isso. Eram essas pessoas que estavam morando com Davi. Ele pega esses 400 homens e transforma no poderoso exército de Davi, que anos depois será conhecido como o exército mais letal do mundo. Repare que antes de treiná-los na batalha, Davi treinou espiritualmente e emocionalmente esses 400 homens. Esses homens deram a vida por Davi depois. Em certa batalha, Davi estava lutando contra um gigante chamado Esbinob, e ele não aguenta lutar contra esse gigante que tinha 6 dedos e cai no chão. E quando ele cai no chão, o gigante vai arremeter contra Davi, e um desses 400 homens pega a espada, vai contra o gigante e mata o gigante e livra Davi da morte. Ele pega pela mão Davi, levanta e falou: Davi, a partir de hoje você não subirá mais as batalhas, para que não se apague a lâmpada de Israel. Davi sai de fugitivo de caverna para ser luz de uma nação inteira, a lâmpada de Israel. Esses homens davam a vida para Davi nos mínimos detalhes. Uma vez Davi estava numa guerra e suspirou, falou: ah, quem me dera beber daquela água lá do poço de Belém, lugar que ele foi criado, Belém. Estava com saudade das coisas boas da infância. 3 homens escutam o suspiro de Davi, diz a Bíblia. Só tinha um problema: o exército inimigo estava acampado justamente no poço de Belém. Esses homens de madrugada foram para dentro do exército inimigo, pisando aqui, ó, devagarzinho. Colocaram o balde, tiraram a água, vazaram por meio do inimigo de novo e trouxeram água para Davi. Toma aqui a água do poço que você suspirou. Davi pega aquela água e faz uma coisa que eu só vim entender na idade adulta. Eu sou crente desde criança, eu vim lendo a Bíblia a vida toda, e tinha muita coisa da Bíblia que eu não entendia. Isso era uma das coisas. Davi pega a água que deu tanto trabalho para pegar e joga no chão. No mínimo a gente veria isso como uma desfeita. Peraí. Mas é que Davi era tão quebrantado diante de Deus, ele joga água no chão e fala assim: essa é uma oferta ao Senhor. Aquilo que eu mais queria e que custou tanto, eu dou para Deus. Segunda coisa que ele fala: e quem sou eu para beber uma água que poderia custar sangue inocente? Esse era o nível de homem que Davi formou no pior momento da sua vida. Nos piores momentos da sua vida, você vai formar as pessoas que vão proporcionar os melhores momentos no futuro. Hoje muitas pessoas que são carregadores de bagagem emocional para mim foram amigos que eu construí no pior momento da minha vida. Sabe o que é um carregador de bagagem emocional? Quando você já está assim na vida, ó. Na internet você está rindo. Ei! Na vida real você está assim: meu Deus, é muita coisa para resolver, é muita pressão, é muita situação difícil. O carregador de bagagem emocional é que nem quando eu vou buscar meus filhos na escola. Eles saem pequenininhos, tem aquela mochila pesada, eu pego: daqui, filho. Aí ele já endireita com: obrigado, pai. Isso é um carregador de bagagem, só que nas emoções. Você tira o peso das costas da pessoa. Deus coloca essas pessoas que carregam suas bagagens emocionais justamente nos momentos difíceis da sua vida. Até porque no momento difícil você sabe que ela está se conectando contigo por quem você é e não pelo que você tem. E Davi, ele era absolutamente ninguém quando começou a criar essa história aqui. Ele era um fugitivo, estava mal falado em Israel, porque o rei tinha dado uma ordem que ele deveria morrer. Você imagina, sai uma ordem do rei dizendo que qualquer um que se relacionar contigo vai ser morto também, vai estar errado. Ninguém quer saber mais de Davi. Então ele tem que fugir, ele foge para outro país, nesse outro país também rejeitam ele. Ele tem que fugir de novo, ele foge para um deserto, para dentro de uma caverna. Ou seja, para um lugar que ninguém queria ir, para o fim do mundo, e lá ele vai começar a viver o seu destino. Quando você acha que vai para um lugar que é o teu fim, começou o destino. Quando você acha que agora não tem mais jeito, é agora que Deus começa a fazer as coisas. É justamente quando você não encontra mais saída no labirinto que Deus te pega pela mão e fala: ah, desistiu? Agora é comigo. Já era para ter entregue essa mãozinha lá no início. Tentou fazer sozinho o tempo todo, está cansadinho, agora deixa que o papai te leva. É assim que acontece. Mas tem pessoas que logo no início da sua caminhada nem tentam sozinho, já começam falando: Deus, tu és o meu refúgio, tu és a minha fortaleza, me pega pela mão, tu és o meu comandante, tu és a brilhante estrela da manhã, tu me guias, Senhor, tu és aquele que me protege, a saúde vem de ti, a sabedoria vem de ti. Tem pessoas que já acordam de manhã declarando tudo isso para Deus. Aí a caminhada realmente fica mais leve, porque a bagagem emocional não pesa e o labirinto é mais curto. No pior momento da vida de Davi, ele monta o exército que vai livrá-lo e vai consagrá-lo como rei. Capítulos depois, quando começa, vem a morte de Saul, um dos filhos de Saul assume o trono. Davi já começou a se fortalecer muito e começa aquela crise política. Os chefes de Israel, Davi nunca tentou tomar o trono, nunca. Os chefes das tribos se reúnem e falam o seguinte: Davi, além de ter sido ungido, ou seja, Samuel foi lá e ungiu, nós sabemos que Deus o escolheu, além disso, o seu exército já é forte demais, vamos nos alinhar, vamos nos aliar a ele. Então, no pior momento da vida de Davi, que foi quando ele teve que fugir de Saul e de Aquis, ele montou o exército que entregou o reino para ele. Você está passando um momento muito difícil financeiro? Um momento muito difícil nas emoções, na vida sentimental, no casamento? No sentido de vida, você não está encontrando sentido de vida? Esse momento difícil é o momento que você vai começar a arrumar, a armar, a treinar, a conviver com coisas e pessoas que vão liberar o seu destino profético na terra. É nesse momento. Sabe que quando você está bem, você não tem tempo para treinar ninguém. Quando você está bem, você vai curtir a vida. Essa é a verdade. Porque você está falando assim: Deus, Deus não enche minha agenda, Deus não enche tua agenda, porque ainda não está no tempo de aproveitar, está no tempo ainda de treinar. Então, se na época em que eu estava começando, se eu não tivesse treinado as pessoas que estão do meu lado hoje, hoje eu não teria tempo para fazer isso. Todas as pessoas que estão do meu lado, todas foram treinadas por mim há anos atrás, não foram agora não. Agora eu não tenho mais tempo para isso. Agora as novas pessoas que entram na minha equipe são treinadas por quem eu já treinei. Eu não tenho mais tempo e vou confessar para vocês, nem paciência. Sabia que paciência tem limite? Sabia disso? Tem uma hora que você cansa de ter falado a mesma coisa a vida toda. Tem coisas que eu já cansei de falar. Só que tem gente na minha equipe que ainda está doido para falar isso. Eu falei: isso aí, jovem, fala você, vai lá e explica de novo. Que eu já falei 20 anos isso, não vou falar de novo não. Quem pegou essa revelação profunda? É forte, hein? Hoje é revelação. Mas se eu não tivesse no pior momento da minha vida feito isso. Esses dias o Cleiton estava me lembrando de uma reunião que eu fiz em 2015. Eu quebrei em 2014. 2015 vim morar em São Paulo. Para o final de 2015 eu fiz uma reunião com 8, 9 pessoas, talvez. E falei o seguinte: nós vamos começar um instituto, tudo voluntário. Não tinha dinheiro para nada. Fomos na. Usamos a sala emprestada de uma pessoa. Falei: olha, nós vamos ser uma equipe poderosa no Brasil. Falei assim: Cleiton, nós vamos marcar essa geração. Falei ou não falei? Prepara, Cleiton. Ô Cleiton, mas eu posso pedir demissão do trabalho? Falei: não, porque eu não tenho dinheiro, mas. Aí o Cleiton trabalhava no mercado, o que a gente fazia? Tinha que fazer reunião, eu ia pro mercado fingir que estava fazendo compra. Cleiton, você pegou o relatório do dia. E o Cleiton fingindo que estava arrumando assim, ó, as salsichas, a latinha de salsicha. Eu falei: Cleiton, passa o relatório. E a gente ficava fazendo reunião no mercado, ele trabalhando e eu fingindo que estava fazendo compra. Vocês estão rindo, mas é verdade. Sabe por quê? Ninguém começa grande, não. Davi começou numa caverna com 400 endividados. em vez de reclamar desses caras, porque eu confesso que talvez eu reclamaria, ele treinou essas pessoas. Em vez de julgar, pô, fez o que fez, por isso está infeliz, aflito, endividado. Em vez de julgar, ele treinou. Ou seja, Deus te deixa entrar em situações para ver o que, que você vai fazer. Reclamar, que não te leva a lugar nenhum, ou treinar essa situação para preparar teu futuro. Quem aqui, não precisa falar do atualmente não, mas quem aqui já passou por uma dívida financeira? Dívida financeira. Graças a Deus agora ninguém está mais, antigamente, anos atrás. Cartão atrasado. Antigamente, né? Antigamente. É forte. Você lembra como você se colocou nessa dívida, não lembra? Aí você passa pelo trauma da dívida, começa a te ligar, você começa a vir juros, aí começa a vir um monte de problema. Você está devendo a pessoa, então a pessoa começa a te ligar, bater na porta da tua casa, aquela humilhação toda. Aí vem o trauma. E tem gente que nem com trauma aprende, porque se você está passando pela caverna de Adulão, você era para notar como foi o processo que você chegou até ali. Peraí, eu comprei o que não podia, achei que a bota estava na promoção, mas na verdade era um engano de Satanás em 12 vezes para... Aí você vai fazendo o cálculo e fala assim, já entendi, eu não posso gastar mais do que eu ganho, e eu não posso comprar na emoção, eu não posso tal coisa. Você começa a fazer a lista do que você não pode. Ou seja, você nunca mais vai voltar para essa dívida. Mas por que tem gente que entra numa dívida, paga e depois volta para a dívida? Porque são pessoas que não aprendem a viver. Elas querem só um milagre para sair da situação, mas como não aprenderam a viver, vão voltar para o mesmo problema. Se o problema fosse o casamento, não existiria terceiro casamento, porque no segundo resolveria. Sim ou não? Vamos supor que o problema fosse casamento. Problema, porque tem muita gente reclamando de casamento, sim ou não? Tá bom, pode casar de novo. Vai lá, segundo casamento, pode ir. Posso? No segundo resolveria, pronto, tô feliz. É assim que acontece, pessoal? No terceiro, geralmente. Se passar do terceiro, aí já é. Já é Satanás agindo, não é possível. Aí é espiritual. Mas essa é a verdade. Não é o número de tentativas, é o quanto você aprendeu com a primeira. Aprendeu? Ou só sofreu e reclamou? Porque tem gente que está no labirinto reclamando, estou perdido. Mas você está aprendendo? Você pelo menos está gravando por onde você está passando para saber se você está em outro corredor ou está no mesmo? Tem gente que nem sabe se já passou por aquela situação, nem lembra. Pô, gente, é tão sofrido minha vida que eu nem lembro se eu já passei por isso. Forte. Pessoas que não querem aprender. E quem não aprende nunca ensina. Porque Davi o aprendeu quando ele estava na caverna. Ele começou a ensinar. E aí ele começou a formar as pessoas que o ajudaram a colocá-lo no lugar que Deus preparou para ele. Deixa eu te falar uma coisa. Deus vai armar a cena toda, mas são pessoas que vão te colocar no lugar que você tem que estar. É por isso que você tem que saber lidar. Essa semana eu vivi uma coisa assim com uma pessoa, uma negociação, e eu pensei seriamente em bater de frente com a pessoa e brigar com ela. Era uma negociação internacional, a gente estava assim bem aflito, bem nervoso na negociação. Eu falei, quer saber? Eu vou falar tudo que eu penso para essa pessoa. Sabe quando vem aqui? Já aconteceu contigo? Só que você fala, né? Eu segurei, eu falei, Jesus me segura. Semana de conferência de destino, não deixa eu fazer isso não. Eu falei, não vou bater de frente com essa pessoa não. Mas veio aqui porque eu tinha toda a razão para brigar. E sabe por que eu não briguei? Que eu falei assim, um dia eu posso precisar e a porta não pode estar fechada. Porque quando a gente está vivendo uma coisa boa de Deus, a gente acha que a gente vai ficar por cima para sempre. O nome disso é orgulho. Porque ninguém fica por cima para sempre. Quando você está por cima, você tem que deixar a porta aberta e não fechar a porta. Tem uma parábola na Bíblia que diz que aquele servo percebeu que ia ser mandado embora. O que, que ele fez? Começou a perdoar a dívida de um monte de gente. Falou, enquanto eu estou por cima, eu vou deixar a porta aberta. Quando você está bem, é que você tem que abrir porta, meu filho. Não é fechar, não. É por isso que quando você está mal, você fica tentando abrir porta e ninguém abre, porque ninguém ajuda quem está mal. Mas se você deixou a porta aberta quando estava bem, quem está pegando isso aqui? São os labirintos da vida. Você não sabe quando está bem e quando está mal. Você sabe quando vai ficar doente? Sim ou não? Não. Não sabe. Ninguém sabe. Se você ficasse doente hoje, internado, quem iria te visitar? Eu te falo, as pessoas que você significa algo na vida dela. A pergunta é, você está significando na vida de alguém? Porque para esses 400 homens, Davi se tornou um pai, se tornou alguém significativo. Ou seja, você começa a significar na vida das pessoas quando você de alguma forma impacta, influencia, muda o curso da vida dessa pessoa. E com aquilo que você tem hoje, você pode começar a fazer isso. Deus colocou limitações em você para que você não fosse para caminhos que teus olhos chamariam atenção para aquele caminho, mas ficasse nesse, porque só isso você conseguia fazer. Deus colocou medos em você para que você não tentasse a vida por ali, mas ficasse por aqui. Igualzinho aconteceu com Davi, igualzinho aconteceu com José. Deus mandou perseguições na tua vida para te tirar até mesmo da tua geografia. Tem gente que teve que se mudar de lugar por causa de perseguição. Quem está entendendo o que eu estou falando? Tem gente que teve que sair de emprego, teve gente que teve que sair de igreja, teve gente que teve que dar um jeito. Era Deus. Porque a Bíblia diz que o diabo está ao derredor, bramando como um leão. Ele não consegue te expulsar de lugar nenhum, não. Ele só fica a derredor. Se você for expulso, uma boa notícia. Foi Deus para te colocar no lugar onde você vai começar a viver o teu destino. Viver o teu futuro, viver a tua missão. E deixa eu te falar uma coisa. Pô, sabe por que você teve que ser expulso? Porque você não iria com os próprios pés. Imagina Davi sendo celebrado pelas mulheres. Davi, Saul matou milhares, mas Davi 10 milhares. E Deus falou, agora larga essa glória e vai para a caverna. Ele, ah Deus, só pode ser o diabo isso. Me faz derrubar o gigante para depois me mandar para a caverna. Duvido que é Deus. Sim ou não que ia ser assim? Claro. Aí Deus, já sabendo como é o coração do homem, falou, não vou nem ter trabalho, já vou mandar logo a perseguição, porque se eu falar não vai acreditar. Pegou ou não? Assim são os labirintos da vida. No final das contas, você só tem que confiar em Deus. Tudo aquilo que você perdeu e te trouxe muita dor, vai fazer sentido quando Deus te levantar. Uma vez a gente fez uma pesquisa na internet para saber quais são os principais motivos pelo qual as pessoas me escutam. A gente fala com 20 milhões de pessoas por mês no Brasil. Tudo que a gente faz, café com destino, post no Instagram e pregação no YouTube, atinge 20 milhões de contas únicas. Ou seja, não é 20 milhões de views, não. Porque view pode ser a mesma pessoa vendo duas vezes. 20 milhões de contas únicas no Brasil. E a gente quis fazer uma pesquisa para saber por que as pessoas me escutam. Aí veio vários motivos. Ah, sabedoria, direção e não sei o que. Mas a maioria, a grande massa colocou assim, porque você quebrou. E eu também estou quebrado no casamento, ou na vida sentimental, não consigo casar, ou na vida financeira, estou passando uma grande vergonha. E aí Deus te levantou, então eu te escuto para saber como você fez. A maioria das pessoas me seguem ou me escutam porque um dia eu fui quebrado. Engraçado que quando eu quebrei, eu achei que foi a pior coisa da minha vida, me senti humilhado, chutei a parede falando que Deus não existia, e foi a melhor coisa que me aconteceu. Só que quando você está no labirinto, você só vê parede, não vê futuro, não vê destino, não vê o final do caminho, começa a falar que Deus não existe. E na verdade, os piores dias são a melhor coisa da caminhada que Deus colocou. Porque é nos teus piores dias que você mostra quem é de verdade. Quando você está bem, todo mundo já sabe para onde você vai correr. Para o melhor restaurante, para o melhor passeio. Está bem, todo mundo vai para o mesmo lugar. É quando está mal que você mostra quem é. É quando você está mal que as pessoas sabem exatamente quem é você. Então eu quero encerrar dizendo o seguinte. Deus te trouxe aqui nessa noite. Porque assim como Ele tirou Davi de forma inexplicável, de uma perseguição e colocou numa caverna que parecia um lugar obscuro, parecia um lugar perdido, mas foi um centro de treinamento, Deus vai fazer assim na tua vida. Em pouco tempo, você vai sair da caverna para reinar. Nem todo mundo vai ser rei de uma nação, mas tem muita gente que vai ser rei numa empresa, rei na família, rei de uma ideia, rei no círculo de influência que você tem. Você vai governar, vai reinar naquilo que Deus confiou na tua mão. Então prepara teu coração, porque o que você está passando não é para sofrer, é para aprender. Fica de pé, eu quero orar por você. Obrigado, Espírito Santo. Senhor, nós abençoamos cada pessoa que está em alguma fase da vida. Alguns estão como Davi na primeira fase, apenas cuidando de ovelhinhas. Outros já estão derrubando gigantes e acham que estão vivendo o melhor tempo da vida dele, mas não sabem que ainda vai vir perseguição. Outros já estão vivendo o tempo de perseguição e expulsão e estão indo para um lugar ruim e acham que ali é o fim, mas na verdade é a caverna de Adulão. Ali serão treinadas pessoas que vão dar destino à vida deles. Senhor, cada um aqui está numa fase, independentemente da fase que estamos, sabemos que o Senhor está conosco. Pega agora na nossa mão. Se estamos por cima ou estamos por baixo, se estamos no processo ou próximos ao destino, pega na nossa mão. Espírito Santo, nós precisamos que Tu nos guie, nos oriente, nos conduza. Nós celebramos o Teu nome nessa noite e agradecemos. Em nome de Jesus. Amém. Aqueles que creem, aplaudam o Senhor.
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3: E aqui é Isabel de Ferraz Vasconcelos. Queria pedir um louvor aqui para minha filha Esther e para minha filha Maria, que fez 1 ano e 10 meses antes de ontem. É, 3 palavrinhas só. Eu aprendi de cor. Queria que vocês tocassem aí pra minha filha. Ela ama.

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1: Uou! Começa agora mais uma edição do nosso programa Negócios com Propósito. E você que está aqui me ouvindo, seja muito bem-vindo. Você do FM 102.1, do YouTube, do Facebook, do Instagram, do mundo inteiro. Afinal, nosso aplicativo está sendo ouvido em mais de 20 países, gente. Olha que lindo isso! Sejam todos bem-vindos. Você que quer me assistir, está sendo ao vivo pelo Instagram Elisângela Gomes Aeli ou pelo YouTube da Adore Mais FM. Hoje tá um dia meio nublado, não é mesmo? Hoje o sol não quis aparecer. E aí eu já começo perguntando para você, e aí na sua vida? O sol brilhou hoje? Você brilhou hoje? Você acordou agradecendo, feliz, grato, animado para tudo aquilo que Deus prometeu na sua vida? Ou tá nublado também a sua vida? Tá nublado as suas emoções? Obrigada, Mary. Tá nublado aí as suas decisões? Como é que tá, gente? Conta para mim. Lá no meu Instagram, Elisângela Gomes Aeli. Bora pro chatzinho ali, que eu quero responder perguntas também hoje aqui no programa, diretamente dos estúdios na Avenida Paulista. Eita, que esses dias foi um auê nessa Avenida Paulista, né, gente? Como é que foi o seu carnaval, esses dias que você parou? Eu até... Chegou essa pergunta lá na minha caixinha do Instagram, no meu stories. Eli, o que você acha do carnaval? Gente do céu, teve muita auê, né? Mas eu vi também pessoas felizes, pessoas reservando o seu tempo para estudar, para ficar com as suas famílias. Agora, o que mais a gente viu foi aquele bando de pessoas em busca de uma alegria momentânea, num momento onde parece que vai ser a solução da vida daquela pessoa. Você sabe que eu fico imaginando depois que acabou o carnaval, quando todo mundo voltou para suas reais vidas. Como é que estão elas hoje? Aquelas pessoas que pularam, que ficaram ali com bebidas, ficaram dias sem dormir, que ficaram dias no meio de outras pessoas, lugares aglomerados. Como que elas estão hoje? Será que a alma dela está realizada, satisfeita? Ou a famosa ressaca? Gente, eu não comecei aqui, Natan. Gente, agora que eu lembrei de começar no Instagram. Ai, que droga! Olha, pois é, eu fico pensando, como que estão essas pessoas? Como que elas estão? E aí, já começo o programa querendo convidar aí você para refletir comigo. Eu amo pensamentos construtivos. Então, você que está chegando aqui no meu Instagram, seja bem-vindo. Começa agora mais uma edição do programa Negócios com Propósito. Está sendo transmitida aqui na Rádio Adore Mais FM para todo o estado de São Paulo. Mais de 25 milhões de habitantes do estado de São Paulo. É onde a nossa frequência chega, minha gente. É onde a nossa frequência atinge. Você que está acostumado no digital, né? Fala, puxa, mas as mídias tradicionais, como é que são? Elas são incríveis, porque atinge um outro público. Um outro público. Então, você que está me ouvindo aqui no rádio, seja bem-vindo. Que legal você deixar eu entrar na sua casa aí, né? No seu carro. Então, vamos juntos hoje aqui no programa Negócios com Propósito. E esse programa, você que está chegando agora, você que não me conhece, eu sou CEO da família Adore Mais. E há mais de 25 anos, em torno de 28 para ser exata, eu tô aí nessa lida, como diz o outro, como executiva de negócios. E eu tenho a oportunidade de compartilhar com vocês aqui todos os dias conteúdos riquíssimos para que a sua vida não seja mais a mesma. E que isso reflita nos seus negócios. Que a sua vida reflita no seu empreendimento, reflita em tudo aquilo que você colocar suas mãos para que prospere, para que avance, para que você consiga, de fato, chegar no tão sonhado sonho objetivo. E é por isso que eu estou aqui toda quinta-feira, às 17 horas, nesse programa chamado Negócios com Propósito. Eu não quero que você tenha apenas dinheiro, não. É claro que eu sei que isso pode estar roubando aí 90, quase 100% do seu coração, da sua energia, da sua vida. Porque o dinheiro, ele envolve, né, gente, em tudo aquilo que é importante. E aí a minha pergunta é, ele está sendo governado por você ou ele está te governando? Então, nesse programa, a gente fala de tudo que é extremamente importante para o seu crescimento. Mas, Eli, eu vou aprender sobre dinheiro? Claro que vai. Eli, eu vou aprender sobre desenvolvimento pessoal? Principalmente. Porque se você não se desenvolve, como é que você vai fazer mais dinheiro? O que você aprendeu ontem, será que vale para o que você precisa aplicar amanhã? Para que o seu negócio fature mais? Com essa tecnologia avançando, com essas mudanças acontecendo todos os dias. Então, fica com a gente, que eu tenho certeza que você vai aprender muito. Porque na palavra já diz, né, que se você está perecendo, é porque está faltando conhecimento. Então, seja muito bem-vindo. Gente, você estava comigo a semana passada, no programa passado? Se você estava, vamos recapitular um pouquinho. E você que não estava, já pega papel e caneta para você anotar. Porque foi, nossa, libertador o programa, o outro programa, não foi, gente? Como vencer o que está te travando? E aí, você está travado? Você está fluindo?

pessoas que na tribulação, na luta, na dor, na tristeza, ela estava ali animada, feliz, faltando. Na África é muito comum isso. A alegria que aquele pessoal canta, eu estava assistindo uns vídeos esses dias. Gente, o sorriso do povo africano é uma coisa difícil de entender, porque mal tem água para tomar. Comida, então? E eles estão ali sorrindo. Agora, tem aqueles que tá morando numa mansão, tá numa viagem dos sonhos e tá com o coração oprimido, tá com o coração cheio de pelo, cheio de raiva, de falta de perdão. Então, viu só como tudo é questão do estado emocional. Como você está se sentindo vai definir as suas ações. Primeiro, chega ali o pensamento. Como você está pensando? O que você tem pensado? Isso foi o que a gente falou muito na semana passada. Não é mesmo? Em Marcos 7:20 fala assim: o que sai do homem é o que o torna impuro, pois do interior do coração dos homens vêm os maus pensamentos, vêm as imoralidades, roubo, homicídio, adultério, cobiça, maldade, engano, inveja, calúnia, arrogância e tudo que você quiser colocar de ruim aí. Todos esses males vêm de dentro e o tornam um homem impuro. Olha isso, gente. Às vezes a gente quer julgar, né? Dizer que o outro é impuro porque você viu com seus olhos naturais o pecado que ele cometeu. E aí você quer julgar. Mas o que está dizendo aqui na palavra, que o que torna impuro é o seu coração. Então, olha só. Se auto-examine. Se auto-examine. E aí, quando você faz isso, o que vai acontecer? O poder da intenção. Conforme está o seu coração, ele vem guiado, vem direcionado por uma intenção, sendo ela positiva ou negativa. E aí, alta frequência, pensamentos positivos como amor, alegria, gratidão, paz, harmonia, isso tudo vai trazer você para cima, vai te elevar. E o que vai te derrubar, o que vai te pressionar lá no fundo do poço, sabe o que é? São sentimentos ruins, a raiva, a falta de perdão, a ingratidão, insegurança. Meu Deus, isso é forte demais. Só que é pouco falado, né? Eu não sei, você que está me ouvindo hoje aqui. Você não prospera, o seu negócio não avança, simplesmente porque você está vibrando o tempo todo num sentimento ruim. Você parou de olhar o que de incrível e maravilhoso aconteceram nos últimos dias na sua vida. E você está preso nesse sentimento, que não serve para nada. Aliás, serve sim, para te deixar lá no fundo do poço. Algumas pessoas dizem que precisa se passar por momentos de desafios para aprender. Aí eu não gosto disso. Assim, particularmente falando, eu não gosto dessa afirmação. Porque se você está sofrendo, se está ruim, você vai precisar o dobro de energia, o dobro de vontade, força de vontade para sair dali. Que tal você aos poucos, todos os dias, você começar a olhar com gratidão para as poucas coisas que estão acontecendo na sua vida? Tem pouco dinheiro? Agradece por ele, que pode vir muito mais. Agora, se você focar no que está te faltando, vai te faltar mais ainda. Se você focar no que está te sobrando, o que está te sobrando? É paz? É alegria? É olhar para sua família e dizer: puxa vida, eu conquistei um lar incrível.
Eu conquistei.

Tem filhos maravilhosos, um esposo, uma esposa, um negócio, colaboradores. Que tal você fazer isso todo dia um pouquinho? Vai ser mais difícil de você cair de uma vez. E muitas vezes, não é na dor que você vê quem de fato está do seu lado. Por que que você fala ali que não é na dor? Gente, na dor você não consegue ver nada. Você vai conseguir ver quem é que está te ajudando a subir? Não vai! Você não tem, não tem, não consegue. É muito, muito, muito mais difícil. Então, treine. Esse é o segredo. Treina todos os dias. Com muita determinação. Muita determinação. E esteja cercado de pessoas e ambientes que você quer. Que é pra você. Que é pra sua vida. Você quer ser feliz. E só anda com gente tóxicas. Você quer ser feliz e só fica olhando o que de errado te aconteceu. Ai, que preguiça, gente! Preguiça! Não dá preguiça isso aí? Então, olha, faça hoje a sua melhor decisão. E você de fato saia das travas, das amarras que o mal tenta todos os momentos te segurar. Porque ele sabe que um filho grato é um filho vencedor. Então, não se conforme aí com esse lugar ruim que você próprio se colocou. Não se conforme com isso. Entra no propósito perfeito, aquele que te promete. Certo, minha gente? A gente falou muito sobre isso no outro programa. E eu quis trazer de novo para você esse pensamento, que eu sei que esse é o pilar mais importante da sua vida. Bom, e o nosso tema de hoje, olha, tá demais. Hoje ele tá atacada. Duras verdades que te tornam mais fortes. Eita, hoje eu não sei se você gosta de ouvir verdades, não, ou mentira. A mentira, ela vai dar uma maciada no seu ego, vai fazer você momentaneamente ficar felizinho. Mas o que vai te transformar, o que vai te mudar, te potencializar, são as duras verdades. Se você não gosta de verdades, fica aqui não, porque hoje vai entortar o caldo, como diz o outro. Tô até tomando um chazinho, gente, para esquentar aqui. Você que está me ouvindo no 102.1, esse é o programa Negócios com Propósito. Eu sou CEO da Dore Mais FM, Elisângela Gomes. E compartilhar todo o meu conhecimento aí de anos, para mim é um prazer, é um privilégio. Tá bom? E tá aqui com vocês. Estou transmitindo ao vivo lá no meu Instagram, Elisângela Gomes Aeli. Me segue, Elisângela Gomes Aeli. Duras verdades que te tornam mais fortes. Primeira, a vida não é fácil. Nossa, Eli, mas não é você que é tão assim, cheia da positividade? Gente, sou sim, intencionalmente. Aliás, se você não for intencional na vida, você tá enrolado, viu? Agora, a vida não é fácil. Não é. Nada fácil. E quando você encara isso, abraça essa verdade, você passa a ter uma certa paz. É, a vida não é fácil. Não é. Tá bom. E agora, o que eu faço com isso? Sabe o famoso aceita que dói menos? Pois é. Agora, a vida ela pode ser possível. A partir do momento em que você busca apoio, a partir do momento que você busca profissionais na área que tá difícil para você. A vida ela pode ser possível você desenvolvendo as suas emoções, a sua espiritualidade. Então, essa é uma verdade dura de se ouvir. A vida não é fácil.
E eu afirmo, ela é possível. E se você está aqui comigo hoje, tem ainda uma esperança aí lá no fundinho do seu coração. E eu prometo honrar isso, honrar o seu tempo, entregando o meu melhor aqui. Foram muitos anos, gente, estudando, desenvolvendo, buscando conhecimento. Sabe aquela criança que tudo pergunta por quê? Essa sou eu até hoje. Eu acho que, na verdade, eu não cresci. Se esse for o fundamento para crescimento, não cresci, gente. Tudo eu quero saber por quê. Mas por quê? Mas por quê? Então, quando você pergunta, quando você vem com a pergunta, você vai ter as respostas que você precisa. Às vezes você não está tendo as respostas porque você não está perguntando. Não está tendo um relacionamento incrível aí na sua família, no seu negócio. Você não está perguntando. Você não está dando brecha para ouvir. Então, pergunte. Pergunte bastante. Então, olha só. A primeira dura verdade é que a vida não é fácil. A segunda, você vai errar algumas vezes. Ei, perfeccionistas de plantão que me ouve hoje aqui. Você vai errar. Não, eu não erro. Porque eu sou imparável. Eu sou insubstituível. Eu sou a melhor versão. Já cheguei nela. Incrível. Agora, eu preciso te falar essa verdade. Você vai errar sim. E não vai ser pouco, não. Algumas vezes você vai errar. Aceita que dói menos também. Aí eu tenho uma outra pergunta para você. O que você faz quando você erra? É aí que tá o segredo. É aí que tá a chave. É aí que tá o verdadeiro sentido aí do seu coração. O quê? O que que você faz quando você erra? Você sabe que os erros, eles podem ser conscientes ou inconscientes, né? Tem pessoa que erra porque ela quer errar mesmo, ela já tá acostumada a errar, sair do erro vai doer, então ela vai ficar ali sempre errando, errando, errando. Ela sabe que tá errado, mas ela continua. Aí, gente, essa pessoa, eu prefiro nem comentar, sabe? Prefiro nem falar. Agora, aquele erro que você comete inconsciente, ele é valioso demais. Por quê? Porque é aí que você vai ter a chance de aprender. Para isso você vai desenvolver a responsabilidade. Então assim, errei. Puxa vida. Que droga. Pois é. Inconsciente, né? Que você faz com isso? Assume esse erro, tem autorresponsabilidade. Ajusta o seu comportamento para o futuro, para você não cair nesse mesmo erro. Então, quando você não vai repetir o erro, quando você ajusta esse comportamento, tirando o aprendizado, que é assim que você constrói o futuro e não errar de novo. Olha só, isso também é muito, muito, muito poderoso. Terceiro erro. Terceira dura verdade. Que te torna mais forte, que te torna mais firme. Pode não haver o amanhã. Você já ouviu? Parece até que tem uma música que fala sobre isso. Vivemos como se não tivesse, como se não houvesse o amanhã. A gente vive como se, nossa, não tem o amanhã. E eu tenho mais uma pergunta para você. Se você tivesse 3 minutinhos, 3 minutos apenas de vida, qual seria a primeira coisa que você iria fazer? Se você tivesse apenas 3 minutos, o que você ia fazer? Qual era a primeira coisa que você iria fazer? Quando a gente se faz essa pergunta, talvez você não tenha resposta para ela agora. Mas quando eu faço essa pergunta para você, eu tô com a intenção de convidar você a pensar no seu presente.
Eu quero chamar sua atenção para saber se você está apreciando as suas relações diárias, se você está valorizando o seu presente, o hoje, se você está buscando significado em suas experiências de vida, nas suas experiências diárias. Você tem buscado essa valorização? Você tem valorizado essas experiências? Você está olhando com um olhar de aprendizado para tudo o que está te acontecendo no hoje? Ou não? Você está aí achando que você vai ser eterno? É? Quantas famílias agora, hoje, está tendo essa notícia lá no hospital de que tem, talvez não 3 minutos, mas uma semana, 2 meses, com uma notícia ruim, com uma. Outros que nem 3 minutos não tem. Recebeu a notícia de que quem ela ama não vai estar mais. Nem daqui 30 segundos, morreu. Então, quando você não olha para suas relações diárias, o que está te acontecendo hoje, agora, você não está valorizando. É simples assim. Simples desse jeito. Você não está valorizando, não. E são esses momentos que trazem o significado, que trazem descobertas, novas descobertas. Às vezes você quer algo tão poderoso no sentido de muito dinheiro para ter uma experiência absurda. Sim, ela pode vir. Agora, se você não está aproveitando o seu hoje para ter as experiências, será que quando esse grande chegar, você vai também ter essa atenção na experiência, na valorização do hoje? Se você não treinou no pouco, no muito você vai treinar? Lembra que eu falo sempre aqui, é quem você é. Então, quem você está se tornando? Então, é claro que isso que eu estou dizendo, ele não tira a importância do planejamento futuro. Ele não tira. O que que acontece? Ele vai equilibrar. Ele vai te equilibrar para esse futuro. Ele vai te preparar para esse futuro. Então, olha só, gente, eu sempre trago aqui para vocês assuntos bastante reflexivos, né? Eu sei. Talvez você tenha que ouvir de novo. E de novo, e de novo, e de novo. Para que você vá fazendo as suas anotações aí. E colocando em prática. Porque não adianta nada você só me ouvir aqui. Eli, eu te escuto. Eu recebo muito lá no meu Instagram, Elisângela Gomes, a Eli. Eli, eu te escuto todos os dias. Eli, puxa, como tem edificado a minha vida. Tá bom, mas o que você tem feito com o que você está ouvindo do que eu falo? Porque pode ser mais uma coisa que você ouviu e empilhou aí na gaveta do seu ouvido, mas não do seu conhecimento. Porque quando você conhece algo, é quando você aplica. Ah, eu conheço tal coisa. Tá aplicando? Se não estiver aplicando, não tá servindo tanto assim, né, minha gente? Olha, você que tá me ouvindo aqui no Instagram ou no FM 102.1, seja bem-vindo. Corre lá pro meu Instagram, que eu tenho novidade para vocês hoje aqui. Mas eu já quero que você vá anotando um telefone. Que esse telefone é o que você vai poder falar comigo. 11 99537 5356. 99537 5356. Você vai precisar desse telefone. Então já anota aí. Hoje, no nosso programa, a gente está falando de um assunto extremamente importante, que a gente foge de verdades, porque dói. A verdade, ela dói, mas é a única coisa que cura, gente. É a verdade que cura. Então, o quarto item aqui, dessa verdade que vai doer,
Você não pode mudar o passado. Eita, quanta gente que tá me ouvindo que tá preso lá, ó. Tá preso. Não, porque tanto positivo quanto negativo. Não, porque eu fiz um resultado, eu faturei 300 milhões, tá bom. E hoje? Você tá faturando quanto? Tá preso no passado. É positivo? É sim, mas não vai te trazer energia para você avançar. É o hoje que você tem que fazer. Você não muda o passado. Ah, Eli, foi tão difícil, eu ouvi tal coisa que isso me paralisou. Tá bom, mas você não vai mudar esse passado. Aceita que dói menos. A única coisa que você consegue com relação ao passado é aprender com essas experiências, com aquelas dores. E aí vem um conselho poderoso, poderoso, que se, ó, o programa inteiro aqui. Se você pegou só isso que eu vou te falar agora, você já muda mais do que 50% na sua vida. Foque no que você pode controlar. Você controla passado? Não. Não controla passado. Já foi. Aprende com o que te aconteceu lá, com aquelas experiências e bora pra frente. Foque no que você controla. Você começa a focar no outro. Você começa a querer que o outro mude. Você começa a avaliar o negócio, a empresa, o faturamento de outras empresas. Isso é importante? Depende. Se você não quiser controlar esse o do outro, tá tudo show. Olhar como inspiração e avançar, ok. Agora, onde você põe a sua atenção, onde você põe o seu foco, é o que cresce. Então, quanto mais você olha do outro, quanto mais você aponta o do outro, você está preso lá. E é muito difícil você voltar para a sua realidade. Então, você, não sei com quem que eu estou falando hoje aqui. Se tem coisas do seu passado que estão te aprisionando tanto, tanto, tanto, tanto, que você não consegue curar essa dor aí. Aí eu pergunto para você, você pode controlar isso? E te pergunto mais, o que você vai fazer para controlar isso dentro de você. A gente por muito tempo aprendeu a colocar os nossos olhos naquilo que não te faz ir para frente. A nossa mente, a psicologia, eu amo a psicologia, ela vem falando sobre isso, né? Que o padrão mental, o padrão repetitivo. E ouvimos muito sobre passado, viver no passado. Isso a gente traz para o dia de hoje. Mas não te serve para nada. Se você não olhar como aprendizado, não vai te servir para nada, não. Não vai. E na palavra também diz sobre isso, que ele, quando olha para os seus pecados, ele joga lá no mar do esquecimento. É. E você não consegue fazer isso. Se Deus, aquele que te criou, faz exatamente isso, você não consegue. Por quê? Tá faltando você ampliar essa consciência sua. Então, você não muda o passado. Deixa ele lá. Aprende só o que foi positivo. E vai pro futuro. Vai pro futuro. Vai embora. Combinado, minha gente? Olha só. Você tem pergunta? Manda aqui no meu Instagram, Elisângela Gomes Aeli. A Cleidiane, boa tarde todos os dias. Às 7 te ouço na rádio. Que linda, é? A gente tem outro programa aqui que a gente passa também esse horário. A Rafaela,
Patrícia, tá todo mundo aqui. Um beijo, gente. Que delícia ter vocês. Paulo, Pastor Paulo, tem programa aqui também. Aleluia, gente, todo mundo aqui. Que bom. Isso me anima saber que eu tô, sim, somando com o seu conhecimento. Olha, o quinto item aqui, das duras verdades que te tornam mais fortes, sempre haverá oposição. Gente, essa é uma realidade na vida? É ou não é? Sempre tem alguém ali na oposição daquilo que você está falando, naquilo que você está sendo, naquilo que você está querendo. Vai sempre vir alguém com uma oposição. Ao invés de você evitar, é ruim demais você ouvir quem tá acreditando diferente de você. É muito ruim, eu sei. Mas que tal você encarar isso como uma oportunidade de aprendizado? Você sabe que todos os programas aqui, eu trago conteúdos para potencializar isso, né? O seu aprendizado aí. Agora, se você não olhar para aquilo que te dói a primeiro momento e desenvolve a habilidade de resolução desses conflitos, e você não vai ser uma pessoa equilibrada. Não vai. Não tem como. Então, quando a oposição chegar, ao invés de você evitar, que é o mais natural que a gente faça, né? Você já vai, porque toda vez que chega algo ruim, você quer atacar. Porque, como dizem, a melhor defesa é o ataque. Então você já tá cheio de armas assim, né? Pra poder já jogar pra pessoa, pra você se defender, pra você tá, mostrar sua verdade ali. Que tal você aceitar que vai ter oposição, sim? O que você não pode deixar é que essa oposição tire a sua verdade. Ah, Elise, é muito difícil. Ah, eu sei. Gente, todo dia aqui, todo dia tem alguém querendo me falar, querendo não, me falar como é que eu devo lidar com o meu negócio. Todo dia. Eli, por que você não faz assim a rádio? Eli, por que você agora não faz assim? E eu tô falando de pessoas que têm capacidade e as que não têm. Quer meter o pitaco? Eu olho e falo, que bom, glória a Deus. Filtro o que faz sentido com a realidade que eu vivo dentro do meu negócio. E olho como, puxa vida, eu consegui. Eu não fui mal educada com essa pessoa. Eu tô evoluindo. Porque, gente, quando você ouve uma coisa que você não quer ouvir, ah! Você é assim, não, né? Você já tá em outro nível de serenidade, de inteligência emocional. E não fica, ah, irritadinho. Mas percebe que são esses momentos que nos fazem habilidosos para os conflitos. Porque você nunca sabe quando ele vai chegar, mas sabe que vai. É na sua família, é no seu casamento, é no seu negócio, é colaboradores, é tudo. É na sua saúde, momentos conflitantes. Até uma comida que você vai comer, você fala, puxa vida, que conflito interno. Ai, ai, ai, eu quero o que não é tão saudável, porque é mais gostoso. Aí você fica ali, ó, no conflito. Então, quando você aceita que sempre haverá oposição, você já se prepara emocionalmente. E aí é onde começa o seu equilíbrio. Quando você aceita as duras verdades, é aí que começa. Tá começando o seu equilíbrio. Então, olha só, gente. Como eu disse aqui no começo, você que está me ouvindo no 102.1, seja bem-vindo. Esse programa
É o Negócios com Propósito. Eu sou CEO da família Darimais. Que bom que você está aqui. Corre para o Instagram, que eu vou ficar um pouquinho mais respondendo algumas perguntas aqui no Instagram. Elisângela Gomes, a Eli. Gente, o sexto. Sofra pela razão certa. Deu ruim, tá bom. Foca na solução. E não deixa aquela energia ruim consumir você. Não deixa. Que tal você sofrer pela razão certa? Ah, e vai ter, viu? Vai ter. Aqueles momentos que você sabe que vale a pena lutar. Por exemplo, você que tá me acompanhando lá no Instagram, viu que esses dias eu tava nos Estados Unidos, lá em Los Angeles. Gente, vou contar isso pra vocês. Não é possível. Eu fiz a reserva lá do lugar que a gente ia ficar. Quando chega lá no endereço, paguei, tudo certinho. Quando chega, tava que eu coloquei, né, para fazer o check-in para entrar, apareceu outro endereço. Falei, gente, mas não tem esse número nessa rua. Não é possível. Resumindo, não era ali. Eles colocaram o endereço atrativo, que era bem no centro ali da Rodeo Drive, ali em Los Angeles. Incrível o lugar. Eu até achei estranho, um preço um pouco menos. Falei, bom, vamos por aqui mesmo. Só que não era lá, o endereço estava errado. Eles mandaram para 15 minutos para trás. Não era tanto ali no centro onde eu queria ficar. E aí, né, gente? Eu tive que escolher. Acabar com os dias que eu ia ter ali. Até tentei entrar de novo, ver um outro lugar naquela região, mas em cima, assim, o preço estava muito, muito, muito alto, fora da realidade. Eu falei, não, vamos ficar nesse mesmo. E eu tinha duas escolhas. Olhar com o olhar de derrota. Que droga, fui enganada. Como é que eu posso, tanto tempo de que eu tenho, né, que viajo, que faço e tudo, como que eu pude me deixar enganar e ficar com aquela energia corroendo e acabar com os dias, acabar com tudo que eu fui lá para fazer? Ou eu ia me adaptar olhando para soluções construtivas ali. Comecei a olhar o que tinha ali mais próximo. Quanto tempo eu ia levar da academia? Comecei a olhar o que estava de positivo e foquei. E foquei nisso. Mas Eli, você poderia ter reclamado, sim, naquele momento, sim. Mas ia me consumir tanta energia e tudo que eu menos queria era ficar mal. Porque eu tinha motivo suficiente para acabar com aquele momento, não tinha? Pois é. Então eu falei, depois eu vou resolver isso. Agora eu não vou deixar isso me consumir. Então, olha só. Sofra pela razão certa. Sétimo, nem tudo vai ser como você quer. Aceita, se adapta à circunstância. Qualquer abordagem equilibrada, seja resiliente. Olha, gente, tudo que eu tô falando aqui é um potencializador, é um ativador para que você esteja em lugares e ambientes com pessoas que vão fazer você sempre avançar nesses pensamentos. E todo mundo pediu para mim uma mentoria, me pediu um momento para eu compartilhar. 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
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Olha, você que tá me ouvindo aqui no rádio, que honra, fica com a gente, tem muito para você aqui na nossa frequência. 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Ó, seja você uma pessoa de alto valor, para que você tenha o seu negócio de alto valor também. Combinado? Gente, eu fico por aqui. Um beijo no seu coração. Eu vou continuar lá no meu Instagram, Elisângela Gomes, a Eli. Bora! Tchau, gente! Deus abençoe vocês!

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4: Bom dia, Pai do Senhor Jesus. É a minha música preferida, uma delas, né? Tem bastante que eu gosto, mas é o que eu tô gostando mais ultimamente, Essa Casa é Sua. E Deus abençoe a vocês grandemente, né? E vamos orar um pelos outros.

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2: Olá, eu sou o pastor Jonas Neves, da Igreja Batista do Povo, aqui na cidade de São Paulo. Estamos chegando os dias do Natal. E Natal não é qualquer coisa. Ele nos traz a lembrança de que Jesus Cristo de fato veio, nasceu, ensinou como viver a vida que agrada a Deus e pagou com sua própria vida o alto preço de uma vida submissa ao Pai em favor dos homens. Que nesse Natal a história de Jesus Cristo, a mensagem deixada por Ele, entre no seu coração, renove a sua vida, te encha de esperança e dê a você, de fato, o privilégio maior que um homem pode ter, uma pessoa pode ter, de andar com Jesus. Feliz Natal para você. Agora ano novo. Ano novo chegando, e você vai passar por ele. Nós esperamos e desejamos, oramos por você, para que neste novo ano a graça do Senhor encha a sua vida, o poder do Espírito Santo domine todo o seu ser e que você viva para a glória de Deus e para o bem do mundo, fazendo Jesus conhecido a todos os homens nesse ano de 2027. Errei.
3: Mas aí pode falar ano novo que aí fica padrão.
2: Queridos ouvintes da 102.1, quero dizer a você que Deus tem um plano para a sua vida. Isso não pode ser uma fala retórica, é uma realidade. Deus te ama, Deus quer transformar o seu ser, Ele quer te encher do Espírito Santo, fazer a sua vida leve, suave e cheia da sua glória e da sua graça. Viva a melhor vida que alguém pode ter, a vida de Deus por meio de Jesus Cristo, nosso Senhor.

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3: 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Gostaria de ouvir uma música na Adore Mais FM, PG Meu Universo, oferecendo a todos vocês da Adore Mais com todo carinho. Beijo.

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3: E a mensagem de hoje é: Deus não está preparando algo para você. Ele está preparando você para receber algo que Ele já preparou. Deus não está preparando algo para você. Ele está preparando você para receber algo que Ele já preparou. Como está o seu coração? O Senhor já pode enviar para você todas as promessas, tudo que Ele já prometeu em te trazer? Hoje você já agradeceu pelo que você tem? Como que Ele vai te mandar mais? Se você, nem o que você tem, você agradeceu hoje. Então, pense nisso, combinado? Uou, lá no meu Instagram a gente passa mais tempo, tá? Aqui a gente só quer ativar um pouquinho você e tudo que fizer sentido, acabando esse programa, vai em busca para que a sua vida realmente ela nunca mais seja a mesma. Elisângela Gomes, a Eli.
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0: Você não vai para a guerra de pijama, sem oração, é assim que você está indo para a guerra.
1: Muito interessante, porque a Bíblia diz lá em Efésios 6:11 que a gente deve se revestir de toda a armadura de Deus na nossa luta contra as trevas. Então Deus quer que você esteja preparado. Quando você ora, o seu coração vai sendo preparado pelos céus para ser transformado, para enfrentar o dia a dia. Queria te convidar a pensar o seguinte, que quando você está no metrô, quando você está na condução, quando você está no seu carro, quando você está andando, convide a Deus fazer parte da sua história. Se prepare para as lutas que a vida vai trazer e são normais ou são do dia a dia. Se prepare porque as trevas elas vão se apresentar para você como uma coisa normal. Todo dia elas estão se apresentando como uma coisa normal. A situação do nosso mundo é angustiante e as pessoas estão achando que tudo é normal, que tudo está certo. Mas as pessoas estão em grande escuridão, em grande aflição nesses dias. Se você não deixar seu coração revestido por toda a armadura de Deus, sua vida, a escuridão pode começar a tomar conta de você e você está despreparado para tudo que vai passar na sua história para enfrentar. Vamos orar, porque a oração ela é, de fato, o momento em que a gente se apropria, a gente abre o nosso coração para que Deus revista a nossa vida. Senhor, quantas coisas escuras estão ao nosso redor e a gente vai assumindo que isso está tudo certo. E Pai, eu te peço em nome de Jesus que o Senhor tenha misericórdia, sabe, Pai, de tudo que está acontecendo no mundo ao nosso redor, Pai. E a gente quer te convidar para fazer parte da nossa história. A gente quer te convidar para que a escuridão se afaste de dentro de nós e para que a gente mude a escuridão por onde a gente vai passar cada dia da nossa história. Nós entregamos a nossa vida nas tuas mãos e queremos estar revestidos, armados, preparados para as lutas que nós vamos enfrentar e ter vitória através da luz que és tu mesmo, Senhor, em nome de Jesus. Amém. Convido você a estar comigo em oração diariamente. Meu nome é Eli Moreira, pastor Eli Moreira, e eu quero te convidar a compartilhar essa mensagem com outros.
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2: Olá, Rádio Adore Mais FM, meu nome é Rebeca, sou da região de Santana e eu amo acompanhar a programação de vocês antes de ir pro trabalho, para começar aquele dia bem abençoado. E eu gostaria de pedir a música Quem é Esse, da Juliane Souza. Muito obrigada e um dia abençoado a todos.

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3: Meu nome é Kayara, sou da cidade de Arujá, escuto a rádio Adore Mais. Ela é uma rádio ótima, maravilhosa, sempre escuto com a minha mãe. E eu queria pedir uma música do Tom Carf, Porque Eu Te Amei. Um beijo, fique com Deus e escutem a rede Adore Mais.

Você cria a sua realidade. Você tem o resultado de como você pensa e do que você fala. Agora, isso não é novo para você. Só que o problema é que muitos não tomaram consciência dessa verdade. Aí que está o problema. Você já ouviu. Alguns já entenderam, já tomaram consciência dessa verdade. Outros não. Escutaram, mas como a mente é rígida, é uma mente rígida, tem fortalezas. A pessoa continua vivendo com base nas suas crenças, então ela tem consciência das suas crenças. E é por isso que ela faz a mesma coisa muitas vezes, que não leva ela a lugar nenhum, mas ela continua fazendo. Porque ela ainda não tomou consciência de que ela, só ela, não é Deus, não. Não é o diabo, mas não. Ela está criando a realidade dela com aquilo que ela tem consciência. E muitas vezes a consciência dela ou é cauterizada ou ela simplesmente não tem uma boa consciência. Ela tem uma consciência disfuncional. O que nos difere de um animal é a consciência. É a consciência. Há mais de 500 anos, aqui nesse país, um animal e o homem eram viviam praticamente da mesma maneira. Saiam atrás para buscar alguma coisa para comer. O tempo passou. Olha a evolução. Mas os animais continuam do mesmo jeito. Olha quanta coisa tem acontecido. O que nos difere? A diferença do homem para o animal é a consciência. Se você não toma consciência da verdade, você pode entrar num estado como o Asaf falou, eu virei um animal quando eu deixei meu coração azedar, a inveja tomar conta de mim, os questionamentos, eu virei um animal irracional. Ele disse isso. Está escrito, você conhece esse salmo. Eu virei um animal irracional. Quer dizer, eu não pensava mais, eu não tinha mais a consciência do certo, da verdade. Eu agi como um animal. Irracional. Essa boa consciência. Quer ver? Tais ensinamentos vêm de homens hipócritas e mentirosos que têm a consciência cauterizada. Ou seja, Paulo fala de pessoas que estavam ensinando enganos porque tinha uma consciência cauterizada, já não tinham mais capacidade de responder aos estímulos morais e espirituais. A consciência estava cauterizada, insensível para as coisas de Deus. A consciência anda junto com a fé. Aí você olha para uma pessoa, deixa eu ver se eu acho isso aqui, que ainda coloquei aqui. Uma pessoa que tem uma consciência disfuncional. É uma pessoa que não tem consciência de nada. Você não vê, às vezes você chega para uma pessoa e você oferece ajuda para ela,

0: todo mundo, o mundo está vendo que ela precisa de ajuda. E ela fala, não, não preciso de nada. Então, orgulho. Ou ela não tem uma boa consciência, ela nunca deu lugar à luz, à verdade. Ou ela já tem a consciência cauterizada mesmo. Então, é disfuncional. Quer ver uma pessoa que, por exemplo, em briga de trânsito, é muito comum. Você acha que uma pessoa que tem uma consciência plena, ao ser fechada por alguém, ela vai gritar, xingar, chamar na seta, corre atrás da pessoa, chega perto dando sinal de luz. Tá bom, então olha aqui, ó. Aí o cara que está na frente decide parar. Digamos que decida parar, um cara também com uma consciência disfuncional, que age como que não tem nada a perder. Desce armado, não tem um monte de histórias por aí que a pessoa desceu armada, deu um tiro na outra, esfaqueou a outra, ou deu um murro daqueles, ou arrancou a pessoa dentro do carro, arrebentou com ela, quebrou o carro do outro inteiro. Então, pensa-se essa pessoa, o que ela vai ganhar com isso? Ela pode ganhar um problema, talvez irreversível. Então, você vê que ela não tem consciência. Ela tem uma consciência disfuncional. Ela não pensa. Ela faz bobagens. Ela não mede o que ela vai perder. Peraí. Uma pessoa que tem uma consciência plena, ela vai dizer assim, vai com Deus, Deus te abençoe, porque assim, olha, eu tenho um propósito de vida, eu tenho família, eu tenho uma vida linda, eu tenho um monte de coisas para viver. Não vai ser você, cara. Vai com o teu lixo, não quero o teu lixo. Siga, vai. Aí, o disfuncional vai falar, você está sendo tonto, você não sei o quê. Ele é o disfuncional, ele não tem consciência. Ele quer entrar numa briga que ele não vai ter recompensa nenhuma. E ele pode ter perdas até irreversíveis. Irreversíveis. Então, mas ele não pensa. É o que Paulo fala de pessoas que agem pelas vísceras, pelo estômago. Quem tem uma consciência relativa é mais ou menos Saul, sabe? Que ora está doido, ora fala até com lucidez. Por um momento ele está perseguindo. Davi, vou te matar. De repente ele fala, não, eu sei que você vai ser o rei. Eu que errei com você, meu filho. Você pensa assim, agora esse homem mudou. Aí você vê, dois capítulos à frente, ele está de novo. Davi tendo oportunidade de matar ele e não mata. E aí, de novo, ele, eu sei. Ele sabia mesmo, ele precisava saber que sabe. Então, é uma consciência relativa. Ora, a pessoa até fala com uma certa consciência, ela até, você até encontra um bom senso nela. Você pensa, olha, a pessoa tem um, ela falou com sensatez, ó. Né? Nossa, vamos esperar, né? Que a partir de agora, de repente, a pessoa aparece assim, mais doida do que nunca, mas aquela oscilação, e só fala bobagens, e não pensa, e faz aquilo que tinha acabado de dizer dois dias atrás que não ia fazer. É a consciência relativa. E o que, que acontece com pessoas? Quem tem uma consciência disfuncional, vai ter um comportamento disfuncional e prejudicial, e você pode ter certeza, entra ano, sai ano, essa pessoa está no mesmo lugar. No mesmo lugar, não, ela está piorando, porque a consciência dela é disfuncional. Ela difere muito pouco de um animal. Ela sente o que ela não deve sentir, ela alimenta, ela vai pelo impulso, e no impulso ela faz as loucuras dela. Ela não tem autocontrole nenhum. A relativa, ela ainda está cheia de crenças, mas ela ainda tem alguns, digamos, surtos de lucidez. Mas ela não consegue manter. Ela não consegue manter. E aí tem aquela pessoa que tem uma consciência plena, funcional, produtiva, que funciona como um filtro intelectual. Ela tem honestidade intelectual. Ela é estável. Ela tem consciência do que é certo, do que é errado diante de Deus. Para ilustrar bem, essa pessoa é como se ela estivesse no pico de um grande monte. Então, ela consegue ter uma visão panorâmica de tudo que está ali abaixo. Então, ela consegue medir. Não, espera aí, se eu me envolver nisso aqui, não, espera aí. Vamos calcular o risco, o custo disso, o custo-benefício. Porque às vezes chegam coisas para a gente que parecem de pronto assim a melhor coisa do mundo. E aí você pesa o custo-benefício. Você vê que o custo é mais alto do que o benefício. Você diz, não vou me meter nisso, não. Vou me meter nisso, não. Quero isso aí, não. Estou fora. Quero, não. Não. É... A pessoa... Ela consegue viver... O que a maioria que está ali ao redor não está vendo. Ela tem uma consciência viva, funcional. Ela está no pico da montanha. Ela consegue ver. Ela consegue discernir, porque ela está atenta. A mente dela não está em ponto morto. Ela está sendo guiada pela fé e não pelas emoções dela. As pessoas bem-sucedidas que constroem na rocha são as pessoas que chegam nesse nível de consciência plena, funcional. Uma consciência produtiva, que produz resultados, porque ela busca esse discernimento. Ela não apenas está lá, ela está corpo e alma. A mente está o corpo. Ela não deixa que as emoções dela tomem conta dela de maneira que ela não consiga raciocinar, ter consciência de uma decisão que ela está tomando num momento de grande emotividade. No momento de alegria, no momento de festa, ela pode fazer promessas que quando amanhecer o dia, ela pensa, não acredito que eu prometi isso, meu Deus. Eu nem bebi. Ah, mas estava embriagado pelo povo, pela festa, pela alegria, por isso, por aquilo, pelo movimento. Você é envolvido por aquela atmosfera e você não tem mais consciência. Aí você sai tomando decisões. Que aí, quando amanhece o dia, você pensa, não é possível. Mas quando você tem essa consciência plena, você está atento. Não, não, isso não. Não, não, pensa. E você pensa para falar, você pensa até onde você vai. E o que é maravilhoso, quando você cede, porque não é porque você tem essa consciência que você não vai errar, você erra também. Só que a diferença é que você toma, você já tem consciência de que você errou, opa, e é imediato. Você já tem consciência, opa, falei demais. Ixi. E agora? Agora, você também tem consciência de que você tem que ter respeito pelo que você falou. Se você falou, você tem que cumprir. Ou ter a humildade de dizer, ó, me desculpa, me perdoa mesmo. Eu falei demais, estava num momento de emotividade e eu não vou poder fazer isso aqui, não. Me perdoa. Você tem a humildade de admitir. Você admite aquele erro, aquela falha. Então, essa consciência, ela te impede de viver uma vida fracassada. Mas a consciência disfuncional relativa vai levar a pessoa, toda pessoa fracassada, é na família, no casamento, no financeiro, ela tem uma consciência disfuncional ou relativa. Não é à toa que você vai ver tanto a Bíblia falar sobre consciência, sobre discernimento, sobre você ser guiado pelo Espírito. E para você ser guiado, você tem que estar atento, a chama tem que estar acesa. Você tem que estar ouvindo o que o Espírito está dizendo, o que ele está falando. O que ele está dizendo? O que o Espírito Santo está dizendo aqui? A voz dele. Você está atento à voz dele? Está dizendo, não, para, cala, não, isso não é para você, não avança, quieta, para. Não, não, não, não, olha o que você está pensando, olha o que você está pensando. Essa consciência faz você ver rapidamente, à distância, um dardo. Um pensamento errado, um sentimento, você já combate, Senhor. Esse sentimento não está certo, eu sei. Me ajuda a vencer isso. Tanto que você pede ajuda para Deus para vencer. Senhor, eu estou com raiva mesmo, Senhor. O bom do que ter uma consciência plena, funcional, ele é sincero. Então, ele vai falar com Deus com sinceridade. Ele vai dizer, Senhor, assim, eu estou com raiva mesmo, estou incomodado, está me fazendo mal, mas eu sei que a sua palavra diz isso. Então, eu quero te agradar, me ajuda. Porque eu sozinho, sozinha não estou conseguindo. Me ajuda.
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0: Então, essa consciência, você vai lembrar que naquela deixa eu ler. Visto que continuavam a interrogá-lo, ele se levantou e lhes disse, se algum de vocês estiver em pecado, seja o primeiro a tirar pedra nela. Os que o ouviram foram saindo um de cada vez, começando pelos mais velhos. Jesus ficou só com a mulher em pé diante deles. Essa escritura é muito interessante. É a passagem que a mulher foi pega no ato adulterando e eles levaram ela até Jesus, mas com intuito. Eles não estavam nem aí para a mulher, eles queriam pegar Jesus. Então, eles eram religiosos, cegos, maus, hipócritas. Mas uma coisa eles tinham. O quê, gente? Do quê? Consciência do pecado. Porque quando Jesus falou, se vocês não tiverem, quem não tiver pecado, atire a primeira pedra. Cada um foi jogando suas pedras, do menor ao maior, do mais novo ao mais velho, foi indo embora. Então, uma coisa eles tinham, consciência de pecado. Isso eles tinham. E você sabe o que é pior? Que algumas pessoas nem consciência, a consciência é tão disfuncional que a pessoa ela não consegue, ela muitas vezes se encontra como os ninivitas, só com uma diferença. Os ninivitas, Deus falou que não sabiam discernir a mão direita da esquerda, mas eles tiveram consciência de que Deus falava sério. Porque quando Jonas anunciou que a cidade ia ser destruída, eles questionaram, eles espernearam, ou eles entraram num jejum, o rei saiu do trono, tirou as vestes, botou o pano de saco e proclamou um jejum de 3 dias. Ninguém questionou, não. E o Senhor falou que eles não sabiam discernir a mão direita da esquerda, mas consciência de que estavam errados eles tinham. Eles tiveram. Essa consciência eles tiveram. Eles podiam não ter consciência para muita coisa, mas de que estavam errados. Tanto que eles se posicionaram. Ninguém questionou, mas foi todo mundo se arrepender. Todo mundo. Aí algumas pessoas falam assim: ah, mas fulano é inteligente, tem uma consciência, que é uma pessoa mais inteligente do que Paulo, estudado, poliglota, um cara com formação acadêmica, um cara que foi criado aos pés de Gamaliel, um grande rabino, a grife dos rabinos. Então, uma coisa é você ter estudado não sei com quem, outra coisa é aquele que é a grife do momento, foi meu professor. Então, a grife dos rabinos, aquele que todo mundo queria que assinasse no seu currículo, meu professor foi Gamaliel, Paulo. E quer um sujeito que, pelo zelo, ele não tinha consciência de que ele estava fazendo errado. Ele perseguiu a igreja, ele prendeu, ele matou. Ele foi o terrorista da época. E ele fazia em nome de uma fé, de um zelo, de uma convicção. Então, uma pessoa pode ter um conhecimento profundo, inclusive da religião, porque ele conhecia a lei na ponta da língua. Se tem uma coisa que ele era fariseu de fariseus, diz a Bíblia. Fariseu de fariseus, filho de fariseu, na seita mais zelosa, porque os fariseus eram aqueles zelosos pela lei, pela religião. E ele não tinha consciência da verdade. Então você pode estar tão cheio de um monte de coisas e não ter consciência de que o que você está fazendo é errado até que Jesus o encontra no capítulo 9 de Atos. E ele vê aquele clarão, fica cego e ele ouve a voz: Paulo, Paulo, por que você me persegue? Saulo, Saulo, depois mudou para Paulo. Por que que você me persegue? Você está me perseguindo, rapaz. É a mim que você persegue quando você persegue a minha igreja. Ele estava cheio de cartas que autorizavam ele a fazer um terror na vida da igreja. Ele respirava, diz a Bíblia, ameaças. Quando ele teve esse encontro, e ele ouviu: por que você me persegue? Por que você está me perseguindo? Ele não tinha consciência, com toda a inteligência, toda a lei, toda a teologia dele, que ele estava perseguindo era Deus, quando ele perseguia a igreja. Ele não tinha consciência. Ele achava que ele era muito. E o que que ele falou a respeito de tudo que ele disse? Ele disse em Filipenses que era muito, era muito. Ele se agarrava àquilo, os seus diplomas, a sua teologia, o seu conhecimento, o seu, a grife, ter estudado com a grife dos rabinos. O que que ele disse, você lembra? Hã? Ele tratou como o quê? Esterco, tudo isso. Ele dá a lista de tudo que ele já tinha feito, sabia, feito. Ele disse: eu trato isso tudo como esterco. E aí ele disse que ele queria o quê? Vamos ver se você lembra. Eu quero é conhecer a Cristo. Ai, meu Deus, você não se emociona, não? Ai! Meu Deus! Nossa! Ajuda-nos, Deus, ajuda-nos. Eu quero é conhecer a Cristo. Eu conheço religião, eu conheço Gamaliel, eu conheço os grandes professores, eu estudei em Alexandrinha, eu fiz parte de tantas coisas grandes. Eu participei, eu estive, mas tudo isso para mim é esterco. Eu quero é conhecer a Cristo. Aqui ele fala com uma consciência da verdade, a consciência funcional. Porque com todo conhecimento e sabedoria humana, religiosa, adquirida através dos livros e banco de escola, Paulo podia se gabar, tanto que ele fala, né? Se tem alguém que pode se gabar, sou eu. Mas isso para mim eu considero como esterco. Eu quero é conhecer a Cristo. Então, ali ele fala com uma consciência do que vale a pena, do que é verdade, do que importa. O que que importa? Conhecer a Cristo. O que importa é conhecer a Cristo. Você pode conhecer muitas coisas. Você pode conhecer igrejas, conhecer autores, ter lido muitos livros, ter feito muitas coisas, mas se você não conhece a Cristo, e esse conhecer, você sabe que tem o sentido de intimidade. É o mesmo sentido da intimidade de um casal. Conhecer. Então, fala de um conhecimento íntimo, profundo, revelado, uma consciência tão viva da verdade. Eu quero conhecer a Cristo. Eu considero isso tudo como nada. Você vê Pedro, que já o contrário de Paulo, um chucrão, um pescador, mãos certamente cheias de calos, não tinha claramente nenhuma formação acadêmica, também falou de consciência. Porque é a consciência que nós estamos falando. É uma consciência que provém do Espírito. E que não importa o que você tem ou não tem, você tem que perseguir essa fé e essa boa consciência. Crer no que está escrito e ter uma boa consciência, uma consciência plena, funcional, da verdade. Você ver. A palavra é viva e eficaz. Você conseguir enxergar a vida e a eficiência dela. Ela é o suficiente. Ela penetra fundo e ela discerne intenções e motivações do coração. Então, quando você tem uma consciência viva, funcional, você consegue discernir se aquele sentimento, aquele pensamento, aquilo que você está fazendo é honesto, é correto. Se você está sendo contraditório ou não. Porque uma pessoa que tem consciência, ela está vendo a verdade, ou seja, não tem escuridão. Foi colocado luz naquelas trevas. Porque consciência viva é luz. Agora tem luz, acendeu a luz, eu vi. Eu estou vendo o que eu não estava vendo. Que essa minha forma de pensar está errada. Essa teologia está errada. Essa mentalidade está errada. Para onde eu tenho pendido, as escolhas que eu tenho feito estão erradas. São disfuncionais. É uma clareza mental. Que você sabe onde você... Tanto que uma pessoa que tem uma consciência plena, funcional, que ela está no pico, é como se ela estivesse no pico da montanha, ela vê tudo. Ela está vendo, ela tem clareza. Ela tem uma visão ampla. Ela não vai ser oscilante. Ela não vai ser. Ela sabe onde ela deve estar e como ela deve estar. É por isso que a vida dessa pessoa prospera. Porque ela não vai... Ela pensa para falar, porque ela tem consciência. Ela tem discernimento. Ela pensa para tomar uma decisão, ela busca ter essa clareza do espírito, porque ela não vai se aventurar num negócio e botar Deus, como muitas pessoas colocam Deus, onde Deus não está. Porque se Deus estiver em algo, ele confirma. Onde Deus está, há confirmação. E o Senhor dava vitórias a Davi, ou seja, o Senhor confirmava os passos de Davi. Quando o Senhor não está confirmando, ou seja, não está dando certo, aquilo não está andando, não está fluindo, Eu preciso parar e buscar, peraí, eu estou realmente no lugar certo? Era Deus? Ou o que é que pode estar travando isso aqui? Essa pessoa, ela tem consciência suficiente para responder com autorresponsabilidade. Se tem alguma coisa que não está dando certo aqui, o problema está em mim. Ou se eu estou dando, se é o diabo, eu estou dando lugar a ele. Ou eu não estou dando condições para Deus fazer. Ela nunca vai jogar, é porque é Deus, Deus não quis, ou Deus é aquilo. Não, ela vai ter a sinceridade, a honestidade. Porque uma pessoa que tem consciência, uma marca de uma pessoa que tem consciência funcional, uma boa consciência, é honestidade intelectual. Ela tem honestidade intelectual. Você sabe o que esperar dela. Ela não vai embromar, ela não vai enrolar. Se ela está errada, ela vai dizer que ela está errada. Se ela precipitou, ela vai dizer que precipitou. Eu precipitei. Ela não vai ficar fazendo manobras por causa do orgulho para justificar o injustificável. Ela não está ali tentando só controlar a situação. Ganhar alguma vantagem. Igual você vê hoje em dia que tudo é narrativa. Não há. Nós vivemos um tempo onde é zero de honestidade intelectual. Não importa para onde você vai. Você vai perder do mesmo jeito, porque sempre vão ter um argumento diferente. Então você fala, então, mas é isso aqui. Não, mas aqui agora era isso aqui. Ah, então tá ainda. Não, mas agora é isso aqui. Ou seja, você vai perder de qualquer jeito. Porque só existem narrativas, não existem. Não, a verdade não é. Ninguém prima pela verdade. O mundo que nós estamos vivendo é esse. As pessoas não primam pela verdade, não importa a verdade, são narrativas. Então, tem pessoas que não têm honestidade intelectual. Para onde você for, você vai perder. Porque você vai questionar um negócio, você está apontando, e aí a pessoa imediatamente dá uma virada e fala, não, mas você não me entendeu, não foi isso que eu estava falando, não falei isso, não. E você pensa assim, esse não é o bom combate. Nunca tente discutir com alguém que tem uma consciência disfuncional relativa. Que quer só ganhar vantagem, que é desonesta intelectualmente. Porque você vai esgotar e não vai chegar a lugar nenhum. A pessoa está para falar, está para se justificar, não há verdade nela. Ela vai para onde é conveniente. Não é assim? É para onde é conveniente. Então, a pessoa ela não está importando com a verdade. Ela simplesmente vai manter, a qualquer custo, uma narrativa. Porque ela está cheia dela e cheia de enganos. Bom, a pessoa que está cheia da verdade, a verdade a constrange. Ela persegue a paz e uma consciência culpada, perde a autoridade, não tem paz. Não tem paz. Eu me lembro que eu acho que foi na pandemia, alguém que estava me ouvindo, esse testemunho me emocionou, eu contei ele. o homem, o marido, estava foragido. E quando ele estava ouvindo essas palavras, e a palavra o constrangeu tanto, que ele desejou mais a paz e encerrar com aquilo do que continuar do jeito que ele estava. Ele se levantou e se apresentou à justiça. Ou seja, peraí, o que eu tenho que pagar à justiça, eu vou pagar. O que eu devo, eu vou pagar. Mas eu quero paz. Eu me recuso a viver assim. E isso é consciência funcional. A pessoa tomou uma consciência da verdade. A verdade a constrange num nível que ela agora ela precisa de paz. Porque quando você toma consciência, você não vai ter mais paz. É igual aquela história, né? Depois que eu aceitei Jesus, nunca mais pequei em paz, né? Né? Você não peca em paz mais. É um negócio assim que você entra em pânico. Não tem como pecar em paz. Você pensa, meu Deus, que coisa, não dá para pecar em paz mais. Não tem mais paz para pecar. Antes você pecava, não tava, por quê? Não tinha consciência. Agora você tem consciência. Então, você conta uma mentira, eu já vi, gente, acabar de contar um negócio meio torto, vim e falar assim, ó, eu não fui preciso. Volta 2 minutos, e a pessoa fala para mim assim, ó, desculpa, eu não fui preciso. Eu não fui preciso, e eu saí ali, já o Espírito Santo, ó, o cortezinho no manto de Saul. Já me... Eu tenho a minha consciência, ó. Não, eu tenho que ir. Eu tenho a consciência, vai. Ainda que a sua carne diga, não, larga isso para lá, deixa. A consciência diz, não deixa não. Vai lá. Desculpa, eu não fui preciso. Eu não agi com precisão. A consciência não deixa. Isso é uma delícia, isso é forte demais. Porque você está sendo guiado pelo Espírito. O Espírito não deixa. Não deixa você ficar no mesmo lugar, da mesma forma. Por isso, procuro sempre conservar minha consciência limpa diante de Deus e dos homens. O que Paulo disse? Eu procuro. E quem procura, acha. Ou seja, ele está dizendo, isso não acontece do nada. Não é isso? Eu procuro isso, eu trabalho por isso, eu insisto nisso. É o que eu faço. Eu procuro conservar minha consciência limpa. Diante de Deus e dos homens. Digo a verdade em Cristo, Paulo, não minto. Minha consciência o confirma no Espírito Santo. É a minha consciência, através do Espírito Santo, que confirma o que eu estou falando. É muito forte. Portanto, é necessário que sejamos submissos às autoridades, não apenas por causa da possibilidade de uma punição, mas também por questão de consciência. Você já parou para pensar o quanto isso é mais profundo do que a gente imagina? Quer dizer, eu tenho que ir para um nível, Senhor, o Espírito Santo me puxa, para um nível mais alto do que a maioria costuma ficar. Então, tem gente que só não comete uma infração, um desrespeito a uma autoridade, a uma lei, só por medo da punição. Do contrário, ele faria mesmo. Outros, o que pesa para ele é a consciência dele de estar no lugar certo, na hora certa, fazendo o que Deus espera dele, ainda que aquilo não tivesse nenhuma punição diante dos homens, mas diante de Deus, é errado, é o que pesa para ele. Até porque, meus queridos, quantas leis que estão sendo feitas que, pela lei, você pode fazer. E pela lei de Deus, você está condenado. E com o que, que nós vamos ficar? Com a lei de Deus. Inclusive, você não vê quantos morrendo pela fé, porque em seus países o cristianismo é proibido, e, no entanto, eles preferem morrer a negar a fé. Então, eles vão contra a lei daquele lugar. Por causa da fé. Porque há uma consciência viva da verdade.
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0: A Bíblia diz assim: acima de tudo, guarde seu coração, porque dele depende toda a sua vida. Mantenha a fé e uma boa consciência. Mantenha a fé e uma boa consciência. Para os puros, todas as coisas são puras. Mas para os impuros e descrentes, nada é puro. De fato, tanto a mente como a consciência deles estão corrompidas. Olha o que nós precisamos prestar atenção. Preste atenção. Para algumas pessoas, para aquele que é puro, tudo é puro. Se você tem um coração puro, você dá o benefício da dúvida para o outro. Mas para um coração corrompido, mente e consciência corrompidas, a malícia sai em primeiro lugar. As deduções. E qual é o problema que a Bíblia apresenta para isso acontecer? Mente e consciência corrompidas. Quando a corrupção, a mente já foi corrompida, a consciência corrompida, a pessoa já recebe as coisas, ela não tem filtro. O filtro da verdade. Da palavra. Aquilo entra de acordo com as crenças dela. Porque vai sair de você. Se você não sofreu uma renovação mental, uma renovação interna, vai sair de você aquilo que são suas crenças, aquilo que você acredita, aquilo que foi incutido dentro de você. A forma como você foi formado. Todo mundo sofreu uma formação, né? Foi criado. E você tem que lembrar que uma criança, ela não tem filtro. Você pode estar fazendo a coisa mais errada do mundo, mas se você a ensina ou faz perto dela, ela vai receber como verdade, porque você é a referência dela como pai e mãe. Você é a referência dela. Então, às vezes, nós vemos criancinhas falando palavrões, tendo atitudes assim, desequilibradas. Isso não veio do nada, só vai sair o que entrou. Em que ambiente essa criança está sendo formada e criada? O que você está colocando dentro dela? O que você faz perto dela ou até está ensinando que está totalmente distorcido, errado, totalmente fora da verdade? Qual é o padrão que você está passando para ela? Não reclame. O que você está colocando é o que vai sair, não vai ser outra coisa. Por isso que você precisa prestar atenção no que você fala, no que você faz, porque ela não tem filtro. E aí você vê um pai, às vezes, tendo um comportamento com o filho, até agressivo, corrigindo algo que muitas vezes ele está fazendo. A agressividade vem dele, as palavras inúteis e fúteis provêm desses pais. Aquele comportamento errado, disfuncional, está vindo desses pais. Porque a criança não tem filtro. Ela tá aprendendo. Por isso que quando nós chegamos no Senhor, nós temos esse processo, né? Porque a obra da justificação é imediata. Crê no seu coração e confessa com a boca. A salvação, ela é de graça. Ela não é barata, mas ela é de graça. Ninguém pode pagar por ela. Então, eu tenho que crer, receber. E então, a obra da santificação é a partir daí. Está junto. Porque eu fui salva para boas obras. Não por obras, mas para boas obras. Então, agora, as minhas obras, elas precisam estar alinhadas com o Senhor. Mas não adianta também eu tentar dia e noite ser a melhor pessoa do mundo. Eu tenho que entender que evangelho não tem a ver com fazer, mas ser. O que, que eu disse? Em quem você se torna. Eu não faço a obra de Deus, eu sou a obra de Deus. Você não faz a obra de Deus, você é a obra de Deus. Porque Deus está fazendo uma obra em mim e então através de mim. Mas primeiro ele tem que fazer em mim para fazer através de mim. O que é que eu disse? Em mim e então? Em mim e então? Então, o evangelho tem a ver com o ser. Evangelho tem a ver com o ser. Porque o que eu vou fazer vem do... O que eu vou fazer vem do... Ser. Então, se eu sou, eu faço a coisa certa. Se eu penso certo, eu ajo certo. Se a coisa certa está aqui dentro, vai sair. Se está saindo a coisa errada, é porque a coisa certa não está aqui. O que é ter a mente de Cristo? É você, agora como uma nova criatura, que tem o Espírito de Cristo, o caráter de Cristo, que está caminhando para atingir a estatura de Cristo. Você, então, para isso acontecer, tem que haver uma renovação mental. Paulo não disse: transformai-vos pela renovação da sua mente. Não se amoldem ao padrão desse mundo, mas transformai-vos. Pela da mente, para que então possamos o quê? Experimentar o quê? A boa, agradável e perfeita vontade de Deus. Então, o que ele está dizendo? Você nunca vai experimentar se não sofrer. Então, o que é uma renovação mental? É você ter essa consciência agora, como Paulo passou a ter, que ele, apesar de achar que o que ele fazia era justo e correto, ele estava errado. Estava errado. Aqueles religiosos não lançaram as pedras sobre a mulher e não a apedrejaram, porque eles também reconheceram que eles tinham pecado. Eles foram levados a ver com uma única pergunta. Então, quando você sofre uma renovação mental, você consegue ver, você está no pico da montanha, você tem uma visão ampla, então você consegue ver coisas que você fez que estavam erradas, que foram bobagens que você falou, que você fez. Você consegue ver que muitas vezes você lutou guerras inúteis. Você adquire essa honestidade intelectual, essa honestidade. Você não consegue mais viver de uma forma desonesta, falar uma coisa com tendo outra no coração. Que isso é falsidade, é hipocrisia, você não consegue. Você tem a mente de Cristo. Agora, isso te constrange. É um constrangimento do Espírito. Então, às vezes a pessoa fala assim para mim, não, mas eu estou fazendo. E eu logo paro e falo. Evangelho não tem a ver com fazer, mas ser, porque você sendo vai sair de você quem você é. Não tem como eu fazer uma outra coisa diferente daquilo que já está aqui dentro. Vai sair. Antigamente saía o que era errado, porque era o que estava errado, o errado estava aqui dentro. Quando a palavra foi entrando, é como uma água limpa, porque a palavra é isso, é uma água que vai lavando, e vai levando a sujeira. Cada culto é uma faxina, limpa um pouco mais, vai jogando fora. Opa, eu pensava assim, não penso mais, eu agia assim, opa, eu lidava assim com os negócios, eu tratava assim tal, as pessoas. Não, isso não é bíblico, eu não posso agir assim. Quando você é, você não vai vir. Então, eu não faço a obra de Deus, eu sou a obra de Deus. Então, eu não venho aqui, eu não posso vir aqui, pelo menos não se deve fazer isso. Preocupado, eu não posso vir aqui preocupado em fazer, em convencer, em mexer com você. Eu tenho que ser e liberar aquilo que está aqui dentro. O que Deus está fazendo, o que Ele está me ensinando, o que Ele me deu para hoje, para através de mim, liberar. Que é a mesma coisa você. Deus faz em você para fazer através de você. Então, Ele faz em você. Então, aí vai sair o marido que você tem se tornado, a mulher que você tem se tornado, o filho que você tem se tornado, o funcionário. Quantas vezes eu estive diante de mim, pessoas estiveram diante de mim reclamando das mais diversas situações. E que eu fui dando consciência. Desde, eu não entendo, tem uma maldição toda vez que eu arrumo um emprego, tem alguém que me persegue, eu sou mandada embora. Em pouco tempo ali, eu trouxe a luz, eu coloquei luz, e mostrei, eu também te mandaria embora.

Então, às vezes, a pessoa tá dizendo: eu não sei por que que eu estou vivendo isso aqui. Volta a fita. Isso é antigo, eu sei, mas vai. Eu ainda fiz curso de datilografia, gente. Duas vezes, tá vendo? Tem mais gente. Quem fez aí, para eu não ficar sozinha? Nós estamos ficando velhos. E acredite, eu era melhor na datilografia do que só no computador. Coisa feia. Vou mudar isso. Então, você tem que olhar e volta então. Espera aí, será que você não está com dívidas hoje que você lá? O espírito tentou te avisar, mas você não tomou consciência. Ei, você não precisa comprar isso. Será que você não conduziu mal o seu negócio e o que você despreza você vai perder? Será que você não reclamou? Vamos tomar consciência. Talvez você está reclamando do seu cônjuge. Gente, eu já tive diante de pais reclamando que os filhos não iam visitar, isso aqui. Não estou justificando. A Bíblia manda honrar pai e mãe, ir lá, visita, honra e tal. Mas da pessoa contar a história. E eu tenho que dizer: espera aí, você não construiu um vínculo. Quando você teve o tempo, a oportunidade para construir um vínculo com seus filhos, você não construiu. Agora você está cobrando deles um amor que você não construiu. Ou muitas vezes o cônjuge está reclamando da distância do outro. E você tem que mostrar: peraí, o que que você ofereceu a esse casamento? O quê? Preste atenção. Com o homem, o que mais afeta é quando ele se sente desrespeitado. A mulher, o que mais afeta é quando ela não se sente, ela não tem confiança, ela não tem segurança. Então tá. Às vezes o cara passou a vida inteira sem dar um mínimo de segurança, de confiança para essa esposa. E agora ele quer que ela confie nele e se sinta segura da noite para o dia. Talvez. Se incomoda quando é desrespeitado, mas nunca trabalhou para ter credibilidade, ser visto como uma figura forte, confiável. Mulher normalmente quer ter a última palavra, ou ela quer ser ouvida, ela quer que esse marido ouça o que ela está falando, mas talvez, talvez, as oscilações, instabilidades, roubaram toda a credibilidade dela, e agora ele não está nem um pouquinho disposto a ouvir. Então vamos tomar consciência. E não é, a palavra não vem em forma de condenação, mas de revelação. Ela não está aqui para te condenar, mas para te revelar, te dar consciência, colocar luz, um holofote nessas áreas escuras e te levar a ver o que você não estava vendo. E então, tomando consciência, você vai parar de cobrar o que você não pode cobrar, não tem direito de cobrar. Como é que você vai cobrar? Inclusive de Deus. Tem gente que não tem direito nenhum de cobrar de Deus. Qual é o nosso direito aqui?

0: nós temos primeiro deveres de entender e nos submeter e o direito de recomeçar. Então, com consciência, eu agora então faço uma risca no chão e diz, ó, eu estou vivo, né? Então, eu vou tentar, vou trabalhar com a ajuda de Deus para construir um relacionamento consistente. Você vai conseguir, da noite para o dia, recuperar a confiança? Não. Óbvio que não. Você vai conseguir resolver toda a sua vida da noite para o dia? Provavelmente não. Pode até vir um milagre e algo aí acontecer, mas não é bem assim. Normalmente, as coisas demandam um processo. Então, eu tomo consciência do que eu vinha fazendo, que não funciona, que é errado, faço a risca no chão e decido começar agora a construir uma história bem fundamentada na palavra, consciente da palavra, colocar para dentro a verdade que vai me dando consciência, uma renovação mental, uma visão ampla. Eu estou subindo a montanha, estou vendo cada vez mais, estou vendo cada vez mais. Eu vou chegar no pico da montanha onde eu vou ver tudo que eu preciso ver. Para esse momento, porque a vida continua, essa ampliação vai continuar, eu não posso parar de buscar. Então, vamos sair daqui. Chega de mente e consciência corrompida. Jó disse, manterei minha retidão e nunca deixarei, enquanto eu viver, a minha consciência não me repreenderá. Vamos repetir? Manterei minha retidão e nunca a deixarei enquanto eu viver. A minha consciência não me repreenderá. Você viu que ele assumiu, ele fez uma aliança com Deus, ele fez um acordo com Deus, ele assinou um contrato de fidelidade absoluta. Ele está aqui dizendo, eu manterei a minha retidão, a minha integridade. Eu nunca deixarei. Enquanto eu viver, enquanto eu estiver vivo, a minha consciência não me repreenderá. Eu, sinceramente, não sei como, porque a minha ainda me repreende muitas vezes. De verdade. Que confiança esse homem. Meu Deus. A minha me repreende. E ele disse, a minha consciência não me repreenderá. Eu vou viver com uma consciência pura, limpa. Nada me culpando, me acusando, me cobrando. Não, não, não, não, não. E para fechar, assim, quer vocês comam, quer bebam, façam qualquer outra coisa. Quer façam qualquer outra coisa, façam tudo para a glória de Deus. Tudo me é permitido, mas nem tudo convém. Tudo me é permitido, mas nem tudo edifica. O objetivo desta instrução é o amor. Isso é o amor de Deus aqui, que procede de um coração puro, de uma boa consciência e de uma fé sincera. Ou seja, tudo é baseado no amor, que então habita num coração puro, que então mostra uma boa consciência e uma fé sincera. Fé sincera e boa consciência. Uma fé sincera. A fé que você pratica tem que ser sincera, baseada nessa boa consciência, uma consciência funcional, plena. Alguém que é totalmente dirigido pelo Espírito, tem sensibilidade absoluta ao Espírito Santo. Vamos nos colocar em pé. A mão no coração. Ó Espírito Santo, não há mais nada a ser dito a não ser ajuda-nos. Ajuda-nos. Ajuda-nos. Ajuda-nos a ser os cristãos que devemos ser, honrar o Senhor, viver em temor, em retidão e chegar nesse nível de Jó, onde a nossa consciência não nos repreenderá. Ajuda-nos. Perdoa as nossas falhas, os nossos erros. Nos dá visão, Senhor, discernimento. Nos dê clareza. Cada pessoa que está aqui, que está ouvindo essa palavra, que esteja adquirindo essa clareza, coloca a luz nas trevas. Dá discernimento. Dá uma boa consciência. Que saia desse domingo um povo que tem uma fé sincera. Não uma fé religiosa, emocional. Mas uma fé sincera e uma boa consciência. Uma fé sincera e uma boa consciência. Uma fé sincera e uma boa consciência. Nesse momento, Senhor, eu peço para que fortalezas estejam sendo demolidas, que são crenças equivocadas, mentirosas, erradas, mas que é verdade para ela, e pode ser uma grande mentira, mas se é verdade para ela, então ela age com base naquilo que é verdade para ela, ainda que seja uma grande mentira. Talvez alguns ainda carreguem paradigmas religiosos, tanta cegueira, tantos bloqueios. Talvez muitos tenham vivido com uma consciência disfuncional ou relativa. Mas eu oro por uma consciência funcional, plena, produtiva. Eu oro por visão, eu oro por clareza. Mais uma vez eu peço, tira o agravo dos ouvidos, tira as escamas dos olhos. Traz renovo mental, Senhor. Porque se eu acredito no engodo, se eu ainda tenho sido enganada pelas minhas crenças, eu vou agir com base nelas, porque eu sou o que eu acredito, eu vou ter o que eu acredito, e a minha mente cria a minha realidade, minha boca cria a minha realidade. Quantas pessoas, Senhor, que até hoje não tomaram consciência da boca, que estão criando a realidade, uma realidade terrível em função do que elas falam. Estão criando uma realidade maldita em função do que elas falam. Na verdade, esse culto ele demandaria até dias falando desse assunto. Consciência. Mantenha a fé e uma boa consciência, uma fé sincera e uma boa consciência. Honestidade intelectual. Verdade no íntimo. Foi o que o Senhor falou. Foi o que Davi falou, que o Senhor deseja verdade no íntimo. Na verdade, o Senhor trabalha essa mudança interna, essa mudança no coração. O tempo todo o Senhor está falando sobre essa mudança no modo de pensar. Antes eu pensava de um jeito, mas agora eu tenho que alinhar a minha vida, a minha mente, a sua palavra. Tem que haver um rompimento com esse padrão. Ai, Espírito Santo, o que eu posso fazer a não ser orar? Não tem como abrir a cabeça e colocar a sua palavra lá. A pessoa tem que querer. Ela tem que abrir o coração. Ela tem que ter humildade. Bem-aventurados os humildes. Humildade para se despir do velho homem. Humildade para se despir da sua religiosidade, do seu emocionalismo. Humildade para se despir da velha criatura. Humildade para romper com um padrão que nunca ajudou. Humildade. Humildade. Porque humildade, ouviu o Senhor, humildade é se render ao que o Senhor está dizendo. Eu não quero, mas a sua palavra diz, então eu me rendo. Eu não acho justo, mas a sua palavra diz, então eu me rendo. É doloroso para mim, mas a sua palavra está me orientando, então eu me rendo. Não faz nem sentido para mim agora, mas a sua palavra está me dizendo, me orientando, então eu me rendo. Está doendo, é sacrificial, mas a sua palavra está me orientando, então eu vou fazer. Humildade, para passar pela dor da obediência, a dor da renúncia própria. E simplesmente ir lá e fazer o que a sua palavra está orientando a fazer. Vem, Espírito Santo. Só o Senhor convence uma pessoa da verdade e do juízo. Só o Senhor pode colocar luz, clareza, dar discernimento. Dar essa consciência funcional, essa boa consciência. Então eu oro para que saia daqui, desse domingo de ceia, pessoas com uma fé sincera e uma boa consciência. Uma fé sincera, sem hipocrisia. Uma coisa é falarmos bem do Senhor, outra coisa é vivermos como quem realmente acredita. Uma fé sincera tem nojo da hipocrisia, da falsidade, da mentira. Não pode suportar, a consciência não repreenderá, porque a consciência não suporta estar desalinhado. A consciência não nos permite esse desalinhamento. Vem, Espírito Santo. Vem, Espírito Santo. E faz a obra que homem nenhum pode fazer. Num mundo onde tudo é relativo, num mundo onde o hedonismo tem tomado conta, num mundo onde só narrativas importam e uma desonestidade intelectual impera. Eu oro, Espírito Santo, para que sobre um remanescente de gente honesta, fiel, que tem uma fé sincera, uma boa consciência, gente que está ouvindo a sua consciência, e quando ela repreende, a pessoa responde imediatamente. Eu oro, Senhor. Eu oro por um temor reverencial. Eu oro por um temor reverencial. Eu oro por temor reverencial. Eu oro para que neste domingo maravilhoso saia pessoas diferentes, renovadas, realmente convertidas, transformadas, vestidas dessa nova criatura, com a mente renovada, transformada. Gente diferente, Senhor. E que não suporta nem sequer imaginar em voltar para o mesmo lugar que sempre estiveram. Gente consciente do que tem plantado, por isso estão colhendo essa colheita. Gente consciente do que fizeram, por isso estão tendo resultados que não gostam, mas que hoje se levantam, decididas a se alinhar com o Senhor, a ter uma fé sincera e uma boa consciência. Eu abençoo o teu povo aqui em todo lugar, com uma fé sincera e uma boa consciência. Em nome de Jesus. Em nome de Jesus Cristo. Em nome de Jesus.
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1: Uou! Sejam todos muito bem-vindos em mais uma série do nosso programa Adore Mais. Você do 102.1 FM, você do Instagram, do YouTube, do planeta Terra, do aplicativo, sejam todos muito bem-vindos. É uma honra para mim, como CEO da família Adore Mais, servi-los também nesse programa. E se você está chegando agora aqui todos os dias, minha gente, a gente vem trazendo nesse programa grandes nomes, autoridades, celebridades, pessoas que fazem a diferença no mundo através dos seus dons, através dos seus talentos. Sabia que tudo aquilo que você deseja, tudo o que você gostaria de conquistar e até onde você quer chegar, alguém já chegou lá. Mas muitas vezes você não chegou porque você não sabe o caminho, não é mesmo? E aí, no nosso programa, no quadro Essa é Minha História, esse pessoal, gente boa, vem contando pra gente como é chegar onde chegaram, como foi o processo, o que fazer, o que não fazer. Pois é, muitas vezes você está repetindo ações que não está te levando a lugar nenhum. Então parece que desaprender também é crescimento. Então vamos juntos em mais uma série aqui do nosso programa, porque hoje pode ser o melhor dia da sua vida. Nossa, Eli, que utopia dizer isso. Você tem o Espírito Santo? Você já falou com ele hoje? Você já entendeu a sua identidade nele? Pois é, nesse programa vão ser revelados grandes ensinamentos sobre como viver com Cristo, como ter uma vida pública com ele, como é trabalhar em prol do ser humano, como é transformar vidas através de uma função, de uma atividade. Então, sejam todos muito bem-vindos. Elisângela Gomes, a Eli. Esse é o meu Instagram, espero você lá. Elisângela Gomes, a Eli. E aí, todo dia, né, gente? Você que me acompanha aqui sabe que eu vou chamar você para pensar, para refletir. Afinal, você fazendo as mesmas coisas não terá resultados diferentes. Então, no nosso programa, a mensagem de hoje é para te levar em um momento onde muitas vezes o seu dia a dia não te permite refletir, não te permite parar um pouquinho para avaliar onde você está errando, não é mesmo? Então, nunca será sobre o que você conquista, e sim sobre o que você supera. Nunca será sobre o que você conquista, e sim sobre o que você supera. Quando você vê alguém realizando grandes sonhos, realizando grandes feitos, será que essa pessoa teve que superar pequenos obstáculos ou grandes obstáculos? Percebe que não é numa montanha que você vai ter dificuldade. Não. É uma pedrinha por dia. Então, se você hoje quer ter grandes resultados, dá uma olhadinha como, primeiro, você tem se relacionado com o seu Deus. Primeiro pilar. Segundo, como andam as suas emoções. E terceiro, como é que está a sua saúde? É esse corpo que vai te levar onde você deseja chegar? É esse corpo que vai permitir você ser usado por Deus e ser representante na terra dele ou não? Então, pense nisso. E cada desafio que chegar até você, lembre sempre que é ele que faz parte do seu crescimento. Combinado? Uou, olha só, lá no meu Instagram a gente passa mais tempo. Gente, Elisângela Gomes, a Eli, vou amar falar com você sobre negócios com propósito. Hoje, o nosso convidado, ele é diretor cultural do CTN e vai contar um pouquinho da sua história aqui pra gente. Gabriel Abreu, formado em Direito pela Universidade Presbiteriana Mackenzie, com especialização em Governabilidade, Gerência Política e Gestão Pública pela Fundação Getúlio Vargas, a FGV. Hoje é diretor do CTN, o Centro de Traduções Nordestinas, casado há 19 anos com a deputada Renata Abreu. pai de 3 filhos, o Felipe, o Rafael e o José. Vamos receber ele então, minha gente, com aquela calorosa salva de palmas, Gabriel Abreu! Uou, seja muito bem-vindo, querido. Dá o seu boa tarde, fala aí com o nosso povo.
2: Muito boa tarde a todos, paz do Senhor para todos os ouvintes. Muito obrigado, Eli, pelo carinho e que energia. Eu tô aqui muito feliz e pronto pra gente compartilhar aqui um pouco da nossa experiência, de algumas histórias de vida, boas, ruins, mas sempre do jeitinho que Deus escreveu pra gente, assim a gente vai vivendo e muito bem.
1: Aleluia! Seja bem-vindo, a casa é sua, Gabriel. E, gente, você já percebeu um sotaque diferente aí ou não? Ó, eu tenho um problema, Gabriel. A gente não pode ficar mais de que 30 minutos falando, que eu vou sair daqui, ó, falando... É baianês?
2: Baianês, pode ser, tá tudo certo.
1: De onde é que você vem? Conta aí pro nosso pessoal quem é o Gabriel.
2: Então, uma das minhas missões hoje vai ser fazer você sair daqui falando oxe.
1: Oxe, sério?
2: É.
1: Tá fácil, né, gente? Tá fácil.
2: Eu venho lá de Itabuna, que fica na região sul da Bahia. Nasci lá em Itabuna, com 8 anos fui morar em Salvador, depois voltei para Itabuna e por conta de uma história de amor vim parar em São Paulo desde 2008. E aqui eu formei minha família. Só uma correção da introdução, né? Eu tô há 19 anos com a Renata, mas casado vão fazer 15.
1: Olha.
2: Em 2008 vim pra cá, em 2010 casei, em 2013 me formei em Direito. Aí já logo em 2010 nasce o Felipe, em 2013 o Rafael.
1: Que família linda.
2: O Josézinho, e graças a Deus, na bênção de Cristo sempre.
1: Que beleza. Você sabe que quanto mais os anos passam, mais parece que a família, a gente entende que é o pilar da sociedade, né, Gabriel?
2: Fundamental. Para mim, depois de Deus, é tudo. O que traz sentido para o nosso dia a dia, o que faz a gente acordar todos os dias e buscar os nossos objetivos, é onde a gente recarrega as baterias.
1: Sim.
2: É no nosso lar, junto ao lado da nossa família. Eu sempre peço a Deus muita saúde para minha família, porque eu tendo eles do lado, eu tô pronto para qualquer batalha. E fico muito triste que não é a realidade de todos os lares, né? Mas...
1: Pois é. Bom, a gente já começou com um tema bom, né, gente? Falando sobre família, sobre um grande amor. Você viu que ele já falou, né? Que ele veio parar aqui porque um grande amor. Que lindo isso! Fala um pouquinho mais, até porque tem milhões de pessoas ouvindo a gente aqui. E uma das coisas que a gente sabe que o mal quer lidar diretamente, primeiro é no relacionamento, segundo é na família. Porque se tiver a família ali balanceada, a sociedade é um indicativo que não vai estar bem.
2: Exatamente.
1: Né? Então, vamos lá. Quem está ouvindo a gente aqui, que está precisando melhorar o relacionamento com a sua família. Qual que é o seu conselho nessa tarde?
2: Então eu vou começar dando para mim o que é uma dica de sucesso.
1: Bora.
2: Para um relacionamento.
1: Muito bom.
2: Porque eu já me considero o cara mais apaixonado do Brasil, já faço desafio aqui, tá? Duvido que apareça um homem mais apaixonado que eu.
1: Não terá.
2: E aí eu fico vendo os amigos que vão casando, aí fala, me dá uma dica de sucesso. Fala, ó, para vocês serem tão felizes que nem eu sou com a Renata, vai a dica. Não deixa acomodar. Procura conquistar a sua esposa, o seu marido, quando a dica é pra mulher, todos os dias. Que nem na época de namorado. Sabe quando você conhece, você começa a namorar, fala, nossa, peraí, hoje eu não falei, hoje eu não disse eu te amo.
1: Uhum.
2: Então, tô dando espaço pra aparecer outro ou outra no meio de nós dois aqui. Então, todos os dias. Eu não passo um dia sem falar pra Renata que eu amo, que eu tô com saudade.
1: Que lindo.
2: Como se fosse na época de namorado. Então, essa dica
1: Natal,
2: funciona.
1: Faz esse corte e manda lá pra casa. Ai, que lindo isso. Um beijo, Renata. Olha, que Deus continue prosperando a família de vocês, porque essa história só tá começando, né? Que vai se revelar ali na sua geração. Tem 3 filhos.
2: Exatamente. Dessa bênção que foi o nosso casamento. E tinha tudo pra dar errado, viu, Eli? Antes até de falar dos filhos, você vê como Deus escreve certo. Às vezes por linhas tortas, a gente não vai entendendo, surpreendendo a todos, porque eu sou 7 anos mais novo do que a Renata. Então é aquele tipo de típico relacionamento, falando, não, vai dar tudo errado.
1: Uhum.
2: E a gente só deixou a coisa acontecer, deixou nas mãos de Deus. A gente se conheceu numa viagem que ela foi até a Bahia.
1: Olha só!
2: Pra curtir férias, a gente se conheceu. E eu tinha 16, aí eu dei aquela mentirinha, mentirinha boa. Eu falei que tinha 17, já ia fazer 18, ela
1: Olha.
2: já com 23.
1: Ah.
2: Falei, mas falei, não vou perder essa oportunidade. Só que aí foi dando certo, e aí chegou o aniversário, ela descobriu que era mentira, que eu não ia fazer 18, ia fazer 17. Mas aí ela pegou e fez um combinado comigo, falou, ó, não tem problema. Agora, se quiser ficar junto, já fique sabendo que com 28 eu caso. Aí eu falei, não tem problema. Ela até fala brincando, que não, ela fala em tom de brincadeira, porque foi muito verdade. Eu falei, ixi, não tem problema. Se você é mulher de minha vida, qual o
1: Pronto,
2: problema?
1: tá tudo
2: Eu
1: certo.
2: caso. E aí foi dando certo, de 2 anos de namoro à distância. Aí chegou um momento que eu precisava prestar vestibular, prestei aqui em São Paulo, para o Mackenzie. E eu vim, foi dando tudo certo. Todo mundo falando, nossa, mas mulher mais velha, relacionamento à distância, e tá aí, deu tudo certo. E aí vieram as bênçãos, que é o Felipinho, Rafael e José, que é a nossa vida, né? Não tem como. Só quem é pai e mãe sabe o valor de ganhar um abraço de um filho, receber um eu te amo. Às vezes você tá naquele dia carregado,
1: Cheio
2: estressado,
1: de.
2: querendo cuspir fogo, meu Deus do céu, tentando explicar. Aí você ganha um abraço, parece que zera tudo e você tá pronto
1: Zera
2: para de novo para
1: com.
2: qualquer batalha, né? É uma benção, é
1: Verdade.
2: maravilhoso.
1: Valorizar aquilo que de fato tem valor,
2: Exato.
1: né? Existem coisas, Gabriel, que têm preço, outras têm valor, né? E quando a gente olha para a família, a gente vê que é um princípio inabalável. Então, você que está ouvindo.

0: Ele, né? Coitado, só jogando peso. Deus me dê, Deus faz por mim. Peraí, calma. E você tá fazendo sua parte? Acho que tem um grande amigo que me ensinou uma coisa que é muito verdade, que é o Geraldo Rufino. Tem uma história brilhante.
1: Eu já tava vendo uma live dele, um querido.
0: Ele é simplesmente um
1: Nossa.
0: cara extraordinário.
1: Aí, vamos trazer ele aqui. Tem
0: Nossa.
1: muito pra
0: Ele, ó, vai ser um convidado que
1: entregar.
0: em uma hora vai ser pouco. Prepara.
1: É, né?
0: Muitos ensinamentos e um dos que eu adoro e falei, ó, Geraldo, com a sua autorização eu vou roubar e vou multiplicar.
1: Bora.
0: Que ele falou assim, Gabriel, nós nascemos para ser locomotiva. Nós nascemos para puxar. Nós nascemos prontos para poder ir em busca dos nossos sonhos. E não vagão para ser puxado. Ele até falou o seguinte, inclusive no dia que você acordar e sentir que as coisas estão tá tudo muito leve, para porque tem um problema aí. Porque você não tá puxando, você tá sendo puxado. Então acorda,
1: Uou.
0: sacode a poeira, dá a volta por cima, segue em frente, porque você nasceu para ser locomotiva, você nasceu para puxar. Então aí falta isso, né? A gente parar de jogar a culpa nos outros, parar de responsabilizar os outros, entender, peraí, o que que eu posso fazer para melhorar? E uma das coisas, inclusive, que serviu muito para mim, foi até um ensinamento do meu pai que ele falava, quando eu era mais novo, falava, Gabriel, procura escolher bem os ambientes e as pessoas que você vai conviver, que você vai estar. Ele até falava assim, não sei se é uma expressão nordestina ou em qualquer canto do Brasil, mas quem anda com porcos, farelos comem. Então, nós sempre seremos fruto do nosso meio. Então, escolher com quem a gente vai estar convivendo, os ambientes que a gente vai estar convivendo, faz toda a diferença para poder definir no futuro quem nós seremos, né? Então, isso é uma dica importante.
1: Isso é muito poderoso. E se a gente for para a palavra, né, diz que para cuidarmos com o que a gente ouve, que é a entrada da alma, que é a entrada para o coração. Então, aquilo que você está ouvindo é o que você vai sentir e é como você vai agir e os resultados que gerarão.
0: Exatamente.
1: Então, olha, gente, poderoso demais isso. O programa já podia acabar aqui, né? Ó, quanta aula, lição para você hoje, nesse dia que Deus preparou para nós. Então, com quem você está andando? Faz aí uma, no mínimo, uma reflexão sobre isso. Dá uma olhadinha. Essas cinco pessoas que estão tá perto de você têm resultados que você não gostaria? Cuidado, que você está se parecendo com eles. Porque não são semelhantes, não, né, Gabriel? Tem a outra mentira do diabo. Como é que é? Esses ditados populares que diz assim: os opostos se atraem. Não, são semelhantes. Você anda com quem você não gosta, gente?
0: Pelo amor de Deus.
1: Que conversa é essa? Quem? Olha, quando Cristo esteve aqui, né, na Terra, com quem que ele andava?
0: Só com seus semelhantes.
1: Uou, e a gente fala deles, né, até hoje. Então, que poderoso isso. E quando a gente vem para a cidade, vem para a sociedade, o que que você acha, Gabriel, que a nossa cidade aqui está precisando?
0: Olha, em primeiro lugar, porque não é porque a gente já abordou. Que eu vou fazer o trabalho de fortalecer, mas eu acho que o nosso guia tem que ser sempre Deus e a família. E eu, quando a gente olha para a sociedade, uma das coisas que mais me incomoda, por sua vez, a partir daí a gente começa a chegar no, no, na resposta do que a gente precisa fazer, que é resgatar princípios e valores. Famílias estão se dissolvendo por, às vezes, coisas tão pequenas e banais por não valorizar e blindar a instituição família. Então eu acho que hoje a gente precisa trabalhar para fortalecer isso. E eu acho que aí vem um papel muito importante da sociedade, que é a igreja, o fortalecimento da igreja, casa também com o que a gente terminou de falar, porque aí é um ambiente super favorável, positivo, que traz ensinamentos. E aí, com certeza, se a gente for a média das cinco pessoas que estiver convivendo com a igreja, seguindo a palavra, certamente o resultado vai ser algo bom. Então, com certeza, em primeiro lugar, esse tipo de trabalho de fortalecimento do ambiente, igreja, da palavra e fortalecendo a família, resgatando princípios e valores.
1: Essa é a solução para o cidadão brasileiro.
0: Até porque eu gostei demais. Não é porque está escrito aqui não, mas eu uso muito isso. Eu sempre falo que
1: Nosso
0: Deus
1: slogan.
0: não, Deus não, não, não une pessoas, une propósitos. E aí está escrito, né? Conectando pessoas e unindo propósitos. Eu acredito demais
1: Essa é a
0: nisso,
1: missão da Dori
0: demais.
1: Mais.
0: Então, já estou mais que em casa, então, porque eu até acho, eu sou um cara muito grato, acho que gratidão é um dos sentimentos mais valiosos, e eu procuro aprender, ter, tirar a lição de tudo que Deus guarda para mim. Mesmo quando encontro pessoas que não quero para o meu convívio no dia a dia, porque eu acho que tudo é um aprendizado, né?

0: Então, sempre falando de propósitos e a partir dos propósitos a gente desenvolvendo propostas. Isso é muito bacana, sem fugir nunca da nossa missão.
1: Uou, que lindo isso, né? Quando a gente tem esse entendimento, sabe, Gabriel? Que você entende para que que você nasceu. Tem dois momentos incríveis na vida. Aquele que você nasce, né, naturalmente. E aí você que conhece minha história sabe, né, que eu tô aqui só por um milagre do Senhor Jesus, quase que não nada, né, malta? Nossa, tu tá cheio de gente querida hoje aqui, viu, gente? Você que quer dar uma espiadinha no que tá acontecendo aqui nos estúdios da família Adore Mais, corre pro YouTube e se inscreve no nosso canal, Adore Mais FM. Existem dois momentos incríveis, aquele que você nasce naturalmente e aquele que você entende para que nasceu, que é onde parece que tudo faz sentido, né? A sua atividade, aquilo que você está envolvido, aquilo que até vibra o seu coração em fazer, aquilo que você acha que não é para você. Gabriel, desde muito cedo você já sabia que influenciaria pessoas ou não? Isso foi de algum tempo para cá? Como é que foi isso?
0: Não, eu sempre tive muita facilidade para me relacionar com pessoas, para poder ser bem recebido. Sempre tive muita facilidade com essa questão de relacionamento, de amizades. Mas a realmente entender a minha missão aqui, de conhecer, influenciar, de buscar um caminho positivo, ajudar as pessoas, veio, tô para dizer, há uns 10 anos. Principalmente por conta do trabalho social que a gente faz lá no Centro de Tradições Nordestinas. E isso vem se fortalecendo, especialmente porque uma das coisas que a gente vem vendo e nos entristece na política, e por sua vez no trabalho social, são pessoas, principalmente crianças e jovens, que hoje não tão sonhando, não estão tendo esperança. Então, assim, você falou aí de acordar e ter motivação. Veja, até o que faz as pessoas acordarem e ter sonhos. A partir dos sonhos você gera objetivos e faz com que você abrir os olhos e fala, opa, eu tenho que fazer isso e lutar por algo. Tá faltando a gente alimentar as pessoas, principalmente nossas crianças e jovens, com sonhos. Isso vem nos incomodando bastante. E eu abracei isso como missão há mais ou menos uns 10 anos e cada vida que a gente consegue salvar, direcionar, nos traz aqui muito sentido. Isso é muito bacana, mas Deus foi me ensinando aos pouquinhos e eu realmente me dei conta, especialmente em uma viagem. Olha como ele opera de um jeito que a gente nunca imaginava. Eu, em 2020, fui fazer um curso fora do Brasil e, junto com esse curso, eu estava vivendo um momento de instabilidade interno mesmo. Eu estava precisando tomar uma decisão na minha vida, porque eu estava tentando empreender desde 2016 com algumas coisas paralelo ao grupo de empresas da própria família, queria fazer algo diferente. E eu tentava e dava errado. Tentei uns 3, 4 projetos e deu tudo errado. E eu não sabia o porquê. Aí eu falei, ó, sabe de uma, eu vou parar, vou orar, vou me organizar, me preparar para tanto. Só que nesse período eu comecei a ajudar mais na obra social. E eu fui também desenvolvendo essa paixão. Resumindo, fui fazer esse curso e lá foi na Espanha e eu tive um contato com o capitalismo que é um pouco diferente do Brasil e dos Estados Unidos, que também é uma sociedade capitalista, só que diferente da Europa. E ali para mim foi mágico e fez eu tomar essa decisão. Porque a gente está acostumado aqui no Brasil, que se espelha nos Estados Unidos, de uma busca do capital pura e simples pelo capital, pela ostentação, sem um grande propósito. E quando eu cheguei lá, eu vi que as pessoas buscam capital visando qualidade de vida. Tanto que é muito mais comum você encontrar na Europa o filho do eletricista estudando com o filho do médico, e está tudo bem, todo mundo
1: Tá
0: pegando o
1: tudo
0: mesmo
1: bem.
0: transporte público.
1: Que
0: E
1: lindo
0: aquilo
1: isso,
0: ali
1: é
0: para mim
1: lindo.
0: foi mágico, porque eu estava justamente nesse momento de tomar uma decisão. Vou seguir para a área empresarial, sendo que eu já fui um cara muito abençoado. Deus já me deu mais do que eu sou merecedor. Eu não tinha o porquê buscar, salvo se fosse com essa visão de buscar o capital puro e simples pelo capital para ostentar, talvez. E ali foi uma virada de chave. Eu falei, não, não é, eu preciso aceitar a minha missão. Então eu aceitei essa missão, entendi quando eu fui fazer esse curso fora, quando eu precisei vivenciar essa experiência diferenciada lá na Espanha, e percebi que minha missão aqui era trazer essa ideia para o Brasil e cuidar de pessoas.
1: Muito bom. Olha a importância de a gente conhecer outras culturas, né?
0: Exatamente.
1: A nossa cabeça abre. A gente passa a enxergar coisas que a gente pode copiar, sim. Ou melhor, se inspirar.
0: Boa. Né? Muito melhor. Verdade. É verdade, é verdade.
1: Se inspirar, porque parece que o ser humano é um quebra-cabeça. Cada um tem uma peça para a formação de um todo. Né? E aí, quando a gente olha... Você sabe que eu gosto muito, né, de visitar outras culturas justamente para entender onde é que eu me encaixo nisso, nessa soma. Qual é a peça do meu quebra-cabeça? Porque eu falo muito aqui, sabe, Gabriel, que juntos somos mais fortes. Né? Se você quer ir longe, se você quer ir rápido, vá sozinho. Mas se você quer ir longe, tem que ser com gente.
0: Exatamente.
1: Ninguém, nem Cristo, gente. De novo, falando dos 12, né? De novo. Então, quando a gente olha com o copo cheio, de que já sabemos tudo, de que não precisamos aprender nada, muito cuidado, que a sua queda está iniciando, não é? E aí, Gabriel, se a gente pudesse voltar no tempo, vamos lá fazer um exercício aqui, bom, pro passado. Se a gente pudesse voltar há 15 anos atrás, qual era... Volta aí.
0: Voltei.
1: O conselho que você daria pro Gabriel, de 15 anos atrás?
0: Nossa. Vou lhe responder. Mas antes, só fazer uma pequena introdução para essa resposta, que assim, eu sou realmente muito grato a Deus, porque eu acho que até nos momentos que eu errei, serviu de aprendizado para eu ser a pessoa que eu sou hoje.
1: Uou, fala isso de novo, porque tem gente aqui achando que tá sofrendo à toa, Gabriel.
0: Eu falo desde pequeno uma frase que é o seguinte: a vida é complicada para quem complica ela. Então a gente tem duas opções. Ou diante de um problema, a gente ficar chorando, tropeçar naquela pedra que está ali no nosso caminho e ficar ali e reclamar do mundo, ou procurar entender qual o aprendizado que a gente tem com aquilo. Então, eu sou muito grato por tudo. Até
1: muito bom.
0: Pelas dificuldades que eu passei. Eu acho que eu sou fruto de tudo isso, toda essa história. Não pelos acertos, mas especialmente pelos erros.
1: Aleluia.
0: Então, mas se eu fosse dar o conselho, eu diria esse sim. Esse eu daria esse conselho sem medo de errar. Que é aceitar Jesus muito antes. Eu acho que eu demorei demais para poder achar... Eu sempre fui cristão, sempre acreditei muito em Deus, mas era aquela relação que eu achava que era na distância certa, só que não estava próximo como deveria. Então, sabe quando... Ah, não, eu acredito em Deus, mas está tudo certo, eu me conecto com Deus da minha maneira, como eu acho certo, sem uma orientação, sem estar dentro de um ambiente que te transforma numa pessoa muito melhor. Então, acho que o grande conselho que eu daria seria isso, seria para poder estar mais próximo de Deus e da palavra, porque com certeza alguns aprendizados teriam um espaço mais curto.
1: Teria passado rápido, né?
0: Teria.
1: Pois é, tá demorando aí essa dor. Ah, você que tá ouvindo a gente aqui no 102.1. Sim, essa é a sua frequência, viu? Deixa aí seu carro ligado. E que delícia caminhar com você aí no Uber, no transporte público, aí na Dutra, na Castelo Branco. Não sei de onde você tá ouvindo a gente. Mas você sabe que tudo, né, Gabriel, tem o propósito de Deus e mais, do reino, de novo. A peça do quebra-cabeça. Você que está ouvindo a gente, qual é a peça que você pega hoje para montar o seu quebra-cabeça aqui no nosso programa? Você sabe que tudo tem a mão dele. Tudo. Se você tinha alguma dúvida sobre isso, é que essa dúvida caia hoje, agora, por terra, em nome de Jesus. Porque aquele que te prometeu, ele sim é fiel para cumprir. É, a gente pode errar bastante, né, Gabriel? Pode demorar para entender os planos de Deus. Comigo não foi diferente também, não, viu? Eu nasci ali dentro da igreja, só não nasci... Eu brinco aqui com o meu time que... Eu só não nasci dentro da igreja porque não era dia de culto. Porque se fosse, minha mãe tinha... Ah, eu chorando lá dentro da igreja. Mas uma coisa é você ouvir sobre ele. né? E por muitos anos, até os meus 21 anos, eu ouvi muito de Deus. Depois disso, eu passei a andar com ele, porque eu entendi o que de fato é o evangelho. Então, a gente costuma trazer grandes nomes aqui, né? O pessoal do gospel aí, a famosa aiada, como diz minha mãe. E isso é uma coisa muito, muito comum, de que... Porque você nasceu, né, num lar cristão, isso determina o seu futuro. Não é assim. Então, quando você fala que poderia, né, que gostaria de ter aceitado Jesus antes, eu fico... muito feliz com essa informação que você está dando, porque você entendeu o que é relacionamento. Então, independe de onde você nasce, do tempo que você demora para conhecer Jesus ou não, tá no tempo dele, tá no tempo certo dele, né? Então, é uma cobrança incansável de quem já nasce, né? Num lar cristão, vamos dizer assim. Mas isso também é uma mentira que o mal anda contando para gerar a culpa, para gerar o peso. Não, porque eu nasci, eu tenho que ser apaixonado por Cristo. Não é assim, né? Então, olha, você aí recebe o alívio de Deus hoje nessa tarde, mas potencializa esse relacionamento aí com ele e bora ser apaixonado por Jesus, igual o Gabriel aqui está nos sugerindo. Como a gente fala de motivação, é um motivo para agir. Simples assim. Motivo para agir. Quando você vem aí somando, né, na questão política, trazendo o seu conhecimento para ajudar na formação da cidade de São Paulo. Qual que é o seu motivo para agir com o nosso povo aqui, Gabriel? Conta para gente.
0: A grande motivação é justamente perceber que a gente é muito pequeno dentro de todo esse processo quando a gente procura olhar só para a gente. Com um egoísmo tamanho, quando vai ver desse egoísmo virando uma arrogância. E quando você começa a fazer a obra social, você percebe, é difícil de explicar de onde vem essa satisfação. Inclusive, para mim, lá atrás, era até uma forma de comunicar, eu ainda acho que é uma forma de alimentar esse relacionamento com Deus, porque é difícil explicar. Só quem já fez um trabalho social, quem ajudou alguém, que você percebe que você, sem querer, você... dá um sorriso de canto de boca, você chega em casa, você dorme mais leve, é algo diferente. E você começa a trazer sentido. Eu acho que isso acaba gerando uma motivação, é um vício gostoso de ajudar pessoas. Quando você entende que Deus já foi muito bom para você e você tem que devolver isso com gratidão com os nossos irmãos. Isso nos dá motivo, nos dá motivação. E graças a Deus, tem me dado uma realização tremenda. Como eu falei, de quando você... ver essa caminhada. Eu costumo falar que se eu voltasse um pouco antes, não uns 15, né? Voltasse um pouco mais, uns 20, 25, eu estivesse lá na Bahia ainda, antes até de conhecer a Renata, e que se eu sonhasse e falasse, não, vou ter o melhor sonho, vou me imaginar no futuro com a melhor vida que eu possa imaginar. Talvez eu teria uma vida mais simples do que eu tenho hoje. Então, por isso que eu digo que Deus me abençoou muito. Então, eu aceitei a mensagem de Deus, entendendo que ele me deu tudo antecipado para poder retribuir através do próximo. Então, hoje, a grande motivação é essa, é retribuir, é gratidão.
1: Uhum. Quando você fala em obra social, você está se referindo aos projetos do CTN, do Centro de Tradições Nordestinas?
0: Especialmente, porque é onde a gente acaba tendo um controle e a gente tem ali nossos grandes objetivos. Até porque... nem todo mundo tem o mesmo entendimento sobre, por exemplo, trabalho social. É muito comum você falar, Gabriel, qual é o seu entendimento do que é um trabalho social? Enquanto alguns pensam que o trabalho social é só dar uma cesta básica, só dar aquela assistência, para a gente isso é só uma etapa de todo um processo. Porque, é como eu disse aqui, se não for para transformar vidas, não faz sentido estar aqui. O que nos incomoda é a gente... prestar um serviço de assistência sem estar atrelado a algo que vai gerar um desenvolvimento dessa pessoa, que no fim desse ciclo, essa pessoa resgate a sua dignidade através de um esforço próprio, do seu próprio suor e ter o seu próprio dinheiro. Então a gente trabalha muito a ideia de acolhimento, seja ele físico ou psicológico, depois a gente fazer um trabalho de qualificação profissional, isso a gente faz no CTN, direcionamento do mercado de trabalho, aí você tem uma pessoa transformada, dentre vários outros trabalhos. Então, sim, o CTN é uma grande referência nossa, é onde a gente faz, mas a gente sempre também está apoiando outros projetos, temos algumas igrejas que são parceiras, então a gente sempre está somando forças com pessoas que têm o mesmo propósito.
1: Que lindo isso, né? Ai, olha, eu acho que esse assunto a gente podia ficar falando aqui uns 3 dias dele sem parar.
0: Tranquilo.
1: Não é?
0: Tranquilo, tem projeto para mais de metro aí.
1: Então, porque parece que de novo, né, vem o porquê do ser humano foi criado. Parece que é para amar a Deus sobre todas as coisas e o próximo como a ti mesmo.
0: Exatamente.
1: Não é mesmo? Gente, tudo, a gente roda e a gente vai para os princípios, né?
0: Assim, quando você fala da motivação, eu já tive a oportunidade de realizar sonhos, que às vezes quando eu era mais novo, criança, quero comprar isso, quero ter aquilo. Aí você conquista, aí você vê, mas aí uma semana, 2 semanas depois, parece, mas nossa, era isso?
1: Então...
0: Não dá aquele, não dá o mesmo prazer.
1: É momentâneo.
0: Você... Exato. Aí é diferente quando você percebe uma pessoa que volta depois de um trabalho que você fez, às vezes uma, duas, um mês depois, 6 meses depois, sem querer te encontra e te dá um abraço.
1: Uhum.
0: Olha no seu olho e fala, eu queria só te agradecer. Eu vou te contar um depoimento aqui, Eli, de uma... Porque um dos nossos trabalhos lá, como eu falei, é desse de qualificação profissional. São cursos rápidos de qualificação profissional que visam isso. Que
1: muito
0: a pessoa...
1: Bom.
0: Cria uma perspectiva de vida que às vezes não tem. Aí, olha o depoimento da professora que deu um curso lá de maquiagem, um curso rápido de 3 meses, mas transformador. Aí ela virou assim, falou, gente, eu queria passar para vocês a minha experiência de vida. Há pouco tempo atrás, meu marido me largou, mãe solo, com 2 filhos, sem nenhum tipo de qualificação profissional, por sua vez, sem nenhum tipo de perspectiva de vida. Fiz um curso de maquiagem semelhante a esse que eu dei para vocês. Hoje eu tenho o maior orgulho para dizer para vocês que eu pago as minhas contas e cuido dos meus filhos a partir da maquiagem. Então, isso para a gente fez muito sentido. A gente acolher pessoas e ajudar no processo de transformação. Isso é mágico. Então, você ajuda uma pessoa que está lá. Por exemplo, quantas mães solos não tem por aí? Quanta mãe solo com filhos especiais não estão por aí? E que estão dentro de um buraco que sozinho... ou sozinha, não consegue
1: não
0: sair
1: consegue.
0: De lá. Então, você exercer esse papel de estender a mão do lado de fora, ajudar nesse processo, tirar essa pessoa, acolher, direcionar, e essa pessoa transformada tende a gerar qual sentimento dentro do seu coração? Gratidão.
1: Gratidão.
0: E aí quem tem gratidão e sua vida transformada vai fazer o quê? Vai voltar naquele mesmo buraco. E agora, em qual posição? Do lado de fora. Fazendo o quê? Estendendo de novo a mão para quem está lá dentro. E você cria um ciclo vicioso maravilhoso. Só que sem perder nunca, entendendo que isso é uma grande engrenagem, qual que é o grande combustível? A fé. Para nunca sair do propósito.
1: Uou! E a fé movendo montanhas, e a fé formando uma corrente, né? Uma cadeia de geração do bem, né? Do bem maior. Você sabe, Gabriel, que a ciência, eu gosto muito, né? A psicologia, eu amo essa área, quer entender um pouquinho do ser humano, vem dizendo que... Quando você traz... Mas antes, tem uma turminha boa da pesada com a gente aqui, da Igreja Adebras Itaquerão. É isso, irmão Malta?
2: É.
1: Conectado aqui com a família Adore Mais. Um beijo, minha gente. Manda um abraço pra esse povo aí, Gabriel.
0: Ô, pessoal da Adebras. Deus abençoe a todos vocês. Obrigado pelo carinho, pela audiência. E tamo junto, hein?
1: Aqui, o Mário Alberto.
0: Grande Alberto, amigo.
1: O nosso amigo e irmão, Gabriel, um dos maiores quadros para a cidade de São Paulo. Quadros?
0: Olha, um quadro qualificado, alguém qualificado.
1: Muito, já tá explicado.
0: Você é suspeito, você é amigo, mas obrigado. Beijo no seu coração, tô lhe devendo uma visita.
1: Tá mesmo, pronto. E todos vocês, ó, tem muita gente aqui, um beijo no coração, obrigado pela audiência, gente. Espero que vocês estejam sendo alcançados aí. Pela palavra, pelos ensinamentos, direcionamentos aqui que Gabriel está passando hoje no nosso programa, com tanto carinho e dedicação, veio servi-los. Parece que esse é o principal, o principal motivo, né? O servir. Como é difícil entender isso num mundo de tanto interesses?
0: É, isso é delicado, né? Quando a gente carrega na nossa vida sempre o eu, sempre o interesse próprio, esquece que a gente vive num coletivo, a gente vive em sociedade, isso é complicado, né? Sem perceber, a gente vai desenvolvendo outros sentimentos negativos tão fortes quanto outros, como arrogância. E aí vem a lei da semeadura, né? Você nunca vai colher nada diferente daquilo que você plantou.
1: Gente, isso é muito poderoso. Ai, ai, ai. Tá plantando banana, quer comer maçã.
0: É, não tem como. Vai colher banana.
1: Que conversa é essa?
0: Não tem jeito. Então, isso pra gente, pra mim, pra minha família, é muito forte. Então, a gente procura, realmente, por isso, conviver com pessoas que têm a mesma sinergia, mas sempre entendendo que nós vamos colher o que a gente plantou. Então, a gente precisa estimular que as pessoas tenham mais essa iniciativa, tenham mais essa sensibilidade, um carinho com os outros. Menos norteano, sempre.
1: Pois é. Você sabe que, aqui, tá cobrando o que eu ia falar. Pois é, gente, sobre a ciência ali, né, o que vem revelando no contexto da plantação, né, e quando você conquista algo, compra um carro, compra algo valioso, tem aquela satisfação terrena, essa é momentânea.
0: Uhum.
1: E aquela satisfação do reino, que é quando você planta para a eternidade. E quando você planta para a naturalidade. Existe um prazo, um tempo de validade. Então, quando você planta na terra, tem prazo de validade. Agora, lá em cima, quando você planta no espiritual, no reino, no bem que você está fazendo, essa conta, ela é eterna. Por isso que preenche, não falta mais nada. Não falta mais nada. Então, você que está ouvindo aqui, o que, que é que está faltando, que você acha? Será que é você olhar para o bem que você está fazendo, o que você não está fazendo? Você está agindo com religiosidade? Você está agindo apenas por interesse e não por ser interessante? Tem uma diferença aí cabulosa. Sabe, Gabriel, aquela pessoa que faz não porque ela está gerando um interesse na outra pessoa, por ela ser interessante. Não, ela só quer receber. Parece uma coisa assim, terrena mesmo. E aí, quando a gente olha, né, para aquele que maior serviu, e de novo, a gente está falando dele até hoje, no mínimo, ele queria a nossa atenção. E o que você faz com a atenção de alguém? Não é? Então, hoje a gente está contando aqui a história do Gabriel, um pouquinho dela, tendo alguns ensinamentos. E qual é a sua que está nos ouvindo? Qual é a história que você vai contar de você? Você vai ter orgulho da sua história? Claro que é essa história aí sua que é mais importante, porque só você sabe o que você passou para chegar até aqui, não é mesmo? Agora, qual é o próximo capítulo dessa sua história? Então, sabe, Gabriel, a gente tem um quadro aqui no nosso programa.
0: Posso só reforçar uma coisa que você falou, que é muito importante, já que a ideia aqui é provocar reflexões para que as pessoas sempre melhorem. Você trouxe uma fala muito importante que está ligada ao egoísmo, né? Trazendo eu. E eu somaria essa luta contra o egoísmo, e a gente passar a olhar também para o lado, uma luta contra o imediatismo.
1: Ah, isso aí. Para ontem, né?
0: Exatamente. Porque além de as pessoas pensarem só em si próprio, estão querendo tudo para ontem, que agora. E isso é muito complicado, porque sem perceber a gente não vai acabar nunca plantando árvores que daquela sombra não necessariamente você vai usufruir. A gente tem que saber plantar algo para o futuro, para as próximas gerações.
1: Sim.
0: Então a gente também tem que. Eu acrescentaria essa luta contra o egoísmo junto com a luta também contra o imediatismo. As pessoas estão muito imediatas, ninguém está conseguindo plantar para as próximas gerações, né?
1: Com certeza. E aí, quando a gente olha para as próximas gerações, o que, que você quer que seus filhos levem de você? Que eles carreguem da sua educação, da Renata? Qual é o maior sonho de vocês que os seus filhos dê sequência?
0: Ó, uma das coisas que desde que eles nasceram eu não abro mão, que é justamente esse trabalho de valorizar a família.
1: Bom.
0: Isso eu já cheguei a dar uns puxãozinhos de orelha neles quando tem ali questão de desrespeito, não valorizar ações importantes, mesmo que seja uma vez na semana, porque a vida de todo mundo é corrida, mas tem o nosso momento em família,
1: muito
0: seja num
1: bom.
0: Café, seja em um jantar, valorizar quando tem um jogo de futebol de um, de outro, e a família toda, fazer uma oração, agradecer a Deus. Então, assim, lá, uma coisa que se eu conseguir, já tão, são novos, mas eu já percebi que eu consegui, que resume tudo isso que eu disse agora, que é eu dizer, eu te amo. É engraçado, não sei se é um hábito muito nosso nordestino, mas aqui em São Paulo eu vejo pouco isso.
1: É que a gente não dá tempo, né? É muita correria.
0: Muito
1: e não lá, dá tempo de dizer
0: de amo. Isso eu consegui, porque foi um hábito que eu desenvolvi já com minha família mesmo, minha mãe, meu pai, meus irmãos. Muito eu te amo todo dia. Se eu cruzar com minha mãe, com meu pai, com meus irmãos, 10 vezes no dia vão ser 10 vezes eu te amo. E eu consegui passar isso para meus filhos.
1: Que lindo.
0: É engraçado,
1: isso.
0: Mesmo quando tá ali na sala, tá saindo do quarto para a cozinha, nem olha na cara. Oi, papai, tudo bem? Te amo. Gratuitamente, e é isso que tá faltando às vezes. A gente fala que tá precisando pregar e plantar essa sementinha do amor, pra gente colher mais amor das pessoas, mas tá faltando a gente plantar. Quantos aqui estão nos ouvindo agora e vão conseguir responder a pergunta? Qual foi a última vez que você disse pra aquela pessoa que você ama, ou eu te amo? Às vezes falta isso. Coisas pequenas, mas que mudam vidas, transformam. É um abraço, um eu te amo. Um gesto de carinho, às vezes falta isso. Então isso é uma coisa que eu não abro mão da família, e graças a Deus eu acho que estou conseguindo. Então seria o grande ensinamento, porque a partir disso, a partir do amor, a gente consegue resolver todos os problemas.
1: O resto se torna resto.
0: Exatamente.
1: Não é? E que lindo isso. Por amor, né, foi entregue um filho para morrer por uma humanidade.
0: É verdade.
1: Então, quando a gente olha para essa palavrinha tão pequena e que se tornou tão banal, né, parece que é algo muito simples a se falar. Puxa vida, um programa com tão relevância como o programa que a gente tem aqui, né, na Família Dore Mais. Mas Elice, vai falar de amor, vocês estão falando aí, mas não é uma coisa muito simples? Parece que a gente tem que resgatar sim. O que é, não só o que é simples, mas o que de fato é importante e não o que é urgente. Né? Quando a gente olha para as questões financeiras, quando a gente olha, eu sei, você que está ouvindo, a gente tem que levar sim o seu pão para sua casa, para sustentar o seu filho. Claro que tem. Agora, e o tempo que não foi investido? Será que lá na frente, esse filho não vai sentir falta desse eu te amo que o Gabriel está sugerindo aqui? Ou ele vai lembrar que um dia ele estava com fome?
0: Exatamente.
1: Então, olha que lindo isso, né, gente? Quando a gente traz de fato o que importa e não aquilo que o tempo vai levar.
0: Às vezes a gente acha que, ah, não, mas é pequeno, é simples. É óbvio.
1: Óbvio.
0: E sem perceber, a gente não está fazendo o simples, o óbvio, porque acha que tá, é tão simples, é tão óbvio que está se fazendo de maneira subliminar, sei lá, mas... Pois é, você tá, sem perceber, você não está fazendo o simples, o óbvio, e as coisas estão ficando para trás. E não adianta se arrepender daqui a 5, 10 anos, o tempo não vai voltar. Então, às vezes está faltando a gente justamente fazer o simples e o óbvio.
1: E o óbvio. Muito bom, minha gente. Ó, caminhando para o final. Tem recadinho aí para o nosso povo, Gabriel? Tem.
0: Aqui tem um recadinho, na verdade. Eu fiquei sabendo não, óbvio, que você está nos devendo uma volta, que você já fez um show, um evento lá no Centro de Tradições Nordestinas.
1: Muitos anos.
0: E o recadinho aqui é, tá na hora de voltar, estamos com saudade. É verdade, bem lembrado, Malta, aqui, que você fez um evento maravilhoso. E o CTN está lá pronto para te receber com muito amor e carinho, que nem você está nos recebendo aqui. Viu?
1: Amém, Deus seja louvado. Vamos juntos em único propósito, mas olha, eu trabalhei tanto. Olha, vou falar para você, viu? Que Gabriel do céu, não sei se você faz evento, gente, quer trabalhar 24 horas incansavelmente.
0: É porque é duro, é verdade. Trabalhar com evento, a primeira coisa que tem que entender é o seguinte: o seu momento de trabalho é o momento do divertimento dos outros.
1: Exato.
0: E quando não está acontecendo o evento, você está preparando o evento.
1: Então, é o antes, o durante e o depois.
0: Depois, exatamente.
1: Não é mesmo? E a gente tem que dar honra a quem tem honra. E que bom que você tem amigos, que bom que nós temos amigos. Essa conexão aqui, um abraço para o irmão Geraldo, a Malta, do...
0: De Cacolé.
1: GT Cristão. Cacolé, minha gente!
0: E do GT Cristão, maravilhoso.
1: Exatamente, muito bom.
0: Resgatando e salvando muitas vidas.
1: Exatamente. Conectando pessoas e unindo propósito. Tem mais outro baiano aqui também, né? Olha lá, o Wellington, nosso operador, quem tá fazendo a nave subir, gente. Baiano também, um beijo nação baiana no coração de vocês. Por vocês e ficava o programa inteiro aqui, né? Né, Wellington? Ficaria aqui, ó, esse sotaque, voltando a terrinha, os conterranos.
0: E assim eu fico muito feliz. Não tenho como não te agradecer por esse carinho, essa homenagem a todo esse povo nordestino e a toda a audiência da Adore Mais FM. Obrigado de coração, de verdade, viu?
1: A gratidão é nossa e vamos juntos em prol do reino, porque juntos somos mais fortes. Você sabe, Gabriel, que tem uma última pergunta aqui, mas antes eu vou fazer o bate-bola. Dá tempo, produção? Dá. Eu vou falar uma situação e você, o que vier rápido como resposta em uma palavra. Você
0: em uma diz, palavra, tá
1: é.
0: Bom.
1: Tá bom? São Paulo é?
0: Acolhedor.
1: Nordeste é?
0: Feliz.
1: Um prato?
0: Acarajé.
1: Um dia pra viver de novo.
0: Quando eu conheci a Renata.
1: Uou, que lindo! Uma motivação.
0: Deus.
1: Uma inspiração.
0: Uma inspiração? Eita, tem que ser rápido. Deus, aí eu repetia. Deus, com certeza, Deus, Jesus Cristo.
1: Uou, gente, esse bate-bola, ele é incrível, porque vem trazendo o quê? Psicologia de novo. Ah, como eu amo isso. Estudar pessoas. Quando você precisa que a resposta venha rápida, essa resposta é verdadeira. Porque não dá tempo de pensar. Quando você consulta o seu subconsciente, você está formulando alguma coisa que talvez não seja assim a sua verdade absoluta. Agora, quando vem rápido... Olha aí, irmão Malta, essa é boa. Quando vem rápido, é quando é verdade absoluta. Então, parabéns pelos seus princípios, valores. Gabriel trouxe de novo a família, Deus, o reino e a cidade de onde nasceu. Ó, considerações finais e dá o seu último recadinho para a família Adore Mais.
0: Então, para a família Adore Mais, eu quero deixar aqui um recadinho muito especial, com muito carinho, humildade e sinceridade. E vou pegar um gancho dessa brincadeira que foi esse bate-bola. A partir da sua reflexão, e é muito verdade. Eu acho que nós somos verdadeiras esponjas. A gente absorve o que está em torno da gente.
1: Uhum.
0: Repare como a gente começou com você falando que se a gente conversar muito, você sem perceber vai começar a falar com sotaque baiano, vai usar uma gíria ou outra, porque é isso, nós sempre seremos frutos do nosso meio. E veja que nesse bate-bola, com certeza, qualquer um que depois de um programa tão maravilhoso e tão de Deus, falando de coisas boas, no final não falasse coisas positivas. Tá aí o recado e a grande reflexão que quero fazer para todos. Para que estejam nos lugares certos, que tenham a presença de Deus. Porque com certeza suas escolhas vão ser escolhas guiadas por Deus.
1: Oh,
0: e você vai plantar coisa boa e vai colher algo melhor ainda. Então esse é o recado que eu deixo para todos. Eu agradeço demais ali pelo carinho. Passou rápido. É bem aquela história de coisa boa passa rápido. Obrigado aqui ao Geraldo Malta, meu amigo, meu irmão. Líder do nosso GT Cristão. E com certeza a toda a audiência maravilhosa que nos acompanhou nesse programa especial. Um beijo no coração e que Deus abençoe todos.
1: Amém, amém, né, minha gente? Como é que o pessoal faz pra te encontrar, Gabriel?
0: Pode
1: te encontrar, saber mais
0: pode seguir
1: dos projetos,
0: a gente.
1: Do CTN, dos projetos sociais, do que você tá trazendo pra São Paulo, do que vem de coisa boa por aí. Fala aí pro povo.
0: Pode seguir a gente no Instagram, gabriel.abreusp, gabriel.abreusp, pode seguir a gente gente lá. A gente está compartilhando um pouco da nossa caminhada. O CTN, pode seguir lá, é CTNSP, @CTNSP no Instagram, vai achar. E com certeza a gente vai construir muitas coisas legais juntos.
1: Uou, isso aí, gratidão mais uma vez. Obrigado por ter vindo compartilhar tudo de tão valioso que você carrega com a família Dori Mais, e que a sua família, os seus sonhos, o seu projeto possam prosperar muito mais e além de tudo aquilo que você já imaginou.
0: Amém.
1: Que possa impactar muito mais vidas ainda.
0: Se não for para transformar vidas, não faz sentido estar aqui. Vamos junto nessa caminhada.
1: Aleluia! Gente, acabou. É, agora é seríssimo. Estão me olhando feio aqui já, a produção, o Wellington, todo mundo. Até o mão alto aqui do GT, tá? Vamos acabar, Eli. Gente, espero lá no meu Instagram, Elisângela Gomes, a Eli. Elisângela Gomes, a Eli. Você que me conhece sabe como eu amo falar de negócios com propósito. Porque se ele não voltar, a gente vai continuar aqui fazendo o quê? Conectando pessoas e unindo propósitos. Um beijo no seu coração. Tchau, gente.
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9: Oi, pessoal da Adore Mais FM. Eu sou a Daniela, aqui de Guarulhos. Sou da Igreja Adventista da Promessa. E a música que eu gostaria de pedir é a Me Ensine a Confiar, da Tamires Garcia. Obrigado, Deus abençoe vocês.

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2: 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Não foque no quanto ainda falta. Pense no quanto você já conquistou. Você sabe o que é ingratidão? Parece clichê também, né? Às vezes a gente ouve tanto sobre ingratidão. É você estar tão focado no futuro. É muito importante na sua conquista. Claro, você precisa trilhar o seu caminho. Sem que o seu coração deixe de ficar quente pelo que você já conquistou, pelo caminho que você já passou. Então, quando você não agradece o que você já fez, dificilmente, com sucesso, você vai chegar onde você chegou. Outra coisa interessante é quando você pede algo para Deus e Ele parece que está demorando. Falta que você agradecer e dizer, Senhor, obrigado pelo que você já me deu. Aí sim, você vai estar apto e pronto para receber o novo dele na sua vida. Então, chegou mais um dia de você agradecer pelo que você já passou, pelo caminho que você já percorreu, porque só você sabe o preço que você pagou para chegar até aqui. Não deixe isso passar desapercebido, até mesmo por você, porque o seu coração vai ficar cheio e ativado para você continuar e não parar no meio do caminho, combinado?
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7: Quem jus fala é José Ângelo de Souza, aqui de Marabá, no Pará. 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Menino de rua.

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1: Graça e paz, família Dora e Mais. Marcelo aqui de Santo André, no serviço, ouvindo, louvando e adorando ao Senhor junto com vocês, aprendendo cada vez mais com todos. Senhor, que eu gostaria de pedir, guerreiros da última geração, 10 para 6. Deus abençoe, forte abraço.

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2: Olá, Rádio Adore Mais, aqui é o Hugo, deficiente visual de Barueri, e queria dizer que sempre tô ligado na programação. Queria pedir a música Lugar Secreto, da Gabriela Rocha. Deus abençoe a todos.

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2: A mensagem de hoje é: todos os dias eles são especiais e inspiradores. Mas hoje pode ser aquele dia marcante na sua história. Por que que ele pode ser marcante? Porque você pode parar hoje, agora, e trazer à sua memória aquele momento mais incrível da sua vida. Porque eu tenho certeza que ele tá aí guardadinho no seu coração. Traz ele hoje na sua memória, que você vai precisar dessa energia, dessa vibração para conquistar outros momentos incríveis e brilhantes também. A gente tem aquela mania de deixar vir no nosso pensamento só acontecimentos ruins. E eles não servem para nada. Eles não vão fazer você chegar mais para frente. Ele só vai tirar o pouco de energia ainda que você tem. Então, o meu convite nessa tarde para você é: traga a sua memória. Sabe aquele momento onde você conquistou algo que você tanto queria? O nascimento do seu filho, a graduação que você queria tanto ter, você pegou o diploma, ou aquele dia que o emprego do seu sonho chegou, o seu batismo, a sua conversão, aquele encontro com Jesus que você teve, que eu tenho certeza que o seu coração vai encher tanto de gratidão aí, que vai ser inevitável você não sentir a presença do Espírito Santo, porque ele habita. Olha só, quando o nosso coração está como? Alegre, contrito, agradecido. Então, eu espero que nessa tarde, como nunca antes, você sinta a presença dele e transborde de muita, mas de muita alegria e gratidão. Combinado?
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5: Tome cuidado para não virar o tipo de pessoa que esquece de onde Deus o tirou. Às vezes a gente está só almejando planos, a gente só está querendo crescer, a gente só está querendo se tornar midiático, famoso. E a gente esquece de onde Deus nos tirou. A gente esquece o que Deus fez por nós até agora. Eu acho muito lindo quando Deus trata Israel da seguinte forma, em Oséias 11:1. Quando você era menino, eu o amei. Eu o chamei do Egito, o meu filho. Eu acho lindo quando Deus diz, eu o amei. Deus ama você. E é isso que vai mudar a sua história. Sabe por quê? Porque um grande amor sempre muda a nossa história. E um grande e verdadeiro amor sempre muda a nossa história para melhor. Você fica melhor. Você fica mais bonita, mais bonito. Você fica mais cheio de vida. E quando você entende que Deus amou você, ele não parou de amar você. Que agora você está num momento difícil, porque você está doente, porque você está ferido, ferida, porque você se sente esquecido, esquecida. Deus não parou de amar você. Então é bom, é sempre bom lembrar o que Deus já fez por você. Na pandemia, a gente aprendeu uma coisa, que respirar era uma dádiva. Mas quanto é que vale respirar? Para nós, é uma coisa tão comum, não é verdade? Então hoje, na nossa oração, nós vamos lembrar o que Deus já fez por nós. E eu queria que quando acabasse a oração, você continuasse pensando nisso. Porque Deus é bom o tempo todo e Ele ama você. Senhor, nós entregamos a nossa vida ao Senhor e queremos nesse momento reconhecer tudo que o Senhor já fez por nós. Muito obrigado, Senhor, que o Senhor nos amou e continua nos amando. E tudo vai mudar para melhor sempre. Causa do teu amor. Em nome de Jesus. Amém. Compartilhe esse amor com mais pessoas. Meu nome é Eli Moreira, pastor Eli Moreira. Eu quero que você esteja cada vez mais conosco.
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8: Oi, eu sou de Porto Estrela, meu nome é Maria Aparecida. O hino que eu quero é Amanda Vanessa, Tá Chorando Por Quê?

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1: Uou! Começa agora mais uma edição do nosso programa Negócios com Propósito. E você que está aqui me ouvindo, seja muito bem-vindo. Você do FM 102.1, do YouTube, do Facebook, do Instagram, do mundo inteiro. Afinal, nosso aplicativo está sendo ouvido em mais de 20 países, gente. Olha que lindo isso! Sejam todos bem-vindos. Você que quer me assistir, está sendo ao vivo pelo Instagram Elisângela Gomes Aeli ou pelo YouTube da Adore Mais FM. Hoje tá um dia meio nublado, não é mesmo? Hoje o sol não quis aparecer. E aí eu já começo perguntando pra você, e aí na sua vida? O sol brilhou hoje? Você brilhou hoje? Você acordou agradecendo, feliz, grato, animado pra tudo aquilo que Deus prometeu na sua vida? Ou tá nublado também a sua vida? Tá nublado as suas emoções? Obrigada, Mary. Tá nublado... Aí as suas decisões, como é que tá, gente? Conta pra mim, lá no meu Instagram, Elisângela Gomes Aeli, bora pro chatzinho ali, que eu quero responder perguntas também hoje aqui no programa, diretamente dos estúdios na Avenida Paulista. Eita, que esses dias foi um auê nessa Avenida Paulista, né, gente? Como é que foi o seu carnaval, esses dias que você parou? Eu até... Chegou essa pergunta lá na minha caixinha do Instagram, no meu stories. Eli, o que você acha do carnaval? Gente do céu, teve muita auê, né? Mas eu vi também pessoas felizes, pessoas reservando o seu tempo para estudar, para ficar com as suas famílias. Agora, o que mais a gente viu foi aquele bando de pessoas em busca de uma alegria momentânea, num momento onde parece que vai ser a solução da vida daquela pessoa. Você sabe que eu fico imaginando depois que acabou o carnaval, quando todo mundo voltou para suas reais vidas. Como é que estão elas hoje? Aquelas pessoas que pularam, que ficaram ali com bebidas, ficaram dias sem dormir, que ficaram dias no meio de outras pessoas, lugares aglomerados. Como que elas estão hoje? Será que a alma dela está realizada, satisfeita? Ou a famosa ressaca? Gente, eu não comecei aqui, Natan. Gente, agora que eu lembrei de começar no Instagram. Ai, que droga! Olha, pois é, eu fico pensando, como que estão essas pessoas? Como que elas estão? E aí, já começo o programa querendo convidar aí você para refletir comigo. Eu amo pensamentos construtivos. Então, você que está chegando aqui no meu Instagram, seja bem-vindo. Começa agora mais uma edição do programa Negócios com Propósito. Está sendo transmitida aqui na Rádio Adore Mais FM para todo o estado de São Paulo. Mais de 25 milhões de habitantes do estado de São Paulo. É onde a nossa frequência chega, minha gente. É onde a nossa frequência atinge. Você que está acostumado no digital, né? Fala, puxa, mas as mídias tradicionais, como é que são? Elas são incríveis, porque atinge um outro público. Um outro público. Então, você que está me ouvindo aqui no rádio, seja bem-vindo. Que legal você deixar eu entrar na sua casa aí, né? No seu carro. Então, vamos juntos hoje aqui no programa Negócios com Propósito. E esse programa, você que está chegando agora, você que não me conhece, eu sou CEO da família Adore Mais. E há mais de 25 anos, em torno de 28 para ser exata, eu tô aí nessa lida, como diz o outro, como executiva de negócios. E eu tenho a oportunidade de compartilhar com vocês aqui todos os dias conteúdos riquíssimos para que a sua vida não seja mais a mesma. E que isso reflita nos seus negócios. Que a sua vida reflita no seu empreendimento, reflita em tudo aquilo que você colocar suas mãos para que prospere, para que avance, para que você consiga, de fato, chegar no tão sonhado sonho objetivo. E é por isso que eu estou aqui toda quinta-feira, às 17 horas, nesse programa chamado Negócios com Propósito. Eu não quero que você tenha apenas dinheiro, não. É claro que eu sei que isso pode estar roubando aí 90, quase 100% do seu coração, da sua energia, da sua vida. Porque o dinheiro, ele envolve, né, gente, em tudo aquilo que é importante. E aí a minha pergunta é, ele está sendo governado por você ou ele está te governando? Então, nesse programa, a gente fala de tudo que é extremamente importante para o seu crescimento. Mas, Eli, eu vou aprender sobre dinheiro? Claro que vai. Eli, eu vou aprender sobre desenvolvimento pessoal? Principalmente. Porque se você não se desenvolve, como é que você vai fazer mais dinheiro? O que você aprendeu ontem, será que vale para o que você precisa aplicar amanhã? Para que o seu negócio fature mais? Com essa tecnologia avançando, com essas mudanças acontecendo todos os dias. Então, fica com a gente, que eu tenho certeza que você vai aprender muito. Porque na palavra já diz, né, que se você está perecendo, é porque está faltando conhecimento. Então, seja muito bem-vindo. Gente, você estava comigo a semana passada, no programa passado? Se você estava, vamos recapitular um pouquinho. E você que não estava, já pega papel e caneta para você anotar. Porque foi, nossa, libertador o programa, o outro programa, não foi, gente? Como vencer o que está te travando? E aí, você está travado? Você está fluindo no espírito? Fluindo na abundância? Fluindo na prosperidade? Como é que tá? Você está travado? Paradão? Não sabe em que decisão tomar, não sabe o que fazer para conseguir mais dinheiro, para pagar as contas. Puxa vida. Gente, tudo é questão de um estado emocional. Tudo é questão de estado emocional. Você já viu pessoas que na tribulação, na luta, na dor, na tristeza, ela estava ali animada, feliz, faltando... Na África é muito, muito comum isso. A alegria que aquele pessoal canta. Eu estava assistindo uns vídeos esses dias. Gente, o sorriso do povo africano é uma coisa difícil de entender, porque mal tem água para tomar. Comida, então? E eles estão ali sorrindo. Agora, tem aqueles que tá morando numa mansão, tá numa viagem dos sonhos e tá com o coração oprimido, tá com o coração cheio de pelo, cheio de raiva, de falta de perdão. Então, viu só como tudo é questão do estado emocional, como você está se sentindo. Vai definir as suas ações. Primeiro, chega ali o pensamento. Como você está pensando? O que você tem pensado? Isso foi o que a gente falou muito na semana passada. Não é mesmo? Em Marcos 7:20 fala assim: o que sai do homem é o que o torna impuro. Pois do interior do coração dos homens vêm os maus pensamentos. Vem as imoralidades, roubo, homicídio, adultério, cobiça, maldade, engano, inveja, calúnia, arrogância. E tudo que você quiser colocar de ruim aí. Todos esses males vêm de dentro e o tornam um homem impuro. Olha isso, gente. Às vezes a gente quer julgar, né? Dizer que o outro é impuro porque você viu com seus olhos naturais o pecado que ele cometeu. E aí você quer julgar. Mas o que está dizendo aqui na palavra, que o que torna impuro é o seu coração. Então, olha só. se autoexamine, se autoexamine. E aí, quando você faz isso, o que vai acontecer? O poder da intenção. Conforme está o seu coração, ele vem guiado, vem direcionado por uma intenção, sendo ela positiva ou negativa. E aí, alta frequência, pensamentos positivos como amor, alegria, gratidão, paz, harmonia, isso tudo vai trazer você para cima, vai te elevar. E o que vai te derrubar, o que vai te pressionar lá no fundo do poço, sabe o que é? São sentimentos ruins, a raiva, a falta de perdão, a ingratidão, insegurança. Meu Deus, isso é forte demais. Só que é pouco falado, né? Eu não sei, você que está me ouvindo hoje aqui. Você não prospera, o seu negócio não avança, simplesmente porque você está vibrando o tempo todo num sentimento ruim. Você parou de olhar o que de incrível e maravilhoso aconteceram nos últimos dias na sua vida. E você está preso nesse sentimento, que não serve para nada. Aliás, serve sim, para te deixar lá no fundo do poço. Algumas pessoas dizem que precisa se passar por momentos de desafios para aprender. Aí eu não gosto disso. Assim, particularmente falando, eu não gosto dessa afirmação. Porque se você está sofrendo, se está ruim, você vai precisar o dobro de energia, o dobro de vontade, força de vontade para sair dali. Que tal você, aos poucos, todos os dias, você começar a olhar com gratidão para as poucas coisas que estão acontecendo na sua vida? Tem pouco dinheiro? Agradece por ele, que pode vir muito mais. Agora, se você focar no que está te faltando, vai te faltar mais ainda. Se você focar no que está te sobrando, o que está te sobrando? É paz? É alegria? É olhar para sua família e dizer, puxa vida, eu conquistei um lar incrível. Eu conquistei filhos maravilhosos, um esposo, uma esposa, um negócio, colaboradores. Que tal você fazer isso todo dia um pouquinho? Vai ser mais difícil de você cair de uma vez. E muitas vezes, não é na dor que você vê quem de fato está do seu lado. Por que que você fala ali que não é na dor? Gente, na dor você não consegue ver nada. Você vai conseguir ver quem é que está te ajudando a subir? Não vai. Você não consegue. É muito, muito, muito mais difícil. Então, treine. Esse é o segredo. Treina todos os dias. Com muita determinação. Muita determinação. E esteja cercado de pessoas e ambientes que você quer. Que é pra você, que é pra sua vida. Você quer ser feliz e só anda com gente tóxica. Você quer ser feliz e só fica olhando o que de errado te aconteceu. Ai, que preguiça, gente. Preguiça! Não dá preguiça isso aí? Então, olha, faça hoje a sua melhor decisão. E você de fato saia das travas, das amarras que o mal tenta todos os momentos te segurar. Porque ele sabe que um filho grato é um filho vencedor. Então, não se conforme aí com esse lugar ruim que você próprio se colocou. Não se conforme com isso. Entra no propósito perfeito, aquele que te promete. Certo, minha gente? A gente falou muito sobre isso no outro programa e eu quis trazer de novo para você esse pensamento, que eu sei que esse é o pilar mais importante da sua vida. Bom, E o nosso tema de hoje, ó, tá demais. Hoje ele tá atacada. Duras verdades que te tornam mais fortes. Eita, hoje... Eu não sei se você gosta de ouvir verdades, não, ou mentira. A mentira, ela vai dar uma maciada no seu ego, vai fazer você momentaneamente ficar felizinho. Mas o que vai te transformar, o que vai te mudar, te potencializar, são as duras verdades. Se você não gosta de verdades, fica aqui não. Porque hoje vai entortar o caldo, como diz o outro. Tô até tomando um chazinho, gente, pra esquentar aqui. Você que tá me ouvindo no 102.1, esse é o programa Negócios com Propósito. Eu sou CEO da Dore Mais FM, Elisângela Gomes. E compartilhar todo o meu conhecimento aí de anos, pra mim, é um prazer, é um privilégio. Tá bom? E tá aqui com vocês. Tô transmitindo ao vivo lá no meu Instagram, Elisângela Gomes Aeli. Me segue, Elisângela Gomes Aeli. Duras verdades que te tornam mais fortes. Primeira, a vida não é fácil. Nossa, Eli, mas não é você que é tão, assim, cheia da positividade? Gente, sou sim, intencionalmente. Aliás, se você não for intencional na vida, você tá enrolado, viu? Agora, a vida não é fácil. Não é. Nada fácil. E quando você encara isso, abraça essa verdade, você passa a ter uma certa paz. É, a vida não é fácil. Não é. Tá bom. E agora, o que eu faço com isso? Sabe o famoso aceita que dói menos? Pois é. Agora, a vida, ela pode ser possível. A partir do momento em que você busca apoio, a partir do momento que você busca profissionais na área que tá difícil para você, a vida, ela pode ser possível você desenvolvendo as suas emoções, a sua espiritualidade. Então, essa é uma verdade dura,

Sabe aquela criança que tudo pergunta por quê? Essa sou eu até hoje. Eu acho que, na verdade, eu não cresci. Se esse for o fundamento para crescimento, não cresci, gente. Tudo eu quero saber por quê. Mas por quê? Mas por quê? Então, quando você pergunta, quando você vem com a pergunta, você vai ter as respostas que você precisa. Às vezes você não está tendo as respostas porque você não está perguntando. Não está tendo um relacionamento incrível aí na sua família, no seu negócio. Você não está perguntando. Você não está dando brecha para ouvir. Então, pergunte. Pergunte bastante. Então, olha só. A primeira dura verdade é que a vida não é fácil. A segunda, você vai errar algumas vezes. Ei, perfeccionistas de plantão que me ouve hoje aqui. Você vai errar. Não, eu não erro. Porque eu sou imparável. Eu sou insubstituível. Eu sou a melhor versão. Já cheguei nela. Incrível. Agora, eu preciso te falar, essa é a verdade. Você vai errar sim. E não vai ser pouco, não. Algumas vezes você vai errar. Aceita que dói menos também. Aí eu tenho uma outra pergunta para você. O que você faz quando você erra? É aí que tá o segredo. É aí que tá a chave. É aí que tá o verdadeiro sentido aí do seu coração. O quê? O que que você faz quando você erra? Você sabe que os erros, eles podem ser conscientes ou inconscientes, né? Tem pessoa que erra porque ela quer errar mesmo, ela já tá acostumada a errar, sair do erro vai doer, então ela vai ficar ali sempre errando, errando, errando. Ela sabe que tá errado, mas ela continua. Aí, gente, essa pessoa, eu prefiro nem comentar, sabe? Prefiro nem falar. Agora, aquele erro que você comete inconsciente, ele é valioso demais. Por quê? Porque é aí que você vai ter a chance de aprender. Para isso você vai desenvolver a responsabilidade. Então assim, errei. Puxa vida. Que droga. Pois é. Inconsciente, né? Que você faz com isso? Assume esse erro. Tem autorresponsabilidade. Ajusta o seu comportamento para o futuro, para você não cair nesse mesmo erro. Então, quando você não vai repetir o erro, quando você ajusta esse comportamento, tirando o aprendizado, que é assim que você constrói o futuro e não errar de novo. Olha só, isso também é muito, muito, muito poderoso. Terceiro erro. Terceira dura verdade. Que te torna mais forte, que te torna mais firme. Pode não haver o amanhã. Você já ouviu? Parece até que tem uma música que fala sobre isso. Vivemos como se não tivesse, como se não houvesse o amanhã. A gente vive como se, nossa, não tem o amanhã. E eu tenho mais uma pergunta para você. Se você tivesse 3 minutinhos, 3 minutos apenas, de vida, qual seria a primeira coisa que você iria fazer? Se você tivesse apenas 3 minutos, o que você ia fazer? Qual era a primeira coisa que você iria fazer? Quando a gente se faz essa pergunta, talvez você não tenha resposta para ela agora. Mas quando eu faço essa pergunta para você, eu tô com a intenção de convidar você a pensar no seu presente. Eu quero chamar sua atenção para saber se você está apreciando as suas relações diárias, se você está valorizando o seu presente, o hoje. Se você está buscando significado em suas experiências de vida, nas suas experiências diárias, você tem buscado

essa valorização. Você tem valorizado essas experiências? Você está olhando com o olhar de aprendizado para tudo o que está te acontecendo no hoje? Ou não? Você está aí achando que você vai ser eterno? É? Quantas famílias agora, hoje, está tendo essa notícia lá no hospital de que tem, talvez não 3 minutos, mas uma semana, 2 meses, com uma notícia ruim, outros que nem 3 minutos não tem, recebeu a notícia de que quem ela ama não vai estar mais, nem daqui 30 segundos, morreu. Então, quando você não olha para suas relações diárias, o que está te acontecendo hoje, agora, você não está valorizando. É simples assim. Simples desse jeito. Você não está valorizando, não. E são esses momentos que trazem o significado, que trazem descobertas, novas descobertas. Às vezes você quer algo tão poderoso no sentido de muito dinheiro para ter uma experiência absurda. Sim, ela pode vir. Agora, se você não está aproveitando o seu hoje para ter as experiências, será que quando esse grande chegar, você vai também ter essa atenção na experiência, na valorização do hoje? Se você não treinou no pouco, no muito você vai treinar? Lembra que eu falo sempre aqui, é quem você é. Então, quem você está se tornando? Então, é claro que isso que eu estou dizendo, ele não tira a importância do planejamento futuro. Ele não tira. O que que acontece? Ele vai equilibrar. Ele vai te equilibrar para esse futuro. Ele vai te preparar para esse futuro. Então, olha só, gente, eu sempre trago aqui para vocês assuntos bastante reflexivos, né? Eu sei. Talvez você tenha que ouvir de novo, e de novo, e de novo, e de novo. Para que você vá fazendo as suas anotações aí e colocando em prática, porque não adianta nada você só me ouvir aqui. Eli, eu te escuto, eu recebo muito lá no meu Instagram, Elisângela Gomes, a Eli. Eli, eu te escuto todos os dias. Eli, puxa, como tem edificado a minha vida. Tá bom, mas o que você tem feito com o que você está ouvindo do que eu falo? Porque pode ser mais uma coisa que você ouviu e empilhou aí na gaveta do seu ouvido, mas não do seu conhecimento. Porque quando você conhece algo, é quando você aplica. Ah, eu conheço tal coisa. Tá aplicando? Se não estiver aplicando, não tá servindo tanto assim, né, minha gente? Olha, você que tá me ouvindo aqui no Instagram ou no FM 102.1, seja bem-vindo. Corre lá pro meu Instagram, que eu tenho novidade para vocês hoje aqui. Mas eu já quero que você vá anotando um telefone. Que esse telefone é o que você vai poder falar comigo. 11 99537 5356. 99537 5356. Você vai precisar desse telefone. Então já anota aí. Hoje, no nosso programa, a gente está falando de um assunto extremamente importante, que a gente foge de verdades, porque dói. A verdade, ela dói, mas é a única coisa que cura, gente. É a verdade que cura. Então, o quarto item aqui dessa verdade que vai doer: você não pode mudar o passado. Eita, quanta gente que tá me ouvindo que tá preso lá, ó. Tá preso. Não, porque tanto positivo quanto negativo. Não, porque eu fiz um resultado, eu faturei 300 milhões, tá bom. E hoje? Você tá faturando quanto? Tá preso no passado. É positivo? É sim.
Mas não vai te trazer energia para você avançar. É o hoje que você tem que fazer. Você não muda o passado. Ai, Eli, foi tão difícil eu ouvir tal coisa que isso me paralisou. Tá bom, mas você não vai mudar esse passado. Aceita que dói menos. A única coisa que você consegue com relação ao passado é aprender com essas experiências, com aquelas dores. E aí vem um conselho poderoso, poderoso, que se, ó, o programa inteiro aqui, se você pegou só isso que eu vou te falar agora, você já muda mais do que 50% na sua vida. Foque no que você pode controlar. Você controla passado? Não. Não controla passado. Já foi. Aprende com o que te aconteceu lá, com aquelas experiências, e bora pra frente. Foque no que você controla. Você começa a focar no outro. Você começa a querer que o outro mude. Você começa a avaliar o negócio, a empresa, o faturamento de outras empresas. Isso é importante? Depende. Se você não quiser controlar esse, o do outro, tá tudo show. Olhar como inspiração e avançar, ok. Agora, onde você põe a sua atenção, onde você põe o seu foco, é o que cresce. Então, quanto mais você olha do outro, quanto mais você aponta o do outro, você está preso lá. E é muito difícil você voltar para a sua realidade. Então, você... Não sei com quem que eu estou falando hoje aqui. Se tem coisas do seu passado que estão te aprisionando tanto, tanto, tanto, tanto, que você não consegue curar essa dor aí. Aí eu pergunto pra você, você pode controlar isso? E te pergunto mais, o que você vai fazer pra controlar isso dentro de você? A gente por muito tempo aprendeu a colocar os nossos olhos naquilo que não te faz ir para frente. A nossa mente, a psicologia, eu amo a psicologia, ela vem falando sobre isso, né? Que o padrão mental, o padrão repetitivo, e ouvimos muito sobre passado, viver no passado, isso a gente traz para o dia de hoje. Mas não te serve para nada. Se você não olhar como aprendizado, não vai te servir para nada, não. Não vai. E na palavra também diz sobre isso. Que ele, quando olha para os seus pecados, ele joga lá no mar do esquecimento. É. E você não consegue fazer isso. Se Deus, aquele que te criou, faz exatamente isso, você não consegue. Por quê? Tá faltando você ampliar essa consciência sua. Então, você não muda o passado. Deixa ele lá. Aprende só o que for positivo e vai pro futuro. Vai pro futuro. Vai embora. Combinado, minha gente? Olha só, você tem pergunta? Manda aqui no meu Instagram, Elisângela Gomes Aeli. A Cleidiane, boa tarde, todos os dias, às 7 te ouço na rádio. Que linda, é, a gente tem outro programa aqui, que a gente passa também esse horário. A Rafaela, Patrícia, tá todo mundo aqui, um beijo, gente. Que delícia ter vocês. Paulo, Pastor Paulo. Tem programa aqui também, aleluia! Gente, todo mundo aqui. Que bom. Isso me anima, saber que eu tô, sim, somando com o seu conhecimento. Olha,
O quinto item aqui, das duras verdades que te tornam mais fortes, sempre haverá oposição. Gente, essa é uma realidade na vida? É ou não é? Sempre tem alguém ali na oposição daquilo que você está falando, naquilo que você está sendo, naquilo que você está querendo. Vai sempre vir alguém com uma oposição. Ao invés de você evitar, é ruim demais você ouvir quem tá acreditando diferente de você. É muito ruim, eu sei. Mas que tal você encarar isso como uma oportunidade de aprendizado? Você sabe que todos os programas aqui, eu trago conteúdos para potencializar isso, né? O seu aprendizado aí. Agora, se você não olhar para aquilo que te dói a primeiro momento e desenvolve a habilidade de resolução desses conflitos, e você não vai ser uma pessoa equilibrada. Não vai. Não tem como. Então, quando a oposição chegar, ao invés de você evitar, que é o mais natural que a gente faça, né? Você já vai... Porque toda vez que chega algo ruim, você quer atacar. Porque, como dizem, a melhor defesa é o ataque. Então, você já tá cheio de armas, assim, né? Pra poder já jogar pra pessoa, pra você se defender, pra você tá, mostrar sua verdade ali. É... Que tal você aceitar que vai ter oposição, sim? O que você não pode deixar é que essa oposição tire a sua verdade. Ah, Elise, é muito difícil. É, eu sei. Gente, todo dia aqui, todo dia tem alguém querendo me falar, querendo não, me falar como é que eu devo lidar com o meu negócio. Todo dia. Eli, por que você não faz assim a rádio? Eli, por que você agora não faz assim? E eu tô falando de pessoas que têm capacidade e as que não têm. Quer meter o pitaco. Eu olho e falo, que bom, glória a Deus. Filtro o que faz sentido com a realidade que eu vivo dentro do meu negócio. E olho como, puxa vida, eu consegui. Eu não fui mal educada com essa pessoa. Eu tô evoluindo. Porque, gente, quando você ouve uma coisa que você não quer ouvir... Ah! Você é assim, não, né? Você já tá em outro nível de serenidade, de inteligência emocional. E não fica... Ah, irritadinho. Mas percebe que são esses momentos que nos fazem habilidosos para os conflitos. Porque você nunca sabe quando ele vai chegar, mas sabe que vai. É na sua família, é no seu casamento, é no seu negócio, é colaboradores, é tudo. É na sua saúde, momentos conflitantes. Até uma comida que você vai comer, você fala, puxa vida, que conflito interno. Ai, ai, ai, eu quero o que não é tão saudável, porque é mais gostoso. Aí você fica ali, ó, no conflito. Então, quando você aceita que sempre haverá oposição, você já se prepara emocionalmente. E aí é onde começa o seu equilíbrio. Quando você aceita as duras verdades, é aí que começa. Tá começando o seu equilíbrio. Então, olha só, gente. Como eu disse aqui no começo, você que está me ouvindo no 102.1, seja bem-vindo. Esse programa é o Negócios com Propósito. Eu sou CEO da família Dori Mais. Que bom que você está aqui. Corre para o Instagram, que eu vou ficar um pouquinho mais respondendo algumas perguntas aqui no Instagram. Elisângela Gomes, a Eli. Gente, o sexto. Sofra pela razão certa. Deu ruim? Tá bom. Foca na solução. E não deixa aquela energia ruim consumir você. Não deixa.
Que tal você sofrer pela razão certa? Ah, e vai ter, viu? Vai ter aqueles momentos que você sabe que vale a pena lutar. Por exemplo, você que tá me acompanhando lá no Instagram, viu que esses dias eu tava nos Estados Unidos, lá em Los Angeles. Gente, vou contar isso pra vocês. Não é possível. Eu fiz a reserva lá do lugar que a gente ia ficar. Quando chega lá no endereço, paguei, tudo certinho. Quando chega, tava que eu coloquei, né, para fazer o check-in para entrar, apareceu outro endereço. Falei, gente, mas não tem esse número nessa rua. Não é possível. Resumindo, não era ali. Eles colocaram o endereço atrativo, que era bem no centro ali da Rodeo Drive, ali em Los Angeles. Incrível o lugar. Eu até achei estranho, um preço um pouco menos. Falei, bom, vamos por aqui mesmo. Só que não era lá, o endereço estava errado. Eles mandaram para 15 minutos para trás. Não era tanto ali no centro onde eu queria ficar. E aí, né, gente? Eu tive que escolher. Acabar com os dias que eu ia ali, até tentei entrar de novo, ver um outro lugar naquela região, mas em cima assim o preço estava muito, muito, muito alto, fora da realidade. Eu falei, não, vamos ficar nesse mesmo. E eu tinha duas escolhas: olhar com o olhar de derrota. Que droga, fui enganada. Como é que eu posso, tanto tempo de que eu tenho, né, que viajo, que faço e tudo. Como que eu pude me deixar enganar e ficar com aquela energia corroendo e acabar com os dias, acabar com tudo que eu fui lá para fazer? Ou eu ia me adaptar, olhando para soluções construtivas ali. Comecei a olhar o que tinha ali mais próximo. Quanto tempo eu ia levar da academia? Comecei a olhar o que tava de positivo. E foquei nisso. Mas Eli, você poderia ter reclamado, sim, naquele momento sim. Mas ia me consumir tanta energia e tudo que eu menos queria era ficar mal. Porque eu tinha motivo suficiente para acabar com aquele momento, não tinha? Pois é. Então eu falei, depois eu vou resolver isso. Agora eu não vou deixar isso me consumir. Então, olha só. Sofra pela razão certa. Sétimo, nem tudo vai ser como você quer. Aceita, se adapta à circunstância. Qualquer abordagem equilibrada, seja resiliente. Olha, gente, tudo que eu tô falando aqui é um potencializador. É um ativador para que você esteja em lugares e ambientes com pessoas que vão fazer você sempre avançar nesses pensamentos. E todo mundo pediu para mim uma mentoria, me pediu um momento para eu compartilhar. 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
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Olha, você que tá me ouvindo aqui no rádio, que honra, fica com a gente, tem muito pra você aqui na nossa frequência. 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Tem muito conteúdo, homens e mulheres de Deus preparados aqui pra te ajudar com inteligência emocional, espiritual e financeira. Ó, seja você uma pessoa de alto valor, pra que você tenha o seu negócio de alto valor também. Combinado? Gente, eu fico por aqui. Um beijo no seu coração. Eu vou continuar lá no meu Instagram, Elisângela Gomes, a Eli. Bora! Tchau, gente! Deus abençoe vocês!

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1: Vocês são guerreiros, porque a gente vive de sacrifícios, né? Então, alguém tem que sacrificar. Então, o que nós decidimos? Que aqui nós vamos sacrificar, para manter a igreja virtual. Então, ó, meu filho, você que está em casa, quentinho, a igreja virtual... Nós sacrificamos, que aqui são 7 da manhã. Está gelado, entendeu? Aí é 9. Então, você está mais quente que a gente. Muito bom, muito bom. Olha aqui. Glória a Deus, glória a Deus. Coloque a mão no seu coração. Vamos lá. Chamando nova aliança, ele tornou antiquada a primeira. E o que se torna antiquado e envelhecido está a ponto de está a ponto de mais forte, está a ponto de sim, está a ponto de desaparecer. Ficou obsoleto? Ficou ultrapassado? O que, que vai acontecer? O que, que vai acontecer? Vai de? Vai de? Você quer desaparecer? Você quer que seus sonhos desapareçam? Você quer conseguir atingir todos eles e ir além? Ou quer ficar parado no meio do caminho? Eu sei que você quer. Porém, se você mantém coisas velhas, antiquadas, envelhecidas, isso envelhece, isso não prospera, isso não faz sentido manter na sua vida, porque vai impedir a sua vida de progredir, isso vai travar a sua vida. Quando Deus fala de uma nova aliança, significa... que tornou obsoleta, ultrapassada, brega, fora de moda. Tem coisa que está fora de moda. Tem coisa que já passou, é antiquada. Como diz aqui, antiquada, obsoleta. E aquilo que se torna obsoleto e antiquado, logo desaparece. Se é obsoleto e antiquado, vai desaparecer. Você não tem como manter uma vida em crescimento, uma vida que progride, mantendo coisas obsoletas e antiquadas. Eu preciso fazer uma lista de tudo que é velho na minha vida. Porque se eu quero uma vida nova, eu tenho que ir ticando, ó. Isso é velho, fora. Isso é velho também, fora. Isso é velho. Eu sou desse jeito. Eu saio olhando e dizendo, não, isso aqui está velho, isso aqui não. Caçamba, lixo, caçamba. O que é que vai para caçamba? O que é que vai para o lixo? Tem uma forma de pensar que tem que ir para o lixo. O que é que eu disse? Tem uma forma de pensar que tem que ir para o lixo. Se você quer uma grande vida, uma vida energética, uma vida poderosa, tem um jeito de pensar que é obsoleto, que é antiquado, que tem que ir para o lixo, para a caçamba, para o saco de lixo. Eu não posso carregar isso na minha vida, porque isso é ultrapassado. E quando Deus fala da nova aliança, é porque Ele já tornou velha a primeira. O que está ficando velho? O que está ficando velho? O que já ficou velho? O que está ficando velho e gasto vai desaparecer logo. Tem coisas que Deus chega e diz assim para nós: ei, isso é velho. Ó, isso é muito velho. Você ainda está falando assim? Ih, isso é velho. Você ainda pensa assim? Rapaz, você parou no tempo. É assim que você pensa? É assim que você fala? É assim que você responde aos problemas? Isso é coisa velha, meu filho. É assim que você trata as coisas espirituais? Isso é coisa velha. É assim que você trata aquilo que é promessa? E é um sonho de Deus para a sua vida? Com desprezo? Com falta de prioridade? O Senhor não eu, Ele disse que quando você não o prioriza, você está vivendo uma vida velha e carcomida, porque Ele chegou e disse assim: ó, não se preocupem com nada, apenas me busquem em primeiro lugar. Isso é coisa nova. Você correr na força do braço é coisa velha. Você responder aos problemas com ansiedade, inquietação e preocupação é coisa velha. Foi Jesus quem disse, não é Cléo não, isso não é Cléo. Isso não é Ministério Mudança de Vida, isso é Jesus. Jesus falou, é coisa velha, não se preocupem, não estejam ansiosos, é coisa velha. Me busca em primeiro lugar e todas as coisas serão acrescentadas. Ah, você ainda está dando coisas à sua carne vai te matar, amigo. Isso é coisa velha. A sua carne vai matar você. E se você der a sua carne, ela vai matar você. E ela vai impedir que a sua vida progrida. Eu não posso acreditar que tem alguém aqui que não quer que a vida progrida. E eu sei que você quer que sua vida progrida. E comereis o depósito velho depois de envelhecido. E tirareis fora. Eu tiro fora, tem que ir para fora, fora de mim, fora do meu coração, fora da minha mente. Eu tiro fora o velho por causa do, eu tiro o que é velho por causa do novo. Não adianta prédio novo, cadeira nova, roupinha nova, carro novo, país novo, se a mentalidade é velha. Você pode viver no país de primeiro mundo e até falar bonito do sonho americano e nunca viver seus próprios sonhos. nem os seus, nem o americano. Porque você precisa de mais para viver sonhos.
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1: Eu conheço pessoas que estão em lugares que parecem que nem estão no mapa. Escondidinhos, mas que mandam para mim mensagens e dizem que estão vivendo seus sonhos, sonhos de uma vida. Porque quando você absorve o que é novo, não importa o lugar, você vai viver o novo de Deus. Quando você tira o que é velho, você dá lugar para uma coisa nova entrar na sua vida. Sabe o que é velho? Correr para lá e para cá, em busca da sobrevivência. Porque Deus não te chamou para sobreviver. Deus chamou você para viver uma vida abundante. Deus não nos chamou para uma vida pequena. Ele nos chamou para uma vida abundante. E eu não vou viver uma vida abundante sem tirar o que é velho da minha vida. Os velhos sentimentos, aquelas emoções que só têm atrapalhado a minha vida há décadas. Aquele velho modo de pensar, ultrapassado, que só me atrasa, me adoenta, me estressa, aumenta o meu cortisol, me trava. Eu não quero uma vida pequena, eu não sei você, mas eu não quero uma vida pequena. E não importa onde eu estiver, se eu tiver o novo em mim, o velho não vai fazer parte da minha vida. A velha mentalidade é coisa velha, os velhos sentimentos. Livrem-se, eu gosto do negócio dessa palavra, livrem-se. O Senhor não economiza, Ele coloca uma força, uma pressão numa única palavra: se livrar. Você só se livra de coisas ruins. Quando a coisa é ruim, você tem que se livrar dela depressa. Livrem-se de sua antiga natureza. Porque quando você chegou no Senhor, a natureza adâmica do pecado estava reinando. Mas então nós fomos vivificados e recebemos a natureza de Cristo. Só que agora, nós passamos por uma transformação, uma conversão da nossa alma. E nós somos um espírito, temos uma alma e habitamos um corpo. Nós temos uma alma que é composta por pensamentos, sentimentos, vontades e emoções. E para que a minha alma seja próspera, e eu só vou ser próspera aqui fora,

0: vai viver na força do braço, não vai sair do lugar. E daqui 10 anos ainda vai estar dando murro em ponta de faca. E não vai ter ido a lugar nenhum. Por quê? Porque a sua alma não é próspera. E não tem vida próspera sem alma próspera. E o que é uma alma próspera? Meu modo de pensar. Alinhado ao de Deus. Novo. Uma nova mente. Significa a mente de Cristo. Que é uma nova criatura. Um novo modo de responder à vida. Porque pensamento gera sentimento que gera uma ação. Se eu não mudo o meu modo de pensar, isso vai gerar sentimentos que vão travar minha vida, porque eu vou ter atitudes desalinhadas de Deus. Livrem-se de sua antiga natureza, de seu velho modo de viver. Você quer um ano novo? Será que, ó, hoje é dia 5 de janeiro, o que, que nós fizemos até agora? Quanto buscamos a Deus? Sabe uma coisa que eu pedi para Deus? Eu fiz um jejum específico ano passado, em dezembro, no propósito da mudança, que eu queria uma mudança maior dentro de mim. Eu queria, porque eu sei que Deus, mais do que adoração, Ele quer um adorador. Talvez você adorou, mas não é um adorador. Não adianta nada adorar e não ser um adorador. Cantar não é ser um adorador. Ele quer um adorador. O que é um adorador? Alguém que adora o Senhor em espírito e em verdade. É o seu espírito que está vivo. E a verdade, aquilo sai das suas entranhas. Aquilo sai daqui de dentro. É um negócio que não dá para controlar. E eu pedi para o Senhor que eu queria desde o primeiro dia, porque eu não quero um ano novo com uma mentalidade velha, comportamentos velhos, é só um calendário. Eu não quero mudar o calendário, é só mudar o calendário. Eu lá quero mudar o calendário, gente. Eu quero mudar de vida. Eu não quero dizer 2025, eu quero dizer a minha vida está alinhada ao novo tempo. E eu já estou vivendo o Espírito com o Espírito desse novo tempo. E eu vi o Senhor me dar um desejo maior por adorar. Eu quero adorá-lo o tempo todo. Todos esses dias eu estive aqui para adorar. Eu adoro em qualquer lugar, sim, mas eu queria estar aqui para adorar. Porque a casa dele é um lugar tão especial. E eu falo, ainda falo para as crianças, vamos fazer tal coisa, porque nós precisamos ir adorar. Isso me faz lembrar, e é o que eu oro, Senhor, eu quero me parecer com meu grande professor, Davi. Porque quando você lê os Salmos, você vê um adorador. E ele se levantava 7 vezes num único dia para adorar. 7 vezes no único dia para adorar. O que, que eu disse? Não, mais força, já acordamos. 7 vezes no único dia para adorar. E eu não tenho um horário para adorar?
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1: Dia 31, nós estávamos no altar, adorando. Você entrou em 2025 adorando? Porque se você entrou, você já deu o maior passo da sua vida. Se você não entrou, entrou mal, meu filho, entrou mal, muito mal. Muito mal, tenho que te dizer. Eu sou muito positiva, muito franca, eu tenho que dizer, você entrou mal, mal, mal, mal, mal. Porque, ó, você entrou com o velho modo de viver. Livrem-se de sua antiga natureza e de seu velho modo de viver. Não quero isso. Corrompido, corrompido. Isso aqui é pura corrupção. Pelos desejos impuros e pelo quê? Engano. É coisa velha. Não quero engano. Não quero desejos impuros. Desejos que não glorificam a Deus, mas matam o meu espírito. Deixem que o Espírito renove seus pensamentos e atitudes. Uma pessoa guiada pelo Espírito, o que ela faz? Vamos pontuar? Ela adora? O Espírito Santo manda adorar ou manda não adorar? Adorar. Quem é guiado pelo Espírito toma o rumo errado? Quem é guiado pelo Espírito prioriza Deus? Quem é guiado pelo Espírito é apaixonado por Deus? Quem é guiado pelo Espírito fala a língua da fé? É guiado pelo Espírito. Quem é guiado pelo Espírito tem amor no coração? Tem perdão? Muito bem. Dá para você saber se você é guiado pelo Espírito? O Espírito vai levar você para algum outro lugar que não seja para Deus? O Espírito vai levar você para algum outro lugar que não seja para Deus? Não, Ele vai levar você para Deus. Para Deus. Cada vez mais perto de Deus. Mais perto de Deus. Você pode dizer que em dezembro você foi guiado pelo Espírito. Estou falando dezembro, mas posso falar de 2024 inteiro também. A palavra de Josué 1 a 9 especificamente, nós vivemos ela. Você pode dizer que você já começou o ano, dia 31, então dia 1º, na presença do Senhor, você foi guiado pelo Espírito, o Espírito tem te guiado, porque a Bíblia diz assim, que quem é guiado pelo Espírito é filho de Deus, não é a palavra da Cléo. Toda pessoa que é guiada pelo Espírito é filho de Deus. Se você é guiado pelo Espírito, você é filho de Deus, não é a palavra da Cléo. Nem do ministério, é Bíblia. Você é guiado pelo Espírito? Você é filho de Deus? Será que nós vamos viver uma vida inteira com a mesma mentalidade antiquada, obsoleta, carcomida, falando do mesmo jeito, agindo da mesma forma, com coisas escondidas, com ressentimentos, com amargura, correndo para lá, correndo para cá? Não, não. Aquietai-vos e sabei que eu sou Deus. Deixem que o Espírito renove seus pensamentos e atitudes e revistam-se de sua nova natureza. É vestir. Revistam-se quer dizer vista-se da sua nova natureza criada. Essa nova natureza, que é a natureza de Cristo agora, regenerada. Porque eu chego com o meu espírito morto. Se você está com o seu espírito vivo, você está comendo essa palavra. Ela tem um sabor tão gostoso. Ela é agradável. Você é abraçado por ela. Ela te ensina. Você está sendo vestido. Criada para ser o quê? Verdadeiramente justa e santa como Deus. A nova natureza foi criada para ser verdadeiramente justa e santa como Deus. Sim, nós temos que perseguir viver dessa forma. Porque a nova natureza foi criada para ser verdadeiramente justa e santa como Deus. Sabendo isto, que o nosso velho homem foi com ele crucificado, se eu creio em Jesus, o velho homem foi crucificado. Se ele está aí, o que ele está fazendo aí? O que ele está fazendo aí? Ele não pode estar aí. Ele já foi morto, crucificado. Para que o corpo, mas você tem que acreditar nisso, para que o corpo do pecado seja desfeito, a fim de que não sirvamos mais ao pecado. E às vezes as pessoas pensam que pecado, né? Pensa só aqueles, os pecados clássicos, né? Mas você quer o maior pecado que a Bíblia aponta? Dois. Quais são os dois primeiros grupos que vão ser lançados no lago de fogo e enxofre? Dos covardes e dos incrédulos. Vem na frente de imorais. De adúlteros e imorais. Então a incredulidade foi o que derrubou o homem no Éden. E a incredulidade continua derrubando pessoas e roubando pessoas. Sabendo isto, que o nosso velho homem foi com ele crucificado, para que o corpo do pecado seja desfeito, a fim de que não sirvamos mais ao pecado. Porque aquele que está morto está justificado do pecado. Morto? Sim, você morreu para esse mundo. Você agora vive para Deus. Ora, se já morremos com Cristo, cremos que também com Ele viveremos. Se você morreu para o pecado, você vive com Cristo. Então com Ele você vive. Você vive aqui e vai viver eternamente. Porque você está vivendo como quem vai morar no céu. Não como alguém que não está esperando Jesus voltar. Ai, eu estou esperando Jesus voltar. Sabendo que, havendo Cristo ressuscitado dos mortos, já não morre, nunca mais. Porque se o meu coração parar de bater, se eu tirar o meu espírito, eu sigo vivendo eternamente com Cristo. A morte não terá mais domínio sobre ele. Pois quanto a ter morrido de uma vez, morreu para o pecado. Se morreu uma vez, não tem como morrer duas vezes. Morreu uma vez, tem como morrer de novo? Então se você morreu para o pecado, você creu em Jesus? Então se você creu em Jesus, você morreu para o pecado. Não tem como morrer de novo, já morreu. Então você tem que acreditar nisso. Ah, mas ainda tem isso aqui. Você acredita no que a palavra diz? Você foca nisso e vive conforme está aqui. Mas quanto a viver, vive para Deus. Quanto a viver, vive para Deus. Quanto a viver, vive para Deus. Para quem que nós vivemos, gente? Para quem que nós vivemos? Nós vivemos para trabalhar? Nós vivemos para a carne? Nós vivemos para o mundo? Não, nós vivemos para Deus. E vivendo para Deus, nós trabalhamos, cuidamos da família, temos lazer, mas apenas entramos onde Deus pode entrar. Onde Deus entra. Se ele fica do lado de fora, não é lugar para nós.
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1: Não é? Mas quanto a viver, vive para Deus. Assim também vos considerai-vos como mortos para o pecado, mas vivos para Deus, em Cristo Jesus. Nosso Senhor, com seus olhinhos fechados, vamos falar com Ele. E falando com Ele, o que é que você entendeu que tem que se livrar, tem que jogar fora, tem que ir para o lixo, tem que ir para a caçamba? Ei, você é maior do que o que há em você, o que está em você é maior. É muito maior para você guardar uma amargura, um ressentimento. Está fechado com alguém. Está amargurado. Você é maior. Você é maior que isso. Você é muito mais forte do que pensa. É maior que isso. A incredulidade não pode fazer parte da sua vida. Você se considera uma pessoa viva espiritualmente? Você está aqui e o seu espírito está vibrante? Não, você não pode ter saído de onde saiu, ainda mais 7 horas da manhã, com frio desse, para chegar aqui, para assistir um culto. Você não veio para assistir um culto. Um adorador não assiste cultos. Um adorador cultua Deus. Um adorador adora, cultua o Senhor dos Exércitos. Um adorador cultua. Você veio para cultuar, você não é um consumidor, você é um investidor no reino de Deus, é um doador no reino de Deus. Ó Deus Todo-Poderoso, Senhor do Universo, aqui estamos nós, com nosso coração aberto e rasgado, para adorar, para cultuar, para investir a nossa vida no Senhor, porque alguns só estão gastando e desgastando em alguma coisa, outros estão investindo no Senhor, investindo no Senhor, investindo no teu altar, estão crescendo no Senhor. A vida no Espírito, a poder, a vida, ó Deus, aqui estamos nós. E nós invocamos a sua presença, para que a unção e o poder venham sobre nós. E o Senhor possa trazer vida, renovo para esses corações. Todos nós queremos ser avivados e renovados. Aviva Deus, traz vida Deus, traz renovo Senhor. Incendeie os corações, incendeie o Espírito. Levanta Deus. Porque a vida não é só comida e bebida. Porque o teu reino não é comida e bebida, mas é paz, alegria. Alegria no Espírito. É justiça, paz, alegria no Espírito. É justiça, paz, alegria no Espírito. Nós não estamos aqui, Senhor, para viver doentes, com a doença da hedonia, onde só comemos, como diz a sua palavra, comemos, bebemos e folgamos. Não, nós estamos aqui para adorar, porque o nosso tempo aqui é tão curto para vivermos uma vida pequena. É tão curto, Senhor. Como está no Salmo 90, ensina-nos a contar os nossos dias de maneira que alcancemos corações sábios. Ele está dizendo, um homem que sabia avaliar a vida, ele estava dizendo, ensina-nos a viver uma vida sábia, uma vida que vale a pena ser vivida. Ensina-nos a viver em alto nível. Ensina-nos a fazer uso da sabedoria e da inteligência. Ensina-nos. E eu oro para que cada um aqui seja sacudido e saia da inércia, da passividade espiritual, da preguiça espiritual, de um lugar onde ele sobrevive, mas não desfruta da abundância da palavra, a abundância do Senhor, um lugar onde o Senhor não reina, não é a prioridade, porque esse lugar é o lugar da derrota, o lugar onde o Senhor reina e é a prioridade, é onde nós vencemos e prosperamos. Venha, Senhor, passa do teu sangue aqui e vai avivando cada um, vai passando do teu sangue, vai passando do teu sangue aqui e vai queimando cada um do alto da cabeça, a planta dos pés. Passa do teu sangue aqui, traz vida, traz renovo, traz poder, que as bênçãos do Senhor jorrem aqui. Eu consagro essa reunião ao Senhor. Abençoa cada pessoa que aqui está, nossa igreja virtual, nossos templos em todo lugar, visita, com grande poder e unção, e que todos tenham uma manhã de crescimento e progresso, que sejam alcançados em todo lugar, e que nenhuma pessoa saia da mesma maneira, indiferente ao que está ouvindo, mas que decisões estejam sendo tomadas aqui. O que estamos tirando, jogando fora, o que é velho, o que é antiquado, o que é ultrapassado, o que é obsoleto, o que é velho, nós temos que arrancar, porque há algo novo, há um vinho novo esperando por nós. Eu abençoo a tua igreja, eu abençoo o teu povo, e declaro poder sobre a igreja, e que nenhuma pessoa saia daqui da mesma maneira, mas que decisões radicais estejam sendo tomadas hoje, agora, para a honra e a glória do teu nome. Assume essa reunião e se manifesta grande e poderosamente. A reunião é sua, Espírito Santo. Faz uma grande obra aqui. Amém.
2: O Evangelho de Jesus Cristo é a boa notícia. 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Eu convido você agora a se voltar para o Senhor em seu coração e dizer: eu o recebo como meu Senhor e Salvador. 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Eu deixo todas as partes da minha vida que não o honram, e passo a viver a partir de hoje intencionalmente para servi-lo, honrá-lo e celebrá-lo como meu Senhor e Salvador. 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
1: Nós saudamos a todos com a paz do Senhor Jesus. Nós vamos iniciar esse culto ao Senhor. Nós vamos estar orando a Ele, clamando pelo poder que há no sangue de Jesus. Senhor Deus, nós clamamos pelo poder do sangue de Jesus, nos colocamos diante de Ti, suplicamos o perdão pelos nossos pecados, confessamos a Ti as nossas falhas, as nossas fraquezas, reconhecendo, Senhor, o Teu amor, a Tua misericórdia, que pode, Senhor, nos purificar e limpar os nossos corações. Por este sangue nós clamamos, em nome de Jesus. Amém. Vamos estar louvando ao nome do nosso Deus. 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

0: Louvado seja o nome do Senhor. Agora um pastor vai estar orando ao nosso Senhor.
1: Nosso Deus, nós glorificamos ao Teu nome, porque temos vivido esse momento especial na Tua presença, onde de uma forma maravilhosa o Senhor tem se revelado à Tua igreja. Não nos tem faltado a direção segura do Teu Espírito Santo, o Teu conselho, e nós o adoramos porque, Senhor, neste preparo para o arrebatamento, a Tua igreja caminha segura, ó Deus, louvando o Teu nome na certeza de uma vida eterna. Te louvamos por todos os Teus feitos na vida do Teu povo, na vida da Tua igreja, pelos livramentos, pelas portas em sido abertas, mas principalmente, Senhor, pela alegria da Tua salvação, que cada dia, Senhor, é renovada nas nossas vidas. Nós oramos assim, exaltando o Teu santo nome, oramos em nome de Jesus. Amém.
0: Amém. Continuamos a adorar o nosso Deus.

Glória ao Senhor. Bendito seja o nome do Senhor. Vamos estar agora lendo o texto para a nossa meditação. Está no Evangelho de Mateus, no capítulo 15, a partir do versículo de número 21. Nós vamos ler o texto da palavra do Senhor que diz assim: E partindo Jesus dali, foi para as partes de Tiro e de Sidom. E eis que uma mulher cananeia que saíra daquelas cercanias clamou dizendo: Senhor, filho de Davi, tem misericórdia de mim, que minha filha está miseravelmente endemoniada. Mas ele não lhe respondeu palavra, e os seus discípulos, chegando ao pé dele, rogaram-lhe dizendo: Despede-a, que vem gritando atrás de nós. E ele respondendo disse: Eu não fui enviado senão as ovelhas perdidas da casa de Israel. Então chegou ela e adorou, dizendo: Senhor, socorre-me. Ele, porém, respondendo, disse: Não é bom pegar no pão dos filhos e deitá-lo aos cachorrinhos. E ela disse: Sim, Senhor, mas também os cachorrinhos comem das migalhas que caem da mesa dos seus senhores. Então respondeu Jesus e disse-lhe: Ó mulher, grande é a tua fé, seja isto feito para contigo como tu desejas. E desde aquela hora a sua filha ficou sã. Louvado seja o nome do Senhor. Que o Senhor abençoe as nossas vidas, a palavra que foi lida. Nós vemos uma experiência de uma mãe aflita com a necessidade em casa, o seu lar destruído pela ação do mal, uma filha ali doente, enferma na mente, aquilo que foi feito na vida dela através do adversário das nossas almas, trouxe tristeza, abatimento, dor, sofrimento àquela casa. E era algo que estava acima da possibilidade dela ou de qualquer um resolver aquele problema. Não tinha como que aquela filha que estava no seu lar pudesse receber uma bênção, senão através de uma operação maravilhosa de Deus. Mas essa mulher, no momento, ela viu alguém que seria toda a esperança dela. Aquela mulher viu Jesus. E quando ela viu o Senhor Jesus, olhando para ele, ela foi até onde ele estava. E ela o chamou por um título extraordinário que profeticamente identificava o Senhor Jesus. Senhor Jesus, que é filho de Davi. Senhor, tu és o cumprimento de uma profecia, o cumprimento de uma promessa. É Deus em nós, é Deus presente aqui conosco. E eu estou diante do Senhor de todas as coisas. Tu és o Rei, tu és Senhor, tu és aquele que tem toda a autoridade e eu te reconheço como Rei da minha vida, como Senhor meu. Por isso que ela intitulava Jesus como o Filho de Davi, aquele que por parte de Deus ele tinha autoridade, tinha o reino, o cetro na sua mão, ele tem o comando, ele tem o domínio sobre todas as coisas. Sobre ele, todo o poder foi dado. E ela reconheceu isso. E essa mulher não era israelita, uma mulher estrangeira, mas ela reconheceu que estava ali aquele que veio para remir o homem, para trazer ao homem a palavra de Deus e fazer com que Deus habitasse entre nós. E ela clamou a ele naquela esperança, está ali toda a minha esperança. Ela se aproximou onde estava o Senhor Jesus, porque era o rei dela, o Senhor dela, e disse: Senhor, tem compaixão de mim. Minha filha está doente. Minha filha está enferma. E qual foi a resposta que ela teve de Jesus? Nenhuma. Talvez você pode perguntar, mas Jesus não respondeu, não. Jesus fez caso nenhum do clamor dela. Normalmente nós pensamos, né? É o homem, ele falha, o homem erra. Quantas vezes o homem nos decepciona? Esperamos algum socorro do homem, não vem nada. Somos decepcionados com a atitude de alguns. Mas como esse comportamento vem justamente daquele que nós esperamos todo o amor e ele não corresponde para nós? Aquela mulher depositou toda a esperança dela no Senhor Jesus. E Jesus se calou. Ela foi dizer: e que coisa é essa? Estou diante do Filho de Deus, da expressão do amor de Deus, aquele que é tudo para nós,
Eu clamei a Ele, eu supliquei, Ele me viu, Ele ouviu o meu clamor, Ele ouviu a minha súplica, mas não deu atenção a ela. Quantas vezes nós vamos aos pés de Jesus, colocamos ali a nossa aflição, oramos, buscamos, jejuamos, Senhor, apresentamos a nossa necessidade e a resposta não vem? Que decepção, que tristeza. Quando é que eu vou ser ouvido? E Jesus não lhe respondeu, não falou nada. Interessante que até os discípulos, que deveriam ser menos compassivos, disseram, Senhor, despede ela, faz alguma coisa, está incomodando. Ela já não está aqui, nós estamos trabalhando aqui, pregando o Evangelho, indo, anunciando, e essa mulher já está incomodando a nós. Quantas vezes nós lutamos com o Senhor nas nossas necessidades. Precisamos de uma resposta de Deus. Mas diz, olha, o Senhor não lhe respondeu. Palavra. Você não tem nenhuma palavra. Quantas lutas nós passamos, esperamos, Senhor, falar comigo. Sou um dom espiritual. Se alguma coisa, um conforto, Senhor. Mas está o silêncio de Deus. Meu Senhor, por que isso? Será que Deus não me ama? Será que o Senhor esqueceu de mim? Será que a minha oração pelas madrugadas, o choro à noite, será que nada disso comove ao Senhor? E os discípulos disseram, ela vem atrás de nós. Mas Jesus disse, olha, eu não fui enviado senão as ovelhas perdidas da casa de Israel. Então, a primeira vez, Jesus não respondeu nada. No segundo momento, o Senhor disse, olha, meu assunto não é com você. Não tem nada a tratar com você. Meu assunto é com Israel. Meu assunto é com as ovelhas perdidas da casa de Israel. Quando essa mulher ouviu isso, a atitude dela de responder, disse, e ela chegou e disse, o adorou. Senhor, socorre. Como explicar e justificar um comportamento desse? Ela, na luta, na aflição, ela adorou o Senhor. Na falta de resposta à oração, ela adorou o Senhor. Ela podia dizer, ela foi frustrada, clamei ao Senhor, Ele não me respondeu, vou embora para casa, vou enfrentar o meu problema, vou achar minha filha como está, toda a tristeza vai acumular, além da tristeza que eu tinha, acumula agora a tristeza de não ter a resposta de Deus. Como é que pode ser isso? Como é possível uma coisa dessa? Eu já não suporto essa luta, vou deixar tudo para lá. Mas o comportamento daquela mulher foi de adorar o Senhor Jesus. Diante da luta, da prova, da aflição, no momento mais triste, cruel na vida dela, ela glorificou o nome do Senhor, ela adorou o nosso Deus. Que coisa extraordinária! O que nos leva a adorar o nosso Senhor? O que nos leva a glorificar o nosso Deus? Não, eu glorifico porque Ele respondeu às minhas orações. Eu glorifico porque a minha enfermidade foi curada. Eu glorifico porque o meu filho voltou para casa, porque eu passei no concurso. Eu glorifico porque as coisas vão muito bem. Não, eu glorifico ao Senhor porque Tu és o Rei de Israel. Eu glorifico ao Senhor porque Tu és o meu Senhor. Te glorifico porque Tu remiste a minha alma. Te glorifico, Senhor, me deu salvação. Te glorifico porque Tu és o Deus que se revelou a mim, o Deus que cumpriu em mim todas as promessas do Pai. É por isso que nós glorificamos ao Senhor. Não é pelo resultado da nossa vida, não é porque tudo vai bem, mas nós glorificamos que nós conhecemos Ele, porque nós identificamos Ele. Ele é o Filho de Davi, Ele é o Salvador, Ele é o Senhor das nossas vidas. Isso é motivo de sobra para nós glorificarmos o Senhor. Ah, mas é as nossas necessidades. Ele sabe o momento certo. Ele sabe o momento que Ele vai responder. Mesmo que pareça que o Senhor se calou, mas o Senhor está atento naquele momento de provação. Porque é na provação é que nós devemos glorificar o nosso Deus. É no momento de mais intensa luta é que nós devemos erguer a nossa voz em glorificação ao Senhor. E ela o adorou. Disse, Senhor, socorre-me, estou precisando de socorro. E o Senhor Jesus ali responde ela. Ah, agora o Senhor respondeu para mim. Ah, que bom. O Senhor vai resolver o meu problema? Se não... Eu não vou pegar o pão dos filhos e deitá-los aos cachorrinhos. Agora não, Senhor. Agora já foi no limite. Primeiro o Senhor não me respondeu. Depois
quando o Senhor responde, me dá uma palavra dura dessa. E agora? Vou para casa? Vou deixar tudo? Vou abandonar tudo? Estou decepcionado? Estou ofendido? E quem não foi homem nenhum, foi o Senhor mesmo. Estou ofendido com o Senhor? Vou embora para casa. Se ela fosse para casa, o que ela ia encontrar em casa? O mesmo problema. Se ela abandonasse Jesus, o que ela ia encontrar? As mesmas dificuldades, e piores ainda, porque estaria sem Ele. Ela sabia que ela não poderia deixar o Senhor Jesus. Nós não podemos deixar Jesus. Nós não podemos jamais deixar de segui-lo. Seja em qualquer circunstância, isso não vai melhorar em nada a nossa vida, não vai melhorar em nada os nossos problemas. Não vamos retornar sem Ele. Senhor, mas os cães comem as migalhas. Senhor, uma migalha Tua, Senhor, que valor que tem. Senhor, uma palavra Tua, Senhor, eu não preciso de mais nada. Sou só uma migalha. O Senhor é dono de tudo. Tu és Senhor de todas as coisas. O que é migalha Tua, Senhor, vale mais do que tudo. Os cães sobrevivem na casa dos seus donos pelas migalhas. E as migalhas

A filha estava liberta. Aquilo que havia sido feito contra ela, o adversário foi vencido. E a casa dela foi edificada. A casa daquela mulher foi edificada, porque Jesus levou a resposta para ela. Ela não desanimou, ela não voltou atrás, ela não abandonou a fé. Mas grande é a tua fé, tu não abandonaste a fé. Ela permaneceu fiel. E nessa fidelidade, ela alcançou tudo que ela precisava. A comunhão com o Senhor, a adoração a Deus, a experiência na sua vida, o enriquecimento espiritual. O que era, quando ela começou a clamar a Jesus e quando Jesus deu a resposta, a vida dela mudou completamente. Porque ela viu que Jesus é o Senhor de nossas vidas e que chega o momento que a luta ela cessa com a palavra do Senhor. Que Deus abençoe as nossas vidas. Muitos passam por lutas, dificuldades, mas nunca volte sem Jesus. Nunca deixe Jesus. Que Deus nos abençoe, como está glorificando o nosso Senhor.

Glória a Deus. Vamos estar orando ao Senhor, entregando esse culto, encerrando esse culto, e você vai colocar a sua vida diante dele e diz: Senhor, me dá das tuas migalhas. Alguma coisa, Senhor, basta para mim. Senhor, nós te glorificamos, bendizemos o teu nome, por mais um momento na tua presença, podemos ofertar-te

0: o nosso culto de louvor e adoração. Abençoe as nossas vidas, a todos que estão participando conosco, que a Tua palavra penetre nos corações e venha trazer alegria, paz, consolo, renovo e fortalecendo a fé. Recebe, Senhor, nosso louvor e em Teu nome dizemos que a graça do Senhor Jesus, o amor de Deus, o nosso eterno Pai, as doces consolações do Espírito Santo repouse sobre vós e sobre todo o povo de Deus, hoje e para todo sempre. Amém. Amém. Nosso culto está encerrando. E antes de terminarmos, não esqueça do QR Code que está ali para aqueles que estão no exterior. Outros países que quiserem uma assistência, está disponibilizado esse canal de atendimento. Também, para que você envie a sua experiência, esse outro QR Code, você vai enviar a sua experiência e nos contar aquilo que Deus tem feito na sua vida. Também o telefone 0800, para que você que não é membro da igreja, não quer uma assistência, vai ter alguém do outro lado da linha para te atender, para orar por você na sua necessidade. Use esse telefone, está à sua disposição, e que assim nós nos despedimos de todos com a paz do Senhor Jesus.
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1: Oi, Guga.
2: Oi, Elo.
1: Você acompanha os vídeos da Igreja Cristã Maranata no YouTube?
2: Sim, não perco um.
1: Que bom. E dá o seu like em todos eles, né?
2: Quando me lembro, sim. Isso é mesmo importante?
1: Muito importante. Sabia que ao dar o seu like no vídeo, você ajuda a divulgá-lo e fazer com que outras pessoas o assistam também?
2: Como assim, Elo?
1: Dar like, que é esse sinal de joinha, é uma forma de dizer que você gostou do vídeo. Ao receber muitos likes, o YouTube entende que o nosso vídeo vai interessar a mais pessoas e mais pessoas vão conhecer as mensagens, louvores e outros conteúdos que estão no canal. Os compartilhamentos ajudam a impulsionar o conteúdo e alcançar milhares de vidas.
2: Puxa, vou dar o like sempre a partir de agora.
1: É isso aí, Guga. E vocês, meus irmãos, costumam dar like nos vídeos da nossa igreja? Faça isso e ajude a espalhar os conteúdos da Igreja Cristã Maranata e edificar muitas pessoas.
2: E aí, quem ainda não se inscreveu, se inscreva no canal e ative o sininho para receber todas as notificações. Assim, o YouTube pode notificar você sempre que tiver um vídeo novo.
1: É isso aí, Guguinha. E se você quiser enviar um culto ou um louvor para um familiar ou amigo, é só clicar no botão compartilhar e depois em copiar o link e ele já fica pronto para você colar no WhatsApp. Simples e fácil. Mas, Guguinha, se eu quiser rever uma aula das crianças ou ainda ajudar meu vovô a assistir a EBD da semana, como eu faço?
2: Elô, é muito simples. Quando você acessa o canal, você vai em playlist, lá está organizado. Pelos dias da semana, EBDs, programa anunciando o Evangelho Eterno, aula das classes e até os louvores de crianças e da igreja.
1: Guguinha, eu não sabia disso. Que legal! Agora fica muito mais fácil encontrar.
2: E você ainda pode usar a busca e digitar o que você quer procurar, Elo. A gente não perde nada.
1: Irmãos, para contribuir com o crescimento e a expansão do canal da Igreja Cristã Maranata, faça cada um a sua parte. Evite criar canais abertos e postar conteúdos em suas contas particulares.
2: Muito bem, Elo. Se cada um contribuir, nossa comunidade no YouTube vai ficar cada dia maior e mais forte, para a honra e glória do Senhor.
1: Amém, Guga. A paz do Senhor Jesus, irmãos. Até a próxima.
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5: Simpatia é dividir a mesma opinião. Agora, empatia é respeitar as opiniões diferentes que a tua. Por muito tempo, né, nós aprendemos que temos a verdade absoluta. E é lindo quando você encontra algo, quando você encontra um tesouro e quer dividir isso. Porém, a empatia é você colocar o segundo mandamento com promessa: amar o próximo como a ti mesmo. Como é que você ama outra pessoa? Respeitando a opinião dela. Porém, quando você gera resultados na sua vida, quando você usa aquilo que Deus te deu para gerar resultados, o ser humano, ele é movido por resultados. Não pelo que você é, mas pelo que você faz, pelo que você gera, que é o que vem para fora. O coração, só Deus que conhece. Então, age primeiro, e aí o seu próximo, aquela pessoa que está próxima de você, vai ver o quão maravilhosa é a sua vida e o quanto que Deus faz na sua vida e através da sua vida. E ele vai virar e vai dizer: uau, que tem aí? Eu quero também. Então, respeite a opinião que é diferente da sua, mas seja simpático em dividir a sua alegria por ter conhecido Jesus e por ele fazer tanta diferença na sua vida.
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8: Eu não sei orar. Em algum momento da vida da gente, a gente começa a pensar se a gente sabe orar ou se a gente repete o que a gente ouviu. E eu não sei qual a sua origem, se você é católico, se você é evangélico, mas as pessoas todas, elas entram em crise para ver assim, pô, será que eu sei orar? Como que é esse negócio de orar? Orar, como é que é? Eu repito uma coisa ou não repito? Pô, tô aqui num projeto de oração, como é que é esse negócio de eu orar? Como que eu começo a orar? Lucas 11, versículo 1, diz que os discípulos, vendo como Jesus orava, um dos seus discípulos diz: Senhor, nos ensina a orar. O interessante é o seguinte, aí você podia ouvir uma exposição do Pai Nosso agora e falar, oh, é isso. Mas o que os discípulos entenderam é que eles não eram de oração. Eu descobri isso há muito tempo atrás. Eu comecei a ver pessoas que amavam oração, que amavam pedir a Deus, que confiavam em Deus. E eu comecei a olhar para as pessoas e dizer, essa mulher é de oração, eu não sou. Orar é cansativo para mim, orar é uma coisa difícil, orar é estranho. Eu não sei orar. E a primeira coisa que você pode fazer para se tornar uma pessoa de oração é descobrir que você não é de oração. Mas o que é quando eu descubro que eu não sou de oração? Primeiro, eu não preciso de Deus. Segundo, eu não gasto tempo com isso. Terceiro, eu não coloco a minha vida nas mãos de Deus porque eu não abro a minha vida com ninguém. Logo, você não sabe orar. Então, orar significa gastar tempo falando com Deus sinceramente do seu coração. Essa é a oração que conta. Segundo, acreditar que Deus está te ouvindo. E terceiro, ver o que Deus vai fazer na sua vida. E é isso que nós vamos fazer nesse momento. Senhor, nós queremos declarar que a gente precisa aprender a orar. Eu tenho orado ao longo de anos, Senhor Deus, ao longo da minha história, mas eu não sei orar. Eu preciso aprender a orar. Eu não sou como Jesus. Cada um de nós precisa aprender a orar. A gente não quer só repetir o que a gente ouviu na infância. A gente não quer seguir uma tradição religiosa. Por favor, nos ajuda a abrir nosso coração, a dividir nossa história com o Senhor enquanto o Senhor nos abençoa. Em nome de Jesus. Amém. Vamos aprender a orar juntos? Eu sou Eli Moreira, pastor Eli Moreira, e eu estou falando sobre como orar todos os dias. Queria te convidar a participar comigo e a compartilhar com outras pessoas que você acha relevante essa mensagem para que mais pessoas possam experimentar esse tempo de oração conosco.
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3: Olá, família Adore Mais FM, sou Johnny Suede, aqui de Guarulhos, faço parte da Nova Igreja Batista em São Paulo e sempre estou ouvindo a programação da família Adore Mais FM. Eu queria pedir um louvor do Fernandinho, Eis Que Estou à Porta. Abraço a todos, Deus abençoe.

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1: Uou! Começa agora mais uma edição do nosso programa Negócios com Propósito. E você que está aqui me ouvindo, seja muito bem-vindo. Você do FM 102.1, do YouTube, do Facebook, do Instagram, do mundo inteiro. Afinal, nosso aplicativo está sendo ouvido em mais de 20 países, gente. Olha que lindo isso! Sejam todos bem-vindos. Você que quer me assistir, está sendo ao vivo pelo Instagram Elisângela Gomes Aeli ou pelo YouTube da Dori Mais FM. Hoje tá um dia meio nublado, não é mesmo? Hoje o sol não quis aparecer. E aí eu já começo perguntando para você, e aí na sua vida? O sol brilhou hoje? Você brilhou hoje? Você acordou agradecendo, feliz, grato, animado para tudo aquilo que Deus prometeu na sua vida? Ou tá nublado também a sua vida? Tá nublado as suas emoções? Obrigada, Mary. Tá nublado aí as suas decisões? Como é que tá, gente? Conta pra mim. Lá no meu Instagram, Elisângela Gomes Aeli. Bora pro chatzinho ali, que eu quero responder perguntas também hoje aqui no programa, diretamente dos estúdios na Avenida Paulista. Eita, que esses dias foi um auê nessa Avenida Paulista, né, gente? Como é que foi o seu carnaval, esses dias que você parou? Eu até... Chegou essa pergunta lá na minha caixinha do Instagram, no meu stories. Eli, o que você acha do carnaval? Gente do céu, teve muita auê, né? Mas eu vi também pessoas felizes, pessoas reservando o seu tempo para estudar, para ficar com as suas famílias. Agora, o que mais a gente viu foi aquele bando de pessoas em busca de uma alegria momentânea, num momento onde parece que vai ser a solução da vida daquela pessoa. Você sabe que eu fico imaginando depois que acabou o carnaval, quando todo mundo voltou para suas reais vidas. Como é que estão elas hoje? Aquelas pessoas que pularam, que ficaram ali com bebidas, ficaram dias sem dormir, que ficaram dias no meio de outras pessoas, lugares aglomerados. Como que elas estão hoje? Será que a alma dela está realizada, satisfeita? Ou a famosa ressaca? Gente, eu não comecei aqui, Natan. Gente, agora que eu lembrei de começar no Instagram. Ai, que droga! Olha, pois é, eu fico pensando, como que estão essas pessoas? Como que elas estão? E aí, já começo o programa querendo convidar aí você para refletir comigo. Eu amo pensamentos construtivos. Então, você que está chegando aqui no meu Instagram, seja bem-vindo. Começa agora mais uma edição do programa Negócios com Propósito. Está sendo transmitido aqui na Rádio Adore Mais FM para todo o estado de São Paulo. Mais de 25 milhões de habitantes do estado de São Paulo. É onde a nossa frequência chega, minha gente. É onde a nossa frequência atinge. Você que está acostumado no digital, né? Fala, puxa, mas as mídias tradicionais, como é que são? Elas são incríveis, porque atingem um outro público. Então, você que está me ouvindo aqui no rádio, seja bem-vindo. Que legal você deixar eu entrar na sua casa aí, né? No seu carro. Então, vamos juntos hoje aqui no programa Negócios com Propósito. E esse programa, você que está chegando agora, você que não me conhece, eu sou CEO da família Dori Mais. E há mais de 25 anos, em torno de 28 para ser exata, eu tô aí nessa lida, como diz o outro, como executiva de negócios. E eu tenho a oportunidade de compartilhar com vocês aqui todos os dias conteúdos riquíssimos para que a sua vida não seja mais a mesma e que isso reflita nos seus negócios, que a sua vida reflita no seu empreendimento, reflita em tudo aquilo que você colocar suas mãos para que prospere, para que avance, para que você consiga, de fato, chegar no tão sonhado sonho objetivo. E é por isso que eu estou aqui toda quinta-feira, às 17 horas, nesse programa chamado Negócios com Propósito. Eu não quero que você tenha apenas dinheiro, não. É claro que eu sei que isso pode estar roubando aí 90, quase 100% do seu coração, da sua energia, da sua vida. Porque o dinheiro, ele envolve, né, gente, em tudo aquilo que é importante. E aí a minha pergunta é, ele está sendo governado por você? Ou ele está te governando? Então, nesse programa, a gente fala de tudo que é extremamente importante para o seu crescimento. Mas, Eli, eu vou aprender sobre dinheiro? Claro que vai. Eli, eu vou aprender sobre desenvolvimento pessoal? Principalmente. Porque se você não se desenvolve, como é que você vai fazer mais dinheiro? O que você aprendeu ontem, será que vale para o que você precisa aplicar amanhã? Para que o seu negócio fature mais? Com essa tecnologia avançando, com essas mudanças acontecendo todos os dias. Então, fica com a gente, que eu tenho certeza que você vai aprender muito. Porque na palavra já diz, né, que se você está perecendo, é porque está faltando conhecimento. Então, seja muito bem-vindo. Gente, você estava comigo a semana passada, no programa passado? Se você estava, vamos recapitular um pouquinho. E você que não estava, já pega papel e caneta para você anotar. Porque foi, nossa, libertador o programa, o outro programa, não foi, gente? Como vencer o que está te travando? E aí, você está travado? Você está fluindo no espírito? Fluindo na abundância? Fluindo na prosperidade? Como é que tá? Você está travado, paradão? Não sabe em que decisão tomar, não sabe o que fazer para conseguir mais dinheiro, para pagar as contas. Puxa vida. Gente, tudo é questão de um estado emocional. Tudo é questão de estado emocional. Você já viu pessoas que na tribulação, na luta, na dor, na tristeza, ela estava ali animada, feliz, faltando. Na África é muito, muito comum isso. A alegria que aquele pessoal canta. Eu estava assistindo uns vídeos esses dias. Gente, o sorriso do povo africano é uma coisa difícil de entender, porque mal tem água para tomar. Comida, então? E eles estão ali sorrindo. Agora, tem aqueles que tá morando numa mansão, tá numa viagem dos sonhos e tá com o coração oprimido, tá com o coração cheio de pelo, cheio de raiva, de falta de perdão. Então, viu só como tudo é questão do estado emocional, como você está se sentindo. Vai definir as suas ações. Primeiro, chega ali o pensamento. Como você está pensando? O que você tem pensado? Isso foi o que a gente falou muito na semana passada. Não é mesmo? Em Marcos 7, 20, fala assim: o que sai do homem é o que o torna impuro, pois do interior do coração dos homens vêm os maus pensamentos. Vêm as imoralidades, roubo, homicídio, adultério, cobiça, maldade, engano, inveja, calúnia, arrogância e tudo que você quiser colocar de ruim aí. Todos esses males vêm de dentro e o tornam um homem impuro. Olha isso, gente. Às vezes a gente quer julgar, né? Dizer que o outro é impuro porque você viu com seus olhos naturais o pecado que ele cometeu. E aí você quer julgar. Mas o que está dizendo aqui na palavra, que o que torna impuro é o seu coração. Então, olha só. se autoexamine, se autoexamine. E aí, quando você faz isso, o que que vai acontecer? O poder da intenção. Conforme está o seu coração, ele vem guiado, vem direcionado por uma intenção, sendo ela positiva ou negativa. E aí, alta frequência, pensamentos positivos como amor, alegria, gratidão, paz, harmonia, isso tudo vai trazer você para cima, vai te elevar. E o que vai te derrubar, o que vai te pressionar lá no fundo do poço, sabe o que é? São sentimentos ruins, a raiva, a falta de perdão, a ingratidão, insegurança. Meu Deus, isso é forte demais. Só que é pouco falado, né? Eu não sei, você que está me ouvindo hoje aqui. Você não prospera, o seu negócio não avança, simplesmente porque você está vibrando o tempo todo num sentimento ruim. Você parou de olhar o que de incrível e maravilhoso aconteceram nos últimos dias na sua vida. E você está preso nesse sentimento, que não serve para nada. Aliás, serve sim, para te deixar lá no fundo do poço. Algumas pessoas dizem que precisa se passar por momentos de desafios para aprender. Aí eu não gosto disso. Assim, particularmente falando, eu não gosto dessa afirmação. Porque se você está sofrendo, se está ruim, você vai precisar o dobro de energia, o dobro de vontade, força de vontade para sair dali. Que tal você, aos poucos, todos os dias, você começar a olhar com gratidão para as poucas coisas que estão acontecendo na sua vida? Tem pouco dinheiro? Agradece por ele, que pode vir muito mais. Agora, se você focar no que está te faltando, vai te faltar mais ainda. Se você focar no que está te sobrando, o que está te sobrando? É paz? É alegria? É olhar para sua família e dizer, puxa vida, eu conquistei um lar incrível. Eu conquistei filhos maravilhosos, um esposo, uma esposa, um negócio, colaboradores. Que tal você fazer isso todo dia um pouquinho? Vai ser mais difícil de você cair de uma vez. E muitas vezes, não é na dor que você vê quem de fato está do seu lado. Por que que você fala, Eli, que não é na dor? Gente, na dor você não consegue ver nada. Você vai conseguir ver quem é que está te ajudando a subir? Não vai. Você não consegue. É muito, muito, muito mais difícil. Então, treine. Esse é o segredo. Treina todos os dias. Com muita determinação. Muita determinação. E esteja cercado de pessoas e ambientes que você quer para você, quer para sua vida. Você quer ser feliz e só anda com gente tóxica. Você quer ser feliz e só fica olhando o que de errado te aconteceu. Ai, que preguiça, gente! Preguiça! Não dá preguiça isso aí? Então, olha, faça hoje a sua melhor decisão e você de fato saia das travas, das amarras que o mal tenta todos os momentos te segurar, porque ele sabe que um filho grato é um filho vencedor. Então, não se conforme aí com esse lugar ruim que você próprio se colocou. Não se conforme com isso. Entra no propósito perfeito, aquele que te promete. Certo, minha gente? A gente falou muito sobre isso no outro programa e eu quis trazer de novo para você esse pensamento, que eu sei que esse é o pilar mais importante da sua vida. Bom, e O nosso tema de hoje, olha, tá demais. Hoje ele tá atacada. Duras verdades que te tornam mais fortes. Eita, hoje... Eu não sei se você gosta de ouvir verdades, não, ou mentira. A mentira, ela vai dar uma maciada no seu ego, vai fazer você momentaneamente ficar felizinho. Mas o que vai te transformar, o que vai te mudar, te potencializar, são as duras verdades.

Elisângela Gomes, a Eli. Duras verdades que te tornam mais fortes. Primeira, a vida não é fácil. Nossa, Eli, mas não é você que é tão, assim, cheia da positividade? Gente, sou sim, intencionalmente. Aliás, se você não for intencional na vida, você tá enrolado, viu? Agora, a vida não é fácil. Não é. Nada fácil. E quando você encara isso, abraça essa verdade, você passa a ter uma certa paz. É, a vida não é fácil. Não é. Tá bom. E agora, o que eu faço com isso? Sabe o famoso aceita que dói menos? Pois é. Agora, a vida, ela pode ser possível. A partir do momento em que você busca apoio. A partir do momento que você busca profissionais na área que tá difícil para você. A vida, ela pode ser possível você desenvolvendo as suas emoções, a sua espiritualidade. Então, essa é uma verdade dura de se ouvir. A vida não é fácil. E eu afirmo, ela é possível. E se você está aqui comigo hoje, tem ainda uma esperança aí lá no fundinho do seu coração. E eu prometo honrar isso, honrar o seu tempo, entregando o meu melhor aqui. Foram muitos anos, gente, estudando, desenvolvendo, buscando conhecimento. Sabe aquela criança que tudo pergunta por quê? Essa sou eu até hoje. Eu acho que, na verdade, eu não cresci. Se esse for o fundamento para crescimento, não cresci, gente. Tudo eu quero saber por quê. Mas por quê? Mas por quê? Então, quando você pergunta, quando você vem com a pergunta, você vai ter as respostas que você precisa. Às vezes você não está tendo as respostas porque você não está perguntando. Não está tendo um relacionamento incrível aí na sua família, no seu negócio. Você não está perguntando. Você não está dando brecha para ouvir. Então, pergunte. Pergunte bastante. Então, olha só. A primeira dura verdade é que a vida não é fácil. A segunda, você vai errar algumas vezes. Ei, perfeccionistas de plantão que me ouve hoje aqui. Você vai errar. Não, eu não erro. Porque eu sou imparável. Eu sou insubstituível. Eu sou a melhor versão. Já cheguei nela. Incrível. Agora, eu preciso te falar essa verdade. Você vai errar sim. E não vai ser pouco, não. Algumas vezes você vai errar. Aceita que dói menos também. Aí eu tenho uma outra pergunta para você. O que você faz quando você erra? É aí que tá o segredo. É aí que tá a chave. É aí que tá o verdadeiro sentido aí do seu coração. O quê? O que você faz quando você erra? Você sabe que os erros, eles podem ser conscientes ou inconscientes, né? Tem pessoa que erra porque ela quer errar mesmo, ela já tá acostumada a errar, sair do erro vai doer, então ela vai ficar ali sempre errando, errando, errando. Ela sabe que tá errado, mas ela continua. Aí, gente, essa pessoa, eu prefiro nem comentar, sabe? Prefiro nem falar. Agora, aquele erro que você comete inconsciente, ele é valioso demais. Por quê? Porque é aí que você vai ter a chance de aprender. Para isso, você vai desenvolver a responsabilidade. Então, assim, errei. Puxa vida. Que droga. Pois é. Inconsciente, né? Que você faz com isso? Assume esse erro. Tem autorresponsabilidade. Ajusta o seu comportamento para o futuro, para você não cair nesse mesmo erro. Então, quando você não vai repetir o erro, quando você ajusta

esse comportamento, tirando o aprendizado, que é assim que você constrói o futuro e não errar de novo. Olha só, isso também é muito, muito, muito poderoso. Terceiro erro. Terceira dura verdade que te torna mais forte, que te torna mais firme. Pode não haver o amanhã. Você já ouviu? Parece até que tem uma música que fala sobre isso. Vivemos como se não tivesse, como se não houvesse o amanhã. A gente vive como se, nossa, não tem o amanhã. E eu tenho mais uma pergunta para você. Se você tivesse 3 minutinhos, 3 minutos apenas, de vida, qual seria a primeira coisa que você iria fazer? Se você tivesse apenas 3 minutos, o que você ia fazer? Qual era a primeira coisa que você iria fazer? Quando a gente se faz essa pergunta, talvez você não tenha resposta para ela agora. Mas quando eu faço essa pergunta para você, eu tô com a intenção de convidar você a pensar no seu presente. Eu quero chamar sua atenção para saber se você está apreciando as suas relações diárias, se você está valorizando o seu presente, o hoje, se você está buscando significado em suas experiências de vida, nas suas experiências diárias. Você tem buscado essa valorização, você tem valorizado essas experiências, você está olhando com um olhar de aprendizado para tudo o que está te acontecendo no hoje? Ou não? Você está aí achando que você vai ser eterno? É? Quantas famílias agora, hoje, tá tendo essa notícia lá no hospital de que tem, talvez não 3 minutos, mas uma semana, 2 meses, com uma notícia ruim, com uma. Outros que nem 3 minutos não tem. Recebeu a notícia de que quem ela ama não vai estar mais. Nem daqui 30 segundos, morreu. Então, quando você não olha para suas relações diárias, o que está te acontecendo hoje, agora, você não está valorizando. É simples assim. Simples desse jeito. Você não está valorizando, não. E são esses momentos que trazem o significado, que trazem descobertas, novas descobertas. Às vezes você quer algo tão poderoso no sentido de muito dinheiro para ter uma experiência absurda. Sim, ela pode vir. Agora, se você não está aproveitando o seu hoje para ter as experiências, será que quando esse grande chegar, você vai também ter essa atenção na experiência, na valorização do hoje? Se você não treinou no pouco, no muito você vai treinar? Lembra que eu falo sempre aqui, é quem você é. Então, quem você está se tornando? Então, é claro que isso que eu estou dizendo, ele não tira a importância do planejamento futuro. Ele não tira. O que que acontece? Ele vai equilibrar. Ele vai te equilibrar para esse futuro. Ele vai te preparar para esse futuro. Então, olha só, gente, eu sempre trago aqui para vocês assuntos bastante reflexivos, né? Eu sei. Talvez você tenha que ouvir de novo, e de novo, e de novo, e de novo, para que você vá fazendo as suas anotações aí e colocando em prática, porque não adianta nada você só me ouvir aqui.
Eli, eu te escuto, eu recebo muito lá no meu Instagram, Elisângela Gomes, a Eli. Eli, eu te escuto todos os dias. Eli, puxa, como tem edificado a minha vida. Tá bom, mas o que você tem feito com o que você está ouvindo do que eu falo? Porque pode ser mais uma coisa que você ouviu e empilhou aí na gaveta do seu ouvido, mas não do seu conhecimento. Porque quando você conhece algo é quando você aplica. Ah, eu conheço tal coisa. Tá aplicando? Se não estiver aplicando, não tá servindo tanto assim, né, minha gente? Olha, você que tá me ouvindo aqui no Instagram ou no FM 102.1, seja bem-vindo. Corre lá pro meu Instagram, que eu tenho novidade para vocês hoje aqui. Mas eu já quero que você vá anotando um telefone. Que esse telefone é o que você vai poder falar comigo. 11 99537 5356. 99537 5356. Você vai precisar desse telefone. Então já anota aí. Hoje, no nosso programa, a gente está falando de um assunto extremamente importante, que a gente foge de verdades, porque dói. A verdade, ela dói, mas é a única coisa que cura, gente. É a verdade que cura. Então, o quarto item aqui dessa verdade que vai doer: você não pode mudar o passado. Eita, quanta gente que tá me ouvindo que tá preso lá, ó. Tá preso. Não, porque tanto positivo quanto negativo. Não, porque eu fiz um resultado, eu faturei 300 milhões, tá bom. E hoje? Você tá faturando quanto? Tá preso no passado. É positivo? É sim, mas não vai te trazer energia para você avançar. É o hoje que você tem que fazer. Você não muda o passado. Ah, Eli, foi tão difícil, eu ouvir tal coisa que isso me paralisou. Tá bom, mas você não vai mudar esse passado. Aceita que dói menos. A única coisa que você consegue com relação ao passado é aprender com essas experiências, com aquelas dores. E aí vem um conselho poderoso, poderoso, que se, ó, o programa inteiro aqui. Se você pegou só isso que eu vou te falar agora, você já muda mais do que 50% na sua vida. Foque no que você pode controlar. Você controla passado? Não. Não controla passado. Já foi. Aprende com o que te aconteceu lá, com aquelas experiências e bora pra frente. Foque no que você controla. Você começa a focar no outro. Você começa a querer que o outro mude. Você começa a avaliar o negócio, a empresa, o faturamento de outras empresas. Isso é importante? Depende. Se você não quiser controlar esse o do outro, tá tudo show. Olhar como inspiração e avançar, ok. Agora, onde você põe a sua atenção, onde você põe o seu foco, é o que cresce. Então, quanto mais você olha do outro, quanto mais você aponta o do outro, você está preso lá. E é muito difícil você voltar para a sua realidade. Então, você, não sei com quem que eu tô falando hoje aqui. Se tem coisas do seu passado que estão te aprisionando tanto, tanto, tanto, tanto, que você não consegue curar essa dor aí. Aí eu pergunto para você: você pode controlar isso? E te pergunto mais: o que você vai fazer pra controlar isso dentro de você? A gente, por muito tempo, aprendeu a colocar os nossos olhos naquilo que não te faz ir para frente.
A nossa mente, a psicologia, eu amo a psicologia, ela vem falando sobre isso, né? Que o padrão mental, o padrão repetitivo. E ouvimos muito sobre passado, viver no passado. Isso a gente traz para o dia de hoje. Mas não te serve para nada. Se você não olhar como aprendizado, não vai te servir para nada, não. Não vai. E na palavra também diz sobre isso, que ele, quando olha para os seus pecados, ele joga lá no mar do esquecimento. É. E você não consegue fazer isso. Se Deus, aquele que te criou, faz exatamente isso, você não consegue. Por quê? Tá faltando você ampliar essa consciência sua. Então, você não muda o passado. Deixa ele lá. Aprende só o que for positivo. E vai pro futuro. Vai pro futuro. Vai embora. Combinado, minha gente? Olha só. Você tem pergunta? Manda aqui no meu Instagram, Elisângela Gomes Aeli. A Cleidiane, boa tarde todos os dias. Às 7 te ouço na rádio. Que linda, é? A gente tem outro programa aqui que a gente passa também esse horário. A Rafaela, Patrícia, tá todo mundo aqui. Um beijo, gente. Que delícia ter vocês. Paulo, Pastor Paulo. Tem programa aqui também. Aleluia! Gente, todo mundo aqui. Que bom. Isso me anima saber que eu tô, sim, somando com o seu conhecimento. Olha, o quinto item aqui, das duras verdades que te tornam mais fortes. Sempre haverá oposição. Gente, essa é uma realidade na vida? É ou não é? Sempre tem alguém ali na oposição daquilo que você está falando, naquilo que você está sendo, naquilo que você está querendo. Vai sempre vir alguém com uma oposição. Ao invés de você evitar, é ruim demais você ouvir quem tá acreditando diferente de você. É muito ruim. Eu sei. Mas que tal você encarar isso como uma oportunidade de aprendizado? Você sabe que todos os programas aqui, eu trago conteúdos para potencializar isso, né? O seu aprendizado aí. Agora, se você não olhar para aquilo que te dói a primeiro momento e desenvolve a habilidade de resolução desses conflitos, e você não vai ser uma pessoa equilibrada. Não vai. Não tem como. Então, quando a oposição chegar, ao invés de você evitar, que é o mais natural que a gente faça, né? Você já vai, porque toda vez que chega algo ruim, você quer atacar. Porque, como dizem, a melhor defesa é o ataque. Então você já tá cheio de armas assim, né? Pra poder já jogar pra pessoa, pra você se defender, pra você tá, mostrar sua verdade ali. Que tal você aceitar que vai ter oposição, sim? O que você não pode deixar é que essa oposição tire a sua verdade. Ah, Elise, é muito difícil. Ah, eu sei. Gente, todo dia aqui, todo dia tem alguém querendo me falar, querendo não, me falar como é que eu devo lidar com o meu negócio. Todo dia. Eli, por que você não faz assim a rádio? Eli, por que você agora não faz assim? E eu tô falando de pessoas que têm capacidade e as que não têm. Quer meter o pitaco? Eu olho e falo, que bom, glória a Deus. Filtro. O que faz sentido com a realidade que eu vivo dentro do meu negócio. E olho como, puxa vida, eu consegui. Eu não fui mal educada com essa pessoa.
Eu tô evoluindo. Porque, gente, quando você ouve uma coisa que você não quer ouvir, ah! Você é assim, não, né? Você já tá em outro nível de serenidade, de inteligência emocional. E não fica. Ah, irritadinho. Mas percebe que são esses momentos que nos fazem habilidosos para os conflitos. Porque você nunca sabe quando ele vai chegar, mas sabe que vai. É na sua família, é no seu casamento, é no seu negócio, é colaboradores, é tudo. É na sua saúde, momentos conflitantes. Até uma comida que você vai comer, você fala: puxa vida, que conflito interno. Ai, ai, ai, eu quero o que não é tão saudável, porque é mais gostoso. Aí você fica ali, ó, no conflito. Então, quando você aceita que sempre haverá oposição, você já se prepara emocionalmente. E aí é onde começa o seu equilíbrio. Quando você aceita as duras verdades, é aí que começa. Tá começando o seu equilíbrio. Então, olha só, gente. Como eu disse aqui no começo, você que está me ouvindo no 102.1, seja bem-vindo. Esse programa é o Negócios com Propósito. Eu sou CEO da família Dorimais. Que bom que você está aqui. Corre para o Instagram, que eu vou ficar um pouquinho mais respondendo algumas perguntas aqui no Instagram. Elisângela Gomes, a Eli. Gente, o sexto. Sofra pela razão certa. Deu ruim? Tá bom. Foca na solução. E não deixa aquela energia ruim consumir você. Não deixa. Que tal você sofrer pela razão certa? Ah, e vai ter, viu? Vai ter. Aqueles momentos que você sabe que vale a pena lutar. Por exemplo, você que está me acompanhando lá no Instagram, viu que esses dias eu estava nos Estados Unidos, lá em Los Angeles. Gente, vou contar isso para vocês. Não é possível. Eu fiz a reserva lá do lugar que a gente ia ficar. Quando chega lá no endereço, paguei, tudo certinho. Quando chega, tava que eu coloquei, né, para fazer o check-in para entrar, apareceu outro endereço. Falei, gente, mas não tem esse número nessa rua. Não é possível. Resumindo, não era ali. Eles colocaram o endereço atrativo, que era bem no centro ali da Rodeo Drive, ali em Los Angeles. Incrível o lugar. Eu até achei estranho, um preço um pouco menos. Falei, bom, vamos por aqui mesmo. Só que não era lá. O endereço estava errado. Eles mandaram para 15 minutos para trás. Não era tanto ali no centro onde eu queria ficar. E aí, né, gente? Eu tive que escolher. Acabar com os dias que eu ia ter ali, até tentei entrar de novo, ver um outro lugar naquela região, mas em cima, assim, o preço estava muito, muito, muito alto, fora da realidade. Eu falei, não, vamos ficar nesse mesmo. E eu tinha duas escolhas: olhar com o olhar de derrota. Que droga, fui enganada. Como é que eu posso, tanto tempo que eu tenho, né, que viajo, que faço e tudo. Como que eu pude me deixar enganar e ficar com aquela energia corroendo e acabar com os dias, acabar com tudo que eu fui lá para fazer? Ou eu ia me adaptar, olhando para soluções construtivas ali. Comecei a olhar o que tinha ali mais próximo. Quanto tempo eu ia levar da academia? Comecei a olhar o que estava de positivo. E foquei. E foquei nisso. Mas Eli, você poderia ter reclamado, sim, naquele momento, sim. Mas ia me consumir tanta energia e tudo que eu menos queria era ficar mal. Porque eu tinha motivo suficiente para acabar com aquele momento, não tinha? Pois é. Então eu falei: depois eu vou resolver isso. Agora eu não vou deixar isso me consumir. Então, olha só. Sofra pela razão certa.
Sétimo, nem tudo vai ser como você quer. Aceita, se adapta à circunstância. Qualquer abordagem equilibrada, seja resiliente. 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E todo mundo pediu para mim uma mentoria, me pediu um momento para eu compartilhar. 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Olha, você que tá me ouvindo aqui no rádio, que honra! 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Ó, seja você uma pessoa de alto valor, para que você tenha o seu negócio de alto valor também. Combinado? Gente, eu fico por aqui. Um beijo no seu coração. Eu vou continuar lá no meu Instagram, Elisângela Gomes Aeli. Bora! Tchau, gente! Deus abençoe vocês!

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3: Adoro essa rádio, Adore Mais, é uma bênção. Todos os dias eu ligo no meu trabalho e ouço os louvores, ouço a palavra. A pastora Eli é uma bênção e todos os irmãos são uma bênção. Um grande abraço, gostaria de ouvir. Diz Adora Pompeu, bênçãos que não tem fim. Que Jesus abençoe a todos vocês.

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5: Uou! Sejam todos muito bem-vindos em mais uma série do nosso programa.